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0: Bom dia, bem-vindo às notícias apresentadas por Vítor Rufino. O presidente da República, Daniel Chapo, recebeu esta sexta-feira em audiência uma delegação do Conselho Islâmico de Moçambique, CISLAMO, que se deslocou à presidência da República para apresentar contributos da comunidade muçulmana ao processo de reformas em curso no país. Falando à imprensa, no final do encontro, o representante do CISLAMO, Abdul Rahman, disse que o encontro serviu para partilhar as principais inquietações da comunidade muçulmana e garantir que as preocupações desta comunidade sejam tomadas em consideração no âmbito das reformas promovidas pelo estadista moçambicano. Os moçambicanos não podem sentir-se estranhos na sua própria terra. Somos muçulmanos moçambicanos e queremos contribuir para o desenvolvimento do nosso país, concluiu. Mais de 40 hectares com diversas culturas foram devastados por hipopótamos e elefantes no distrito de Doa, na província de Tete. Os paquidermes destroem frequentemente algumas áreas de produção nas localidades de Chueza, Anquazi, Salima e na sede distrital de Doa. A ação destes animais bravios veio agravar os maus resultados da campanha agrícola, já afetada por cheias, inundações e estiagem, que destruíram culturas numa área de mais de 3.600 hectares, afetando mais de 3.800 famílias. Estes e outros dados constam do relatório balanço apresentado pelo administrador de Doa, Adam Manonga, durante a visita da secretária de Estado na província de Tete ao distrito. O setor da educação na província de Maputo trabalha na regularização dos espaços destinados à construção de estabelecimentos de ensino para a expansão da rede escolar. Com esta ação, pretende-se estancar casos de invasão e usurpação de terras pertencentes ao setor da educação pelas comunidades, segundo explicou a diretora provincial da educação em Maputo, Carmênia Canda.
1: Porque, infelizmente, temos perdido alguma parte dos nossos espaços por invasão da própria comunidade, aquela que não assume a escola como sua propriedade, como um bem daquele bairro, para que possa proteger.
0: A diretora provincial da educação em Maputo, Carmênia Canda, falava esta sexta-feira na Matola Rio, distrito de Boane, na segunda reunião de planificação conjunta entre o setor da educação e da juventude e desporto. A governadora de Manica, Francisca Tomás, desafiou o setor da saúde e parceiros a continuarem a buscar soluções ao problema da malária. A dirigente afirmou que o aumento em mais de 100% dos casos da malária ilustra uma tendência muito preocupante da doença a nível da província.
2: No ano de 2025, a província registrou 1.110.667 casos de malária contra 446.027 casos registrados no ano de 2024. No primeiro trimestre de 2026, foram registrados 516.778 casos de malária contra 339.495 casos do período homólogo de 2025, correspondendo a um aumento de 52%. Foram registrados 37 óbitos contra 2 registrados no ano de 2024, o que representa uma evolução superior a 100%.
0: Francisca Tomás falava esta sexta-feira na abertura do 3º Fórum Provincial da Malária. O primeiro secretário do Comitê Provincial da Frelimo e Manica reitera o apelo aos dirigentes, quadros e membros do partido a se distanciar de práticas e atitudes que comprometem a confiança da população nas instituições. Tomás Chitlango apontou a corrupção, a arrogância e outras práticas como atos que retrocedem e prejudicam os interesses da população, daí que exige maior responsabilidade dos membros e a pautarem pela ética, integridade e espírito de serviço.
3: Se de facto existem algumas áreas que deixam o nosso povo preocupado, é nossa responsabilidade como partido discutirmos aqui e traçarmos as linhas mestras de como fazermos o nosso povo ficar feliz. Combatermos aqueles males que deixam o nosso partido em situações de aperto. A corrupção deve ser combatida.
0: Tomás Chitlango reiterou ainda a necessidade de se manter uma postura de humildade, respeito e unidade para a busca de soluções de todos os desafios que afetam as comunidades. A secretária de Estado das Artes e Cultura, Matilde Moocha, afirma que a Associação Moçambicana para o Desenvolvimento da Indústria do Golfe está a transformar a modalidade numa plataforma de valorização da cultura e da criatividade moçambicana. Para Matilde Moocha, a ligação entre o golfe e as indústrias culturais e criativas vai contribuir para a geração de emprego e renda, para além de reforçar a identidade cultural do país.
4: Para nós, o compromisso assumido pela MUGOLF em construir esta ponte entre a indústria do golfe e a cultura e a criatividade moçambicana é prova inequívoca de que a contribuição desta entidade na edificação de uma sociedade que se baseia na criatividade dos seus concidadãos é um dos valores da MUGOLF. Com a MUGOLF, vamos aprendendo a caminhar para além do discurso da indústria cultural e criativa para uma terra firme, onde o talento e a criatividade são força motriz para a criação de postos de trabalho e de renda de micro, pequenas, médias empresas.
0: A governante falava esta sexta-feira em Maputo durante o lançamento do hino oficial da Amo Golf e a apresentação das golfistas do First Lady Golf Classic 2026. Na atualidade internacional, todos os navios que queiram atravessar pelo Estreito de Hormuz devem apresentar um pedido de trânsito com 48 horas de antecedência. É uma regra estabelecida pela Autoridade Marítima Iraniana, responsável pela supervisão do Estreito de Hormuz. A reabertura de Hormuz à navegação marítima faz parte de um dos pontos do Memorando de Entendimento assinado entre os Estados Unidos da América e o Irão na quarta-feira. O tráfego no Estreito mostra sinais de restabelecimento depois de, na quinta-feira, ter-se registrado um pico diário com a passagem de 25 navios. Fechamos com a previsão do tempo. As cidades de Tete e Pemba poderão registrar este sábado 30 graus Celsius de temperatura máxima, seguidas por Beira com 29 graus. Para Nampula, Quelimane e Vilanculo prevê-se 28 graus, Maputo 26, Chimoi e Xai-Xai 25, Inhambane 24 e, por fim, Lixinga com 23 graus centígrados de temperatura máxima. Apresentamos as notícias a esta hora, próximas às 7 horas.
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2: Bom dia, chamo-me Teófilo Moronha e passo a apresentar as notícias em língua portuguesa a esta hora. A província de Zambézia recebe em finais deste ano embarcações para o reforço de fiscalização marítima por forma a combater a pesca ilegal. A informação foi avançada esta sexta-feira em Quilomane pela administradora marítima na Zambézia durante a sétima sessão do Conselho dos Serviços de Representação do Estado. Bela Mabasso diz que as embarcações a serem adquiridas pelo governo e parceiros vão melhorar patrulhas marítimas nos distritos costeiros da província. A administração marítima apreendeu de novembro a março, durante o período de veda de pesca de caranguejo, do mangal e camarão, cerca de 9 toneladas de pescado diverso. O secretário de Estado na Zambézia, Avelino Muxini, desafia a administração marítima a combater o uso de artes proibidas na pesca. Estima-se em mais de 300 artes nocivas à pesca, sobretudo redes mosquiteiras apreendidas este ano. Mais de 1.700 toneladas de pescado diverso foram capturadas desde o mês de janeiro até a primeira quinzena do mês corrente no distrito de Inhaçunga, província de Zambézia. Os dados foram divulgados pela diretora do Serviço Distrital de Atividades Econômicas em Inhaçunga, Verônica Casimiro. O distrito, segundo suas palavras, planificou a captura de 3.200 toneladas, número que poderá ser alcançado até finais do ano. Radeza apresenta em Lugela projeto Juntos pelas Pessoas e Planeta, também designado por TOP, para a conservação da flora e fauna no Monte Mabo. A iniciativa, que vai ser implementada até 2028, é financiada pelo WWF através da Suécia. O diretor executivo da Radeza, Daniel Maula, diz que, dentre os objetivos, o projeto Juntos pelas Pessoas e Planeta visa, sobretudo, a conservação do Monte Mabo através de inclusão, promoção de meios de vida e resiliência climática. Alguns participantes no encontro de apresentação do projeto Juntos pelas Pessoas e Planeta elogiam a iniciativa. O presidente do Conselho Empresarial da Zambézia, Carlos Joaquim, entende que a nova abordagem de financiamento no âmbito do Fundo de Desenvolvimento Econômico Local poderá comprometer os principais objetivos, que são de dinamizar o crescimento econômico das comunidades. Carlos Joaquim reagia à proposta do governo provincial da Zambézia de incentivar projetos estruturantes nos financiamentos como forma de impulsionar a criação de emprego e valorizar as cadeias de produção local. Entretanto, Leo Said, diretor do Plano e Finanças, explica que o Conselho Executivo Provincial pretende incentivar o surgimento de empreendimentos de maior dimensão, tendo em conta as potencialidades de cada distrito, capazes de criar mercados para os produtos de bandeira e fortalecer a cadeia de valor. Foram as notícias a esta hora.
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A emissão para sábado, 20 de junho de 2026. Aqui no microfone consigo José Germano e vou até às 11 horas e 55 minutos, desejando assim então uma manhã maravilhosa na companhia deste seu canal predileto, a Rádio Moçambique Zambésia. Vamos ter, quando forem pontualmente 9 horas, as notícias a partir dos estúdios centrais e às 9 horas e 10 minutos o programa Linha Direta, que vai se estender até às 11 horas. A altura em que teremos mais notícias, logo de seguida ficamos com portanto, o espaço em que queremos também apresentar as informações de interesse público. Teremos o programa da criança, e lá mais para frente, o mandato na história, e fechamos quando forem 11h55. Fechamos, não. Interrompemos esta emissão para dar lugar à programação Weichuabo, que arranca das 11h55, para mais adiante. É bom ter-lhe desse lado, desejar assim um sábado abençoado, com noção de ótima recepção à nossa programação. Um abraço.

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1: As notícias já a seguir, apresentadas por Adérito Lipang. Bom dia.
2: Uma vez mais, bom dia, Rosa Freitas e ouvinte. A ministra das Finanças, Carla Louveira, e o vice-presidente para operações do Banco Islâmico de Desenvolvimento, BID, Rami Ahmad, acordaram no desenho de um plano de parceria com Moçambique para os próximos 3 anos. A decisão foi tomada na 51ª reunião anual do Grupo BID, que decorreu entre 16 e 19 de junho corrente em Baku, na República de Azerbaijão, sob o lema Integração Regional, Prosperidade para o Desenvolvimento. A ministra das Finanças e o representante do BID passaram igualmente em revista a carteira corrente dos projetos financiados por aquela entidade, que inclui a linha de transporte de energia de 400 kV de Chimuera a Nampula, transporte de energia da central térmica de Temane e construção da escola secundária de Moeda em Cabo Delgado. Para o novo pacote de financiamento, foi acordado o desenho de um plano que irá definir pela primeira vez com este parceiro multilateral um plano de parceria com Moçambique e o respectivo pacote de financiamento baseado no Plano Quinquenal do Governo 2025-2029. O novo secretário de Estado em Cabo Delgado compromete-se a reforçar a colaboração com as forças de defesa e segurança, as forças aliadas e a força local para travar a expansão do terrorismo e consolidar a estabilidade na província. Plácido Pereira apontou ainda como prioridades a continuidade dos programas de estabilização e assistência às vítimas do terrorismo, a promoção da paz, bem como o fortalecimento de parcerias e mecanismos de cooperação nacionais e internacionais para melhorar as condições de vida da população. Plácido Pereira foi apresentado publicamente esta sexta-feira em Pemba como novo secretário de Estado em Cabo Delgado. E o novo juiz-presidente do Tribunal Judicial Provincial do Niassa defende o combate cerrado contra a corrupção nos órgãos da administração da justiça e melhoria da celeridade processual como desafios prioritários da sua direção. Segundo Boles Júlio, a corrupção retrai a confiança da população para com os órgãos de administração da justiça, daí a necessidade do seu combate.
3: Evitar no máximo a questão da corrupção que graça a nossa sociedade e torna-nos atrasados em termos de desenvolvimento. Vamos de trabalhar nessa componente. A nível do Tribunal Supremo já foi aprovado um instrumento que visa desencorajar a prática de corrupção no judiciário.
2: Boles Júlio tomou posse esta sexta-feira como novo juiz-presidente do Tribunal Judicial Provincial do Niassa. A província da Zambézia vai receber em finais deste ano embarcações para o reforço da fiscalização marítima, por forma a combater a pesca ilegal. A administradora marítima da Zambézia, Bela Mabasso, diz que as embarcações a serem adquiridas pelo governo e parceiros vão contribuir para o melhoramento de patrulhas marítimas nos distritos de Xinde, Inhaçunge, Kilimane, Namacurra, Maganja da Costa, Mucubela e Pebane.
4: Isto vai ajudar bastante para chegarmos na zona econômica exclusiva ou acima das 3 milhas náuticas. Nós conseguimos, através do satélite, verificar que temos uma embarcação a fazer a pesca ilegal, um arrastão, mas não conseguíamos chegar. Mas após esta aquisição destas embarcações robustas, vamos poder chegar com esta força que já foi criada e também com o CEFMAR e com a coordenação do Centro Regional MCS.
2: A administradora marítima na Zambézia, que falava na sessão do Conselho dos Serviços de Representação do Estado na Zambézia, indicou que durante o período de veda foram apreendidas cerca de 9 toneladas de pescado diverso e ao longo deste semestre estima-se que mais de 300 artes de pesca, sobretudo redes mosquiteiras, também foram apreendidas. A Organização da Juventude Moçambicana, OJM Entete, inicia hoje na capital provincial a formação de curta duração para jovens. Egídio Pascoal.
5: Trata-se de cursos vocacionais virados para o mercado de emprego, nas especialidades como eletricidade, gestão de projetos, empreendedorismo e marketing. Numa primeira fase, serão abrangidos 60 jovens do distrito de Moatize e cidade de Tete e, ao final de 2 meses, serão abertas novas vagas para a segunda fase a iniciar em setembro. O secretário provincial da OJM em Tete, Helder Maisone, referiu que a iniciativa visa dotar aos jovens de ferramentas para fazer face aos desafios do dia a dia. Egídio Pascoal, desta cidade.
2: Breve nota do desporto. Costa do Sol e União Desportiva de Songo. O jogo de cartaz na abertura este sábado da 7ª jornada do Moçambola 2026. O embate tem como palco o campo do Costa do Sol, com início às 15 horas. No estrangeiro, hoje é o Dia Mundial dos Refugiados. Cerca de 118 milhões de pessoas estão refugiadas ou deslocadas à força em todo o mundo. São estimativas da Organização das Nações Unidas, ONU, que se compromete a reduzir para metade até 2035 o atual número de refugiados no mundo. Apesar do total de pessoas que fugiram das suas casas ou países ter diminuído em 2025, pela primeira vez em uma década, o Alto Comissariado das Nações Unidas para os Refugiados, ACNUR, considera que os números continuam em níveis dramaticamente altos. Fechamos com o resumo das temperaturas máximas previstas para hoje. Pemba poderá atingir uma máxima de 29 graus centígrados, seguida por Beira, Nampula e Tete com 28 graus, Quelimane 27, Vilanculo 26 e Inhambane e Xai-Xai 25 graus, Maputo 24, Lixinga 22 e por fim Chimoio pode ser a mais fria do país com uma máxima de 20 graus centígrados. 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
6: O que a vovó está a cozinhar hoje?

0: Ah, ainda bem que já chegamos na esquadra. Hoje vais ficar presa aqui.
1: Mas marido, eu não fiz nada de errado.
2: Ei. Silêncio. Silêncio. Sentem-se. Digam-me, o que é que se passa?
0: Senhor polícia, esta minha mulher tem que ser presa. Comeu as minhas partes.
2: Eu? Comeu as suas partes?
0: As partes do frango que eu pedi para ela cozinhar. No almoço, comi uma perna. Quando voltei para jantar, não encontrei a outra. Será que essa galinha andava com uma perna só? Hã?
2: Ah. Minha senhora, o que é que aconteceu com a outra perna?
1: Eu comi.
0: Está a ver? Está a ver, senhor polícia?
1: Eu estou grávida. Eu ouvi na unidade sanitária que preciso comer mais proteína animal para que o meu bebê possa crescer bem e para que eu possa ter uma boa saúde.
2: Entendi, meu senhor.
0: Uhum.
2: A sua mulher tem razão.
0: Mas como?
2: Por que que ela não pode comer também as partes da galinha?
0: Porque eu sou homem da casa.
2: Exatamente. Esse é o dever como chefe de família. Cuidar da sua mulher grávida e do seu bebê.
0: Senhor polícia, eu não tinha pensado nisso dessa forma.
2: Afinal de contas, o senhor ama sua esposa ou não?
0: É claro que eu amo minha esposa.
2: Então, faça o correto.
0: Está bem, senhor. Minha esposa. Imensas desculpas. A partir de agora, vou partilhar o frango contigo, para que tu e o bebê possam ficar fortes e saudáveis.
1: Obrigada, meu marido. Vais ser um bom pai. Faça como nós. Tenha refeições saborosas com ingredientes simples e viva feliz. Mais sabor, mais vida e tanto amor.

Pois bem, 9 horas e 9 minutos, dentro de instantes, então, linha direta. Os votos, então, de uma manhã abençoada para si que está ligado a nós.

0: Saudações, caro ouvinte, cá estamos para esta linha direta. Hoje vamos abordar as estratégias para a redução dos casos de conflito homem-fauna bravia. Temos 4 painéis, sendo Xai-Xai painel central, e contamos com mais 3 painéis nas províncias de Maputo, Manica e Tete. Para o painel de Xai-Xai, contamos com o técnico do Departamento de Florestas e Fauna Bravia, em representação do Diretor Provincial de Desenvolvimento Territorial e Ambiente de Gaza, António Cal, a quem saúde, bom dia.
1: Muito obrigado. Meu nome é António Salvador Cal. Estou aqui em representação do Governo para abordar questões relacionadas com o conflito homem-fauna bravia ao nível da província.
0: Certo. Também o painel de Xai-Xai conta com o administrador do Parque Nacional do Limpopo, o Sr. Francisco Pariel. Muito bom dia.
2: Muito bom dia, Rádio Moçambique. Bom dia, estimados ouvintes. E, portanto, é uma grande oportunidade discutirmos este assunto do conflito homem-fauna bravia, que, de fato, tem afetado bastante as nossas comunidades, um pouco por todo o país.
0: Exato. Vamos também aqui fazer uma ronda para os outros painéis, como já o disse, são 4 painéis. Província de Maputo, temos como convidado o Sr. Farai João Carlos, da organização MWA, que trabalha na conservação faunística e resposta a conflitos homem-fauna bravia. Muito bom dia.
3: Bom dia. Aqui fala Carlos João, da Associação Moçambicana para a Conservação de Fauna Bravia. Respondo como técnico da Associação para a Mitigação de Conflitos Homem-Fauna Bravia. Obrigado.
0: Muito obrigado. Partimos para Manica. Manica, temos como convidado o coordenador do projeto da Educação Ambiental, Conservação da Biodiversidade e Resiliência Climática na Fundação MICAI. O Sr. Ozias Moisés, bom dia.
4: Muito bom dia. Aqui Ozias Mavoto. Será um prazer enorme podermos discutir este tema de grande relevância para o nosso país. Obrigado.
0: Muito obrigado. Na província de Tete, temos a Associação de Apoio à Assistência Jurídica às Comunidades Vítimas de Conflito Homem-Fauna Bravia.

0: representada pela senhora Stella Malola. Bom dia.
1: Bom dia, eu sou Stella Malola, da Associação de Apoio à Assistência Jurídica às Comunidades, e estamos aqui para poder debater este tema de grande interesse da sociedade ligado ao conflito Homem-Fono-Bravia. Obrigada.
0: Muito obrigado. E temos também ainda em tete a presença do diretor do Serviço Distrital de Atividades Económicas de Caorabaça, um dos distritos com registro de conflito Homem-Fono-Bravia, o senhor Santos Ganizani. Bom dia.
2: Bom dia a todo o auditório da RM Moçambique, de Rovuma a Maputo. Chamo-me Santos Ganizani, diretor do Serviço de Estado de Atividades Económicas de Carabaça. Apraz-me enaltecer este convite para, junto, debatermos este tema que é relevante a nível do nosso país. Também queria saudar como hoje celebra-se o Dia Mundial dos Refugiados, dizer que o nosso governo de Moçambique está atento nesta componente e dizer que os refugiados que estão na nossa pérola do Índico sintam-se em casa e vamos trabalhar juntos para esse o nosso belo país. Muito
0: Muito obrigado. Feitas as confirmações, passo já aqui a colocar as questões para todos os meus convidados para esta linha direta. Na vossa opinião, quais são as principais causas do aumento de conflito Homem-Fono-Bravia? Começo mesmo aqui para o painel de Xaxai, o Sr. António Cal. Bom dia, mais uma vez.
3: Muito obrigado, por essa questão que acaba de me colocar. É dizer que as principais causas de conflito Homem-Fono-Bravia são motivadas pelo aumento demográfico, que com o aumento da população invade os espaços que constituem habitats da vida selvagem, com a necessidade de construção de habitats, abertura de áreas agrícolas, acabando, de facto, causando o conflito Homem-Fono-Bravia.
0: Exato. Senhor Francisco Parreira,
4: Sim,
0: tem estado a sentir isso
4: muito,
0: na pele?
4: muito, muito obrigado mais uma vez. Bom dia, tanto à Rádio Moçambique e estimados ouvintes, todos da Rádio Moçambique. Como dizíamos, este é um dos temas, de fato, extremamente importante que tem sido debatido em todo o país e em diferentes espaços. O assunto de conflito Homem-Fono-Bravia, ele é um fenômeno que, na verdade, não é tão recente. Ele, na história, tem sempre acontecido. Geralmente, ao nível de vários estudos que estão feitos, nós temos visto como as causas, classificado as causas, por exemplo, as causas de caráter demográfico, portanto, tem diretamente a ver com o homem. Mas também temos hoje em dia, portanto, as causas de caráter mesmo climáticos, as diferentes mudanças climáticas que vão acontecer no dia a dia. Em relação à questão demográfica, na verdade, temos visto um grande aumento da população humana, e este aumento, muitas vezes, ele é acompanhado com o crescimento, por exemplo, das áreas de exploração. Portanto, estamos a falar principalmente as machambas, mas também, portanto, para além do espaço, portanto, as machambas e outras atividades humanas, também temos, por exemplo, os grandes desafios em relação ao desafio na competição do recurso como água. Em relação a questões de natureza climática, neste momento temos muitas vezes verificado algumas alterações dos nossos ecossistemas. Há espaços que no passado, de fato, tinham condições ambientais, portanto, ecossistemas apropriados, mas que com o tempo vai havendo essas mudanças e, naturalmente, significa isto a pressão, portanto, sobre os espaços, naturalmente. É importante também referir para o caso mesmo de Moçambique, que nos últimos dias temos visto também o crescimento da própria população de fauna bravia. Os últimos dados, portanto, recenseamento de fauna bravia, indicam claramente isto. Então, tudo isto junto vai originando este fenómeno de conflito homem-fauna-bravia.
0: A experiência que tem do Parque Nacional do Limpopo, qual tem sido, digamos,

0: em termos de espécies que trazem esta situação de conflito?
1: De facto, ao nível do Parque Nacional de Limpopo, temos vindo a lidar com esta questão de conflito homem-fauna há bastante tempo, e tanto que neste momento estamos com muita clareza em termos de áreas de maior incidência. Portanto, se pegarmos o Parque Nacional do Limpopo, vamos ver a concentração de, portanto, maior área de maior incidência na zona de Massingir, mas depois, se estivermos a subir em direção ao norte do parque, vamos ter a zona de Mabalane e Mapai. E quando estamos a falar de Xikwalakwala, o ponto mais de conflito de Pafure. Portanto, já mapeamos esses pontos, estão claramente conhecidos, tanto também que conhecemos perfeitamente as espécies com maior impacto no conflito homem-fauna-barvia. A destacar o elefante, portanto, este é dos mais problemáticos nesta zona, mas também temos hipopótamos, e, ultimamente, os búfalos. Portanto, a população de búfalos está a crescer bastante e está a afetar bastante as machambas das comunidades. Hipopótamo também é um das espécies que é de grande impacto em termos de conflito homem-fauna-barvia. Mas também, ao nível dos carnívoros, temos aqui a citar os leões, e que, geralmente, esses leões saem da zona de Macandazul, portanto, são áreas onde nós já fizemos reassentamento numa população. Há um crescimento acelerado de leões. É porque leão é daquelas espécies, portanto, é daquelas espécies que se desloca a grandes distâncias. Então, neste momento, já fazem alguma pressão, sobretudo para a zona sul do Parque Nacional de Limpopo, que é principalmente Massingir e Mabalane. Mas também temos um outro tipo de carnívoro que é a hiena. Portanto, a hiena também está a crescer, e este tem sido bastante igualmente destacado, sobretudo na morte de bovinos e caprinos.
0: Exato. Senhor Farai João Carlos, da organização MWA, que trabalha na conservação faunística e resposta a conflitos de homem-fauna-bravia, está em Maputo, neste painel. Para além destas indicações aqui relativas à causa de conflito homem-fauna-bravia, destacando aqui aumento demográfico e também a questão de recursos, quer tecer outros elementos adicionais à volta deste conflito?
2: Sim, numa parte sobre o crescimento, não é? Falando sobre o crescimento da densidade populacional humana, não vamos remover também a possibilidade do crescimento da população da própria fauna. Isto também faz com que haja esta interação negativa atualmente, porque não somente a coexistência que nós queremos aqui tentar trazer entre os seres humanos e os animais, mas nós precisamos perceber que os animais têm a questão de rotas migratórias, em que já são rotas identificadas, e os animais, especificamente falando sobre os elefantes, eles não se esquecem das rotas, e nós vamos ocupando as rotas em que os animais, desde a sua existência, passavam por aquelas zonas ou peregrinavam por aquelas zonas em busca de bons recursos para sua sobrevivência. E o ser humano, de certa forma, quando ocupa essas rotas, de certa forma está-se a colocar em um perigo iminente, em que essas rotas são de costume dos animais, em que sempre passavam naquela zona. Portanto, é necessário somente isto que seja analisado, não é? Na parte nossa como humano. É somente isso que eu queria acrescentar.
0: Mas pela vossa experiência, trabalho na área de conservação faunística e resposta a conflitos, como tem sido, digamos, o nível de resposta que as comunidades, digamos, têm colocado à disposição para evitar situações graves de conflito homem-fauna-barvia?

0: Da nossa parte, a MWA tem trabalhado de forma insistida e incansável, atendendo à expectativa das comunidades, pese embora que difícil afirmar que vamos acabar o problema. Assim que existem os animais, não é? O problema sempre vai existir e nós estamos aqui para tentar dar essa resposta. E o que nós temos feito nas comunidades de forma a aliviar esta carga, nós temos unidades de resposta rápida, que são homens equipados com material de mitigação. E esses homens trabalham 24 sobre 24 horas, dando resposta às comunidades que são frequentadas por paquidermes. E essa resposta, de certa forma, tem sido eficaz. Em muitas comunidades em que nós temos enviado essas unidades de resposta rápida, trazem resultados credíveis e fiáveis para nós e para outras entidades que zelam pela fauna bravia.
1: Muito obrigado, Sr. Farai, por esta primeira indicação. Vamos ao painel de Manica. O Sr. Uzias Moisés está ligado à questão da educação ambiental, conservação da biodiversidade e resiliência climática. Até que ponto as mudanças climáticas também concorrem de forma profunda neste conflito homem-fauna bravia? Pela vossa experiência aí, Manica.
2: Oh, muito obrigado pela questão, muito pertinente. Eu acho que todas essas ferramentas já foram mencionadas aqui, mas um outro aspecto que é importante é todas esses parâmetros que já foram mencionados são importantes quando temos a gestão comunitária ativa, que é aquilo que eu chamo de educação ambiental. Entretanto, a questão de resiliência climática também já foi mencionado lá, que existem certos habitats que já estão a ser alterados com as condições climáticas atuais. Existem aqueles corredores biológicos que frequentemente passavam os elefantes, ou, por exemplo, só a dar exemplo de elefante, que encontrava lá os seus recursos, que é água, para além de água, mais outros alimentos. E, entretanto, nos dias atuais já não se encontra lá e a tendência é de procurar onde pode ter acesso à água e outros recursos que sejam importantes. Entretanto, é importante aqui que a gestão comunitária ativa, que são associações comunitárias e outras OCBs de base comunitária, que sejam ativas para poder salvaguardar esses aspectos de florestas, identificação de corredores biológicos, para poder evitar o máximo as situações de conflito homem-fauna-bravia. Como podem saber que na nossa província nós temos, por exemplo, o distrito de Guru, Tambara, é atravessado com um grande rio, o Rio Zambeze, que tem sido um grande desafio por causa dos crocodilos. Frequentemente há reportes de situações de ataque pelos crocodilos, que eu queria dizer. Entretanto, existem ações que estão sendo desenvolvidas para minimizar essas situações, para casos de água e abertura de furos, para poder garantir que as pessoas não recorram frequentemente aos rios, mas possam ter acesso à água para reduzir essas situações.
1: Exato. Vou agora ao painel de TET. Senhora Stella Malola, da Associação de Apoio e Assistência Jurídica às Comunidades Vítimas de Conflito Homem-Fauna Bravia. Foi dito aqui, de forma muito reiterada, a questão do crescimento da fauna, a demografia de vítimas de conflito homem-fauna.

0: foi instaurado recentemente. E neste parque está em crescimento e devido ao aspecto de conservação, que é muito importante, há também um crescimento demográfico dos próprios animais, da própria fauna. E isto faz também com que haja esta recorrência de conflitos homem-animais, porque lá dentro do parque tem comunidades residentes, tem cerca de 28 comunidades que estão dentro da área de conservação. E são sujeitas a frequentes e recorrentes casos de conflitos homem-fauna bravia. E também com o crescimento dos próprios animais, há essa tendência de alastramento que acabam também circulando em volta de outras comunidades circunvizinhas e têm causado essas situações. E por outro lado, também temos o lado que está interligado à pesca. Porque nós estamos banhados aqui pela Albufeira e também está na área de conservação. Há frequentes casos de conflitos homem fauna bravia ligados aos crocodilos, aos hipopótamos, pela luta pela água, pela alimentação, por condições agrícolas à beira da Albufeira. Então surge também estas situações que acabam criando desafio para as próprias comunidades. Eu digo que, por outro lado, nós temos que trabalhar mais para planos de uso de terra. Acredito que também será uma das estratégias que vai nos ajudar no processo de gerir este tipo de conflito homem-fauna bravia. Os planos de uso de terra facilitam para as comunidades identificar quais são os pontos fortes que as comunidades têm, as áreas produtivas, as áreas de risco, as áreas de conservação. Então, isso também pode permitir que estas comunidades possam reduzir a frequência aos rios, a frequência às rotas de circulação dos animais e assim também reduzir esta componente de conflito homem-fauna bravia. Obrigada.
1: Já agora, quais são os direitos legais das comunidades afetadas por conflitos homem-fauna bravia?
0: Bom, em termos de direitos legais, nós podemos dizer que um dos direitos pode ser o reassentamento, mas também esses casos nós temos que estudar de acordo com as comunidades, a área onde está localizada a comunidade, e também temos que ter em conta os próprios regulamentos de reassentamento instaurados ao nível da lei, e também temos que ter em conta a componente de. Então, há que ter terra, fazer os inventários, especificar melhor as rotas migratórias que os animais têm circulado, e por isso é que são vários fatores que. Mas um dos principais é o reassentamento das comunidades, mas olhando que temos um desafio financeiro muito grande ao nível do país, é que esses casos, principalmente nas áreas de conservação, são muito difíceis de poder verificar para poder ajudar e aliviar assim as comunidades dessas situações de perda de vidas humanas ligadas a esses conflitos. Mas o reassentamento é legalmente uma das leis, um dos regulamentos que pode facilitar neste processo de conflito homem-fauna bravia.
1: Certo. Do Serviço Distrital de Atividades Económicas, um dos distritos, também esse conflito homem-fauna do seu distrito, nesta temática.
2: Obrigado. De dizer que o conflito homem-fauna bravia é um fenómeno que remonta desde os tempos primórdios e dizer que passa muito necessariamente em que chamamos a consciência do ser humano, que é o epicentro da atenção. Falo isso porque é ela quem vai ao encontro do animal, é ela quem cria situações de criar aqui ambiente não abonatório. Partindo do princípio que um dos fatores que influencia, né, para o conflito homem-fauna-bravia é mesmo a abertura de áreas nos corredores dos animais, de produção nesse caso concreto, assim como construção de casas nos corredores. Outro sim, dizer também que tem esta componente de pesca noturna, algo que por lei é proibido, mas nós temos cidadãos que se fazem a faina no período noturno, dali que chama mais a consciência do ser humano. Agora, relativamente à questão que me foi colocada, a situação

0: conflito homem-fano-bravia para o distrito que ilumina Moçambique e a parte da região é uma realidade. Realidade é essa que passa necessariamente fazermos trabalho de base. Mas junto ao Parque Nacional de Mangue, assim como a Polícia de Proteção e Recursos Naturais e Ambiente, assim como o Governo, temos aqui unindo aquilo que chamamos de sinergias, com vista a travarmos esse fenómeno. Temos levado várias ações a partir de trabalho de sensibilização, a próprias comunidades, sobretudo a comunidade que se encontra na zona Tampão, para dizer que temos vindo a fazer trabalho de base. Neste preciso momento, junto à WA, já foram montadas cercas elétricas com vista a minimizar esta situação, que beneficiou cerca de 191 famílias. Também fizemos entrega de colmeias a famílias produtoras, com vista a incrementar aquilo que são as suas rendas familiares e criar uma outra atividade alternativa, além só de produção. Como não bastasse, também fizemos a entrega de bens a 66 beneficiárias, nesse caso concreto mulheres, falo de mota, congeladores, entre outros bens, para esta população concentrar esforço no incremento da sua economia, para não só acharem que ir ao campo, abrir uma machamba, é possível aumentar a sua renda. Mas há esta necessidade de consciencializarmos as nossas comunidades com vista a amainarmos esse problema de conflito homem-fano-bravia. Mas também, de outro lado, eu tenho dito em outros fóruns que nós temos as mudanças climáticas, que também é um inimigo que não pode passar despercebido para do nosso lado. Como seres humanos, a mudança climática vem influenciar de forma muito negativa, como dizia o outro painel de Gaza, e há zonas em que, quando não cai água ou chuva, a tendência é de os animais saírem das zonas onde mais habitam e ir à procura deste recurso, né? E é daí onde começa a encrudecer o conflito homem-fano-bravia. Então, chama-nos a razão para começar a primar e usarmos aqui mecanismos de como criarmos reservatórios de água, chamar a consciência ou intervenientes privados, assim como o governo, para começarmos a pôr reservatório de água nos corredores dos animais, com vista a reduzirmos a distância que procurem esses paquidermes, para evitarmos esse conflito homem-fauna-bravia.
1: E qual tem sido o impacto deste conflito homem-fauna-bravia na economia doméstica aí no seu distrito?
0: A economia doméstica em algum momento fica mesmo em causa, tendo em conta que as nossas populações ou as nossas famílias produtoras em algum momento são obrigadas a acolher a sua produção de forma precoce, daí que nos chama a razão de mais uma vez intervirmos de forma sinergética para resolvermos este problema de conflito, porque se colhe de forma precoce a produção e quando for vamos pôr já no celeiro, ele tem a tendência de, calhar, em algum momento, perder a sua qualidade. Falo nesse caso concreto de milho, tanto como a mapira, e daí quando não se pode meter no mercado. Daí que a economia fica parada momentaneamente.
1: Certo. Sr. Francisco Pariel, administrador do Parque Nacional do Limpopo, fizemos aqui o diagnóstico deste cenário de conflito homem-fauna-bravia. A esta altura, atualmente, quais são as principais estratégias utilizadas pelo Parque Nacional do Limpopo para prevenir estes conflitos?
2: Sim, muito, muito obrigado, mais uma vez. Como dizíamos, o fenómeno do conflito homem-fauna-bravia, tanto ele é antigo, não é um fenómeno tão recente, tanto que mesmo ao nível do governo também temos vindo a fazer grandes esforços no sentido de mitigarmos o conflito. Eu penso que tecnicamente essa seria a melhor linguagem. Portanto, nós não vamos dizer que vamos eliminar o conflito, mas vamos é mitigar e chegamos aos níveis toleráveis em que a convivência entre a população humana e a população animal, portanto, ela seja boa. Em 2009, o governo de Moçambique desenvolveu uma estratégia. Portanto, e essa estratégia foi aprovada pelo Conselho de Ministros. A mensagem principal que essa estratégia traz, na verdade, é de que é este fenômeno, para o seu combate ou a sua mitigação, precisamos de envolver muitas, se não todas as entidades de cada região que, direta ou indiretamente, se lidam com a fauna bravia. Portanto, esta foi uma das lições grandes que esta estratégia traz e, em função disto, até a estratégia já prevê grupos, portanto, ou então brigadas ao nível distrito, ao nível local, para diferentes técnicas de mitigação do conflito homem-fauna-bravia, que depois poderei ouvir explicar ainda mais. Mas também há uma outra mensagem importante que esta estratégia nos traz, que é a questão de maior envolvimento das próprias comunidades na gestão do conflito homem-fauna-bravia, que seria a questão de sensibilização das comunidades. Porque, de fato, esta sensibilização tem que haver com aquilo que tem que ser a forma como a comunidade tem que se dar com o fenômeno. Aqui queremos dizer que o animal, portanto, é do Estado. E se estamos a falar, o animal é do Estado. É um bem do Estado, é um bem comum, é um bem de todos nós. A estratégia também nos ensina que, para mitigação do conflito homem-fauna-bravia, vai depender, primeiro, da intensidade do local e das espécies envolvidas. E é com base nisto que, até hoje, temos vindo a trabalhar em diferentes áreas de proteção e, especificamente, neste caso, no Parque Nacional de Limpopo. O que é que nós temos feito? Identificamos, mapeamos as espécies e as zonas de grande intensidade. A primeira espécie problemática é o elefante. E a esta espécie também associamos ao hipopótamo e ao búfalo, porque todos esses aqui fazem parte do grupo de herbívoros. E o grande problema dessas espécies é em relação às machambas. De uma e outra forma, há situações em que, de fato, envolve-se com a morte de pessoas, mas aqui o principal problema é das machambas, portanto, destruição das culturas. Em relação a isto, nós, como parque, e isso acontece em muitas áreas também, temos desenvolvido, por exemplo, como dizia o colega, penso que é de Tete, que são as cercas elétricas. Portanto, já identificamos muitas áreas onde, neste momento, estamos a fazer as cercas elétricas. Algumas já tínhamos montado, mas por causa das cheias, principalmente na região sul do parque, do distrito de Macingeira, já tínhamos montado cercas, mas, infelizmente, por causa da fúria das águas, desapareceram. E, neste momento, até também não temos melhor acesso para voltarmos a erguer, mas devemos de voltar para estas zonas e erguer, enquanto isso estamos a avançar. Por exemplo, em Mavose. Em Mavose, nós conseguimos, neste momento, fazer uma cerca elétrica de cerca de 1.130 hectares. E isto significa 960 famílias abrangidas. E, de fato, está a dar resultados em relação mesmo à mitigação do conflito homem-fauna-bravia. Mas também fomos atacar uma outra aldeia, que é na zona de Chibotane, onde já fizemos uma vedação que abrange cerca de 470 famílias. Portanto, essas famílias, os resultados que nos dão são positivos. São positivos e, de fato, a produção está. Agora, o problema das cercas é que também nem sempre é possível fazer em todas as aldeias. Portanto, nos sítios de maior incidência, para nós tem sido uma grande aposta para fazermos esta cerca. Mas também nós não paramos só pelas cercas. Nós temos equipes devidamente equipadas, portanto, treinadas e equipadas para uma reação rápida. e, portanto, são fiscais que vão fazendo afugentamento. Naturalmente, também aqui, temos que ser sinceros, há erros nas nossas respostas, porque o esforço humano tem seus limites. E numa extensão do parque que todos temos, em função das chamadas que nós recebemos, vamos ter que atender às possíveis, maior número possível. Uma e outra, outra chamada, às vezes, temos falhado a fazer. E para ajudar esse trabalho dos fiscais, geralmente nós temos também a tecnologia conosco, temos as nossas salas de operações, onde nos indicam a posição de uma e outra manada de elefantes. E quando ela aproxima uma área de muita concentração da população, aí, de fato, nós atuamos. Nesta ação, eu tenho, de fato, aqui a agradecer também o esforço que tem feito, penso que é um colega que está no Maputo, MWA, e que, de fato, eles também têm, nos ajudam a identificar isso. E, naturalmente, esta tecnologia está associada a uma outra, que é colocação de colares em manadas de elefantes. Neste momento, nós temos cerca de 127 manadas de elefantes no Limpopo. E cada manada dessas, pelo menos 70 indivíduos estão lá. E nós conseguimos, pelo menos, colar cerca de 27 manadas. O que significa que estas já conseguimos controlar, mas as outras escapam. Exato. Portanto, isto em relação àquilo que são herbívoros. Mas também temos a questão de leões e hienas. Como eu dizia, estas espécies atacam fundamentalmente o bovino e os caprinos. Nós temos recomendado à comunidade, aconselhado às comunidades, pelo menos naquelas zonas onde nós conseguimos ter um programa, que temos um programa chamado H4H. Então, temos recomendado às comunidades aderir a este programa H4H.
1: O que é que preconiza esse
2: programa? Que este programa, portanto, nós temos, chamamos de eco-rangers, mas não são mais do que pastores especializados, treinamos esses homens, e esses estão em determinados pontos onde recomendamos que seja concentrado o gado durante as noites. E nesses pontos de concentração de gado, temos currais móveis. Portanto, o gado é concentrado durante a noite nesses currais móveis e, de fato, não é força, são currais mesmo de lona. Portanto, aqui não se utiliza mais força, é mais inteligência. Geralmente, o leão facilmente tem medo por causa do movimento da lona à noite, então ele não aproxima. Mas sempre também estão lá os nossos eco-rangers lá a controlar isso. E durante o dia, também ajudamos os pastores de cada uma dessas famílias que têm o seu gado na área de pastagem, porque também de dia é possível haver esta predação. Portanto, é um pouco disso que estamos a fazer. A ideia neste momento é estendermos este programa para o maior número de famílias na região sul. Ainda em fevereiro deste ano, treinamos mais eco-rangers, portanto, aqui estou a falar pastores, não é uma questão de linguagem.
1: Uma linguagem
2: sim, mas são muito bem treinados. Então, treinamos, aumentamos o nosso número de pastores eco-rangers na perspectiva de estender mais a questão.
1: Então, isto está a resultar, na redução do conflito?
2: Está a resultar bastante na questão de mitigação do conflito, mas, como dizia, portanto, aqui há uma questão importante que é de sensibilização das comunidades para, de fato, colocar os seus animais no programa. E depois também há uma questão de que temos que estender mais o programa para muitas outras famílias afetadas. E tem naturalmente aqui um constrangimento que é financeiro, mas naturalmente estamos a trabalhar nesse sentido.
1: Exato. Senhor António Cal, o administrador falou aqui em instantes a questão da estratégia aprovada pelo governo para a mitigação do conflito homem-fauna-bravia. Incorpora isto também a presença das comunidades para esta defesa ou prevenção ou mitigação, como queira, do conflito homem-fauna-bravia?
3: Sim. Dizer que a Administração Nacional de Áreas de Conservação não trabalha de forma isolada. trabalha em coordenação a partir do governo central, governo provincial, distritos e até as próprias comunidades locais. Esses intervenientes trabalham em coordenação por formas a comunicarem-se para juntos mitigarem o conflito homem-fauna-bravia. O que significa que o governo central não tem possibilidade de, em pouco tempo, poder estar no local onde a situação está a decorrer. Estando lá a comunidade local, que também atua em coordenação com nas zonas de conservação e outros atores intervenientes, a comunicação. As brigadas locais são treinadas por formas que tenham a capacidade de uma reação rápida, não é? Tem pontos focais que, a partir do momento que o produtor constata a presença de um certo elefante, animal qualquer na sua machamba, comunica o ponto focal e este também pode comunicar o fiscal, estava aqui a dizer o senhor administrador. Sim. Então, tem lá fiscais, distrito, e estes trabalham, na verdade, são treinados por formas a usarem métodos não letais, porque a nossa pretensão é garantirmos a existência do animal e do homem, em defesa do homem, claro. Sabemos que o animal é nacional, está aqui no nosso país e ele tem que existir. Para garantir que as futuras gerações também venham usufruir desses todos os recursos naturais que o país dispõe.
1: E em termos de financiamentos, o administrador disse aqui que há um novo constrangimento, que é a questão de financiamentos para cercas, enfim. Como é que o governo tem estado a ver isto na perspectiva de trazer este elemento como base para suprir a questão de conflito homem-fauna-bravia?
3: Certo. Dizer que em termos de financiamento, como se sabe, o governo tem suas limitações. Não que não existe financiamento, mas com suas limitações. É a razão pela qual podem trabalhar com os parceiros, ONGs. Tem lá Peace Park Foundation, tem MWA e mais outras organizações que o governo trabalha com elas em coordenação para ajudarem a mitigação do conflito homem e fauna bravia. Existe o financiamento, mas não suficiente.
1: Exato. Senhor Santos Ganizani, como é que é feita a coordenação entre a PARC, o governo local e as comunidades aí na província de Tete?
0: Obrigado. A coordenação entre o PARC e o governo é das melhores. Temos comunicado todos os dias, com vista mesmo a salvaguardar aqui que são nossos interesses institucionais. Porque, acima de tudo, o que está no epicentro desta governação é o povo. É a razão, é a razão que nos chama a razão de coordenarmos esses esforços com vista a resolvermos o problema de base.
1: Exato. E nesta coordenação, digamos, tem surtido efeitos positivos, tendo em conta que é preciso que haja envolvimento de todos para a salvaguarda, primeiro, da vida humana?
0: Tem surtido efeito positivo, sim senhora, porque a nossa comunicação flui de tal maneira que chama-nos a razão de resolvermos os problemas de base, como disse, na pessoa da administradora do parque, a quem quero felicitar a ela por o empenho que tem vindo a desempenhar, assim como os outros colegas que têm também auxiliado neste desdobramento para resolvermos estes problemas. Só para citar um exemplo, é que nós, neste processo de comunicação, temos vindo a trabalhar junto à Polícia de Proteção entre Recursos Naturais, onde criamos um ponto em que eles têm de concentração para melhor aqui desdobrarem esforço para recorrer àquilo quando há casos de conflito homem-fauna-bravia. Eu mesmo que interagi com uma empresa que está lá citada no distrito, com vista a cedermos uma casa para os colegas da Polícia de Proteção entre Recursos Naturais e Ambiente implantassem-se lá no distrito, mas em coordenação com mesmo o parque. E o parque, na pessoa da administradora, tem atendido os nossos casos a tempo útil, sobretudo para a população que está na zona tampão, com vista a resolvermos mesmo estes problemas todos, para dizer que a nossa comunicação e articulação é das melhores acima de tudo.
1: Exato. Senhora Stella, como é que as comunidades têm estado também a participar, contribuindo, obviamente, para a redução do conflito homem-fauna-bravia?
4: Bom, obrigada. As comunidades têm participado, por acaso, confirmo que existe essa interação entre o parque e as comunidades e o governo, há uma relação de trabalho. Há, tem várias capacitações, treinamentos que estão a ser realizados pelo parque para as comunidades poderem ter esta capacidade de poder identificar as rotas de migratória dos animais, as rotas que os animais usam para poderem fazer o abeberamento da água. Também tem capacitações que estão a ser feitas para algumas técnicas de afugentamento através locais que as comunidades devem poder usar. Essas, todas as capacitações estão a ser feitas pelo parque e seus parceiros. Tem várias ações que estão a ser realizadas já esta relação. Podemos dizer que o conflito homem-fauna-bravia é um desafio, mas tem um trabalho que está a ser realizado para poder reduzir o impacto deste na vida das comunidades. E também, para acrescentar, tem o lado da apicultura, que é uma das estratégias que está a trazer muitos efeitos, principalmente porque das incidências que nós temos ao nível do parque, ao nível do Distrito de Caora, Bassa e Mágoa, é mesmo com o elefante. E com isso estão já a usar a estratégia da apicultura, que é para poder garantir que as comunidades possam usar isto, não só também como renda familiar através da produção do mel, mas também como uma técnica de afugentamento do próprio elefante. Obrigada.
1: Certo. Na sua opinião, está a crescer, digamos, a consciência das comunidades sobre a necessidade de uma convivência sadia?
4: Eu acredito que sim, está a crescer a consciência. O desafio é mesmo este, que temos o lado da agricultura, que é vital para as comunidades, que de um jeito ou do outro eles vão ter que se fazer ao campo para a produção agrícola, e temos o lado da pesca artesanal, que de um jeito ou do outro as comunidades vão ter que se fazer aos rios, à albufeira, para poderem ter acesso aos recursos pesqueiros e também à água. Então, este é um desafio permanente que nós temos, mas fora destes desafios, há este todo trabalho conjunto que está a ser feito de consciencialização, que é para garantir que estas comunidades tenham pelo menos um nível de impacto, um nível de conflito reduzido e que possa garantir o bem-estar dos animais e que também possa garantir o bem-estar das próprias comunidades.
1: Senhor Osias, como é que a coordenação é feita ao nível de Manica e está a trazer isso resultados na perspectiva de prevenção de conflito homem-fauna-bravia? Colocava aqui a questão para o Sr. Osias Moisés, Partido de Manica,
5: em termos,
1: por favor.
5: Das estratégias de redução de conflito homem-fauna-bravia. Como eu fiz menção na minha primeira intervenção, que um dos desafios tem sido nos corredores dos rios, tem sido o ataque dos crocodilos, mas também um outro aspecto que deveria ter sido mencionado é que no distrito de Sussundenga, onde está situado o Parque Nacional de Ximanimani, na sua zona tampão, tem sido recorrente ataques dos elefantes e também nas machambas, assim como nas vidas humanas. Entretanto, uma das ações que tem sido levado a cabo mesmo pela Fundação Micaia, e que é um dos parceiros diretos na implementação das ações ao nível do Parque Nacional de Ximanimani, é ações viradas a colocação de vedação de colmeias suspensas, que é uma ação que, para além de afugentar os elefantes, também surge como uma medida para meios de rendimentos para as populações. Isso tem surtido um bom efeito. Mas uma das estratégias que tem sido eficaz é a colocação de vedação com piripiri, uma estratégia que nós aprendemos com o vizinho Zimbábue, que usam a vedação de piripiri, coloca-se uma corda ao redor das machambas e coloca-se lá o piripiri, e por causa do olfato que o elefante tem, que é muito apurado, ele quando chega próximo a essas cordas tem tendência de fugir ou de se afastar. E para além também da mesma estratégia de piripiri, colocamos também ali os blocos de piripiri,
1: que é
5: usado como uma mistura de piripiri e excremento do próprio elefante. Tem sido uma medida muito eficaz para afugentamento.
1: Devolvemos a palavra ao estúdio.
6: 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São 10 horas em todo o país.
1: Sr. Uzias Moisés, por favor, prossiga o seu fio de pensamento.
7: Para parar um pouco, queria dar, já estava a deixar dar 3 horas, queria dar um cenário de cenário horário das 10.
5: Ah, ok.
7: Estava a pedir para parar um pouco para depois mudar.
5: Ah, ok. Tá bom.
7: Ou havia reduzido muito, né?
5: Sim, acho sim. Sim.
1: Exato, seguimos para esta segunda parte desta linha direta. Hoje estamos aqui a debater a questão de estratégias de redução de conflitos homem-fauna-bravia. São 4 painéis. Temos Xai-Xai, Maputo, Tete e Manica. Usava a palavra o Sr. Uzias Moisés, a partir de Manica, a quem peço-lhe para que dê o seu fim de pensamento relativamente à questão da estratégia para a prevenção de conflito homem-fauna-bravia.
5: Perfeito. Moisés, então,
1: bom dia.
5: Então, dando continuidade, eu estava a dizer que uma das estratégias que está sendo também eficaz para o Parque Nacional de Chimanimani, na sua zona de Tampão, tem sido o uso de piripiri. Eu estava a terminar o meu raciocínio dizendo que o piripiri tem sido usado também como uma medida eficaz, uma técnica que nós aprendemos com a vizinha República do Zimbábue, através de outros parceiros, que colocamos, levamos o excremento dos elefantes, misturamos com o piripiri, formamos um pequeno brick ou tijolo, que depois queimamos ao redor das machambas. Por causa de um olfato apurado dos elefantes, ele tem afastado das machambas. Mas uma das medidas também, que é muito importante aqui fazer menção, é a educação ambiental, que para além, como estava a ser feito menção anteriormente no outro painel, acredito que seja em Tete, que não tem nenhuma medida que é eficaz sem a gestão comunitária ativa, sem a comunidade estar envolvida, sem considerar a comunidade como parte interessada, como parte ativa deste processo, todas essas medidas não serão eficazes. Com isso, por exemplo, para o distrito de Sussundenga, a zona Tampão de Chimanimani, a Fundação Micaia esteve envolvida diretamente em mapeamento de locais de maior risco de ocorrência dos elefantes, mas também fizemos o ordenamento territorial de toda a zona Tampão do Parque Nacional de Chimanimani. E graças a esses esforços, nós começamos a sentir uma pequena redução dessas ações, apesar que esta redução não é imediata, vai levando tempo, porque as ações são feitas e os resultados vêm aparecendo. Mas também tem sido levado a cabo a colocação de coleiras aos elefantes ao nível do Parque Nacional de Chimanimani e seus parceiros, que tem sido igualmente uma medida muito acertada para a redução desses conflitos. Na verdade, vamos até chegar a um ponto em que não será exatamente de conflito, mas vamos tentar colocar a questão de coabitação. Nós temos aqui que entender que as pessoas têm que viver junto com os animais. Entretanto, aqui nós levamos um braço muito forte de educação ambiental, tentar sensibilizar. Temos igualmente clubes ambientais ao nível das escolas, onde nós falamos com as crianças a importância desses animais, como é que nós podemos viver no mesmo meio com os animais, quais são as estratégias que nós podemos encontrar para poder mitigar a situação de conflito homem e fauna bravia.
1: Certo, nesta segunda parte contamos também com a presença do caro ouvinte, que pôde ligar-nos e participar desta linha direta, que hoje aborda a questão de estratégias para a redução dos casos de conflito homem-fauna-bravia. Para efeito, pode ligar o caro ouvinte para 87-005-1333. Repito, 87-005-1333 e vai participar desta linha direta. Senhor Farai João Carlos, quais são, digamos, as estratégias do ponto de vista do envolvimento das comunidades para também a sua contribuição na redução de conflito homem-fauna-bravia?
8: Sobre o ponto de vista da mitigação de conflito homem-fauna-bravia, eu sempre tenho dito que a comunicação
1: Senhor
8: é
1: Farai,
8: poder.
1: Peço que mantenha seu fio de raciocínio. Tenho indicação já do primeiro ouvinte para esta linha direta. Ouvinte, muito bom dia. Seja bem-vindo. Não é desta? Prossiga.
8: Eu digo sempre que comunicação é poder. Se a comunidade fornece a informação da existência dos paquidermes na sua comunidade, isso faz com que nós tornemos flexível nas respostas.
1: Mais uma vez, Sr. Farai, peço lhe interromper, dando primazia ao ouvinte para esta linha direta. Ouvinte, bom dia. O seu nome, de onde é que nos fala, está a participar?
9: Alô, bom dia.
1: Bom dia. O seu nome, de onde é que nos fala, está a participar?
9: Bem-vindo, Rafael. Alô, Patrícia de Nampula.
1: Faz favor. Infelizmente, perdemos este contacto. Sr. Farai.
8: Nós sempre temos feito esses métodos, não é? Que os outros colegas acabaram aqui mencionando nesse fórum. Nós também, nas comunidades, temos dado esse suporte no ensino, na sensibilização dos métodos preventivos. A comunidade deve estar pronta, não é? Para prevenir os conflitos homofonobravia, porque também está preconizado dentro da lei que a comunidade ou a responsabilidade da gestão do conflito homofonobravia não é somente pelas entidades que zelam, mas também a comunidade tem um papel fundamental para participar na gestão do conflito. Isto faz com que traga resultados eficientes nas ambas partes, assim como a instituição, as instituições, assim como também as comunidades que sofrem pelo conflito homofonobravia. E nós, cá na cidade de Maputo, não somente temos feito a sensibilização nas comunidades, o ensino, mas também temos feito este trabalho de colocação de vedações elétricas dentro das associações agrícola, ou numa comunidade em que tenha uma área de produção agrícola, que os membros se encontram associados em blocos, nós vamos lá e montamos uma vedação elétrica. Assim que nós montamos uma vedação elétrica, não é o fim, não é? Nós não colocamos uma vedação e depois deixamos a comunidade a caminhar por si. Sempre nós temos feito um acompanhamento, porque nós sabemos que lá tem o elefante e sempre o elefante tem a tendência de ir ao campo agrícola para poder beneficiar-se dos produtos em que a comunidade está a produzir. E também nós levamos a cabo um trabalho muito interessante, que foi vedar uma área em que faz parte da Incomat Conserves. Nós tivemos que vedar uma área estimada a seus 5 hectares, 5 quilômetros, em que era um percurso, era uma rota em que os elefantes passavam frequentemente, e num dos acordos que nós tivemos com a Incomat Conserves foi de nós fecharmos aquela área, não é? Porque isto evitaria com que os elefantes fizessem essa incursão Moamba, Namacha, Matituino. Portanto, esse trabalho fez uma redução na incursão dos elefantes, porque também a Incomat Conserves lá tem muitos elefantes, e esses elefantes saíam daquela área de conservação para o distrito da Moamba e passando assim para Namacha e Matituino.
10: Portanto, a colaboração comunitária tem sido boa até neste momento, e com o envio dos nossos homens, não é? Que são os pastores que fazem trabalho de afugentamento dos elefantes assim que vão à comunidade ou às machambas num âmbito noturno. Este trabalho tem dado resultado, não é? E as comunidades, de certa forma, apesar de que o senhor administrador, para ela, falou de uma palavra muito interessante, que é mitigação, não é? Nós não vamos falar que vamos terminar o conflito, mas o que vamos fazer é reduzir. O que nós temos lutado dia de forma incansável com os recursos que nós temos é a redução do conflito na Bravia. Claro que a presença dos elefantes, sempre nós temos recebido reportes através dessas comunidades, mas nós estamos cá trabalhando, colocando as nossas medidas, nossas estratégias, não é? De mitigação. No âmbito comunitário, também temos feito o ensino, não é? Das comunidades através do nosso Departamento de Educação Ambiental. E não só isto, a educação da sensibilização de uso dos métodos preventivos. O uso dos métodos preventivos traz resultados credíveis no sentido de que, antes que o nosso homem que vai fazer o afugentamento dos elefantes...
11: Senhor Farai, mais uma vez, peço que mantenha o seu fio de pensamento. Tenho o primeiro ouvinte para esta linha direta. Ouvinte, bom dia. O seu nome já está a participar? Não é desta? Prossiga.
10: Antes que a comunidade...
11: É? Sim, senhor. Alô? Farai, mais uma vez, mantenha o seu fio de pensamento.
12: Temos alô, bom dia. Seu nome?
11: Bom dia, o seu nome já está a participar?
12: Nome é Sarraio Rodrigues.
11: Sim, já está a participar? Pode colocar?
12: Estou aqui em Tupi, distrito de Timoba.
11: Faz favor.
12: Quero apanhar uma guitarra aí.
11: Faz favor, ouvinte, pode colocar a sua questão? Senhor Farah, prossiga, por favor.
10: Certo. Esta comunidade que está lá, sendo apoquentado por elefantes, antes que nós enviemos o nosso pastor ou o nosso homem que poderá efetuar o afugentamento, ela deve estar, de certa forma, capacitada, não é? E esse é um trabalho que nós temos feito frequentemente nas comunidades, a sensibilização e o ensino de como comportar-se com os elefantes. Assim que vem a presença dos elefantes. Como prevenir os campos agrícolas, não é? Com que os elefantes não possam lá devastar as suas culturas. E isto, um dos métodos que foi aqui mencionado com o nosso colega que está em Ximanimani, falou sobre o uso de bloco de piripiri, não é? Nós já temos incentivado as comunidades dia após dia que possam usar estas técnicas, uso de latas que transmitem um som, não é? E este som permite com que os elefantes fiquem distantes dos campos agrícolas, porque eles presumem que lá tem alguém presente dentro do campo agrícola que está, de certa forma, a emitir ou a efetuar este som, e, de certa forma, ele fica com medo, não é? O animal fica com medo. Quanto isto, enquanto faz esse trabalho o membro ou a pessoa que reporta a presença dos elefantes, o nosso homem está a caminho para poder efetuar o afugentamento com os recursos que ele tem, que são alguns equipamentos pirotécnicos que nós usamos para poder afugentar os elefantes, assim que se fazem presentes dentro da comunidade. Este é o trabalho que nós temos feito, não somente cá, como organização. Quando falo como organização, não estamos a fazer esse trabalho somente cá, mas em outras províncias também que tenham frequentado ou que tenham sofrido a presença dos elefantes, nós também temos atuado de forma a ajudar ou a dar esse suporte a essas organizações que, de certa forma, zelam pela fauna bravia. É isto que eu tinha para poder acrescentar.
11: Muito obrigado, Sr. Farai. Indicação, tenho o ouvinte em linha. Ouvinte, bom dia. Ouvinte, bom dia.
13: Bom, alô? Bom dia.
11: Bom dia, o seu nome já está a participar?
13: Meu nome é Isidro Banz, a partir de Xidengele.
11: Faz favor, Isidro.
13: Em primeiro lugar, saudar o painel e agradecer pelas palavras sábio. Agora, eu queria tentar colocar minha ideia. por que que não levar os animais que estão no Parque de Maputo, juntar com esses de Gaza, ser um único parque, isto é, intercâmbio, né? Isso ia facilitar que para que a população de Maputo produzir a comida naquela área. E também esses de Nhambane também vão conseguir produzir, quer dizer, juntar os três parques, ser uma única parte, e depois criar uma condição de vedar com material próprio. Isso ia permitir para que as populações produzirem sem medo, sem perder as suas a fazer. Ia nos trazer uma boa receita. E nesse parque, considero em três campos, né? Que é Maputo, Gaza e Nhambane. E lá íamos produzir lojas e muita coisa, e os turistas iam vir e ir num parque que junta três províncias. Tem muitos animais, ou vários animais ali. É uma ideia de um cidadão, que isso pode nos trazer resultado. Porque nós perdemos as famílias, e a população trabalha e acaba sendo desbordado com os animais. Quer dizer, o povo trabalha para nada. Então, penso que para a gente estudar.
11: Exato. Perdemos aqui o contato com Isidro Bance, mas ficou aqui o essencial. E a primazia a esta altura é para os ouvintes. António Cal, esta colocação de Isidro Bance à União dos Três Parques, quer reagir?
14: Obrigado. Bom, percebeu, o senhor Isidro Banzi dizia, sugeria a ele juntar-se animais dos três parques da região, dos parques da região sul. Ele falava de Maputo, Gaza e Nhambane, depois serem vedar-se.
11: Senhor António, peço que mantenha o seu fim de pensamento. Tem mais um ouvinte. Ouvinte, bom dia, está a participar?
15: Está sim.
11: O seu nome? Já está a participar na linha direta.
15: Sugerei que participassem em anonimato.
11: Faz favor.
15: Sim, estou a falar daqui de Gaza. Duas questões apenas. Infelizmente, não está alguém representante que era do outro lado da nível central. Queria um pouco de explicação sobre o incidente de Maputo, o que, é que de facto aconteceu. A outra questão, estou a falar daqui de Gaza. Infelizmente, não está aí o Nhapanga do Panini. Panini, a população está revoltosa com aquele parque. Não tem vedação, acaba se dizendo que o parque vai até aqui, ninguém sabe onde é que fica a vedação. Só que as pessoas estão lá, mas não tem como se fazer valer aquilo que eles sabem, aquilo que são os marcos, são as fronteiras do próprio parque. O Nhambane sabe muito bem disso que está acontecendo em Banhina. A população está revoltada com o próprio parque. O conflito é interminável, porque não tem fronteiras, enfim, marcadas, que são reconhecidas, que é a fronteira do parque, termina, começa aqui esta área da comunidade. Não há nenhuma vedação. Obrigado.
11: Muito obrigado pela sua participação. Sim, senhor António.
14: Sim, muito obrigado. Veio dizendo que a ideia do senhor Isidro Banzi, estaríamos a fugir daquilo que é a nossa pretensão de garantirmos a coexistência, que é convivermos com o animal. Neste contexto, se tirarmos o animal que está em Maputo para alocarmos, por exemplo, em Gaza, estamos a transferir o problema de Maputo para Gaza. E isso vai trazer ódio. O problema que estava em Maputo passa a causar o problema em Gaza. Então, o ideal é, na verdade, é promover-se a educação ambiental por formas que a comunidade entenda que o animal tem que existir. E outra coisa que se tem que garantir é a responsabilidade do governo e todos, claro, não é? É garantir que aquilo que são benefícios dos animais também cheguem ao produtor, que é para o produtor ou a comunidade local não olhar o animal como inimigo, mas entender que é um animal que, de certa forma, traz algum benefício, não é? Isso parte de uma partilha justa das oportunidades. Muito obrigado.
11: Exato, mas também quero agregar já a questão que levantou o ouvinte anonimato, a falta de vedação no Parque de Banhinho, que está a criar algum constrangimento. Alguma perspectiva, algum projeto nesse sentido para a vedação deste parque?
14: Certo. a falta de vedação, como estávamos a dizer, o governo trabalha com algumas limitações e precisamos entender que a vedação, em alguns casos, para uma zona agrícola pode ser um pouco onerosa. Não é? É possível vedar-se uma determinada área, mas se formos a ver para aquilo que são rendimentos daquela comunidade, da área vedada, se calhar não responde a um investimento incorrido para vedar aquela área. Contudo, os colegas aqui do painel referenciaram a necessidade de identificação de corredores ecológicos. O que nós temos que perceber é que aqueles corredores é o local habitual de passagem daqueles animais. E já uma vez identificadas, nós precisamos evitar nos fazer aqueles locais, por formas que não entremos em conflito com os animais.
1: Sr. Administrador do Parque, esta questão também mexe, embora não esteja a ser indicado efetivamente Parque Nacional de Limpopo, mas querendo pode reagir, obviamente, tendo em conta que é uma área que muito melhor domina. Não?
2: Obrigado. De fato, mexe com conosco como Parque Nacional de Limpopo. A questão do Sr. Isidro, principalmente. Mas também penso que mexe com a própria ANAC também. Mas eu gostei da forma como o Sr. Isidro colocou a questão, porque ela mesmo também apresenta alguma inocência em termos de conhecimento de como é que se criam os parques. Neste momento...
1: Sr. Embaixador, peço que mantenha o seu fio de pensamento. Tenho questão de mais um ouvinte. Ouvinte, bom dia. Ouvinte, bom dia.
16: Alô, bom dia.
1: Bom dia. Infelizmente, perdemos sempre, prossiga.
2: Sim, sim. Portanto, para se criar um parque, há um conjunto de estudos que são feitos. Portanto, para definirmos o que é um parque, temos que entender que tem que haver condições de habitabilidade do próprio animal, tanto de diferentes espécies, mas também temos que criar um parque vendo o futuro. O futuro dos parques é o turismo. Então, o turismo normalmente está aqui melhor enquadrado, se o animal está lá presente, mas também temos a ver com a estética da própria área e até também há aspectos culturais que contam muito. Por isso, de fato, juntar todos os animais num ponto é uma boa ideia, mas tínhamos que verificar estes todos os aspectos, porque também ficaríamos só com, aliás, com o parque, com os animais, sem maior aproveitamento. Portanto, esta questão do turismo é extremamente importante. O ouvinte anonimato que fala sobre a questão de vedação, bom, tecnicamente também, de fato, não há nenhuma barreira que, de fato, vai impedir a passagem de um elefante. Mas há uma e outra com boa qualidade. Penso que são estas que poderiam ser feitas nestas áreas. Mas é preciso também aqui perceber que todos nós estamos a crescer. É um processo evolutivo. Já estivemos numa fase e agora já estamos a entrar numa fase. Por exemplo, muito recentemente, o Conselho de Ministros aprovou um decreto que autoriza, portanto, um trabalho de redimensionamento e requalificação de áreas de conservação. Isto tudo na perspectiva, bom, vermos quais são as diferentes sobreposições de uso e o que podemos, de fato, tirar desta sobreposição e deixar o espaço para o animal. Este é um trabalho que está acontecendo. Está sendo, neste momento, liderado pela ANAC e entendemos que o fim deste trabalho, de fato, vamos abrir para esta fase de vedação das áreas de conservação. Portanto, é um trabalho, está em curso e vamos até lá. Penso que
1: Administrador, enquanto aguardamos para este momento, a tecnologia pode ser chamada aqui a acudir a algumas situações?
2: Sim, como eu dizia, a tecnologia é extremamente importante e praticamente as áreas de conservação em Moçambique, a maior parte delas, neste momento estamos a usar uma base de dados que chamamos de Health Ranger. Portanto, esta base de dados globaliza todos os fenômenos que acontecem dentro de um parque, neste caso incluindo o conflito homem-fauna-barbia, mas também todos os outros movimentos. E só falando uma parte dessa tecnologia é aquilo que eu dizia, que é preciso...
11: Mais uma vez, senhor embaixador, peço que mantenha o seu fio de pensamento. Tenho indicação de mais um ouvinte. Ouvinte, bom dia, o seu nome, de onde é que nos fala, está a participar.
17: Alô, bom dia.
11: Bom dia, o seu nome, de onde é que nos fala e já está a participar.
17: De novo, Isidro, só quero terminar só. Dá para terminar?
11: Faz favor.
17: Eu já falo de abelhas, abelhas que estão sendo privados nas residências do curandeiro. No, nós temos curandeiros que estão a privar cobras, tartarugas, ovelhas. Agora, não sei se isso não reduz a nossa, o desenvolvimento em termos de animais aqui na província. O que, que o Ministério da Economia e da Agricultura faz para salvar esses animais? Para ovelhas, cobras, etc. São privados nas palotas. Era isso que eu queria saber. Isidro Bandes, bom dia, senhor.
11: Muito obrigado, Isidro Bandes. Sim, o senhor prossiga com o seu fim de pensamento.
2: Sim, sim, sim. Muito obrigado mais uma vez. Então, dizia que é aqui onde intervimos, portanto, através da tecnologia, através desta base de dados, nós conseguimos sistematizar toda a informação que está, todos os elementos que estão a acontecer dentro do mar de conservação. Então, especificamente para a questão do conflito homem-fauna-bravia, a maior aposta em termos tecnológicos é a colocação de coleiras, portanto, para todas as manadas. Primeiro, são as contagens. Nós temos que ter, e já fizemos isso, informação exata sobre a quantidade de animais que nós temos. E quando falamos, por exemplo, de elefantes, não só a quantidade de animais, como as manadas, porque sabemos que cada manada, de fato, ela movimenta-se por si só e tem um elemento importante que é o macho. E é este que tem sido o elemento que temos que colocar o coleira. E em função disso, conseguimos controlar a movimentação desta manada. E este controle é refletido no nosso sistema de tecnologia. Então, facilmente, temos esta informação de onde que está a manada A ou B, está a aproximar uma chamba na zona A, C. E isso ajuda, portanto, a rápida intervenção dos colegas. Naturalmente, aqui, a questão de comunicação, penso que há um colega do painel que dizia que a comunicação é um poder. É extremamente importante a comunicação e é extremamente importante também trabalhar com as comunidades neste aspecto. Esta questão segunda, se me permitir, que o senhor Isidro, mais uma vez, muito obrigado pela sua contribuição, e eu penso que podemos já tomar nota, porque por lei, é mesmo proibido manter em casa uma espécie de fauna bravia sem conhecimento ou então sem autorização das autoridades. Portanto, nós tomamos a nota em relação a esta questão e se calhar até podemos voltar a ligar e temos informações exatas onde é que isso existe para os colegas desse ponto mais próximo. Exato. Atuarem e apoiarem essas pessoas que mantêm essas espécies dentro de casa.
11: Sr. Embaixador, este leque de medidas que avançou para, digamos, mitigação de conflito homem-fauna-bravia, atualmente implementadas, são suficientes?
2: Não são suficientes. Nós reconhecemos isso, que não são suficientes. E não só não são suficientes, como também, quando estamos a fazer mitigação do conflito homem-fauna-bravia, não é muito recomendável usar uma só técnica. Vamos usando, portanto, várias técnicas para uma mesma solução.
11: E qual é o desafio?
2: Portanto, o nosso principal desafio neste momento é identificarmos, primeiro, quais são as eficientes e para que espécie e onde. E depois, irmos descobrindo cada vez mais as novas técnicas de mitigação do conflito. Por exemplo, eu tenho que aqui ser sincero que esta questão de vedação elétrica, ela não é tão nova. Já se aplicava lá para os anos de 2001, 2002. Mas em algum momento ela desapareceu. Mas nesses últimos anos, 2 anos sobretudo, ela aparece como uma medida bastante eficiente, sobretudo quando estamos a falar de proteção de culturas das comunidades. Então, podemos explorar um pouco mais esta e irmos cada vez mais identificando outras medidas. Portanto, nós temos que ter uma área de investigação também para, de fato, irmos evoluindo naquilo que são as nossas ações. Não pararmos no tempo e no espaço.
1: Exato. Sr. Santos Ganizani, como promover a coexistência entre pessoas e a fauna?
0: Promovendo a coexistência entre a pessoa e a fauna passa muito necessariamente que o governo crie zonas de pessoa e a fauna, passa muito necessariamente que o governo crie zonas.

0: Se o santo peço-lhe que mantenha o seu fio de pensamento, indicação e a primazia a esta altura para os ouvintes. Ouvinte, bom dia. O seu nome, de onde é que nos fala e já está a participar.
1: Bom dia.
0: Bom dia. O seu nome, já está a participar?
1: Aqui é o Felô Kumagi de Nkumini, Songweni.
0: Faz favor.
1: Eu não tenho muita coisa a falar aqui, só que o que eu queria saber ao convidado aí em estúdio é porque esses animais que ameaçam as pessoas, que quando produzem vão estragar as colheitas deles nas machambas, e quando apanha a pessoa na machamba, mata. E eu vi que essas pessoas não são reembolsadas, não são pagos. Estás a ver? Mas quando a pessoa mata aquele animal, vai para a cadeia. Eu queria saber que poderia haver a indenização, porque aqueles animais são animais que não se dá para se matar. Mas o que eu tive para pedir é que o governo devia estudar uma única coisa. Quando aqueles animais furarem os parques, matar pessoas, essas pessoas serem indemnizadas. Era essa a grande minha preocupação. Pelo Kumai de Nkumini, bom dia, bom trabalho.
0: Muito obrigado, Sr. Kumai. Sim, Sr. Santos, prossiga.
2: Dizia eu que um dos aspectos relativamente a essa coexistência entre o animal e a comunidade era mesmo um papel preponderante em que o governo deveria aqui procurarmos implantar safaristas com vista a criarmos aqui um ambiente de
0: Senhor Santos,
2: convivência.
0: Mais uma vez, peço que retenha o seu fio de pensamento, indicação de mais um ouvinte. Bom dia, o seu nome já está a participar. Faz favor. Infelizmente, perdemos o contacto. Senhor Santos, uma vez mais.
2: Dizia eu que uma das prioridades é a implantação de safaristas nas zonas onde há mais conflitualidade, para com vista a que esses safaristas criem aquilo que é turismo sinergético. Além desta componente, também passa necessariamente que os safaristas, né, criem políticas e ações claras e concretas que refletem diretamente na vida destas comunidades. Falo disso que há espaço para a empregabilidade e consciencializarmos que, olha, o elefante não é só um animal problemático que causa situações não abonatórias diante da comunidade, mas a partir deste elefante nós podemos incrementar receitas a nível da comunidade. Com estas receitas, podemos vir aqui abrindo escolas, abrindo furos de água, entre outras componentes. É daí onde a comunidade vai perceber que, afinal de contas, não só o elefante tem que ser visto como um animal problemático, mas também pode ser um animal para incremento de receitas, né? Daí que possa já acontecer, quer dizer, com consciência, com uma consciência já eficaz, a população será a própria, né, a promotora de conservar este tipo de animais. Né? E daí que reduzimos aquilo que chamamos de caça furtiva, entre outras componentes que perigam a saúde da nossa fauna. Então, passa muito necessariamente mesmo que nas zonas onde há muita conflitualidade, implantemos safares, entre outras áreas cotadas, e explicar, né, às pessoas que, olha, além da atividade em que vocês possam incrementar, que é aberturas de machambas, aberturas a colheita de lenhas para poderem vender, mas nós temos esta componente que é salvaguardar os interesses tanto da comunidade, tanto como do governo, assim como do setor privado, porque turismo é o que mais incrementa receita a nível do mundo. Então, muito bem capitalizado isso, podemos sim criar um ambiente de convivência mais aceitável entre a comunidade e esses animais que nós, em algum momento, achamos que são problemáticos.
0: Certo. Senhora Francisco Pariel, vamos responder a questão do Sr. Kumaio. Está relacionada com aquela ideia que as comunidades muitas vezes afirmam que os parques protegem mais os animais que as pessoas. Como responder a esta crítica?
3: Sim. Bom, eu penso que o ouvinte Kumaio, até o que ele apresentava, era uma opinião. Penso que a opinião dele é positiva. Para nós, sobretudo os administradores que estamos no

0: terreno, é sempre uma dor quando temos visto uma machamba destruída. Quando um membro da comunidade nos aparece a nos mostrar, através de fotos, a sua machamba destruída. De fato, isto é sempre uma dor. E é ainda maior a nossa dor quando já é a morte. O que nós temos feito muitas vezes nesses casos, quando, sobretudo, é morte, é aproximar e dar todo aquele apoio possível. E, em algum momento, até isto tem nos caído um pouco mal, que são os nossos colegas fiscais, que, exatamente no momento de enterro, eles são batidos pelas pessoas. Naturalmente, isso percebe-se, que é a explosão da dor que as pessoas estão a ter. Portanto, podemos sim estar a pensar na questão de legislação desta questão de indemnização, porque, neste momento, a nossa legislação ela é vazia, mas também é preciso percebermos que, por alguma razão, também muitos países da região, aqui na zona, não temos esta questão de indemnização. Mas o nosso Estado é soberano, então pode estudar isso e fazermos um trabalho no sentido de legislação. Mas o que eu queria partilhar aqui é que há trabalho que estamos a fazer, sobretudo a partir da ANAC, que é explorar a questão de seguros. A questão de seguros. Portanto, aqui é uma questão técnica, se calhar, um pouco complexa. O que é que se assegura e como é que se paga? E é nesse aspecto mesmo que nós estamos a trabalhar. E, através, por exemplo, do Banco Mundial, há organismos que fazem parte do grupo o Banco Mundial, por exemplo, uma delas chama-se MIGA, eles estão muito interessados em trabalhar com a ANAC, no sentido de encontrar as melhores formas. Como é que podemos, de fato, não efetivamente indemnizar, sobretudo quando é morte, porque a morte é uma vida, nunca é indemnizar, mas como é que, de fato, podemos encontrar uma forma de compensar naquilo que seria, portanto, os danos causados por um animal.
1: Exato. Senhora Stella, que assistência tem sido, digamos, providenciada por parte da sua organização em prol das comunidades em conflito, no caso em apreço, conflito homem fauna brevia? Mas antes de responder essa questão, há um ouvinte em linha. Ouvinte, bom dia. O seu nome já está a participar?
2: Bom dia, Nelson Vasco, aqui no distrito de Boane, Bardes, no Nanguila.
1: Faz favor.
2: A minha questão é essa, vou colocando logo o nosso convidado. Aqui, zona, antes de ter as pessoas para poder viver, os animais são primeiros a passar naquele local, ou são primeiros a procurar sobreviver, a procurar aquela floresta que diz que é a floresta do animais selvagens. Mas nós que somos pessoas, acabamos de invadir aquele local. Exatamente. Exemplo como o elefante. O elefante sempre onde ele já passou por anos, ele sempre pode passar. Qual é o esforço que está fazendo o governo que seja que o lugar dos animais não seja uma pessoa ou a população que invada aquele sítio, que quando já aparecem os animais à procura do seu local, acaba já vendo o homem e o animal. Dali é quando subsai que a culpa é o tanto o governo, é o tanto as pessoas que cuidam da reserva, enquanto não tem nada a ver. Somos nós, o próprio governo não consegue, aliás, dar um local. Este local aqui, nada das pessoas pode locar as suas casas. Este local para os animais. Este local aqui também pode a pessoa locar a sua residência e viver. Então, essa é a minha preocupação que eu tenho, porque os animais também são seres vivos. precisam também do local para poder se podar. E nós acabamos de invadir, os animais ficam no local sem viver. Muito obrigado.
1: Muito obrigado, Sr. Vasco, Nelson Vasco, de Boane. Senhora Stella, por favor.
3: Obrigada. Sobre a componente da assistência, principalmente do lado da JC, o que nós temos feito primeiro são também o apoio nos treinamentos às próprias comunidades para poder ter essa coexistência, coabitação entre os homens e os animais. E também, por outro lado, em casos de mortes, em casos de perdas de produção, é um trabalho que ainda estamos a fazer, não está finalizado, porque em termos legislativos não temos uma lei específica que garante a proteção, salvaguarda dos bens, salvaguarda da vida da pessoa em caso de um acidente, conflito com a fauna, com os animais, com o elefante. Neste caso, nós temos dado assistência mesmo, temos colaborado com o parque para poder dar uma assistência mínima às famílias. O que estamos a fazer agora é estudar uma metodologia junto do parque que está ligada no processo que eles têm nos orçamentos anuais dos fundos de funcionamento, a pelo menos poderem conter uma linha de apoio e assistência às vítimas, porque de facto tem várias vítimas que surgem ao longo do ano ligadas ao conflito homem-fauna-bravia e que não há uma linha de assistência prévia para estas famílias. Há famílias que perdem bem, há famílias que perdem produção, culturas, e ninguém está aí disponível para poder ressarcir. E quando é casos de morte, o que nós recomendamos é primeiro verificar onde é que ocorreu um incidente, se ocorreu dentro de uma área de conservação, se ocorreu fora de uma área de conservação, se houve testemunhas ou não, se os animais visados são problemáticos, identificados ao nível do parque. E quando são nesses casos, recomendamos também, pedimos o relatório das autoridades policiais ligadas à área de conservação, que é para poderem fazer uns relatórios do incidente. E assim também recomendamos para poder se submeter esses casos ao nível das instituições de justiça, para poder se pedir as indemnizações, mas são casos muito raros, porque a maior parte das famílias acaba optando por serem famílias rurais e outras têm receio de chegarem até os órgãos de justiça. Então, acabam optando por conversas com o parque e apenas têm tido aquelas pequenas condições básicas, alguma pequena assistência para questões de funeral, para questões daquele processo todo de funeral das pessoas. Mas não temos, em termos legais, não temos uma lei específica que protege as vítimas, que salvaguarda também os próprios bens das famílias. Já há esta necessidade de podermos começar a olhar por este lado e podermos desenhar políticas. Estavam a falar aqui os colegas de outras províncias sobre a política ligada aos seguros. Talvez temos que estudar sobre a componente dos seguros, a componente de políticas, como é que nós vamos criar essa salvaguarda da vida humana em relação ao conflito homem-fauna e também salvaguarda dos próprios bens, das culturas, da produção que estas pessoas perdem no decorrer destes processos de conflito homem-fauna-bravia.
1: Certo. O senhor Nelson Vasco, aqui em Rigones, de Boane, falávamos aqui a questão da disputa de habitat. Os assentamentos também trazem algum desafio neste cenário de conflito homem-fauna-bravia. Enquanto a associação, a lidar com as comunidades no terreno, tem estado também, digamos, a incutir a necessidade de um reassentamento voluntário para evitar situações de conflitos?
3: Por acaso, é uma das grandes atividades que nós temos feito, mas por vezes é um desafio, porque a maior parte das comunidades estão nessas áreas por questões há, digamos, questões de terra, questões de produção, questões de... porque tem algum benefício naquela área. Para as comunidades que estão na área do parque, a grande luta é a componente da pesca, porque eles estão próximos da albufeira e lá onde saem grandes quantidades do pescado. Então, para elas é do tipo, se sairmos daqui, onde é que vamos depois? Como é que vamos nos sustentar? Então, e para outras comunidades que têm também a componente agrícola, que acaba vendo que não, essa é a terra arável que nós temos, nós estamos aqui desde os tempos dos nossos antepassados, e se sairmos daqui, como é que vamos sobreviver lá fora sem nenhum apoio? Então, por acaso, é um trabalho que nós estamos a fazer junto das comunidades, para poder trazer essa consciência de que eles também podem fazer um reassentamento voluntário, podem sair e mudar-se para outras comunidades mais seguras. Mas já este desafio, mesmo pelas condições, disponibilidades socioeconômicas, digamos, daquelas áreas onde eles estão. Então, é por isso que há esta necessidade de um trabalho contínuo, de sensibilização, um trabalho contínuo de treinamento das comunidades para poder mostrar quais são os riscos que correm, os benefícios, as vantagens e o valor acrescentado também que podem ter quando estiverem fora daquela zona de risco, que é uma área também de conservação.
1: Certo. Senhor Osias, eu gostava de ouvir a sua opinião. Quem deve adaptar-se mais? As pessoas, a presença da fauna bravia ou a gestão da fauna às necessidades das comunidades?
4: Bom, certo, uma questão muito relevante. Na verdade, todos devem estar adaptados. Como foi feito menção aqui anteriormente, num dos painéis de uma das províncias, que um dos aspectos importantes é conciliar os ganhos de direitos através de conservação e também os proveitos que a comunidade pode ter através da conservação. Entretanto, uma das ações que a Fundação Micaia tem levado a cabo tem alguns pilares que nós olhamos e consideramos de extrema importância para nós. Um dos pilares que eu mencionei antes, que é a educação ambiental, que esta educação ambiental não é meramente educação ambiental no contexto científico, mas também é aquilo que nós falamos de valorização do conhecimento tradicional, porque algumas comunidades desde há muito tempo viviam com esses animais, entretanto é importante aqui realçar a importância do conhecimento tradicional em meio à situação de conservação e aos conflitos de homem e fauna bravia. E um outro pilar que é de extrema importância que nós temos olhado é cadeias de valor. Nós estamos a potencializar cadeias de valor de mel através da apicultura e mais também estamos a potencializar a cadeia de valor de produtos florestais não madeireiro, exatamente os óleos essenciais, sabões e entre outros. Entretanto, a resiliência deve ser em ambas partes. Como foi igualmente feita a menção aqui, que isto não é tudo. Sabemos que estamos em constante evolução e temos
1: senhor
4: que acompanhar Zias,
1: penso,
4: essas medidas.
1: Penso que mantenha o seu fio
4: que está em curso,
1: senhor Zias.
4: E qual das medidas que tende a ser mais eficiente e aonde? Uma medida que é eficiente em Maputo pode não ser eficiente aqui em Chimanimani ou em outro parque. Entretanto, aqui é importante haver uma sincronização e sistematização dessas medidas para as medidas mais eficazes e onde podem ser melhor adotadas. Esta é uma das ações muito, muito importante para nós.
1: Muito obrigado. Sr. Farai João, também gostava de ouvir o seu sentimento à volta desta questão que coloquei há pouco ao Sr. Osias. As pessoas devem, digamos, estarem mais viradas, digamos, na gestão dos ecossistemas ou estes também a dar alguma oportunidade a estas que vivem nas áreas circundantes?
5: Por mim, nas ambas partes, não é? O que é necessário é que haja o equilíbrio. O que nós queremos é o equilíbrio do ecossistema. Não somente o ecossistema, nós não podemos olhar somente a importância da fauna bravia, mas também a importância humana, não é? O que nós temos que ter em mente é que o ser humano pensa, não é? O ser humano tem a capacidade de pensar, diferentemente dos animais. Os animais usam as rotas como fosse o seu caminho, é o seu dia a dia, é lá onde encontra os seus recursos. Mas o ser humano vai e, de certa forma, destrói, não é? Quando digo destrói, refiro-me concretamente às florestas, não é? Onde os animais lá conseguem os seus recursos. E nós, de certa forma, não conseguimos utilizar os recursos naturais de forma racional, não é? Quando digo racional, no sentido de que garantir o habitat dos próprios animais e não só garantirmos esses recursos para próximas gerações, não é? As próximas gerações precisam encontrar esses recursos. Portanto, a adaptação deve ser das ambas partes. Ponto número um. Ponto número dois, a sensibilização deve ser contínua, conforme os colegas de painel já disseram, não é? Deve ser contínua e não só é olhar-se as técnicas de mitigação como ferramentas que devem ser utilizadas nos dias atuais. Isto vai trazer resultados credíveis e essas implementações, digamos, a monitoria da fauna bravia através dos sistemas, digamos, um deles o EthoRanger, esse esforço que tem sido feito ou que é colocado das outras instituições para garantir a fauna bravia e os seres humanos para boa convivência, boa harmonia e ter essa coexistência com a fauna e os recursos, eu acho que é importante, porque nós todos precisamos ganhar. O que nós queremos é win-win. Nós não queremos aqui a comunidade que perde e as instituições que zelam pela fauna bravia saem benefício. Não, o que nós queremos é dar valores às ambas partes. O que nós queremos é isso.
1: Muito bem. Senhor Administrador, como equilibrar o desenvolvimento econômico e a conservação da biodiversidade?
0: Eu penso que, bom, essa questão de gestão do conflito homem-fauna bravia, hoje em dia, mesmo a partir das Nações Unidas, ela é analisada, é estudada. E é de fato nesses estudos que hoje em dia só não falamos de gestão do conflito homem-fauna bravia, falamos também da questão de coexistência. Portanto, os elementos de um ecossistema, eles são interdependentes. Eles, cada um deles é extremamente importante. O que é que de fato nós podemos fazer? Eu penso que é o maior esforço, portanto, do lado nosso, tanto como governo, no sentido de aumentarmos aquilo que seria a rentabilidade das áreas de conservação. E a rentabilidade das áreas de conservação, penso que os meus colegas já falaram, passa necessariamente turismo. Portanto, turismo é extremamente importante. Se nós, de fato, tivermos este turismo a funcionar perfeitamente nas áreas de conservação, significa ter um resultado ou então mostrar o valor da própria fauna bravia. E isto vai criar, eu penso, pode trazer uma solução para criarmos um equilíbrio. E é esta aposta que nós estamos a fazer. Portanto, todo dia a dia, nas nossas áreas de conservação, estamos a trabalhar sabendo que o fim é criarmos o turismo e desenvolvermos o turismo para o bem das comunidades daquele local, nacional. Portanto, entendendo que o elefante ou o animal é um bem do Estado. Portanto, a ANAC, a Administração das Áreas de Conservação, é uma entidade, neste momento, que foi confiada para gerir diretamente o animal, mas este animal é um bem público. Portanto, é de moçambicanos.
1: Exato, Sr. Embaixador, já que está a fazer uso da palavra, qual seria a medida concreta para reduzir os casos de conflito homem-fauna bravia em pelo menos 50% nos próximos anos? Gostava que tivesse uma capacidade de síntese na resposta.
0: Bom, eu já tinha dado essa resposta, que depende muito de intensidade, espécie, etc. Mas em função daquilo que for uma análise de cada uma das áreas de conservação ou cada uma área de... Ou vamos tendo, de fato, o que, que seria a medida ideal. Mas nos próximos dias, estamos, principalmente quando se trata do elefante, estamos a apostar por essas cercas elétricas, mas também estamos a apostar pela sensibilização, estamos a apostar pela criação de brigadas, portanto, que vão entrar em sinergia, esforços conjuntos para mitigação do conflito homem-fauna-bravia, mas também estamos a apostar, sobretudo descendo um pouco daquilo que é o Parque Nacional do Limpopo, na questão de meios de vida. Portanto, ajudar a comunidade a repor aquilo que tiver sido destruído. Portanto, esta é que seria, na minha opinião, uma forma. Eu não queria aqui estar a apostar que exatamente uma medida é que vai funcionar nos próximos dias. Temos que andar com todas as medidas em função da espécie, local e intensidade.
1: Exato, Sr. Cau, já mesmo na ponta final dessa linha direta, o governo continuará, digamos, pragmático em proteção da vida humana, embora a vida selvagem seja necessária também.
6: Sim, sim. Certo, dizer que o governo está, de facto, preocupado em continuar a garantir a proteção da vida humana, assim como a vida selvagem, não é? Dizer que está em curso atualmente a criação de um comitê provincial, que será constituído por diferentes instituições, será um comitê interinstitucional para ajudar na mitigação de conflito homem-fauna-bravia. Falta ainda a aprovação por parte do Governo Central. E assim que for aprovado, também serão comunicados os distritos, sobretudo mais afetados com estes conflitos, para revitalizar e atualizar os comitês, por formas a serem, posteriormente, a serem capacitados e, em coordenação, haver esse trabalho em equipe.
1: Muito obrigado. Senhora Stella, que compromisso a sua organização assume perante as comunidades na senda de conflito homem-fauna-bravia? Capacidade de síntese?
3: Criação de fiscais comunitários, porque achamos que estes fiscais comunitários são os agentes que estão lá ao nível das comunidades, que através dos comitês de gestão de recursos naturais eles são os pioneiros de ações de mitigação deste conflito de homens-animais, homem-fauna-bravia, e também a componente da gestão comunitária. Bom, acreditamos que a comunidade deve estar em frente dos processos ao nível local, que é para poder também garantir a apropriação, porque se eles se sentirem que são donos e que também podem contribuir para a redução do conflito, também isto vai ajudar no processo de redução dos índices e do impacto do conflito homem-fauna-bravia.
1: Muito obrigado, Sr. Santos. O governo de Cahorabassa continuará firme em proteção da vida selvagem, também da vida humana.
7: Continuaremos firmes, sim, senhora, porque é preocupação do governo continuar a proteger a vida humana, tanto como a selvagem, e garantir que esta vida humana continue a fazer as suas atividades normalmente, garantindo aquilo que é a circulação de bens e pessoas. E, aliado a isso, já formamos 221 coisas fiscais comunitárias, né, neste caso concreto, para poder garantir o combate ao conflito homem-fauna-bravia. Já se formou.
1: Muito obrigado, Sr. Santos.
7: Que nós chamamos de pastor.
1: Obrigado, Sr. Santos. Sr. Osias, a sua organização vai ainda continuar a trabalhar em prol das comunidades? A redução de conflito homem-fauna-bravia?
4: Certamente, hein? Através de fortalecimento de órgãos de gestão comunitária e também apropriação das nossas ações para que as nossas medidas não sejam de top-down, mas down-top, envolvendo as comunidades como parceiro.
1: Muito obrigado. Maputo, a associação vai continuar também firme. A educação ambiental é fundamental.
5: Sim, é fundamental e nós vamos continuar com este compromisso de apoiar as comunidades na gestão de conflito homem-fauna-bravia.
1: Muito obrigado. Deste modo também termina esta linha direta. Hoje teve 4 painéis, sendo que Xai-Xai painel central, e contamos também com mais 3 painéis, nomeadamente Maputo, Manica e Tete. Bom dia.

0: Esta é a Antena Nacional da Rádio Moçambique, estimado ouvinte, são neste exato momento 11 horas em todo o território nacional. Acompanhe as notícias a esta hora, apresentadas por Adéria Tulipanga. Muito bom dia.
1: Albertina Zandamela e ouvinte, bom dia. A ministra das Finanças, Carla Louveira, e o vice-presidente para operações do Banco Islâmico de Desenvolvimento, BID, Rami Ahmadi, acordaram no desenho de um plano de parceria com Moçambique para os próximos 3 anos. A decisão foi tomada na 51ª reunião anual do grupo BID, que decorreu entre os dias 16 e 19 de junho corrente em Baku, na República do Azerbaijão, sob o lema Integração Regional, Prosperidade para o Desenvolvimento. A ministra das Finanças e o representante do BID passaram igualmente em revista a carteira corrente de projetos financiados por aquela entidade, que inclui a linha de transporte de energia de 400 kV de Chimuera a Nampula, de transporte de energia da central térmica de Temane e a construção da escola secundária de Moeda em Cabo Delgado. Para o novo pacote de financiamento, foi acordado o desenho de um plano que irá definir pela primeira vez com este parceiro multilateral uma parceria com Moçambique e o respectivo pacote de financiamento baseado no Plano Quinquenal do Governo 2025-2029. Moçambique defende o reforço da sua segurança interna. Melhor, defende que o reforço da sua segurança interna é vital para a estabilidade da África do Sul e de toda a região austral. Esta é uma posição defendida pelo ministro da Defesa Nacional, Cristóvão Schume, durante a sua recente visita de trabalho à África do Sul. Correspondente Eduardo Figurão.
2: O governante destacou o papel ativo de Moçambique no combate ao tráfico ilícito de drogas e à imigração ilegal rumo ao território sul-africano.
3: No alcance mais alargado, podemos ver que Moçambique tem desempenhado um papel muito importante para a África do Sul. Por exemplo, há dias foi partilhado a partir da imprensa a apreensão de grandes quantidades de droga, que se supõe que o destino final seria a África do Sul, para além também de imigração ilegal que tem passado por Moçambique, mas que nós temos conseguido travar nas nossas fronteiras. Portanto, a segurança da África do Sul também depende do nosso país.
2: Antes de viajar para a África do Sul, Cristóvão Schume esteve em missão oficial na Tanzânia. O próximo destino da rota diplomática do ministro da Defesa é o Zimbábue. A deslocação acontece nos próximos dias e visa consolidar as medidas de confiança mútua entre os países vizinhos. Rádio Moçambique, Eduardo Figurão, Joanesburgo.
1: O novo secretário de Estado em Cabo Delgado compromete-se a reforçar a colaboração com as forças de defesa e segurança, aliadas e força local, para travar a expansão do terrorismo e consolidar a estabilidade na província. Plácido Pereira apontou ainda como prioridades a continuidade dos programas de estabilização e assistência às vítimas do terrorismo, a promoção da paz, bem como o fortalecimento de parcerias e mecanismos de cooperação nacionais e internacionais para melhorar as condições de vida da população. Plácido Pereira foi apresentado publicamente esta sexta-feira em Pemba como novo secretário de Estado em Cabo Delgado. Autoridades de Floresta e Fauna Bravia e gestores das áreas de conservação na província de Gaza defendem a promoção de educação ambiental das comunidades para a resolução de conflitos, melhor, para a redução de conflitos homem-animal. Hortência Matavel, bom dia.
4: Bom dia. Falamos destas autoridades ao nível das regiões sul e centro do país. Os nossos interlocutores apontam o aumento da população humana e dos bravios, a disputa dos meios de sobrevivência, sobretudo água e alimentos, e em ambas partes, como sendo algumas das principais causas do aumento dos casos de conflito homem-fauna-bravia nas duas regiões do país. Francisco Pariela, administrador do Parque Nacional do Lupobo, em Gaza, e a senhora Stella, da associação que vela pela defesa dos direitos das comunidades afetadas pelo conflito homem-fauna-bravia em Tete, indicam a construção de meios de sobrevivência, sobretudo reservatórios de água, vedação das áreas de produção agrícola e uso de outros sistemas para o afugentamento dos bravios nas zonas comunitárias, como sendo melhores formas para a redução do conflito. Os nossos entrevistados falavam este sábado no programa Linha Direta, realizado em Xai-Xai, com painéis em Tete, Manica e Maputo. De Xaxai, Hortência Matavel.
1: Autoridades de Floresta e Fauna Bravia e gestores das áreas de conservação das zonas centro e sul do país defendem a promoção de educação ambiental das comunidades para a redução de conflitos homem-animal. E a província da Zambésia vai receber em finais deste ano embarcações para o reforço da fiscalização marítima por forma a combater a pesca ilegal. A administradora marítima na Zambésia, Bela Mabasso, disse que as embarcações a serem adquiridas pelo governo e parceiros vão contribuir para o melhoramento de patrulhas marítimas nos distritos de Xinde, Inhassunge, Calimane, Namacurra, Maganja da Costa, Mocubela e Pebane. No desporto, Costa de Sol e União Desportiva de Songo, jogo de cartaz na abertura este sábado da 7ª jornada do Moçambola 2026. O embate tem como palco o campo de Costa de Sol, com início às 15 horas. E a Alemanha defronta hoje a Costa do Marfim em partida a contar para o grupo E do Mundial de Futebol 2026 a decorrer de forma tripartida entre os Estados Unidos, Canadá e México. Antes, joga a seleção dos Países Baixos contra a Suécia em partida a contar para o grupo F. No grupo C, o Brasil venceu o Haiti por 3-0 e no grupo D, a Turquia perdeu diante do Paraguai por uma bola sem resposta. No estrangeiro, hoje é Dia Mundial dos Refugiados. Cerca de 118 milhões de pessoas estão refugiadas ou deslocadas à força em todo o mundo. São estimativas da Organização das Nações Unidas, ONU, que se compromete a reduzir para metade até 2035 o atual número de refugiados no mundo. E assim apresentamos as notícias das 11, as próximas às 12 horas e 30 minutos, inseridas no Jornal da Tarde.
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7: Pois bem, 11 horas e 12 minutos, passamos a apresentar as informações de interesse público. Do Gabinete Provincial do Combate à Corrupção da Zambésia, passamos a apresentar anúncio de adjudicação. De acordo com a linha D, número 3 do artigo 35, conjugado com o número 2 do artigo 65, do Regulamento de Contratação de Empreitadas de Obras Públicas, Fornecimento de Bens e Prestação de Serviços ao Estado, aprovado pelo Decreto número 79/2022, de 30 de dezembro, comunica-se a adjudicação dos objetos dos concursos já a seguir. Por ajuste direto, foram adjudicados os concursos para tanto fornecimento de passagem aérea, a Agência de Viagem e Turismo Travel and Tour Limitada, por 532.260 meticais, incluindo o IVA, concurso para produção de panfletos, dísticos, coletes, refletores, rolaps e crachás de eventos, adjudicado a AVS Gráfica e Publicidade Limitada, por 195.000 meticais. Concurso por cotação para prestação de serviço de fumigação, higienização e desratização nas instalações do Gabinete Provincial de Combate à Corrupção da Zambésia, adjudicado a Labor and Artes Limitada por 99.180 meticais. Da ITransmar, Instituto Público, passamos a apresentar anúncio de adjudicação. De acordo com a linha D, número 3 do artigo 35 e número 3 do artigo 99, ambos do Regulamento de Contratação de Empreitadas de Obras Públicas, Fornecimento de Bens e Prestação de Serviços ao Estado, aprovado pelo Decreto número 79/2022, de 30 de dezembro, publica-se a adjudicação dos concursos a seguir indicados. Concurso por cotação para prestação de serviços para manutenção e reparação de equipamento informático da Delegação Provincial da Zambésia, adjudicado a NJD Nordine Miguel Jacinto por 300 mil meticais. Prazo de execução, 190 dias. Concurso por cotação para prestação de serviços para fornecimento de crachás, diplomas de honra, camisas, bonés, banners, Delegação Provincial da Zambésia, adjudicado à AVS Gráfica e Publicidade Limitada por 290.500 meticais, prazo de execução 60 dias. Concurso para, portanto, fornecimento de combustível e lubrificação, ou melhor, fornecimento de combustíveis à Delegação Distrital de Xind, adjudicado ao posto de abastecimento Bala Azul Limitada, por ajuste direto, por 200 mil meticais, prazo de execução 365 dias. Informa-se a todos os funcionários aposentados e pensionistas de Rádio Moçambique, na sede e nas emissoras provinciais, que até o dia 30 de junho do ano em curso, o Departamento de Assuntos Sociais está a proceder à prova de vida referente ao ano de 2026. Portanto, deverão ser portadores de fotocópia do bilhete de identidade autenticada e também do NUIT. E para dependentes com idade entre 18 e 21 anos que estejam a frequentar ensino médio e de 22 a 25 anos que estejam a frequentar o curso superior, deverão apresentar uma declaração de frequência. Pois bem, ouvintes, já a seguir, tempo para os mais novos.
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2: Olá, queridos amiguinhos e amiguinhas, cá estamos nós para mais uma edição do Vamos Brincar e Aprender. E hoje, como já é habitual, chegamos para nos fazer a companhia com muita conversa, aprendizagem, diversão e temas importantes que dizem respeito à vida das crianças. Por isso, convidamos a toda a criançada que fiquem ligados até o final do nosso programa.
0: É muito bom estarmos juntos novamente em mais uma edição do Vamos Brincar e Aprender e é com enorme alegria que voltamos a estar na vossa companhia. Através deste mágico microfone fazemos a amizade e a comunicação. Todos os sábados temos um encontro marcado aqui na Rádio Moçambique Zambésia, levando temas super importantes que contribuem para o crescimento das crianças, adolescentes, ajudando a conhecer melhor os seus direitos e deveres.
2: Um programa feito por e para crianças, com o objetivo de promover os direitos das crianças. Aqui a diversão anda de mãos dadas com o conhecimento, porque acreditamos que aprender pode ser também uma grande brincadeira.
0: Este é um espaço criado especial para aprender coisas novas, partilhar experiências e mostrar que o conhecimento também pode ser adquirido de forma super divertida, participativa e muito interessante.
2: Aqui é sempre assim, aprendemos de forma divertida.
0: Na edição e apresentação, Cleide Luiz e Armando Armando, Tia Joana Brito na coordenação, Felipe Majuta na sonorização e Salvador Bengala na produção. Durante os próximos 30 minutos, vamos aprender coisas interessantes sobre um tema muito especial.
2: Para já, vamos fazer uma pequena pausa musical, em gesto de uma boa saudação, e voltamos dentro de alguns instantes.

0: Pequenada, voltamos! E como prometido, é devido irmos ao nosso tema de hoje, 16 de junho, Dia da Criança Africana e encerramento da Quinzena da Criança.
1: Na terça-feira, dia 16 de junho do ano em curso, celebrou-se o Dia Internacional da Criança Africana, uma data muito importante para todas as crianças do nosso continente.
0: Essa não foi apenas uma data de festa, mas também foi um momento de reflexão sobre situações das crianças em África. Neste dia, governos, escola, organizações e comunidades unem-se para falar sobre os direitos da criança e sobre o que ainda precisa ser feito para garantir uma infância feliz, segura e protegida para todas as crianças africanas.
1: A origem desta data está ligada ao conhecimento histórico que ocorreu a 16 de junho de 1976. Na cidade de Soweto, na África do Sul. Naquele dia, milhares de estudantes saíram às ruas para protestar contra as condições injustas de ensino e exigir uma educação de qualidade. Infelizmente, muitas crianças e adolescentes perderam a vida durante aquela manifestação. E a coragem deles ficou marcada na história de África.
0: O Dia da Criança Africana foi marcado para homenagear essas crianças e, ao mesmo tempo, chamar a atenção para os desafios que milhões de meninos e meninas ainda enfrentam no nosso continente. Embora muitos progressos tenham sido alcançados, ainda existem crianças que vivem em situações difíceis, sem acesso adequado à educação, saúde, alimentação e proteção e outros direitos fundamentais.
1: Esta data também nos lembra que nós, como crianças, não somos apenas o futuro, mas também o presente das nossas comunidades. Nós temos sonhos, talentos, opiniões e capacidades que devem ser valorizadas. Quando uma criança recebe educação, cuidados de saúde, proteção e amor, ela cresce mais preparada para contribuir para o desenvolvimento da sua família, da sua comunidade e do seu país.
0: Todos os anos, escolhido um lema especial para orientar as celebrações do Dia da Criança Africana. Para este ano, o lema foi Acesso Universal à Água, Saneamento e Higiene para Todas as Crianças em África. Este lema foi escolhido porque muitas crianças africanas ainda enfrentam dificuldades para obter água limpa, condições adequadas de higiene, o que afeta diariamente a sua saúde, a sua educação e o seu bem-estar.
1: Muitas crianças percorrem longas distâncias para buscar água, enquanto outras frequentam escolas sem acesso suficiente à água potável ou a instalações sanitárias adequadas. Esta realidade pode contribuir para o surgimento de doenças, aumentar o absentismo escolar e dificultar o desenvolvimento saudável das crianças.
0: Quando falamos de acesso à água, estamos a falar de um direito fundamental. A água é necessária para beber, cozinhar, tomar banho, lavar as mãos e manter os espaços limpos. Sem água segura, torna-se mais difícil prevenir as doenças e garantir uma vida saudável.
1: Da mesma forma, o saneamento e a higiene são essenciais para a dignidade e a saúde das crianças. Ter casas de banho limpas, eliminar corretamente o lixo e adotar hábitos de higiene ajudam a criar ambiente mais seguro para aprender, brincar e crescer.
0: O Dia da Criança Africana é, portanto, uma oportunidade para todos nós refletirmos sobre a responsabilidade que temos na proteção dos direitos da criança. As famílias, escola, as autoridades, os líderes comunitários e a sociedade em geral devem trabalhar juntos para garantir que nenhuma criança seja deixada para trás.
1: Mais do que uma comemoração, esta data é um apelo à ação, é um convite para continuarmos a defender os direitos das crianças, promovendo a educação, combater todas as formas de violência e garantir que cada menino e cada menina tenham oportunidades para desenvolver os seus talentos e realizar os seus sonhos.
0: Que o exemplo das crianças de Soweto continue a inspirar-nos que o Dia da Criança Africana nos recorde sempre de investir nas crianças e investir no futuro de África. Porque uma criança protegida, saudável e educada hoje será um adulto capaz de construir um amanhã, um continente mais justo, mais forte e mais próspero para todos.
1: Vamos agora ao encontro dos nossos amiguinhos Felipe Majunta e Cleide Luiz. Eles que foram ouvir dos nossos amiguinhos se sabem o que celebra-se no dia 16 de junho. Bom dia, Felipe.
2: Bom dia. Estamos aqui na Praça do Metical, onde crianças de diversas organizações do Parlamento Infantil se reúnem hoje. Estamos a encerrar a quinzena da criança e a celebrar o 16 de junho, Dia Internacional da Criança Africana. O lema deste ano, partilhado pelo Ministério do Trabalho, Gênero e Ação Social, é o acesso universal à água, saneamento e à higiene para todas as crianças em África. Está comigo neste momento, Frei Orlando, presidente do Parlamento Infantil em Quilimane. Olá, partindo desse lema, na tua voz e na voz das crianças que representa, qual é o maior obstáculo para acesso à água nas escolas e comunidades? E qual seria a ação concreta que o Parlamento Infantil pediria às autoridades para mudar essa realidade?
3: Então, estou de igual modo cumprimentado. Para quem não me conhece, eu respondo pelo nome de Frei Orlando Pedro Macacica, o atual presidente do Parlamento Infantil da cidade de Quilimane. E nós temos um lema muito bonito e brilhante, maravilhoso lá no distrito, mas na prática o lema não bate com aquela que é a nossa realidade. E dentro da nossa cidade e na nossa província ainda existem crianças que não têm acesso à água potável na escola, assim como na comunidade. E também existem crianças que não têm o direito nem do saneamento e nem a higiene não chega para todas as crianças das nossas escolas e da nossa comunidade. Então, esse já é um problema sério para nossas crianças e também para a própria comunidade onde a mesma criança está inserida. Então, o Parlamento Infantil, olhando nas atividades que o Parlamento Infantil desenvolve, nas palestras, porta a porta, as crianças têm grande dificuldade para ter acesso a esses bens ou, neste caso, essas necessidades. Existem escolas ao redor da nossa cidade que não têm nem um poço e nem uma torneira para poder facilitar com que as crianças tenham acesso. Então, este já é um dos principais problemas. As crianças vão para a escola e lá onde eles estão, eles já por certas vezes vão para a casa de banho, para usar a própria casa de banho e por falta de água, eles por certas vezes não conseguem colocar a água na pia depois de defecar. Então, isso que contribui e que cria um grande risco para a saúde de todas as crianças que estão inseridas na escola e que vão querer usar na casa de banho no mesmo dia.
2: Muito obrigado, presidente do Parlamento Infantil de Quilimane, pela tua participação. Do outro lado, está a nossa colega Cleide, que vai conversar com outros meninos e meninas para saber se conhece o lema que se celebra hoje, o 16 de junho. Cleide, é contigo.
4: Muito obrigado, Felipe. Neste 16 de junho, celebra-se o Dia da Criança Africana, uma data que homenageia a luta das crianças pelos seus direitos e chama a atenção aos desafios que ainda enfrentam em todo o continente. O Dia da Criança Africana é celebrado em memória às crianças em 16 de junho de 1966, participaram num protesto na África do Sul em defesa dos seus direitos. A data tornou-se um símbolo de luta pelos direitos das crianças em todo o continente. Este ano, as celebrações decorrem sob o lema Acesso Universal à Água e Saneamento e Higiene, Todas as Crianças em África. O objetivo é sensibilizar a sociedade sobre a importância de garantir que todas as crianças tenham acesso à água potável, instalações sanitárias adequadas e boas práticas de higiene para a saúde, educação e desenvolvimento infantil. Vamos agora conversar com algumas crianças que estão presentes aqui na Praça do Metal, onde decorrem as celebrações do Dia da Criança Africana. O ambiente é de festa e atividades educativas que juntam crianças de diferentes escolas e comunidades. Olá, amiguinha, como te chamas?
5: Valentina Danessa Rodrigues.
4: Sabes que dia é hoje?
5: Sim, sei. Hoje, 16 de junho, celebra-se o Dia da Criança Africana.
4: Por que se celebra o Dia da Criança Africana?
5: Celebra-se para homenagear as crianças que lutaram pelos seus direitos na África do Sul.
4: Amiguinha, o que significa esta data para ti?
5: Para mim, esta data significa valorizar e proteger as crianças.
4: Estou aqui com mais um amiguinho, ele que vai dizer-nos acerca do dia de hoje. Olá, amiguinho, comece por apresentar-se.
6: Olá, chamo-me Xavi.
4: Amiguinho, sabes que dia é hoje?
6: Sim.

0: que a água potável é aquela água que nós usamos para beber, cozinhar e outras coisas e para manter o ambiente limpo.
1: O que as escolas podem fazer para promover a higiene entre os alunos?
0: A escola deve ensinar os alunos a manter as salas limpas, as casas de banho limpas e não deitar lixo no chão.
1: Estamos aqui com mais uma amiguinha. Olá, amiguinha. Comece por apresentar-se e sabes que dia é hoje?
2: Chamo-me Yunaira. Sim, hoje é dia da criança africana, 16 de junho.
1: Amiguinha, na sua opinião, quais são os principais direitos da criança?
3: A criança tem o direito de ter uma nacionalidade e fazer os TPCs de casa.
1: Sabemos que hoje é 16 de junho, dia que celebra-se a criança africana, uma data que homenageia a luta das crianças pelos seus direitos e chama a atenção para os desafios que ainda enfrentam em todo o continente. Que mensagem gostaria de deixar ficar às outras crianças de Moçambique e de África?
4: Bom, primeiramente queria desejar um feliz dia da criança africana para todas as crianças africanas. Hoje é um dia muito especial para todas nós. Queria apelar que não deixem violar os nossos direitos.
1: E assim termina a nossa roda de perguntas que foi feita com as nossas crianças aqui na Praça do Metical, alusiva ao dia 16 de junho, dia da criança africana, da Zambésia, diretamente da Praça do Metical. Eu sou Cleide Luiz.
5: E assim foi a intervenção feita na Praça do Metical, na cidade de Quilimane, com as crianças a festejar o encerramento da quinzena da criança. Que esta festa seja de alegria, de direitos e de futuro. Boas festas para todas as crianças de Moçambique e de África. Eu sou Felipe Majunta.
6: Vamos brincar e aprender.

0: Obrigado, Felipe. Amiguinho, o dia 16 de junho marca também o encerramento da Quinzena da Criança, um período muito especial dedicado à celebração da infância e à promoção dos direitos da criança. Durante 15 dias, desde 1 de junho, várias atividades foram realizadas nas escolas, comunidades, instituições e meios de comunicação social com o objetivo de dar mais voz às crianças, promover o seu bem-estar e reforçar a importância da proteção dos seus direitos.
1: Ao longo desta quinzena, as crianças participaram em atividades educativas, recreativas, culturais e desportivas, onde tiveram a oportunidade de aprender, brincar e mostrar os seus talentos e refletir sobre temas importantes para o seu desenvolvimento. Foram dias de muita animação, mas também de muita aprendizagem sobre direitos e deveres.
0: O encerramento da Quinzena da Criança é um momento para recordar tudo o que foi vivido durante estes dias e para agradecer a todos aqueles que contribuíram para tornar estas celebrações possíveis. Pais, professores, líderes comunitários, organizações e instituições uniram-se para colocar a criança no centro das atenções e reforçar a mensagem de que toda criança merece amor, proteção, educação e oportunidades para crescer de forma saudável.
1: Esta data serve para lembrar que o compromisso com as crianças não termina com o fim da quinzena. A promoção e defesa dos direitos das crianças devem acontecer todos os dias do ano. Cada criança tem direito a estudar, brincar, ser protegida contra qualquer forma de violência, receber cuidados de saúde e viver num ambiente seguro e acolhedor.
0: Por isso, ao encerrarmos a Quinzena da Criança, renovamos o nosso compromisso de continuar a ouvir as crianças, respeitar as suas opiniões e trabalhar para que todas tenham as condições necessárias para alcançar os seus sonhos e desenvolver o seu potencial.
1: Que as mensagens deixadas durante esta quinzena continuem presentes nas nossas famílias, escolas e comunidades. Afinal, investir nas crianças é investir num futuro melhor para todos. E quando uma criança é feliz, protegida e valorizada, toda a sociedade ganha.
0: Amiguinho, estamos a caminhar para os momentos finais do nosso programa. Vamos brincar e aprender.
1: Esta foi mais uma viagem do saber para melhor crescer. Aqui, onde a brincadeira anda de mãos dadas com o conhecimento.
0: Nós vamos e prometemos voltar no próximo sábado com mais aprendizagem.
1: Falando em voltar no próximo sábado,
0: vamos descobrir coisas incríveis sobre o mês de junho e, claro, tu és o nosso especial convidado, amiguinho.
1: Nós prometemos voltar no próximo sábado. Bom fim de semana.
0: Tchau.
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0: Ah, ainda bem que já chegamos na esquadra. Hoje vais ficar presa aqui.
1: Mas marido, eu não fiz nada de errado.
2: Ei. Silêncio. Silêncio. Sentem-se. Digam-me, o que é que se passa?
0: Senhor polícia, esta minha mulher tem que ser presa. Comeu as minhas partes.
2: Eu? Comeu as suas partes?
0: As partes do frango que eu pedi para ela cozinhar. No almoço, comi uma perna. Quando voltei para jantar, não encontrei a outra. 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Hã?
2: Ah. Minha senhora, o que é que aconteceu com a outra perna?
1: Eu comi.
0: Está a ver, senhor polícia?
1: 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Eu ouvi na unidade sanitária que preciso comer mais proteína animal para que o meu bebê possa crescer bem e para que eu possa ter uma boa saúde.
2: Entendi, meu senhor.
0: Uhum.
2: A sua mulher tem razão.
0: Mas como?
2: Por que que ela não pode comer também as partes da galinha?
0: Porque eu sou homem da casa.
2: Exatamente. Esse é o dever como chefe de família. Cuidar da sua mulher grávida e do seu bebê.
0: Ei. Senhor polícia, eu não tinha pensado nisso dessa forma.
2: Afinal de contas, o senhor ama sua esposa ou não?
0: É claro que eu amo minha esposa.
2: Então, faça o correto.
0: Está bem, senhor. Minha esposa. Imensas desculpas. A partir de agora, vou partilhar o frango contigo, para que tu e o bebê possam ficar fortes e saudáveis.
1: Obrigada, meu marido. Vais ser um bom pai. Faça como nós. Tenha refeições saborosas com ingredientes simples e viva feliz. 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
5: Por bem, 11 horas e 42 minutos, vamos portanto, rever os acontecimentos registrados a 20 de junho dos anos já passados.
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7: 20 de junho de 1920. Nascia em Manjacaze, província de Gaza, Eduardo Chivambo Mondlane. Filho de um chefe tradicional, Eduardo Chivambo Mondlane estudou na Missão Presbiteriana Suíça, próxima de Manjacaze, tendo terminado os seus estudos secundários numa escola da mesma igreja na África do Sul. Depois de uma curta passagem pela Universidade de Lisboa, beneficiou-se de uma bolsa de suíços para fazer os estudos superiores nos Estados Unidos da América, onde se doutorou em Sociologia. Mondlane trabalhou nas Nações Unidas, no Departamento de Curadoria, como investigador dos acontecimentos que levavam à independência dos países africanos. Na década de 50, foi professor de História e Sociologia da Syracuse University, em Nova York. Teve contactos com Adriano Moreira, um ministro português que queria contratá-lo para trabalhar na administração colonial. Eduardo Mondlane, por seu turno, tentou convencê-lo da necessidade de Portugal seguir o caminho dos restantes países colonizadores que já haviam iniciado em concessão da independência às suas colónias no continente africano. Em 1961, visitou Moçambique a convite da Missão Suíça e teve contactos com vários nacionalistas, onde se convenceu de que as condições estavam criadas para o estabelecimento de um movimento de libertação. Por essa altura, formaram-se de forma independente três organizações com o mesmo objetivo, nomeadamente a UDNAMO, União Democrática Nacional de Moçambique, e a MANU, Mozambique African National Union, e a UNAMI, União Nacional Africana para Moçambique Independente. Estas organizações tinham sede em países diferentes e uma base social e étnica também diferentes, mas Mondlane tentou uni-las, o que conseguiu com o apoio do presidente da Tanzânia, Julius Nyerere. A Frente de Libertação de Moçambique foi de facto criada na Tanzânia, com base naqueles três movimentos a 25 de junho de 1962, tendo Eduardo Mondlane sido eleito seu primeiro presidente, com Urias Simango como vice-presidente. Nessa altura, Mondlane já tinha chegado à conclusão de que não seria possível conseguir a independência de Moçambique sem uma guerra de libertação, mas era necessário desenhar uma estratégia e obter apoio para levá-los a cabo. Os primeiros guerrilheiros foram treinados na Argélia e com eles contava-se Samora Machel, que o substituiria após a sua morte. Outros guerrilheiros foram treinados na Tanzânia, onde a Frente de Libertação de Moçambique organizou uma escola secundária, o Instituto de Moçambique. Em julho de 1968, por decisão do Comitê Central, realizou-se em Machete, em plena zona libertada do Niassa, o segundo congresso do Movimento de Libertação de Moçambique. Nesse congresso, Eduardo Mondlane foi reeleito presidente e Urias Simango vice-presidente. Foi criado um conselho executivo, que incluía a presidência e os chefes dos departamentos. O mais importante foi que o Congresso reafirmou a política de lutar pela independência total e completa de Moçambique e não apenas de parte dele. Infelizmente, Eduardo Mondlane não viu o seu sonho realizado, porque a 3 de fevereiro de 1969 morreu ao abrir de uma encomenda que continha uma bomba. Mais tarde, descobriu-se que a encomenda tinha sido preparada em Lourenço Marques pela PIDE-DGS, a Polícia Política Portuguesa. Mas como chegou ao seu gabinete e por que é que foi Mondlane a abrir, nunca ficou esclarecido.

0: Em uma data na história, recordamos hoje o nascimento de Eduardo Chivambo Mulhane, um dos fundadores e primeiro presidente da Frente de Libertação de Moçambique, a 20 de junho de 1920. A redação do texto foi de Dalila Miquidade, teve a sonorização de Moussagi Galibo e a apresentação de Rosa Freitas.
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6: Ora bem, caro ouvinte, foi bom estar consigo nestas horas, portanto, desde as 8h55 até esta altura. Eu volto para a próxima, para mais um convívio consigo neste seu canal de direto. Um sábado feliz para si, um abraço eterno.

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1: Estimado ouvinte, boa tarde. Direção Provincial de Imigração leva passaporte aos distritos sem representação daquela instituição. Comunidades locais estão motivadas em participar na conservação do Monte Mabo em Lugela, uma área recentemente declarada de conservação comunitária. São destaques da primeira edição do Jornal da Zambésia para 20 de junho de 2026. A edição e a apresentação estão a cargo de Caetano Alberto e Jacimilton Ernesto. Até já. De Kilimani, a Rádio Moçambique está a transmitir a primeira edição do Jornal da Zambésia. O diretor da EDM, Área de Serviço ao Cliente de Kilimani, apela à população para manutenção da calma e colaboração com equipas técnicas envolvidas na expansão da rede elétrica nesta região. Este é um assunto que vamos desenvolver daqui a pouco. Para já, as notícias que marcam a atualidade provincial com Teófilo Moronha.
2: A província de Zambésia recebe em finais deste ano embarcações para o reforço de fiscalização marítima por forma a combater a pesca ilegal. A informação foi avançada esta sexta-feira em Kilimani pela administradora marítima na Zambésia durante a 7ª sessão do Conselho de Serviços de Representação do Estado. Bela Mabasso diz que as embarcações a serem adquiridas pelo governo e parceiros vão melhorar patrulhas marítimas nos distritos costeiros da província. A administração marítima apreendeu de novembro a março, durante o período de veda de pesca de caranguejos, do mangal e camarão, cerca de 9 toneladas de pescado diverso. O secretário de Estado na Zambésia, Avelino Muxini, desafia a administração marítima a combater o uso de artes proibidas na pesca. Estima-se em mais de 300 artes nocivas à pesca, sobretudo redes mosquiteiras apreendidas este ano. Mais de 1.700 toneladas de pescado diverso foram capturadas desde o mês de janeiro até a primeira quinzena do mês corrente no distrito de Nhassunja, província de Zambésia. Os dados foram divulgados pela diretora do Serviço Distrital de Atividades Econômicas em Nhassunja, Verônica Casimiro. O distrito, segundo suas palavras, planificou a captura de 3.200 toneladas, número que poderá ser alcançado até finais do ano. Radeza apresenta em Lugela projeto Juntos pelas Pessoas e Planeta, também designado por TOP, para a conservação da flora e fauna no Monte Mabo. A iniciativa, que vai ser implementada até 2028, é financiada pelo WWF através da Suécia. O diretor executivo da Radeza, Daniel Maula, diz que, dentre os objetivos, o projeto Juntos pelas Pessoas e Planeta visa, sobretudo, a conservação do Monte Mabo através de inclusão, promoção de meios de vida e resiliência climática. Alguns participantes no encontro de apresentação do projeto Juntos pelas Pessoas e Planeta elogiam a iniciativa. O presidente do Conselho Empresarial da Zambésia, Carlos Joaquim, entende que a nova abordagem de financiamento no âmbito do Fundo de Desenvolvimento Econômico Local poderá comprometer os principais objetivos, que são de dinamizar o crescimento econômico das comunidades. Carlos Joaquim reagia à proposta do governo provincial da Zambésia de incentivar projetos estruturantes nos financiamentos como forma de impulsionar a criação de emprego e valorizar as cadeias de produção local. Entretanto, Leo Said, diretor do Plano e Finanças, explica que o Conselho Executivo Provincial pretende incentivar o surgimento de empreendimentos de maior dimensão, tendo em conta as potencialidades de cada distrito, capazes de criar mercados para os produtos de bandeira e fortalecer a cadeia de valor.
1: Agora sim, vamos às notas de atualidade. Direção Provincial de Imigração da Zambésia realiza desde esta sexta-feira a segunda fase da campanha de emissão de passaportes aos distritos sem representação daquela instituição. O chefe de Relações Públicas na Direção Provincial de Imigração da Zambésia, Valeriano Bento, explica que nesta fase a iniciativa abrange os distritos de Murrumbala, Gurue e Alto Mulokwe. A fonte refere que a medida tem em vista aproximar os serviços de emissão de passaporte aos cidadãos interessados. A primeira fase decorreu em maio.
3: Tivemos o início da campanha de emissão de passaporte no distrito de Nkwadala, de seguida escalamos no distrito de Namakura e distrito da Magalhães da Costa, onde foi possível captar até agora 65 passaportes destes. Neste momento está a decorrer um processo para devolver aos utentes nos mesmos distritos onde foram emitidos. E estamos também neste momento com a projeção de alcançarmos os distritos de Alto Mologue, Gurui e distrito de Morumbala. Isso, dizer que nos dias 19, 20 e 21 no distrito de Morumbala, dia 23, 24 no distrito de Alto Mologue e o mesmo dia no distrito de Gurui. O objetivo da direção provincial ou dos serviços de migração é para aproximar o cidadão, para diminuir os custos de deslocamento. Por isso, temos os serviços mais próximos ao cidadão.
1: Valeriano Bento, chefe de relações públicas na Direção Provincial de Migração da Zambésia. A empresa Eletricidade de Moçambique apela à população para a manutenção da calma e colaboração com equipas técnicas envolvidas na expansão da rede elétrica na província da Zambésia. Este é um apelo reproduzido aqui já a seguir pelo jornalista António Domingos.
4: O diretor da EDM, Área de Serviço ao Cliente de Climane, Lodovino Beleza, apela à população para a manutenção da calma e colaboração com equipas técnicas envolvidas na expansão da rede elétrica na província da Zambésia. Lodovino Beleza observa que equipas da EDM são pressionadas, em alguns casos ameaçadas por populares, para exigir a flexibilidade na execução das obras. A atitude, segundo o diretor da EDM, Área de Serviço ao Cliente de Climane, contrasta com as normas de boa convivência.
5: Há certas zonas que não têm tido essa tolerância, essa paciência. Acabam, de certa forma, criando alguns protestos, obstruindo aquilo que é a própria atividade. Paralisam as obras, descarregam materiais tanto em decurso para certos locais, paralisam atividades das empreitadas, dificultam a mobilidade técnica das empreitadas para executar as atividades, paralisam os nossos piquetes, entre outras ações que, de certa forma, comprometem a dinâmica. Então, também gostaríamos aqui de lançar este apelo para que pudesse haver essa colaboração e paciência, porque até 2030 a nossa meta é, efetivamente, ligar a todos. A energia vai chegar e queremos, com isso, é só pedir este auxílio e compreensão de toda a comunidade.
4: Para reverter a situação, a EDM sensibiliza a população para o seu envolvimento no processo do projeto de energia para todos, por forma a dissipar todas as dúvidas.
5: E nós temos estado a fazer um trabalho tanto cumulativo, ou seja, em paralelo, que é o engajamento comunitário, que é mesmo para poder dissipar essas dúvidas. A energia é para todos. E se a energia chega num certo povoado, evidentemente, nós tanto instalamos os pontos de entrega, os PTs, né, as casas próximas. E depois fica aquele trabalho subsequente que vão sendo feitas ligações domiciliárias ponto a ponto, que isto leva o seu tempo. Mas numa perspectiva geral, a energia, se chega numa certa zona, é para abranger a todos. A nossa meta é ligar a todos até 2030. Então não há cisão, não há separação, não há distinção. Todo moçambicano tem direito ao acesso à energia elétrica. Aos que estão em zonas recônditas, como nos referimos, onde não temos a cobertura da rede nacional, estes têm os nossos parceiros que fazem o seu segmento. Então, em Colongone, sim, acompanhamos essa situação, tanto já estamos a interagir lá com a liderança local, já consta no nosso pacote, finais deste ano ainda, tanto a empreitada estará lá para fazer o seu trabalho, e a energia vai abranger a todos.
4: Para implementar o projeto de energia para todos no país de 2020 a 2027, foram disponibilizados mais de 495 milhões de dólares, o equivalente a 31,6 mil milhões de meticais. Na província da Zambésia já foram abrangidas mais de 480 mil famílias, de um total de mais de 3 milhões e 74 mil famílias planificadas em todo o país.
1: Comunidades locais estão motivadas em participar na conservação do Monte Mabo em Lugela, recentemente declarada área de conservação comunitária. Nuxa Rodrigues tem detalhes desta informação.
6: O Monte Mabo, para além de possuir recursos naturais, como cascatas que podem ser usadas para extração de água pura, é também rica em flora e fauna. Atualmente enfrenta vários desafios, de entre os quais corte ilegal de madeira envolvendo cidadãos malauianos, bem como a sua transformação em zona turística. E jovem Malita é viúva, gostaria de dar o seu contributo no combate a queimadas descontroladas e caça furtiva no Monte Mabo.
7: Esse de queimar e quis o fogo, controlar, então, trabalhar junto comigo, andar aonde, controlar as pessoas que caçam ali. Ali é proibido, ali na montanha é proibido caçar pessoas. agora controlar isso aí.
6: Há cerca de 8 anos, organizações da sociedade civil trabalham com comunidades locais em iniciativa de conservação de recursos naturais. Pereira Oagento é líder comunitário.
8: Na verdade, nós estávamos bem perdidos. As nossas florestas, nós usávamos mal. As nossas madeiras, nós usávamos mal, cortávamos de qualquer das maneiras e andávamos a queimar qualquer das maneiras, queimadas descontroladas. Mas depois deles, já nos ensinaram muita coisa que não podemos queimar, não podemos fazer queimadas descontroladas, não podemos cortar as madeiras e devemos conservar a nossa montanha Mabo junto à floresta. É nisso, eles nos explicaram muita coisa para nós estarmos a fazer. Assim, já estão a construir as nossas duas escolas no povoado de Indavo e Nangazi.
6: A Rede para Ambiente e Desenvolvimento Comunitário Sustentável da Zambésia, RADESA, lançou esta semana um projeto Juntos pelas Pessoas e o Planeta, também designado por TOP. O diretor executivo da RADESA, Daniel Maula, diz que o projeto tem espaço para todos.
9: Há lugar. Este é um projeto, vai ser o grande projeto de inclusão. Inclusão, chamamos de inclusão de gênero, inclusão de jovens, inclusão de deficientes, pessoas desfavorecidas. Nós achamos que ela vai participar. E, de facto, a mulher tem esta capacidade e tem esta inteligência maior de fiscalização.
6: Daniel Maula, diretor executivo da RADESA.
1: E a notícia sobre o Monte Mabo marca o fim da primeira edição do Jornal da Zambésia. Como sabe, excepcionalmente aos sábados, o Jornal da Zambésia é transmitido às 12 horas. Despedem-se Caetano Alberto, que editou e apresentou, Jacimilton Ernesto esteve na sonorização e montagem. Obrigado pela atenção dispensada.
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0: 6. Destaque do estrangeiro é no Malawi, preços de combustíveis baixam em 9,5% do preço da gasolina e 5,7% no gasóleo. São estes os destaques do Jornal da Tarde, este sábado 20 de junho de 2026, dia em que se reflete sobre a vida e obra do arquiteto da Unidade Nacional pela passagem hoje do 106º aniversário do nascimento de Eduardo Chivambo Mondlane. Michel Horácio está nos cuidados técnicos, eu sou Adair Tulipang, em edição e apresentação. Votos de boa audição. No ar, o Jornal da Tarde, Moçambique defende que o reforço da sua segurança interna é vital para a estabilidade da África do Sul e de toda a região austral de África. O contexto desta posição com o correspondente Eduardo Figurão, em Joanesburgo.
1: Esta foi a mensagem principal do ministro da Defesa Nacional, Cristóvão Schume, durante a sua recente visita de trabalho à África do Sul. O governante destacou o papel ativo de Moçambique no combate ao tráfico ilícito de drogas e à imigração ilegal rumo ao território sul-africano.
2: No alcance mais alargado, podemos ver que Moçambique tem desempenhado um papel muito importante para a África do Sul. Por exemplo, há dias foi partilhado a partir da imprensa a apreensão de grandes quantidades de droga, que se supõe que o destino final seria a África do Sul. Para além também de imigração ilegal que tem passado por Moçambique, mas que nós temos conseguido travar nas nossas fronteiras. Portanto, a segurança da África do Sul também depende do nosso país. E é isto que nós viemos transmitir à África do Sul, de que reforçar as capacidades de defesa de Moçambique é importante também para a segurança da África do Sul. Para além disso, nós discutimos outras dimensões de segurança que interessam para os dois países.
1: Antes de viajar para a África do Sul, Cristóvão Schume esteve em missão oficial na Tanzânia. O próximo destino da rota diplomática do ministro da Defesa é o Zimbábue. A deslocação acontece nos próximos dias e visa consolidar as medidas de confiança mútua entre os países vizinhos.
2: Sabe muito bem que a Tanzânia tem uma força no nosso país a apoiar-nos no combate ao terrorismo. Portanto, nós partilhamos as mesmas preocupações. A Tanzânia não envia a sua tropa a Moçambique porque somente quer apoiar Moçambique, mas também porque quer, digamos assim, impedir que o terrorismo possa ganhar dimensão no seu país. Com o Zimbábue, temos uma relação estreita de cooperação bilateral ao nível de defesa. Temos muitas ações de cooperação, desde treino e formação militar, trocas de visitas de alto nível, para além de outras dimensões que não interessam aqui referir. Portanto, essas visitas visam, sobretudo, reforçar a cooperação bilateral, mas, sobretudo, as medidas de confiança mútua, que são aquelas que reduzem as zonas de tensões e aumentam as zonas de coesão.
1: O périplo do ministro surge numa altura em que a segurança fronteiriça e o combate ao crime organizado continuam no topo da agenda da SADC. Rádio Moçambique, Eduardo Figurão, Joanesburgo.
0: Moçambique defende que o reforço da sua segurança interna é vital para a estabilidade da África do Sul e de toda a região. Esta é uma posição defendida pelo ministro da Defesa Nacional, Cristóvão Schume, durante a sua recente visita de trabalho à África do Sul. Hoje é 20 de junho, dia em que se reflete sobre a vida e obra do arquiteto da Unidade Nacional, por ocasião do aniversário, melhor, da passagem hoje do aniversário natalício de Eduardo Chivambo Mondlane. Em Wadjahane, no distrito de Manjacaze, na província de Gaza, têm lugar as celebrações do 106º aniversário do nascimento de Eduardo Mondlane, com a participação de altas individualidades, com destaque para a presença dos antigos estadistas Joaquim Chissano e Armando Guebuza. Na cobertura está o jornalista Rogério Madede.
3: O antigo chefe do Estado moçambicano, Joaquim Chissano, recomenda à juventude a fazer do legado do Dr. Eduardo Mondlane, arquiteto da Unidade Nacional, fonte de inspiração para vencer os desafios da atualidade. Joaquim Chissano diz que as presentes gerações, em particular os jovens, têm a responsabilidade de vencer a luta contra a pobreza e conquistar o desenvolvimento através da independência econômica. Chissano deixou estas recomendações em Wadjahane, distrito de Manjacaze, em Gaza, nas das celebrações este sábado do 106º

0: do aniversário natalício de Eduardo Mondlane, fundador da Frente de Libertação de Moçambique, Frelimo.
1: Os jovens devem fazer como Mondlane fez, procurar saber de onde é que vem, conhecer bem a sua origem e terem a convicção que há trabalho que ficou para nós, os sobrevivos, para nós, os jovens. Temos que continuar esse trabalho porque queremos é o desenvolvimento deste país, o desenvolvimento de nós próprios, porque ainda não estamos desenvolvidos como é de desejar. Conhecer mais tecnologia, vamos conhecer mais a vida, vamos nos conhecer melhor a nós próprios.
0: Já o antigo presidente de Moçambique, Armando Guebuza, considera Eduardo Mondlane um patriota de convicções inabaláveis e, em vida, sempre colocou o país no topo das suas prioridades.
2: Eduardo Mondlane era uma pessoa com um forte amor a Moçambique. Ele, quando falava em inglês com jornalistas que iam entrevistá-lo, ao falar de Moçambique, em vez de dizer Moçambique, como muita gente queria dizer, ele sempre dizia Moçambique, Moçambique, Moçambique. Quer dizer que estava sempre presente e muito forte em si a moçambicanidade. Portanto, Eduardo Mondlane, para mim, é uma figura inspiradora, uma figura muito democrática, no sentido de ouvir todos com atenção e onde houver necessidade de dar uma resposta, dar também a resposta com a mesma atenção.
0: Por seu turno, Ângelo Mondlane, falando em nome da família do Dr. Eduardo Chivambo Mondlane, diz que o legado do seu ente querido está sendo seguido pelos moçambicanos em várias frentes, apesar dos desafios prevalecentes.
3: O seu legado está sendo seguido. Moçambique está independente. Moçambique é um Estado soberano. Naturalmente que o processo da criação e consolidação de qualquer Estado e de qualquer nação é um processo complexo, não é um evento, é um processo complexo e que leva o seu tempo. Que nós pensamos que a responsabilidade dos moçambicanos é continuar aquilo que foi a obra dele, aquilo que é o legado dele.
0: Várias atividades de índole cultural, religioso e recreativo marcam em Wadjahane, distrito de Mandjakaze, as celebrações do aniversário natalício de Dr. Eduardo Mondlane, arquiteto da Unidade Nacional, que, se fosse vivo, completaria este sábado 106 anos de idade. Roger Maded, em Xaxai.
4: E a Associação dos Combatentes da Luta de Libertação Nacional, a CLINE, em Inhambane, considera que a melhor forma de enobrecer a vida e obra de Eduardo Mondlane é o engajamento de todos nas ações de desenvolvimento do país. Horácio Romão.
5: Kenneth Campira, da CLINE em Inhambane, que falava no âmbito das celebrações este sábado do aniversário natalício do primeiro presidente da Frelimo, Eduardo Mondlane, disse que este herói nacional entregou a sua vida para libertar o país do jugo colonial português. Campira sublinhou que os feitos de Mondlane devem inspirar a todos, sobretudo aos jovens, para assumirem a dianteira na luta pela independência econômica.
6: Nós temos que prosseguir a obra de Eduardo Mondlane com os nossos feitos para desenvolvimento desse país, consolidar a independência, uma coisa que nós todos temos que estar na área. Então vamos concluir aqui: unidade, trabalho e vigilância. Enquanto estamos trabalhando e fazemos de vigilância, porque nos nossos serviços é lá onde estão essas pessoas. Enquanto eu estou fazendo bem, o outro está prejudicado para denegrir o nome da Frelimo e do Estado. Isso que não dá. Então, vigilância tem que ser uma coisa mais rigorosa, porque não podemos viver, desenvolvermos a psicologia para poder prejudicar os outros ou para poder aproveitar aos outros. Não. Temos de trabalharmos para o bem daquele, o bem para mim e o bem para o outro, assim sucessivamente para desenvolvermos Moçambique.
5: Kenneth Campira, da Associação dos Combatentes da Luta de Libertação Nacional, a CLINE em Inhambane, e a necessidade do envolvimento de todos nas ações de desenvolvimento do país, como forma de valorizar a vida e obra de Eduardo Mondlane, que se fosse vivo, faria hoje 106 anos. Recorde-se que Eduardo Mondlane nasceu a 20 de junho de 1920 em Wadjahane, distrito de Mandjakaze, província de Gaza. Horácio Romão, Inhambane.
4: São 12 horas e 41 minutos. Em Chimoio, capital provincial de Manica, terminou este sábado a segunda sessão ordinária do Comitê do Partido Frelimo daquela cidade. As recomendações produzidas neste encontro são a seguir traduzidas pelo jornalista Daniel Oliveira.
7: O primeiro secretário da Frelimo do Comitê da Cidade de Chimoio, Mário Virancajo Melo, defende o fortalecimento dos princípios e valores do partido e uma maior proximidade dos membros com as comunidades. Mário Virancajo Melo falava este sábado no encerramento da segunda sessão ordinária do Comitê da Cidade de Chimoio, ocasião em que desafiou os membros a manterem uma ligação permanente com o povo, transmitindo mensagens de esperança com humildade e dedicação. O dirigente apelou igualmente aos membros do governo distrital e do Conselho Municipal de Chimoio a trabalharem continuamente na busca de soluções para os problemas que afetam a população. Virancajo Melo defendeu ainda o reforço da confiança da população no programa do partido e do governo através de uma atuação baseada na proximidade, compromisso e nos valores defendidos pela Frelimo.
8: As realizações ora apresentadas em cada documento teve por objetivo garantir o bom funcionamento do partido e os seus órgãos, tanto como do governo e do Conselho Municipal, para proporcionar uma melhor qualidade de vida da população dos munícipes através da boa governação do governo da Frelimo.
7: A chefe da Brigada Provincial de Assistência e Apoio Político à cidade de Chimoio, Catarina Diniz, apelou aos membros do partido a intensificarem o combate à desinformação nas comunidades em prol da unidade nacional e do desenvolvimento do país.
9: As informações são graves, são armas silenciosas, mas que matam. Então, vamos prestar a maior atenção, vigilância. E aquilo que nós vemos que essa desinformação é para destruir, vamos desvendar esse ministério, dizer que isso não é assim, isso não está bem, porque às vezes nos destruímos entre nós sem necessidade por causa da desinformação. Também sermos muito criativos e ter muitas iniciativas como membros ainda do comitê. Não podemos ver alguns fenômenos e pensarmos que está normal.
7: A segunda sessão ordinária do Comitê da Frelimo da cidade de Chimoio apreciou e debateu diversos instrumentos de trabalho, bem como temas submetidos pelos órgãos do partido e do governo, com vista ao reforço das ações de desenvolvimento e ao acompanhamento da situação política. A partir de Chimoio, Daniel Oliveira.
4: Conflito homem-fauna bravia continua a preocupar vários atores ligados ao setor das florestas e fauna bravia, que continuam a procurar respostas para reverter este fenómeno. São atores que hoje, em debate no espaço Linha Direta da Rádio Moçambique, avançaram com algumas propostas. Hortência Matavela.
10: Entidades ligadas ao setor de florestas e fauna bravia e gestores das áreas de conservação nas regiões sul e centro do país defendem a promoção de educação ambiental nas comunidades para a mitigação do conflito homem-fauna bravia que tende a agravar-se nos últimos tempos. Os nossos interlocutores apontam o aumento da população humana e dos bravios, a disputa dos meios de sobrevivência, sobretudo água e alimentos, em ambas partes, como sendo algumas das principais causas do aumento de casos de conflito homem-fauna bravia nas duas regiões do país. Francisco Pariela, administrador do Parque Nacional do Limpopo, em Gaza, Stella Malola, da Associação de Apoio e Assistência Jurídica às Comunidades Vítimas do Conflito Homem-Fauna Bravia, de Tete, e Farai Carlos, da organização LWA, em Maputo, indicam a necessidade de meios de sobrevivência, como reservatórios de água, vedação das áreas de produção agrícola e o reassentamento adequado com vista à redução do conflito.
11: Que seria a questão de sensibilização das comunidades. O animal é um bem comum, é um bem de todos nós.
12: Especificar melhor as rotas migratórias que os animais têm circulado e por isso é que são vários fatores que concorrem, mas um dos principais é o reassentamento das comunidades, a componente de zoneamento. Então há esta necessidade de sempre ter estes planos de uso de terra, mas um dos principais é o reassentamento das comunidades.
13: E esse é um trabalho que nós temos feito frequentemente nas comunidades, a sensibilização e o ensino de como comportar-se com os elefantes. Assim que vem a presença dos elefantes. Como prevenir os campos agrícolas, não é? Com que os elefantes não possam lá devastar a sua cultura. E isto, um dos métodos que foi aqui mencionado com o nosso colega que está em Ximanimani, falou sobre o uso de bloco de piripiri.
10: Os nossos entrevistados falavam este sábado no programa Linha Direta, realizado em Xexai, com painéis em Tete, Manica e Maputo. De Xexai, Hortência Matavel.
4: No ar, o Jornal da Tarde da Rádio Moçambique, Caminhos de Ferro de Moçambique, CFM, celebra um Dia da Criança Africana, assinalado a 16 de junho corrente. Hoje, na estação central dos CFM, estão filhos e netos dos trabalhadores desta empresa para viverem de perto as atividades exercidas pelos seus progenitores. O momento foi acompanhado por Joana Mawai.
14: Mais de 2 mil crianças participaram hoje em Maputo das festividades do Dia Internacional da Criança, organizada pelos Caminhos de Ferro de Moçambique. A iniciativa tem como objetivo proporcionar aos filhos e netos de trabalhadores do CFM um momento de convívio e celebração. Segundo o presidente do Conselho de Administração do CFM, Agostinho Langa Júnior, o momento visa, dentre outros, estimular nas crianças o gosto pelas atividades exercidas pelos seus progenitores.
15: Este momento de convívio, de celebração, criar nelas um gosto pelo comboio, pelo uso do comboio, e também um gosto por um dia sonharem vir trabalhar no CFM. Isso também proporciona aos pais, cada ano que passa, nós vamos tentando melhorar um bocado, sofisticar o evento. Enquanto as crianças passeiam de comboio, os pais vão tendo outras atividades e vamos continuar a fazer sempre que for possível e tentaremos sempre ampliar para que mais crianças, fora daqueles que são filhos dos trabalhadores, tentar apanhar escolas e outras entidades aqui próximas a nós.
14: Agostinho Langa Júnior disse ainda que a presente celebração coincide com a premiação de 3 crianças no âmbito da 10ª edição do concurso infantil denominado Eu Gosto da Profissão do Meu Pai ou Mãe.
15: Nós fomos criativos. É um passeio que damos às crianças, mas aos poucos também vamos criando este gosto. Elas vão conhecendo melhor o que é o CFM e, se calhar, um dia cresçam já com este desejo de virem integrar os quadros do CFM. O concurso é mesmo constituído por partes de desenhos, poesia e outras áreas, mas tudo ligado àquilo que é a atividade aqui do CFM.
14: O concurso é destinado a todos os filhos e netos dos trabalhadores do CFM com idades entre 7 e 12 anos e pretende promover a valorização das profissões e o fortalecimento dos laços entre as crianças.
4: Gestores escolares da província de Tete e parceiros defendem a partilha e replicação das iniciativas positivas e experiências bem-sucedidas que são alcançadas em alguns distritos para responder aos desafios do setor que ainda persistem. Orlando Caranecas.
16: Dos desafios se destacam a necessidade de fazer com que o aluno, ao concluir o primeiro ciclo do ensino primário, tenha habilidades e competências de leitura e escrita. Segundo o diretor provincial da Educação em Tete, o aluno deste ciclo de formação, igualmente, deve ter domínio da ciência que lhe permite participar com competência nas ações de desenvolvimento da sociedade. Francisco de Jesus teceu as palavras esta sexta-feira no encerramento da segunda reunião provincial de planificação do setor que dirige, que em 2 dias juntou gestores de vários níveis e parceiros.
17: Importa, igualmente, assegurar que o conhecimento produzido nas nossas instituições educativas contribua para resolver os problemas concretos das comunidades. Não podemos aceitar que a ciência, a investigação e a formação académica permaneçam distantes das preocupações reais dos cidadãos. Precisamos de uma educação capaz de gerar soluções para os desafios de desenvolvimento da saúde pública, da gestão dos recursos naturais, da agricultura, da inovação tecnológica e da melhoria das condições de vida da nossa população.
16: O secretário provincial da Organização Nacional de Professores, ONPN, Tete Ribeiro Dimo, aponta a comunicação e a valorização dos docentes como ação prioritária para o alcance do sucesso no processo de ensino e aprendizagem na província.
18: O alcance dos objetivos preconizados e o ator principal sempre tem sido o professor na sala de aula e que deve se reinventar fazendo de tudo para que o processo de ensino siga em frente. Daí que surge a necessidade de se prestar maior atenção a este professor.
16: Retrato do encerramento esta sexta-feira da segunda reunião provincial de planificação do setor da educação em Tete, realizada sob o lema Educação, Investigação e Cultura, vetores fundamentais para o desenvolvimento sustentável. Da cidade de Tete, Orlando Cananecas.
4: Serviços provinciais de migração na Zambésia trabalham em brigadas móveis nos distritos onde não têm representação. Sabe-se para já que as brigadas dos serviços migratórios na Zambésia estão nos distritos de Morumbala, Gurue e Alto Moloque, onde promovem a emissão de documentos de viagem, tal como refere o nosso colega Caetano Alberto.
19: Direção Provincial de Migração da Zambésia realiza, desde esta sexta-feira, a segunda fase da campanha de emissão de passaportes aos distritos sem representação daquela instituição. O chefe de Relações Públicas na Direção Provincial de Migração na Zambésia, Valeriano Bento, explica que nesta fase a iniciativa abrange os distritos de Morumbala, Gurue e Alto Moloque. A fonte refere que a medida tem em vista aproximar os serviços de emissão de passaporte aos cidadãos interessados. A primeira fase decorreu em maio.
20: Tivemos o início da campanha de emissão de passaporte no distrito de Nicuadala, de seguida escalamos no distrito de Namacura e distrito da Magalhães da Costa, onde foi possível captar até agora 65 passaportes destes. Neste momento está a decorrer um processo para devolver aos utentes nos mesmos distritos onde foram emitidos e estamos também, neste momento, com a projeção de alcançarmos os distritos de Alto Moloque, Gurue e distrito de Morumbala. Isso, dizer que nos dias 19, 20 e 21 no distrito de Morumbala, dia 23 e 24 no distrito de Alto Moloque e o mesmo dia no distrito de Gurue. O objetivo da Direção Provincial ou dos serviços de migração é para aproximar o cidadão, para diminuir os custos de deslocamento. Por isso, temos os serviços mais próximos ao cidadão.
19: Valeriano Bento, chefe de Relações Públicas na Direção Provincial de Migração da Zambésia. Climane Caetano Alberto.
4: Juiz-presidente do Tribunal Judicial Provincial de Inhambane augura melhor desempenho na condução de processos e uma justiça cada vez mais célere, transparente e próxima do cidadão. É um resultado que se espera depois da capacitação de magistrados e outros atores do judiciário na província de Inhambane. Venâncio Macamo.
21: O Centro de Formação Jurídica e Judiciária capacita magistrados do Ministério Público, Judiciário e Investigador de Sernic em procedimentos de elaboração de processos e julgamento de casos criminais na província de Inhambane. A capacitação, que terminou esta sexta-feira e que durou 5 dias, juntou 21 procuradores e juízes com o objetivo de munir os profissionais em ferramentas que possam responder às dinâmicas da sociedade e nos tipos legais de crimes. No ato de encerramento, o juiz-presidente do Tribunal Judicial da província de Inhambane, David Foloco, disse aos magistrados esperar que o seu desempenho na condução dos processos seja melhor, com vista a tornar a justiça mais célere, transparente e próximo ao cidadão.
22: Esperamos que, com esta formação, tramitam os processos de forma mais sábia, com o vosso rigor e, acima de tudo, com a vossa dedicação na condução dos processos e na prosecução da verdade material, na recolha de provas e da sua conservação, por forma que a criminalidade seja desencorajada e seja reposta em toda a província de Inhambane a harmonia, a legalidade e a paz social que se espera com a vossa atuação.
21: O venerando juiz conselheiro Carlos Trindade enaltece o empenho dos magistrados na condução dos processos criminais, reconhecendo que, com meios materiais adequados, o esclarecimento de alguns crimes poderia ser mais célere.
23: A percepção pública é de que há muita corrupção nas instituições do Estado, nas instituições públicas, e o sistema judiciário não tem vindo a responder à necessidade de combater este fenómeno criminal ligado à corrupção, etc. Aqui ficou provado que não é por falta de vontade, é muitas vezes por falta de meios e é muitas vezes por questões de organização e de visão conjunta e integrada das nossas atividades.
21: O representante do Centro de Formação Jurídica Judiciária, Luís Mabote Júnior, desafia aos magistrados do Ministério Público, Judiciário e do CIRNIC um trabalho coordenado que possa contribuir para a justiça plena dos cidadãos.
0: Temos nós que estar muito bem preparados, muito bem sincronizados na nossa atuação para podermos fazer face a esse mal. A instrução do processo, da relevância da informação financeira e da importância da colaboração com as entidades financeiras, como descobrir esses fluxos financeiros, como a prova digital.
21: Ecos do encerramento do curso de capacitação de magistrados do Ministério Público, Judiciário e Investigadores do CIRNIC em Inhambane. De onde fala, Venâncio Macamo.
4: Um olhar sobre a atualidade internacional. No Malawi, o preço do combustível baixou entre 5,7% e 9,5% o preço dos combustíveis, tal como refere o correspondente Sérgio Sixpence.
1: A Autoridade Reguladora de Energia do Malawi anuncia, com efeitos imediatos, a redução em 9,5% do preço da gasolina e 5,7% no preço do gasóleo. Assim sendo, a gasolina passa dos antigos 6.209 kwachas, 228,45 meticais, para 5.619 kwachas, 206,74 meticais por litro, enquanto o gasóleo saiu dos 6.687 kwachas, 246,4 meticais, para 6.306 kwachas, 232,2 meticais por litro. O presidente do Conselho da Autoridade Reguladora de Energia do Malawi, Lucas Kondoe, afirmou que o ajustamento segue-se à comparação entre os preços médios do free on board dos produtos petrolíferos importados registrados em junho de 2026 e os de maio passado. As reduções foram desencadeadas pelo mecanismo automático de preços que permite ajustes quando as variações nos custos de importação e de desembarque excedem o limite estabelecido. Neste caso, os custos de desembarque em regime aduaneiro para os dois produtos petrolíferos ultrapassaram o limite de 5%, justificando uma revisão em baixa. Apesar das reduções mais recentes, a Autoridade Reguladora de Energia no Malawi alertou que continuará a monitorizar os desenvolvimentos no mercado internacional, referindo que as tensões geopolíticas no Médio Oriente continuam a influenciar os preços globais do petróleo e os custos relacionados com a cadeia de abastecimento. Em entrevista, o diretor executivo do Centro para a Democracia e Iniciativas de Desenvolvimento Econômico, Silvestre Namiwa, desvalorizou os cortes, considerando-os insignificantes. Para ele, esta redução é uma afronta ao sofrimento dos malawianos que, em apenas 3 meses, viram os preços aumentar em média 75%. Namiwa considera que a redução de 9% no preço da gasolina é demasiado pouco, pois não terá um impacto significativo no elevado custo de vida que empurrou milhões de malawianos para uma pobreza desumanizante. Argumentou que os preços dos combustíveis deveriam baixar ainda mais, afirmando que os níveis atuais continuam a pressionar as famílias e as empresas. Sérgio Sixpence, em Blantyre.
4: E para fechar, no desporto, Costa do Sol e União Desportiva de Songo, é o jogo de cartaz na abertura a este sábado da 7ª jornada do Moçambola 2026. O embate tem como palco o campo de Costa do Sol, com início às 15 horas. É o fim do Jornal da Tarde deste sábado, que contou com assistência técnica de Michel Horácio na sonorização. Eu sou Adérito Lipang, assino a edição e apresentação. Boa tarde e bom fim de semana.

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1: Buenas tardes, Radio Mozambique.
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1: 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Mas a música, até na verdade, dos amigos, a Kalila Maruji.
0: Vai, estou aqui, não está mal, boa tarde.
1: Obrigado,
0: Ian. E eu não vou falar Torosso. Uma. Umujeba. De 54 quilos. Boa tarde.
2: Boa tarde.
0: Não tem nada no governo.
2: Carlos Balão, o Cruz
0: Oh,
2: Luano.
0: Sou Balão Agumia.
2: É Agumia, lá em Minta, sou uma febre, vai saber.
0: Oh, vai ter, se não virar. Sama sacaia por aí. O caminho corre, meu Lolo, um brother bien, fica sabudo.
2: Sabe?
0: O corre, Lolo, como era bueno, um brother bien, sabudo.
2: Oh, mala, bueno, mala, bueno, sou uma febre, a buena,
0: pra saber. Ah, vai ter. Malegulha, ando a Nian.
2: Agora, uma mazaga, Luiz Antônio, Nhama, Anaga. 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Obrigado.
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0: Caiota, Uba Goma, boa tarde.
1: Boa tarde.
0: Onde é que você vem?
1: Ramazani Caetano, eu estou na propria.
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0: Feira, não é goma. Ah,
1: é vira.
0: É vira? Direto.
1: Eu era direto.
0: E vamos logo lá no feira. Ramazani, oi. 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

0: Adriano, um patriota de convicções inabaláveis que, em vida, sempre colocou o país no topo das suas prioridades.
1: Eduardo Mondlane era uma pessoa com um forte amor a Moçambique. Ele, quando falava em inglês com os jornalistas que iam entrevistá-lo, ao falar de Moçambique, em vez de dizer Moçambique, como muita gente queria dizer, ele sempre dizia Moçambique. Quer dizer que estava sempre presente e muito forte em si a moçambicanidade. Portanto, Eduardo Mondlane, para mim, é uma figura inspiradora, uma figura muito democrática, no sentido de ouvir todos com atenção e, onde houver necessidade de dar uma resposta, dar também a resposta com a mesma atenção.
0: Antigo presidente de Moçambique, Armando Guebuza. Em Inhambane, a Associação dos Combatentes da Luta de Libertação Nacional, a ACLIN, considera que a melhor forma de enobrecer a vida e obra de Eduardo Mondlane é o engajamento de todos nas ações de desenvolvimento do país. Kenneth Campira, da ACLIN em Inhambane, que falava no âmbito das celebrações este sábado do aniversário natalício do primeiro presidente da Frelimo, Eduardo Mondlane, disse que este herói nacional entregou a sua vida para libertar o país do jugo colonial português. Mais de 2 mil crianças participaram hoje em Maputo das festividades do Dia Internacional da Criança, organizada pelos Caminhos de Ferro de Moçambique. A iniciativa tem como objetivo proporcionar aos filhos e netos dos trabalhadores dos CFM um momento de convívio e celebração. Segundo o presidente do Conselho de Administração dos CFM, Agostinho Langa Júnior, o momento visa, dentre outros, estimular nas crianças o gosto pelas atividades exercidas pelos seus progenitores.
2: Este momento de convívio, de celebração, criar nelas um gosto pelo comboio, pelo uso do comboio, e também um gosto por um dia sonharem vir trabalhar no CFM. Isso também proporciona aos pais, cada ano que passa, nós vamos tentando melhorar um bocado, sofisticar o evento. Enquanto as crianças passeiam de comboio, os pais vão tendo outras atividades e vamos continuar a fazer sempre que for possível e tentaremos sempre ampliar para que mais crianças, fora daqueles que são filhos dos trabalhadores, tentar apanhar escolas e outras entidades aqui próximas a nós.
0: Agostinho Langa Júnior disse ainda que a presente celebração coincide com a premiação de 3 crianças com idades entre 7 e 12 anos no âmbito do concurso infantil denominado Eu Gosto da Profissão do Meu Pai ou Mãe. Na atualidade internacional, a Autoridade Reguladora de Energia do Malawi anuncia com efeitos imediatos a redução em 9,5% do preço da gasolina e 5,7% no preço do gasóleo. A gasolina passa dos antigos 6.209 para 5.619 kwachas por litro, uma redução de 21 meticais e 71 centavos, enquanto o gasóleo saiu dos 6.687 para 6.306 kwachas, uma diferença de 14 meticais e 2 centavos. O presidente do Conselho da Autoridade Reguladora de Energia do Malawi, Lucas Kondowe, afirmou que o ajustamento segue-se à comparação entre os preços médios dos produtos petrolíferos importados registrados em junho de 2026 e os de maio passado. No desporto, Costa de Sol e União Desportiva de Songa, o jogo de cartaz na abertura este sábado da 7ª jornada de Moçambola 2026. O embate tem como palco o campo do Costa de Sol, com início às 15 horas. No Mundial, a Alemanha defronta hoje a Costa do Marfim em partida a contar para o Grupo E do Mundial de Futebol de 2026, a decorrer de forma tripartida entre os Estados Unidos da América, Canadá e México. Antes, joga a seleção dos Países Baixos contra a Suécia em partida a contar para o Grupo F. No Grupo C, o Brasil venceu o Haiti por 3-0 e no Grupo D, a Turquia perdeu diante do Paraguai por uma bola sem resposta. Apresentamos as notícias das 14, as próximas às 18 horas.
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0: com a equipa do Costa Sol no meio terreno contrário, mas é Melk quem conduz mais um ataque, o primeiro caso particular para a equipa da União Esportiva de Songo. Melk tenta passar ele para o adversário, ganha a equipa do Songo, um lançamento lateral do seu lado direito, vai ser efetuado do lado direito, tal como disse. Vamos lá ver quem repõe, Melk ou então o Amácio Canhemba, o Neymar. Vamos lá ver, vai ser mesmo o Melk, muito recuado o Melk. Miguel, o Melk praticamente está a papel de lateral direito. São mudanças essas na equipa de Songo?
1: De facto, surpreende-me ver o Melk ao lateral direito. Julgo que vai ser mais lateral direito do que defesa.
0: Olha este ataque da equipa do Costa Sol. Um bulo faz abertura para a meia direita para a Diversão. Olha o Nelson, parou, pensou para atacar cruzamento. Linha lateral, era o contrário, cruzamento muito efetuado. Vai subir com muita força a bola. Vai Karim do lado contrário, recolher, cortou lá atrás esquerdo. Ainda no ataque da formação, Candarinho. Aí está Karim, pedrinha de passo para entregar para Nelly. Prefere brilhar com o adversário, perde o controle da bola. Sim, falávamos de Melk. Ele que rouba a bola ali é o Karim. Ele que aparece como lateral direito. É uma novidade nesta equipa de Songo.
1: Está uma equipe montada aqui, na minha opinião, é uma equipe, se calhar, com a inclusão do Canhembe, pode ser que haja aqui algum diferencial em termos daquilo que o Canhembe pode dar a nível do meio-campo, não é?
0: Transmissão mundial do canal esportivo da Rádio Moçambique. Estamos entrando no campo do Costa Sol, numa altura em que ali vai se pintando. Juli passou por dois adversários, entregou para a direção de Nananana, entregou para Canhemba. O Amácio Miquel deixou para o Canhemba. Corta a defensiva daquele Costa Sol. Insiste a formação do Songo. É para o tremendo agora do Shaquille, que também é na chifre, tio cá para a meia direita. Entregou para o companheiro equipa de evolução do Barreiro Preto para a direção de Link. Faz muito mal o passe, desobrigado. O Nanji entregou a bola para Karim. Olha a equipa do Costa Sol, na metade contrária, ele pulou o primeiro, limpou o segundo, vai embora o Karim, pedrinha de passo. Corta a defensiva da equipa da União Esportiva de Songo. Aí então, por intermédio ali do Macaímo, capitão, adianta para o corte do homem da formação do Costa do Sol. Após o lançamento para a equipa da União Esportiva do Songo, na sua zona defensiva ainda, em frente do Irmão Técnico, onde está ali Horácio Gonçalves a dar instruções aos jogadores. Reposição de bola para a equipa do Songo. Demora-se algum tempo para que a bola possa ser entregue. E parece, Miguel, haver muito poucas bolas.
1: De facto, uma, duas, três, quatro, cinco bolas, portanto. Uma, duas bolas atrás da baliza, mais seis bolas, aliás. É capaz de ser suficiente. É capaz de ser suficiente para a nossa pobreza.
0: Songo, depois com o Liga ali a fazer o cabeceamento para a linha lateral, lançamento é para Nelly, Nelly entregou ali perto para a direção do Karim, Karim jogou atrasado, é para o João que também é bom, já recolheu, devolveu a bola para Karim, corta a defensiva da equipa do Songo, vai insistir a formação do Costa Sol momentâneo porque ali uma falta do Nelson de Bração sobre o adversário, então a ponta para a Levre, é para a formação da União Desportiva do Songo.

0: Estamos a enfrentar algumas dificuldades técnicas, mas vamos lá ver se conseguimos ultrapassar. É que isto nada tem a ver connosco. Tem a ver exatamente com a propagação do sinal, que não é da responsabilidade do canal esportivo da Rádio não sei o quê. Ponta Pelebre. É para a equipa da União Esportiva do Songo. 5 minutos jogados na primeira parte. 0 para a equipa de Costa Sol. 0 para o campeão nacional da União Esportiva do Songo. Ponta Pelebre. Aí então para Macaim. Fernando Macaim entrega o curto. É para Mel Camelito Alexandre, jogo atrasado. Outra vez para Macaim, recolhe com o esquerdo. O direito vai orientar. O passe lá para diante. Na direção do companheiro, que no caso particular foi camisa número 6. E ele responde pelo nome de Jolie. A bola vai para entrar a lançamento para a formação do Costa do Sol. Aí então para o Nélio, o arremesso para a direção de João Bonde, para o Nagos, poxa para a levada, tem por fazer, já passou por ele, passou então por Ling Ling, não larga por nada, então já rodou sobre ele e jogou atrasado, pediu apoio, então apareceu na central o capitão de equipa no Chico a entregar para a Ciganin. Aí vai o Cacias, foi um dinâmico completo, entrou adiantado para o companheiro de equipa, um pouco mais adiantado, vai Foia jogando atrasado, é para Foia, recolhe Foia, simula agora para a meia direita, onde vai aparecer primeiro o Karim, já recolheu o Karim, tem por fazer, do Sane, entregou adiantado, vai cortar primeiro ali o Melk, atira a bola para lá de central, a lançamento para a formação do Costa Sol, meio de meio treino contrário. Para não variar, vai ser então para Nelly, o lateral canhoto da equipa do Costa Sol. O arremesso orientado para o cabeceamento do companheiro. Corta defensivo contra o Júlio. A bola ficou na Shaquille. Shaquille entregou mal, entregou outra vez para a direção do camisa número 18. E este deixa que a bola se perca para a linha lateral para beneficiar do respectivo arremesso. Vai o Nelly, tem por perto o João. Prefere fazer o lançamento comprido na direção ali do companheiro de equipa. No caso particular, era o camisa número 30. O degré, a bola checa. As mãos do guarda-redes de Brima, o gigante da baliza da equipa da União Esportiva do Songo. Vai largar a bola fora do relvado. Aí está, pode tocar curto para Macaim. Ou então, adiantado, preferiu deixar curto para Macaim. O capitão já recolheu. Cortou lateral direito, vai subindo calmamente. O capitão da equipa do Songo faz muito mal a abertura. A lançamento para a equipa do Costa do Sol. Lançamento para Nelly. Bola sobre a cabeça. Aí está Nelly, Pedrinho, que passa para entregar para Amadou. É para lá que vai para Amadou. Já recolheu com a parte inteira do pé direito. Faz a rotação. Passou por 12. Entrou outra vez para Nelly. Nelly recolheu com o esquerdo. Entregou adiantado para a direção do Karim. O Karim feito o vagabundo vai tentar passar por Melk, não passa. Melk rouba a bola, entregou de ponto para Jule, limpou o adversário, depois tenta colocar ali no Melk, estava sentado no campeão, levantou, entregou outra vez para Jule, tirou também a bola, a formação do Songo na sua zona defensiva, a qual é para Ling. Ling atirou contra o adversário, lançamento para a equipa da União Esportiva de Songo. Lançamento para ser efetuado agora do lado direto da defensiva do Songo. Aí então para o camisa número 18. No 18 é o 28, Melk. Melk entregou para o adversário, corta depois ali o homem da equipa do Songo, ponta pé comprido, lá para adiante, para a direção do Alcetes, corre Alcetes, vai embora o Alcides, vem atrás, ao contrário. Outro cruzamento, Nardes adiantou em demasia a bola e ela fugiu de pé e foi para a linha final. Ponta pé de baliza. Pisa divisória, o homem da equipe do Costa Sol jogou atrasado, novamente para a direção de Amadou. Amadou entregou para Chico, o capitão já recolheu, tem chuteira verde, florescente, está a acender o homem, entregou para o contrário para a direção do Nelly. Nelly já recolheu, tem por perto ali o Júlio, vai levantar a bola para a direção de Karim, Karim para João, para o Bonde, Bonde para Karim, entrou para a área, perigoso, olha o Costa Sol, corta na hora H, cortou o capitão da equipa da União Esportiva de Songo. A ponta pé de canto, mais um. É para a formação do Costa Sol. Aí então para o João, o bonde. Mais Costa Sol do que a União Esportiva de Songo. Instância iniciais deste encontro, 8 minutos da primeira parte. Aí vai o João Bonde. Vai colocar a bola na área contra direito. Aí está, pé contrário. Batida em arco, cabeceamento por cima. Ponta pé de baliza para a equipa da União Esportiva de Songo. Miguel Vaz, primeiros 8 minutos. Mais Costa Sol e muito menos União Esportiva de Songo.
1: Olha, Castro, de facto, Costa do Sol com o melhor pendor ofensivo. É isto, já aconteceu. Um remate sem quadrado, um pontapé de canto a seu favor. Logo, um Costa do Sol realmente com predisposto a realmente tentar, pelo menos,
0: a formação para que não chega, a bola vai para a linha lateral, a lançamento para a formação do Costa Sol. Aí então para o Nelly, o árbitro diz que sem ser mais recuado. Nelly jogou atrasado, é para a direção do Foia, já recolheu outra vez para Nelly. Nelly é para o capitão Chico. Chico então para o homem da baliza, armando, não volta a carrar, está totalmente trajado de cinzento, flitiu agora para a meia, para o Cigarinho, já colheu o Cigarinho, numa recepção orientada para o ataque contrário, pisa divisão extremamente ao contrário, vai atrapalhar, faz o passo, corta o homem daqui, o copo de entrar, funcionou como um defensor, o homem da equipa do Costa Sol disse obrigado, o Nanana, ou então o Inferno Matola, o homem que ocupa a canhota do lado esquerdo, o canhoto, a lateral canhota no caso particular da União Desportiva de Songo. Aí está o Nanana, faz o arremesso adiantado na direção ali do companheiro de equipa, corta defensiva da equipa do Costa Sol para o lado de entrar no do Songo. Para não variar, vai ser então para Imfren na tola. Vai Imfren, meio terreno contrário, cortou lá atrás esquerdo. Tem por perto o Shaquille a pedir a bola. Só que o adiantado ali na direção do companheiro de equipa. É para o Vitor, luta com o adversário contrasado. Outra vez para Imfren, tira o controle, o adversário ganhou pelo tapete de canto. É o primeiro pate. Não, pontapé de canto vai ser então cobrado do lado esquerdo do ataque da formação do Songo. Então para... É ele, o cartão toma balanço. O Imfren, o árbitro já lhe autorizou a partir, porque já apitou. Vamos então, Imfren, 10 minutos. Curto para a direção Júlio. Júlio faz a mudança do Flaco. É primeiro para a meia esquerda, onde vai aparecer ali o companheiro de equipa, no caso particular, o número 2 de Imfren. Imfren entregou para a direção do Macaíme. Macaíme circula para lá para o companheiro de equipa. É para o Neymar. O Macaíme entregou depois ali para a direção do Imfren. Uma seleção ações para o pensão, não tem jeito, passa a ter o controle do Sano. Tenta ganhar um pouco mais adiantado. Vai embora o Imfren. Ganharia final, faz cruzamento. É para quem? É para o Macaíme. Chegou atrasado. É para o Macaíme. O Canhemba faz o que? Circula a bola para a direção de Merca. O Melito entregou curto ali para Júlio. Júlio para o Merca. Jogou atrasado. Tudo cá para trás, então para o setor defensivo, recuado da formação do Songo, e depois a bola vai ali de Osman para a direção de Ebrima. Ebrima tem por perto, caso particular de um muro, vai por tapete a bola para o meter contrário, e com muita força, sobre a defensiva da equipe de Costa Sol, já a favor do jogo, diz o árbitro. Em breve é para a formação do Costa do Sol. Pontapé ali para a equipe de Costa do Sol, vai ser batido daqui a pouco, vai ser então para Chico. Aí está o Chico. É, estamos realmente com muitas...

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1: Canal certo, no momento certo, no local certo e para a pessoa certa. São 15 horas e 15 minutos de volta ao campo de Costa do Sol. Atenção, microfone, Castro.

0: Carlos Salomão, João Bonde, Miguel, é um golo olímpico. A bola sai direto da marcação do pontapé de canto. Ainda pingou antes de cair no fundo da baliza de Brima. Está feito o primeiro gol da tarde.
1: Olha, Castro, realmente uma abordagem muito errada de defender a baliza no pontapé de canto. Contudo, também há a dizer que João Bonde bate a bola, de facto, com muito efeito e com a ajuda do vento. Realmente, a defesa da União Desportiva de Songo foi atraiçoada neste lance. Primeiro, mau posicionamento e depois, realmente, alguma qualidade no pontapé de canto marcado por João Bonde.
0: E foi com a ajuda do vento, Jaimita, João Bonde, 1, União Desportiva de Songo, 0.
2: Marca o 60º golo deste Moçambola, sendo o 8º do Costa do Sol e o primeiro na sua conta pessoal. Já a UDS sofre o 6º.
0: 14 minutos nesta etapa inicial, momentaneamente o jogo interrompido. Miguel Vaz, tempo para fazermos a leitura deste primeiro quarto de horas, mas também de como é que este Costa do Sol estava a ser melhor que o Songo, porque tinha mais posse de bola, jogava mais no terço defensivo que o contrário e foi premiado com este golo olímpico.
1: Claro, Castro, o Costa do Sol estava, na minha opinião, como dizia no princípio, estava com o melhor dependor ofensivo, já tinha chegado realmente com uma finalização fora do alvo, contudo, continuou a perfiar neste seu ataque e nesta situação de mais um pontapé de canto, cobrado de forma excelente por João Bonde, e também não há realmente mérito pela forma como a equipa de não desprivação defendeu a sua baliza neste pontapé de canto. Contudo, justifica-se este 1-0 face às vezes, às 4 ou 5 vezes que a equipa de Costa do Sol em ataque organizado, em ataque continuado, conseguiu chegar à baliza da União Desportiva de Songo.
0: Vamos ver se há reação ou contração do campeão nacional. Para já está em desvantagem. Vence Costa do Sol desde o 13º minuto. Golo de João Bonde. Olha a equipa do Songo. Corta a defensiva de Costa do Sol. Vai tentar assistir com a bola a ser bombeada de Osman ali para a direção de Nanana. Nanana para Juli. Juli entregou depois ali para Macaibe. Corta o homem da equipa do Costa do Songo. Momentâneo porque a bola ficou em Melca. Olha o Melito. Faz cruzamento. Atirou! E fica nas mãos de Armando. Ó Miguel. 1.12 atrasado ali do Jaquil. Permite a defesa do homem de Costa do Sol quando a bola encaminhava-se para o fundo da baliza.
1: De facto, estamos a assistir a um jogo de parada-resposta. É aquilo que aconteceu neste lance em que a equipa do homem de Costa do Sol não finaliza primeiro, a bola esteve ali, carro de um lado para o outro, só faltou um pezinho. Também o guarda-redes esteve atento e conseguiu realmente.
0: Agora o cartão amarelo na sequência de uma falta que ele faz sobre Mbussol ali na área de penalti. É para a formação canaliza do guarda-redes de Brima. O 24 da equipa do Songo. Nelly, ele próprio encarregado de edição, vai ser mesmo o Nelly. Saem os companheiros para o Nelly poder ficar sozinho. Estava lá o Deversone, bateu o cabeceamento, a bola passa ao lado. De Grim, Miguel Vaz, quase faz o 2-0.
1: Esta o Costa Sol. Nas bolas paradas, realmente parece um passador autêntico. Não se sabe posicionar, aparecem sempre jogadores. Aliás, dizia que a equipa de não desperdício de Songo a posicionar-se muito mal nas situações de bola parada. E parece, de facto, que o Costa Sol vem explorando, de facto, estas situações.
0: Rola a bola para a equipa do União Esportiva de Songo, com o capitão Macaimes que atrasado para Brima, já recolheu o gigante da beleza do Songo, para, pensa, olha, vem para fora da área de penalti, entregou curto para a direção de Shaquille, olha o Nanger, recolheu com a parte de pé esquerdo, vai Shaquille Nanger entregar a bola, ratinho elevado, na direção do Osman, pisou outra vez na bola, vai fazer a mudança de Franco, e é para a zona central para o capitão Macaimes, já recolheu com a parte interna do pé direito, vai subindo, calmamente com o pé direito, entregou atrasado, outra vez para o Shaquille, recolheu com a parte esquerda, agora não consigo identificar quem são os centrais, quem são os laterais da equipa de Songo. Miguel, está tudo muito baralhado, porque toda a gente está em todo lugar.
1: Possivelmente a própria equipa da União Desportiva de Songo se esteja ela própria a baralhar. De facto, já não dá para entender quem são os defesas, quem são os médios. Se calhar é aquilo que dizemos, é futebol total.
0: Ponta, pé de canto para a formação do Zongo. Do lado esquerdo do seu ataque. Então vai ser batido com o pé direito. Aí está. Vai ser então para a Nanana. Infra e Matola, encarregado de execução. Toma um balanço o Infra. Olhou para a baliza. Olhou também para os companheiros e adversários na área de penalti da equipa do Costa Sol. Vai colocar a bola em arco. Bateu em arco. Muito aberto. Muito por cima. Cabeceamento. A bola vai para a linha final. A ponta, pé de baliza para a equipa do Costa Sol. Quando ficam ali dois jogadores contundidos. Creio que seja o Osman e também o Armando. O guarda-redes da equipa de Costa Sol. Portanto, o jogo está interrompido. É Shaquille que foi ali tentar o cabeceamento e depois não encontraram com o guarda-redes Armando. Ficam os dois contundidos, Miguel Vaz.
1: É um lance que acontece em que há uma disputa de bola na marcação de pontapé de canto e o guarda-redes realmente choca com um jogador da União do Espírito Santo. Ainda não conseguimos identificá-lo, mas estão os dois prestados com as equipas médicas a prestarem a devida assistência.
0: É o Shaquille, na equipa de som.
1: Pois, é isso mesmo, é o Shaquille. Que disputa bem e tem um bom jogo de cabeça. Naturalmente, tenha chocado na tentativa de finalizar e de Armando de tentar defender essa bola.
0: 20 minutos desta etapa inicial. Transmissão mundial do canal esportivo da Rádio Moçambique. Estamos no campo de Costa do Sol. Tarde cinzenta. Está um dia entristecido. Estamos então em pleno inverno. Desde anteontem a fazer sentir realmente o inverno.
1: Olha, Castro, não sei se notaste, o arco-íris esteve aí a pintar aqui este recinto. Muito bonito, de facto.
0: Mais um fenómeno natural presente aqui no campo de Costa do Sol e na transmissão do canal esportivo da Rádio Moçambique. Vai haver agora o Armando.

0: muito recuado. E isto terá que ser devidamente a cautela principal.
1: Já estamos reis. Já há uns 5, são uns 5 segundos, penso eu. Os lançamentos, a reposição de bola é 10. As laterais são 5 segundos.
0: Mas atenção que para nós começam a fazer efeito na próxima época, porque isto acontece a meio da nossa temporada. Bom tapete de baliza para a formação da União Desportiva de Songo. É para Ibrima, 21 minutos já jogados, primeira parte. Costa só 1, União Desportiva de Songo 0. Marcou então João Bonda, minuto 13, de pontapé de canto para a baliza. É um golo olímpico. Jogou atrasado, Macaim para o Ibrima. Recolheu com o esquerdo, com o direito vai pisar a bola sobre um adversário. Ali por perto, então Felitinho para a esquerda. É para Osman, vai trabalhando calmamente o jogador da formação do Songo. Pisou a linha divisória com um pontapé compreendo para a direção de Frematola. Dominou para o adversário. Isso, obrigado, meio de campo de Costa Soruário. Dispõe uma ação faltosa, porque a ponta pelevre é para a equipa da União Desportiva de Songo. Já no meio terreno contrário, cortou lá atrás esquerdo. A bola colocada na marca. Rapidamente, Melke entregou para a direção de Juli. Juli Felitinho cá para a meia direita. É para Melke. Melito Alexandre já recolheu. Melke entregou o curso no buraco da agulha. Combinação mal feita. Cortou. Foi a Madu. Este deixa que a bola chega até Armando. Pontapeou. A bola para o Shaquille Nagy. Abaixou-se para poder dominar a bola. Tentar passar por um adversário travado com falta de gol. Para o jogo. A ponta pelevre para a equipa da União Desportiva de Songo. Na sua zona defensiva. Aí está. Nanana. Nanana entregou para Shaquille. Shaquille trabalha, atrapalhou-se, mas conseguiu jogar atrasado para Osman. Osman já recolheu a bola, vai rentinho relevado, olha para os companheiros da defensiva, olha também para os homens mais adiantados, entregou curto para a direção de Ifren, vai levantar a bola com muita força, primeiro para o Julio, de primeira vai tentar colocar a bola no Ling, vai o puto, olha o Ling, parou, pensou ali em alterado ao contrário, entregou para o Julio, já recolheu o Julio, tem que jogar mais atrasado ainda, é na direção ali do Neymar, olha o Amácio Canhemba, dominou mal, só que a bola vai chegar ali ao Ifren, o Matola tem que jogar atrasado para a direção de Ling, vem Ling, casa da zona central, buscar a bola, jogou gol, outra vez atrasado, é para o capitão chama-se Macaim, Fernando Macaim entregou para a meia direita, é para Melito, que também é Melk e Alexandre, vai o Alexandre, já passou para o adversário, entregou para o central, é primeiro para a direção Shaquille jogou atrasado, é para o Osman, recolheu com o esquerdo, com o mesmo movimento para a meia esquerda, é para a direção de Neymar, olha o Neymar, passou para o adversário, vai tendo mais bola que o Songo, entregou para a zona central, é para Juli pode fazer a mutação de falar, e é para a meia direita, muito bem jogado, Melito não chega, corta a defensiva da equipa do Songo, perdendo Costa Sol, foi então o Nelly, lançamento rápido, é para a direção ali, tu no camisão número 9, chama-se Alcides, passou, não passa nada, não passa ali pelo Nelson de Brasson. Há lançamento para a formação da União Desportiva de Songo, do lado esquerdo, do direito do seu ataque. Ali muito próximo da bandeira de canto, vai ser então Ifren Matola, que viaja do lado esquerdo para vir fazer o arremesso do lado direito. Tudo isto porquê? Porque ele tem um arremesso comprido, vai fazer o lançamento lá para a contrária, vai ser uma espécie de um pontapé de canto, feito naturalmente com as mãos, porque a bola é lateralizado o lançamento. Aí está, Nanana faz o lançamento lá para a contrária, cabeceamento para as mãos de Armando, segurou o guarda-redes da formação do Costa Sol. 24 minutos jogados nesta etapa inicial, transmissão mundial do canal esportivo da Rádio Moçambique, a partir do Costa Sol. Costa Sol 1, União Desportiva de Songo 0. Ponta pior Armando, a bola fica ali no Osman, de cabeça vai servir para Ibrim, vai recolher o guarda-redes da equipa do Songo com a parte interna do pé direito, entregou curto para a direção do capitão, Fernando Macaim já recolheu, entregou também curto, é para Júlio, pode felitir para a esquerda, para a direita, preferiu continuar com a bola agora sim na meia centro, na zona central, é para Melito Alexandre, o Melke entrou contrasado, é para o Ibrim, já recolheu o Ibrim, pisa na bola, vai pontapear, é com muita força para a direção ali do Amácio Canhema, vai subir o homem da equipa de Costa Sol, faz o primeiro corte, insiste a formação do Songo, com um empurrão pelas costas, eu vi o árbitro, vai ter que parar o jogo, claramente não há que reclamar o Miguel Vaz, porque é empurrado o homem da equipa do Songo na altura em que ele aborda o lance.
1: Claro, de acordo com a 12ª, aquela é uma falta punível, de facto.
0: Falta que foi cobrada e não deu em nada, porque a equipa de Songo perdeu a bola. Depois houve um contra-ataque rápido com o Bula a fazer o remate para a defesa ali de Ibrima. Ibrima entregou para a direção do companheiro. É no traço particular para o Cando Mesa 14. E é o capitão. O capitão é Macaim. Macaim entregou. É para a direção do Vítor. O Vítor entregou para o meio central. É para o Shaquille. Shaquille faz muito mal o passe. Disse obrigado, Karim. Karim entregou o ratinho gravado. É para o João. O Bonde, autor do único golo do encontro, vai tentar colocar o companheiro. Cortou para ele. O Amácio é travado em falta de gol, mas conseguiram fazer a recuperação. Agora sim. Foi 3 vezes importunado ali o Amácio, a valer-se pela sua força e pujança física, a ficar com a bola, livre batido rapidamente, foi ali de Osman para a direção do Macaim. Macaim pisa na bola, entregou curto para o Neymar. Neymar devolveu para Macaim, já recolheu Macaim, entregou para a zona central, é primeiro para Juli, jogou atrasado outra vez na meia esquerda, primeiro para a direção de Osman para a zona central, circula a bola de central para a central, formação do Songo, aí vai o Macaim deixou curto, primeiro para ali, para o Ling no buraco da agulha, entregou para Neymar, devolveu, jogou atrasado outra vez para a direção do companheiro, que vai no caso particular número 14, chama-se o Macaim. Macaim faz a rotação, jogou atrasado, é para o Osman, recolhe com o esquerdo, vai evitar o episódio divisório, vai tendo mais passos para a formação da União Desportiva de Songo na reação ao golo sofrido, aí vai o Ling pode entregar, ele entregou mesmo, é para o Nanana jogou atrasado, é para Juli trabalha, pede uma linha de passe, passou por Odusani, entregou adiantado, é pro Ling, aí vai o puto, aí vai o miúdo, jogou atrasado então, é pra Julie, Julie entregou retinho levado pra Shaquille, Shaquille já recolheu o Shaquille, entregou mais atrasado ainda, é pra Macaim, o capitão, recolhe já no metro contrário, sobre a linha divisória, entregou pra minha esquerda, primeira liberação do Osman, vai levantar a bola, na tentativa de colocar nas costas, fazer o contrário, é para o Melk Alexandre, o Melk vai pontapé a bola pra transfera, vai lutando ali com o Nelly, no ombro a ombro, o árbitro diz que faz falta ali o Melk, porque aponta para livre para a equipa do Costa do Sol. 26 minutos, mantém-se para já Costa do Sol. 1, União Desportiva de São José. Vai haver a cobrança do pontapé livre. É para a formação do Costa do Sol. É para Nelly. Ou então para o camisa 23, Foia. Vai ser o mesmo Foia. O encarregado de execução. Camisola amarela, calção azul. Meias também de cor amarela. Está assim trajada a formação do Costa do Sol. O Songo com camisola alaranjada. Calção pretos. Meias também são de cor negra. Circula a bola a equipa do Costa do Sol. É para o intermédio de Foia. Foi errantinho levado para o Armando. Não pode agarrar porque para o passe deliberado do companheiro. Fritinho para a meia direita para a direção ali do Zinganinho. Zinganinho entregou depois para o Karim. Carlos do lateral direito entregou para a direção do Degri. Degri de primeira. Cortou a ofensiva. Cortou ali o Osman para o lado de central. A lançamento para a equipa do Costa do Sol. Lançamento para a equipa Canarinha. Meio de meio terreno contrário. Vai ser entrado do lado esquerdo. É para Zinganinho. Aí está o Casillas Fumo do seu nome oficial. O arremesso é adiantado. É para a Richard. Olha um pulo. Cruzamento. Que é feito para o Cabo. Cimento defensivo. Vai insistir o Costa do Sol com João Bunda jogada atrasado. É primeiro para Karim. De primeira entregou. Entregou para o Nelson. Olha o diversão. Vai para a zona central. O tiro para as mãos de Brima. Segurou Brima. Rapidamente vai largar a bola para o Dorvado. Primeiro para o Ling. Ling para o Ifren. O Ifren matou para a zona central. É para Juli. Muito mal feito o passo. É para a diversão. Olha o Costa do Sol. Passou por um. Vai marcar. Atira. Nada. Ó, Miguel. É um passe. É uma oferta que o diversão faz ali. A guarda-redes contrário.
1: Diversão demonstrou que o pé esquerdo é só para apanhar o chapa. De facto, não foi um mau remate, foi um remate inconsequente, porque de facto Diverson com o pé esquerdo pouco ou nada pode fazer, uma vez que ele é destro, e de facto com o pé esquerdo não poderíamos esperar melhor que aquilo que aconteceu.
0: Rola a bola para a equipa de Costa do Sol, com Foia a entregar para Chico. O Chico tem para perto do Sal, perto o controle da bola. O equipa do Sol, o cabeçamento para a Ling. Não, este aqui é o Alcides. Alcides para a Ling, vai para a cara, tira por cima. Ponta, pé de baliza para a equipa de Costa do Sol. Ó, Miguel, esta é a melhor ocasião de golo e desperdiçada para a equipa do Songo.
1: Olha, Castro, de facto, está a começar a haver perdidas que no fim dos 90 minutos, provavelmente, alguma das equipas se vai arrepender para estas situações que são situações de aparente golo, mas que os avançados não têm o discernimento necessário para finalizar.
0: 28 minutos já jogados, primeira parte, transmissão mundial do canal esportivo da Rádio Moçambique. Pontapé ali, o guarda-redes armado, é para a bola pingar no relevado, depois de ser controlada, é pelo Infernatola, jogou curto, é para o Shaquille, mas atrasado empurrou para o guarda-redes Brima, não pode agarrar, tem por parte do Diversão, a fazer o primeiro tapão, então pontapé de qualquer maneira, a bola vai ter com o Ling, cortou o lateral esquerdo, vai trabalhando o Ling, passou para o adversário com classe, pode entregar para o Júlio, protege a bola, jogou atrasado, apareceu então o Osman, a ponta, Piara despachar a bola de qualquer maneira, pelo meter ao contrário, é uma oferta para o homem da equipa de Costa, só capsear ali nas alturas, foi o Muxanga, a bola volta para a equipa do Songo, é para o intermédio agora do Neymar, olha aí o Amácio Canhembe, luta com o adversário, o árbitro diz que não há nada porque vai para o relevado do homem da equipa do Songo, é lançamento para a equipa do Costa do Sol, cortou lateral direito, aí então para o camisa 17, vai o Ciganinho, bola sobre a cabeça, entrada do meio terra contrário, obrigado pela preferência, obrigado pela sintonia, lançamento é para a direção do Amadou entregou para Karim, passou para o adversário, ali está o passe, é para a entrada de João, olha o Ponte, pode entregar para Karim, é para Karim, atirou por cima. Ponta, pé de baliza para a equipa da União Desportiva do Songo. Rapidamente, Ebrima entregou para a meia esquerda. É na direção ali de Infermatola. Pode projetar a bola sobre a linha lateral. Não, minuto de 10, jogou para a zona central. Pedrinha de passe. Espera por alguém. Espera por apoio. Então apareceu aqui a recolher muito recuado. O Shaquille vai trabalhando. Entregou curto. É para a meia direita. Na direção primeiro do capitão. O capitão chama-se Macaim. Vai levantar a bola. Não, entregou retiro. Levado para cá. Para em combinação perfeita. Olha o Juli. Limpou o adversário. Juli entregou adiantado. É para a direção do companheiro. Melk entregou para o Alcides. Está fora de jogo, diz o árbitro. Por indicação do seu auxiliar. Com o adversário Juli entregou adiantado, é para a direção do companheiro, Melk entregou para o Alcides, está fora de jogo, diz o árbitro, por indicação do seu

0: do Costa Sol.
1: E é o Costa Sol que tem posse de bola com o Amado, fazendo a botação de flanco para a minha esquerda. É para o Nelly, tem pé furado, consegue a recuperação, desca a bola, espera que a bola entrar. Cortou bem da equipa do Songo. Vai insistir para o do Costa Sol. É por entre meio de João. Olha o bonde, já recolheu no meio campo ofensivo, jogou atrasado. É para a sua zona defensiva. Primeiro para a Foia. De primeira entregou para o Amado, já recolheu o Amado, já se virou para o meter ao contrário. Entregou para a minha esquerda. Divo ligeiramente recuado. Primeiro para o capitão Imuxianga. O Chico entregou depois para o Nelson. O Diversão já recolheu, cortou o lateral direito. Meio campo ofensivo. Vai o Nelson. Levantou a cabeça, abriu os olhos, passou por um, passou pelo segundo. Vai o Nelson, corta o meio da equipa da Noite Esportiva Songo. Insiste a formação do Costa Sol. Com segunda bola, ser ganha cá atrás. É por intermédio então do Degri. Degri jogou atrasado. Primeiro para o Nelson. Não, este é Chico. Chico entregou para o Amadou. Já recolheu o Amadou. Livre de marcação. Então adiantou para o Nelson. Diversão entre um adversário. Cortou o meio da equipe do Songo. Cortou ali o. Foi o Shaquille. Shaquille com o Infren. O Infren. Uma série de formações. Vai tentar ganhar o quê? Lançamento. A bola vai para a linha final. A falta. O árbitro diz que é pontapé de canto. O árbitro diz que é falta para o Songo, o seu auxiliar diz que é pontapé de canto, mas quem manda é o árbitro, por isso há livre, ou seja, exatamente, há livre para o Songo.
0: De facto, na minha opinião, é a decisão mais correta era do árbitro auxiliar.
1: Rola a bola para a equipa do Songo. Com a Macaíma a recolher. A entregar depois para a Infren. Infren entregou atrás para o Macaíma. Não, este aqui é o camisa 28. No caso particular, Melito Alexandre é empurrado pelo seu adversário. Vai para o relevado. Ponta Pelevre. É para a formação da União Desportiva do Songo. Aí está o Vitor. Pede ali que o Karim possa se afastar. Tem que estar a 9 metros e 15 centímetros pelo menos da bola. O toque é curto, atrasado. Foi de Melk para a direção ali do Macaíma. Macaíma entregou para a direção do Neymar. Atrapalhou o seu momento da equipe do Songo. Mas conseguiu ficar com ela. Entregou para Julie, Julie para Neymar, Neymar para Julie, de primeira corta, mira aqui para o Costa Sol, depois Karim ganha lançamento lateral, aprovação do Costa Sol, é opinião minha, só que é contrário do árbitro, o árbitro também, o seu auxiliar diz que é lançamento para a formação da União Desportiva do Songo, já não entra no contrário, é para ser efetuado daqui a pouco, por Melk Melito Alexandre, um matador que já foi na União Desportiva, na Associação Black Bulls, agora a jogar a lateral direito, lançamento para ser efetuado, aí está o Melk, pedrinha de passo atrasado, é para a direção de Macaíma, Macaíma pode entregar para o Osman, na zona central defensiva, na grande roda, no meio campo ofensivo ainda, aí está, ultrapassa a divisória, pode entregar para a esquerda, está a pedir a bola ali o companheiro de equipa preferido jogar para o lado contrário, cortou bem da equipa do Costa Sol, insiste com o Alcides, Alcides para o Vitor faz o remate cruzado, cortou a defensiva do Costa Sol para a ladrinha lateral, por isso lançamento mais um do lado direto do ataque de formação do Songo, passe para ser efetuado daqui a pouco outra vez por Infren Matola, que viaja do lado esquerdo para o lado contrário, é que o Infren Matola, que é o lateral direito natural deste Songo, hoje está a lateral esquerda. Por isso, lançamentos tanto do lado esquerdo quanto do lado direito, já no meio terreno contrário, é ele quem vai fazer o arremesso. Aí vai, mais uma tentativa de arremesso cumprido, de Infra Matola, para a área contrária. O arremesso já foi efetuado, a bola veja pelo ar, o cabeceamento, golo! Já

0: chama-se Shaquille Nanji, o homem do setor mais recuado. É o saca-rolhas defensivo da equipa do Songo. O lançamento é cumprido, eu dizia, que o Ifren, sempre quando o lançamento é muito próximo da área, tanto na esquerda quanto na direita, ele transforma o lançamento numa espécie de assistência. E foi exatamente o que aconteceu, Miguel Vaz. A bola sai das mãos de Ifren para a cabeça de Nanji. E este com muita técnica. A bola parecia que ia lá para fora. Ela faz um arco por cima de Armando, que também esticou-se todo ele com as mãos levantadas. Mas a bola caiu no sítio certo para a equipa de Songo. Está feito o golo de empate.
1: Fazia referência um bocado quando o Nanji fica lesionado naquele lance em disputa com Armando. Dizia que ele é um jogador exímio neste tipo de lance, pontapés de canto. Neste caso é um pontapé de canto feito com as mãos, não é? Porque hoje há essa capacidade de fazer lançamentos para a área de finalização. E foi isso que aconteceu. O Nanji realmente a aparecer, a cabecear. Também, na minha opinião, também alguma falta de discernimento, alguma falta de ataque da bola naquele momento por parte de Armando naquela zona.
0: Foi ao minuto 33 desta etapa inicial que o Songo chega ao empate por tremendo de Shaquille.

0: hoje. Vamos às contas, Jamita.
1: Shaqueira marcar o gol número 61 deste Moçambala, o sétimo da UDS. Por sua vez, é, portanto, o primeiro na sua conta pessoal. E o Costa do Sol sofre, então, o quarto gol.
0: Estamos a 10 minutos da mostragem da placa das compensações da primeira parte. Um para o Costa do Sol, um para o Songo. Está a melhor a garba do Songo agora com o Alcides e o árbitro a dizer que ele faz falta. Empurrou ali no seu adversário o Foia, porque aponta para a Lefre. É para a equipa de Costa do Sol. Agora a pergunta é, haverá reação ou contração do Costa do Sol? A jogar em casa, estava em vantagem. Agora essa vantagem foi desfeita. Está tudo igualado a uma bola. Ponta para a Lefre. É para a equipa de Costa do Sol. Cortou lá atrás esquerdo na sua zona defensiva. Aí então para a Foia. O Foia vai tocar curto para Amadou. Amadou devolveu para a Foia. Já recolheu o Foia. Entregou para a central defensiva, é para o capitão chama-se Francisco Mochaga, fletiu para a meia direita, para a direção do Ciganinho. Ciganinho recolheu com a parte interna do pé direito, entrou rapidamente lá para dentro, era para Nelson de Varação, não faz falta sobre o seu adversário, na altura da arrancada ele agarra no adversário, Miguel Vaz, o árbitro apita, é livre para a equipa de Songo, não há que reclamar.
2: Claro, Castro, o árbitro auxiliar está bem posicionado e assinala, e o seu chefe realmente faz aquilo que o seu auxiliar aconselha, que é aquela falta de facto do jogador do Costa do Sol.
0: Vai haver agora arremesso lateral para a formação do Costa do Sol. Um Costa do Sol que já não queima tempo, porque já tinha começado a perder algum tempo aqui para o Costa do Sol. Lançamento então para Nelly, o camisa 18. Tem por perto ali o Foia, ou então o Amadou. Só que todos esses estão marcados. À distância uns e homem a homem com os outros. O lançamento para o Costa ali do Vitor. A bola circula no ar. É o cabeceamento do Ciganinho. Ciganinho faz muito mal o passe. A bola vai ter com a equipa do Songo. Agora ali uma entrada, que a bola ficou com o Neymar. A entrada era contrária. Na linha lateral, parou. Pensou do lado direito. Espera apoio. Merck já apoiou. Vai arrancar o cruzamento. Olha o Songo rasteiro, cortou! E depois ali um remate acrobático foi do João Bonde. A bola depois ficou no Karim. Karim faletiu para a meia-direita, muito bem jogado. É para a direção ali do Nelson. O Diversão antecipada. Faz falta outra vez o Nelson. Faz outra vez falta o Nelson. É a segunda consecutiva que o árbitro bem podia lhe mostrar o cartão, porque ele não tinha possibilidade de jogar a bola. Ele praticamente jogou no pé de apoio do adversário.
2: De facto, está reincidente naquele tipo de faltas. Acho que o árbitro, neste lance, portanto, havendo reincidência, acho que era demonstrar a mostragem de um cartão amarelo, não fazia mal nenhum.
0: 38 minutos já jogados, primeira parte. 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Muito obrigado por estar na companhia da Rádio Oficial, da maior festa do nosso futebol. Estamos então no Moçambola, jornada 7 com 1-1 no Costa Sol, União Desportiva do Songo. Shaquille Nanji entregou adiantado, é para a direção de Juli. Juli para, pensa, olha, pedrinho de passe, ficou atrasado outra vez para Shaquille. Shaquille faz muito mal, passe, cortou o Almadou. Então a equipa do Costa Sol vai para o ataque. A abertura que é feita agora para Nelson. O Diversão vai levantar a bola com muita força, é para o Richard Mbulente, pode ali pelo Osman, que atira a bola para lá de entrão. Lançamento para a equipa do Costa do Sol. Já no meio campo ofensivo, do lado direito, então para não variar, vai ser para o Ciganinho. Aí está o Ciganinho, bola sobre a cabeça, pedrinha de passo ficou atrasado. É para o Francisco, que é meia Muxanga. Já recolheu o Chico, entregou o Rantinho levado para o Foia, recolheu com o direito vai trabalhando. Meio da sua zona defensiva, pisa na bola, entregou para a meia direita. Muito bem jogado agora por parte da equipe do Costa do Sol. É para entrar meio agora do Ciganinho. Olha o Ciganinho conduzindo mais uma jogada de ataque para um bulo para o companheiro. Corta! Macaíme depois fica ali a reclamar uma entrada faltosa do homem da equipe do Costa do Sol. A lançamento para a equipe do Costa do Sol. É para o Ciganinho, meio de meio ao contrário, cortou lateral direito. O árbitro diz que se passa, há duas bolas, as duas bolas em campo. Ei, quando Costa do Sol estava em vantagem, e fizemos referência a isso, não haviam bolas, tantas quanto há já agora, há muito mais bolas, até chegam a colocar duas bolas em campo ao mesmo tempo. Miguel, isso é brincadeira.
2: Castro, os apanha-bolas também são instruídos de algum modo, não é? Para fazerem também o jogo da equipa da casa.
0: 39 já cravados na primeira parte. 1-1 no marcador. Rola a bola para a equipa do Songo. É agora para o intermédio do Macaíme. Vai levantar a bola. É levantar para o meio contrário. É para a direção do Alcides. Chega muito atrasado, muito recuado o Alcides. Então há lançamento para a formação do Costa do Sol. É para a Nelly no meio defensivo. Pode abrir uma linha de passe. Pode abrir uma linha de passe para o meio campo ofensivo. E é exatamente o que acontece. Era para a direção de Macaíme. Cortou ali o Melk Melito Alexandre. Para lá direita, entrar lançamento para a direção do Nelly. O Nelly com a bola sobre a cabeça. Pedrinha de passe. Vamos embora. O Nelly com a bola sobre a cabeça. Passou o arremesso adiantado, é ali na direção do Richard. Olha, um bulo, parou, recolheu a bola, faz a simulação, faz a proteção, atirou contra o adversário, ganhou, lançamento lateral, muito próximo ali da bandeirola de canto. Se fosse para o Songo, seria o Infra, o encarregado de som, porque ele faz aquilo de uma brincadeira. O lançamento transformado num pontapé de canto. Vamos lá ver se Nelly vai conseguir. Nelly também vai seguir o exemplo do homem da equipa do Songo. Nelly toma balanço sobre a rede de vedação aqui do campo de Costa Sol, do lado esquerdo. Aí está o Nelly, o arremesso é para a área contrária. O cabeçamento é defensivo. Segunda bola para a formação do Costa Sol. Olha o Nelly, cortou outra vez a defensiva da equipa do Songo. Insiste o Costa Sol. João Bonde para Nelly. Nelly de primeira para livre. De Grichard colheu. Faz a rotação. Tem por perto o Ling. Já passa por ele. Arracou o cruzamento. O cabeçamento. Gol!

0: do Costa do Sol, Francisco Muxanga, Chico Capitão, subiu mais alto toda a gente, de cima para baixo, sem hipóteses, Miguel Vaz, para o gigante do Ebrima, a bola só parou no fundo da baliza, está feita a vantagem mais uma vez para a equipa do Costa do Sol.
1: De facto, gesto técnico de bom ataque à bola, e foi isso que acabou acontecendo. Ibrima não tinha hipótese nenhuma, porque realmente é um cabeçamento dirigido em que realmente o Chico faz a impulsão, é o cabeçamento de cima para baixo, realmente fazendo rotação do corpo, torção da cabeça, com tudo aquilo que realmente pede um lance desta natureza.
0: Chico faz 2 para o Costa do Sol, 1 para o Songo, Jamita.
2: Marca o terceiro desta tarde, o golo 62 na tabela geral, o 9º do Costa do Sol e o 2º na sua conta pessoal.
0: Vamos lá ver a reação do campeão nacional. Está no meio campo ofensivo. Aí está o Juli. Jogou atrasado. É para o capitão. Maquimu já recolheu. Frenteu para a meia-direita. Está um bom jogo. Corta a defensiva de campo de control. Insistência do Songo. Novo corte. Foi de foia. A bola ficou no rachado do muro. Parou no pé. Passou para o lado. Faz a abertura cá para a meia-direita. Com muita força. Não vai chegar o João Bonde. A lançamento para a formação da União Esportiva do Songo. Aí então para o lateral destro do Songo. Esta tarde, surpreendentemente, é o Melk Milito Alexandre. Lançamento foi do capitão Maquimu. É para Brima fora da área de baliza. Aí está o Brima. Vai mostrar o que sabe fazer com os pés. Com a bola controlada, muito controle na bola do Ebrima, cortou lateral direito, vai pontapé a bola para meter ao contrário, na direção ali do Vitor, sobe o homem da equipe de Costa Sol, faz então o primeiro corte, a bola vai ficar depois em foia, controla a foia, pontapé de qualquer maneira para meter ao contrário, é para cabeceamento ali, foi de Umbulo, Umbulo vai fazer o que, vai entregar a bola para Macaíma, Macaíma tirou contra Umbulo, a bola fica outra vez da equipe de Costa Sol, Umbulo esperou que a bola partisse no relvado, perdeu o controle da bola, depois completa ali o árbitro a dizer que é uma situação faltosa do homem da equipe de Costa Sol, há portanto pontapé livre, é para a equipa da União Esportiva do Songo. 43 minutos já jogados nesta primeira parte. 2 para o Costa Sol, 1 para o União Esportiva do Songo. Rola a bola para a equipa do Songo. O campeão nacional está em desvantagem. Entregou ali perto. Foi o capitão. O capitão entregou para o Osman. Osman frenteou para a meia direita. Perdão para a meia esquerda. E na direção ali do Nanana. Nanana chama-se Enfermatola. Enfermatola entregou para o Chiquelangil. Faz para o passo. Cortou bem da equipa do Costa Sol. Fala de entrar com falta de Gueu. Diz o árbitro que é lançamento para a equipa do Costa do Sol. Não considera a falta. Considera que a bola saiu. Ah, então lançamento para a formação do Costa do Sol. Para ser efeito daqui a pouco. Do lado direito do ataque da formação do Costa do Sol. Na sua zona defensiva ainda. Aí então para o camisa número 17, o Cacias Fumo. Ou então, se quiser, o Ciganinho faz o arremesso atrasado na direção do Chico. O Muxanga, o autor do segundo gol da equipe do Costa Sol, entregou o Couto para a direção do Foia. Na zona central da sua defensiva, entregou adiantado para João. O Bonde recolheu, faz a rotação. Couto deixou, é para Amadou. Amadou jogou atrasado, pediu linha de passe. Então apareceu ali o Chico a jogar atrasado para a direção do Armando. Armando já recolheu, podendo entregar para Nele. Não mudou de ideia, ponta pé. Na frente ao contrário, é para o homem da equipe do Costa Sol ganhar um pouco mais adiantado. E no caso particular, o Karim, no meio campo ofensivo, para entregar para Ambulo, Karim, pode entregar para Ambulo, o passe, corta aqui em cima da equipa do Songo. O Karim tinha uma linha aberta aqui do lado esquerdo, Miguel tinha um Ambulo a pedir a bola, só que ele preferiu conter a bola, mas um ataque, olha o Costa Sol, o remate, defesa de Ibrima para a ladrinha final, aponta pé de canto para a equipa do Costa Sol. É um Costa Sol mais endiabrado, depois de ter feito 2-0. Perdão, 2-0 não, Castro. 2-1. 44 minutos. Daqui a pouco vai subir a placa da compensação. Ponto pé de canto para já. Aí para a formação do Costa Sol. Do lado direito do Solbaque. Para ser batido também com o pé direito. Creio que seja ali do mesmo Nelson. O Dibrasson ajeitou a bola no meio do quarto círculo. Ele próprio encarregado de sessão. Já recebeu a autorização o Nelson. Levantou o braço direito. É para o pé direito também. Bateu a bola em arco aberto. O calçamento de Chico. Vai circular a ofensiva da equipa do Songo a fazer o corte. Depois ali a completar o alívio ali o Ling. A pontapear para mais uma jogada de ataque da equipa do Costa Sol. É para meio do João, olha o bonde, entregou para o Nelson, o Dibrasson rotinho armado, é para a direção de Degri, para o cruzamento, já o fez com muita força Degri, força mais, a bola vai para a linha final, lançamento para a equipa do Costa do Sol, não, o árbitro diz que a bola faz um arco, é para o tapete de baliza, já foi efetuado, o árbitro dá mais 4 minutos, Miguel Vaz.
1: Olha Castro, o Degri não se apercebeu ainda, está a jogar com vento pelas costas, então o passe tem que ser realmente menos intenso para que realmente possa surtir algum efeito como assistência.
0: Olha a equipa do Songo, no contra-ataque. Agora Melito, o Melk, Melito Alexandre Jarcolheiro, vem para a zona central, faz o passo muito bem feito, na direção ali do Júlio, perde o controle da bola, cortou depois ali o Foia vai deixar para Degri, lutou e perdeu ali para o Neymar, a bola circula para a equipa do Anúncio Esportivo do Songo, cortou lateral direito, é por intermédio do Melk, olha o Melk, a recolher entre os dois adversários, passou por Abadou, já foi embora, vai ser embora, entrou para lá, o Melk, o passo, corta defensiva, insistente, perdida. Miguel Vaz agora naquele contra-ataque ali, construído por Melito. Por Mel, que Melito Alexandre. Aí agora a resposta da equipa de Costa. Há um empurrão de Imbulo. Um empurrão ali de Imbulo sobre o Vítor. A ponta ali para a equipa da União Esportiva da Sul. Está uma ponta final empolgante. É uma ponta final de duas equipas realmente candidatas ao título.
1: De equipas que vieram para este jogo dispostas a ganhá-lo, de facto. E é isto que uma e outra equipa vem apresentando nas suas ações ofensivas, na sua organização ofensiva, na aproximação à baliza adversária. É isto que uma e outra equipa vem fazendo e o Costa Sol, na minha humilde opinião, vem tendo alguma vantagem nesta relação.
0: Rola a bola para Vitor. Vitor tocou curto. É para Melke. Melke para o capitão Macaími. Macaími e Melke. Melke depois deixou para Vitor. Jogou atrasado e deu apoio. Então para ser recuado o Osman. Mais uma jogada de ataque. Agora na construção desde a sua primeira fase. A equipa do Songo agora com o Shaquille. Shaquille entregou para o Macaími. Ultrapassa a divisória. Entregou curto para a direção de Ling. De primeira Ling. Travado em falta. Pelas costas tem que haver cartão. Há um toque pelas costas no pé de apoio e tem que haver cartão.
1: Pediste e foi mostrado.
0: Ei, Amadou vê cartão amarelo, carga pelas costas sobre Ling, quando não tinha qualquer possibilidade de tocar a bola. Começa a superar com alguma intensidade e é benefício nesta primeira parte, Miguel, para a equipa de Costa Sol.
1: Claro, é um lance de amarelo porque o Ling já se tinha desfeiteado do adversário e ele realmente rasteirou por trás.
0: Livre para a equipa do Songo. Meio de meio terreno contrário. Cortou lateral direito. Está ali o Melke. Mas também está ali o Infren Matola. Que viajou do lado esquerdo para o lado direito. Vai ser Infren. Bateu em arco. Cabeceamento defensivo. Segunda bola para a função do Songo. Momentâneo porque há um corte no meio do campo do Chassol. A bola fica ali. Depois ali no Nelson. O Diverson perde. Perdeu então para o Infren. Infren jogou atrasado para o Osman. Osman de primeira entregou para a Juli. Juli já recolheu. Entregou adiantado. Primeiro para Melke. Melke jogou atrasado. Atenção que o Songo está sem lateral esquerdo. Porque o homem daqui do lado esquerdo entregou lá para diante. Olhando o Neymar, faz muito mal o passe ali. O Márcio Canhembe. É uma oferta para o guarda-redes Armando. O Armando já recolheu, entregou para o Armando. De primeira vai jogar a atenção do Ciganinho. Ciganinho já recolheu na sua defesa central. Levanta para o meio campo ofensivo. Está lá o homem de Costa Sol a tentar ganhar. Fica a bola na equipa do Songo para entrar agora do Osman. Osman entregou para o Tigre, rolando na minha esquerda. Primeiro então para a direção do Nanana. O Nanana entregou para o Juli. De primeira para o Ling. O Ling já recolheu. A simulação entregou outra vez para a Infra. Uma tola para. Pensa o olho. Tem linha ali de passe. Quem quis perder apoio. Então o apoio apareceu. Foi do Ling. Ling jogou atrasado, é para Shaquille. Shaquille levantou a cabeça, abriu os olhos, pede apoio. Então o apoio aparece muito recuado porque a bola está em Osman. Osman entregou para a direção do Macaim, devolução para Osman, já recolheu com o esquerdo, com o pé direito, entregou o curto outra vez para a direção do Macaim. O capitão da formação entregou adiantado, é para o Ling. Olha o miúdo, já fez a redução, passou para o adversário, ultrapassando os olhos, também acabou que se pode entregar para a esquerda, para lá que vai a bola, na direção ali do Mel. Não, este aqui é o Infra. O Infra passou por um adversário, vai levantar a bola em cruzamento, cruzamento de Ling, é para quem? O Martim, para o quarto da equipa do Costa Sol. Segunda bola para a formação do Songo. É para Neymar. Olha o Amácio. Olha o Canhão. Entregou o Ratinho Armado. Primeiro para o Melke. No túnel do adversário. Entregou para o Neymar. Neymar pode jogar outra vez para a direção de Melke. Melke já recolheu. Pode dar cruzamento. Passou para o adversário. O árbitro diz que termina a primeira parte. Estava tão gostoso, que o árbitro, quando diz que já chega, ficamos todos a perguntar porquê. Ficamos todos a perguntar porquê. Porque é uma ponta final digna do nosso campeonato nacional. Intervalo, Jaimita, campo de Costa Sol, dois Costa Sol, um União Desportiva Songo.
2: Obrigada, Castro Jorge. Vamos já juntar a antena, o Manuel Cardoso, destacado para acompanhar o encontro da 11ª jornada do Campeonato de Futebol da 2ª Divisão, fase provincial de Tete, encontro que opõe o Desportivo de Tete, a Associação Desportiva de Xingal. Cardoso, boa tarde, bem-vindo. Tempo e resultado.
3: Boa tarde, Jaimita. Boa tarde, ouvintes do RB Desporto, também da Antena Nacional. Tal como já disseste a referência, e muito bem, estamos em tempo de intervalo, Jaimita. Os alvinegros não encontram soluções no tocante aos primeiros 45 minutos e perdem aqui no seu pelado por 0-1 diante da ADC, a Periferia Ação Desportiva do Xangalo. Mas só deixa atualizar os ouvintes, os outros resultados, aliás, o outro jogo que está a acontecer em Moatize, Fervado Moatize e Moulambe Futebol Clube, é o jogo da casa, e esta conclusão da jornada 11, Jaimita, vai se concluir amanhã. Zamalek vai receber no seu pelado Planície de Mpanwe, e Gindalo África de Marara, em Marara, vai receber a UTSB. Futebol Clube de Angônia. Lá para Angônia vai jogar com mais Futebol Clube, enquanto que no sintético 20 de setembro, em Moatize, amanhã, o Xingol TTB terá pela frente o Futebol Clube de Xitima.
2: Obrigada, Cardoso. Abraço aí, continuação de bom trabalho, a ver qual será a postura destes conjuntos na etapa complementar. Castro, vamos à leitura desse Costa do Sol 2, UDS 1. Castro?

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1: Prova máxima do futebol nacional. Estamos a 3 minutos e meio das 16 ou 4 da tarde, como preferir, mais uma tentativa. Castro Jorge, vamos à leitura dos primeiros 45 minutos desse Costa do Sol 2, UDS 1. Bem, perdemos o campo do Costa do Sol. Vamos já ao segundo remate desta tarde.
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3: Estamos de volta com a nossa rubrica Grande Penalidade.
1: E a grande penalidade desta semana vem de Gaza e é da Fazila Abubakar, jogadora de basquetebol.
3: As nossas meninas são altas atletas do sexto, Jaimita, por isso somos grandes em África.
1: E como, Castro, e como? Mas enfim, vamos lá acompanhar. Olá, Gaza.
4: Olá, Castro, olá, Jaimita. Respondemos a partir da cidade de Xai-Xai. Hoje a temperatura está saudável para uma prática do desporto. Estamos com esta atleta, Fazila Abubakar, que vai nos contar sobre a sua experiência neste remate contra a malária. Nene Fazila, mangue-me, como é que me vai dizer, basquetebol?
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4: Conta que já teve a doença de malária e foi num acampamento em que iam realizar um jogo de basquetebol e como as redes mosquiteiras não bastavam para todas que estavam ali, ela acabou ficando sem rede mosquiteira e quando voltou para casa viu-se cansada e pensou que fosse um cansaço por conta da partida de basquetebol realizada, mas no final das contas percebeu que era mesmo malária que estava. A equipe ficou prejudicada porque em algumas partidas mais decisivas ela não pôde estar lá e isso fez com que a sua equipa perdesse e eram jogos totalmente decisivos e que a sua equipa não conseguiu sagrar-se campeão.
1: Ouviste bem, Castro? Exatamente aquilo que estávamos a falar, né?
3: Ei, John, é verdade. A Fazila fez-se de dama de ferro. Perdeu o jogo.
1: Exatamente. Espero que isto sirva de lição para todos nós, porque tal como a África, queremos ganhar a malária e os campeonatos.
3: Sem dúvida alguma, Missers, em caso de sintomas da malária, já sabe. Não joguem para depois perder.
1: Nada disso. Procurem de imediato o agente polivalente de saúde ou a unidade sanitária mais próxima.
3: Joguem para ganhar.
1: Exato. Vamos lá. A segunda parte da história da Fazila.
3: Bora lá.
4: Fazila. Na verdade, eu tive a caminhar. Ensino-se-me, John Zeke, que eu vou jogar a caminhar idzedzedze inswi naswona swi mi nga byelaka mwingiseti hikwalaho ka ku ve mi vabyile hi mavabyi lawa ya dzedzedze
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4: deixa aqui um conselho para que todos durmam debaixo da rede mosquiteira. Ela chama atenção para que se limpe os recintos, por forma a evitar que os mosquitos se instalem em águas turvas, em águas estagnadas que se encontram nas nossas casas. Nós respondemos a partir de Seixai e voltamos para mais espaço do Rimadze.
3: Foram conselhos certos da Fazila hoje, Aimita.
1: Pois é, Castro. Conselhos de prevenção. Para evitar a malária, use rede todos os dias, com ou sem mosquito à vista. Olha que a malária não perdoa.
3: Mas faltou essa. Com sintomas de malária, não pense que pode imitar.
1: Não se faça de super-homem.
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1: Contra a malária, são 16 horas e 1 minuto. Daqui a bocado poderá acompanhar a etapa complementar desse Costa do Sol 2. Mas vamos à primeira parte e isso é contigo.
7: Cá estamos. Porque uma primeira parte que justifique as campo. Não é mais, nem mais, mesmo dois candidatos ao título. Realmente empatadas em pontos, pese embora uma esteja em segundo, outra em terceiro, mas estão empatadas em pontos. Duas equipas que nos estão a proporcionar um grande espetáculo de futebol, a realmente a fazer com que esta moldura humana possa realmente não dar o tempo perdido por estar aqui a assistir este jogo. Em termos de jogo como tal, dizer que fica os dois candidatos que seguem já fazer no total 3 golos, isto é, 2 para a Costa do Sol e 1 para a União Desportiva de Songo. É interessante que qualquer um desses golos aconteceu em separado. Também é sinal que qualquer uma faz o transfer daquilo que para o jogo. E este foi um dos casos em que realmente aquilo que é ensaiado nos treinos também funcionou agora em jogo. Dizer que é justificável esta vitória de Costa do Sol. Se tivermos em conta que o Costa do Sol fez qualquer coisa como 8 remates, dos quais 5 em golos e 3 enquanto a União somente remates sendo quadrados e 2 enquadrados. Isto reflete aquilo que a equipa de Costa tem em campo. É ela que tem imprimido maior velocidade, maior dinâmica, faz a transmissão da defesa-ataque com mais velocidade, procurando os extremos onde Mbulo ou Deverassone por um lado ou de outro lado Deverassone é aquele que de facto tem levado mais vezes, tem atacado mais vezes através do seu corpo. Do lado da União Desportiva de Somme, Julie a produzir muito, contudo correspondido.

0: em termos daqui de jogadas que Julie consegue proporcionar aos seus atacantes. Dizer que neste caso concreto, o Alcides tem sido anulado pelo Foia, ora por Foia, olha pelo Chico. Então, dizer que no ponto geral é um jogo em que são duas equipas que estão vocacionadas a atacar, duas equipas que querem sair daqui com a vitória, e isto tem realmente beneficiando o Costa do Sol, que é a equipa que, na minha opinião, é aquela que justifica realmente esta vantagem, embora seja mínima, mas esta vantagem é 2-1. Arbitragem do senhor Simões Guambe, na minha opinião, é uma arbitragem que tem estado ao nível daquilo que as duas equipas vêm apresentando, apitando quando é preciso, estando em termos técnicos, em termos disciplinares, a acompanhar o jogo, estando atento também àquilo que é sinalética dos seus auxiliares. Portanto, no campo geral, um bom jogo. Vamos lá ver se esta segunda parte nos pode retornar aquilo que aconteceu na segunda parte.
1: Os artistas estão de regresso, Jaimita, mas vamos ficar com um minuto e meio aí no estúdio para voltarmos depois.
2: Muito bem, até já. Momento de tempo de intervalo em Nacala. Rivas empatadas sem abertura de contagem, ou seja, Ferroviário de Nacala 0, Ferroviário de Lixinga 0. Obrigada, Nelson Tatanha.

0: Numancia joga-se por o campeonato da 2ª Divisão. Início. Primeira parte, Sporting de Quelimane 0, Jardim Songe 0. Que você não fica fora de jogo. São 16:16, ou seja, 16:06, assim que é. Boa viagem e cuide-se.
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0: Para trás os nossos compromissos comerciais. São 16:08 de volta a Machique-Chique.
5: Onde já se joga o segundo minuto desta etapa complementar, mantém-se para já o 2 para o Costa Sol, 1 para a União Esportiva de Songo. Miguel Vaz, não há mexida nas equipas, significa que os técnicos, e tal como nós, estamos satisfeitos com a posição dos seus jogadores.
6: Claro que, por um lado, é que representa que os técnicos continuam a continuar naquilo, nas equipas escaladas, por um lado. Por outro, ainda não há nenhum problema físico, seja de um lado, seja do outro.
5: Uma altura em que vai haver a cobrança de um pontapé de baliza para a formação do Costa do Sol. Tentativa ali de mais um contra-ataque rápido da União Desportiva de Songo.

0: culmina com um cabeceamento mal direcionado à baliza de Armando. Armando colocou a bola no traço superior da pequena da área de baliza. Ele próprio encarregando de execução. Tem um balanço sobre a equipa do Costa Sol. 2 minutos e meio jogados na etapa complementar. 2 para o Costa Sol, 1 para a União Desportiva de Songo. Obrigado pela preferência. 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Com 2 jogos hoje na abertura desta jornada 7. 0-0 em Nacala. Entre o Ferro Velho Cali e o Dilixinga. Aqui está-se com 2-1. Vence Costa Sol, a União Desportiva de Songo. Já pontapeou o homem da equipa do Songo. Já cortou também o homem do Capitão Sol. É momentâneo porque a bola fica outra vez na formação do Costa Sol. Amadou levantou a bola para a direção ali do companheiro, cortou a defensiva, cortou ali, por também de Shaquille entregou para Ling, já recolheu, toque fino de bola, entregou para a meia, direto para Melka, Melito Alexandre, passou para um adversário, vai embora o meio da equipa do Nuno, o Songo, cortou o lateral direto, o passe, vai atirar por cima! João Alcides, uma arrancada da zona central, envio usado pelo lado direito, foi de Shaquille, o passe é de Melka, para o remate de Alcides, sastrado o Miguel, teria sido um super golo, se aquela bola tem sido muito bem colocada.
1: De facto, Castro, uma jogada engendrada, começando em Ling, que realmente faz uma abertura, mudança de flanco, e realmente é um jogo em que, aliás, é uma jogada em que a União Desportiva de Songo só não finaliza porque Alcides não está nos seus dias.
0: Rola a bola para a equipa de Costa Sol na resposta para o meio de João. Olha o bom de entrada, ao contrário, faz o passo para a área contrária. É para cá, Carinho, cruzamento, corta! O cruzamento é recuado, estava adiantado o João, fica ali magoado. O homem da equipa do Costa Sol na área contrária. Rola a bola para a equipa da União Desportiva do Songo. A bola com o Ling, já recolheu, vem para a zona central. Passa para o adversário, pode entregar para o contrário. Perde o controle da bola e depois Amadou. Tem que tirar a bola para fora porque João Bonde deve ter se ressentido, Miguel, daquela lesão que o retirou de competição, porque ele não é tocado, não é absolutamente tocado, o passe é recuado na tentativa de recuar, reduzir a sua velocidade, pode ter forçado ali o músculo na pressão que coloca sobre o relevado e isso pode lhe ter voltado a causar problemas.
1: De facto, Castro, ele tem estado a jogar com uma liga elástica e é possível que realmente tenha havido alguma reincidência naquilo que foi a lesão que o afastou durante algum tempo da equipa. Vamos lá ver se João Bonde recupera, mas tratando-se de lesão muscular, pode ser que ainda não dê para recuperar. Vamos lá ver se, porque João Bonde é de facto um jogador muito influente naquilo que é a manobra desta equipa de Costa do Sol a nível da zona de criação.
0: E Horácio Gonçalves levou mãos à cabeça e manda rapidamente mais um elemento para a zona do aquecimento. Bom, não creio que João Bonde é que ele retira-se para lá da linha final, acompanhado pela equipa médica. Não sei se ele poderá voltar. Será muito mal se não regressar para as Costas Sol. Por isso, rapidamente, o Horácio Gonçalves levou mãos à cabeça pela importância que João Bonde desempenha nas Costas Sol.
1: De facto, Castro, nós sabemos realmente qual é a influência desse jogador no meio-campo de Costa Sol. É um jogador cuja movimentação é um jogador com muita mobilidade, é um jogador com muita visão. E, de facto, isto vai trazer problemas ao Horácio Gonçalves naquilo que é a produção do seu meio-campo.
0: Aí está a formação da União Desportiva de Songo com o passo de bola para o intermédio de Ling. Tem um trato fino de bola. Muito bom o homem da equipa do Songo. Entregou ali perto. É para a direção de uma caída de evolução para o Ling, que foi formado no Ferro Velho da Beira. Entregou para adiantado para a direção do Alcides. Alcides para o Neymar. De primeira descongestionou para o Juli. Juli de primeira para o toque ali com falta. É tocado em falta ali o Ling. É com o toque fino do Ling, Miguel. Um toque fino que irrita o adversário.
1: Não, de facto, este jovem é muito bom a cavar estas faltas quando a defesa lhe ataca pelas costas. E dizer que o senhor Guambe, na minha opinião, tem que ter um pouco mais de atenção neste lance. A bola estava em poder ainda da União Desportiva de Songo e pode estar a cortar uma jogada.
0: Olha o cabeceamento da defensiva da equipa de Costa Sola. Tentativa do cruzamento ali na defesa contrária. Vai insistir a formação do Songo. Com o passo atrasado de Neymar para o Juli. Juli para a zona central. É para a meia esquerda. É para o Nanana. Aí está o Ibrahim Matola. Faz uma simulação até por parte do Degri pelas costas. Já está jogo atrasado. Pediu apoio então para o seu Brima. Saiu da área de baliza. Entregou ali perto na zona do livre para a meia esquerda. É a primeira proteção do Osman. Osman levantou a cabeça. Levantou para a meter ao contrário. É para Vitor do primeiro cabeceamento. É para a direção ali do Alcides. Luta com o adversário. Vai marcar, vai marcar, vai marcar. Vitor atirou. Defende! Armando, senhor Armando, São Armando! A negar Miguel Vaz, o golo de empate. Vitor preparou, atirou para o melhor ângulo. O ângulo superior esquerdo. Atirou-se com classe. Armando e negou o golo do empate. Ponta pé de canto para a formação da União Esportiva de Songo. Então, do lado direito, o homem em serviço é o Ibrahim Matola. Do lado direito, também com o pé direito, ele próprio encarregado de edição, pede autorização para ele recolocar a bola no metro 4 círculo. Agora sim, tomou o balanço. Estamos agora com 8 minutos desta segunda parte. Vai haver ponta pé de canto. É para a equipa da União Esportiva de Songo. A instantes, Vitor fez um remate para mostrar o grande defesa de Armando.

0: vitória. Subiu mais alto que toda a gente. Cabeceou para o ângulo superior direito. A primeira defendeu Armando naquele remate com a bola corrida. Mas em situação de bola parada, mais uma vez, Miguel. Está feito 2-2. Agora foi a vez do Vítor.
1: Quatro situações de golo, ou seja, quatro golos e todas elas nascidas de bolas, em situações de bola parada. Dizer que Vítor foi exímio neste cabeceamento, dizia. E a União Desportiva de São volta a lançar o jogo, volta a estar em jogo. Isto é que nós, como comentadores, como relatadores, queremos ver, e estas duas equipas prometem e estão a cumprir. Candidatas não são por acaso.
0: Jaimita, as contas de mais um golo do Moçambola.
2: Relançado o encontro da Machique-Chica, Vítor a marcar o primeiro atento na sua conta pessoal, o oitavo da UDS, o golo número 63 deste Moçambola. Costa do Sol sofre o quinto golo.
0: E foi aos 7 minutos da segunda parte. Olha o contra-ataque da equipa do Costa Sol. Entrou para a área Karim. Olha o Karim. Olha o Costa Sol. Cruzamento. Corta. Insistência. Aí está. João. O bonde entregou. É para Degri. Degri para mal. Para o adversário. Ganhou um pouco mais adiantado ali o Deverson. Jogou curto para a direção do Ciganinho. Ciganinho para João. João para o Nelson. Olha o Deverson. Tem por perto o Nanana. Jogou atrás. Pediu apoio então, João. O cruzamento. Corta ofensiva da equipa da União Desportiva de São. Segunda bola de ataque para a equipa do Costa Sol. Momentâneo. Porque está ali no caminho da bola. Só que a bola fica com João. Olha o bonde. Já recolheu. Aí está o bonde. Sobre dois adversários. Entregou. Adiantado, é para Segredinho, jogou atrasado, a bola é tocada pelo homem da equipa do São para a área central, lançamento para a formação do Costa do Sol, é para Segredinho, meio de metade do contrário, está um jogo intenso, ainda bem, esta é que é propaganda, olha o Costa do Sol, corta, a defensiva do Songo, dizia eu, esta é uma boa propaganda, Miguel Vasco, com 10 minutos de segunda parte para o nosso futebol.
1: Claro, Castro, não entendi bem a tua pergunta, porque esta
0: barulheira... Eu dizia que era uma boa... É uma boa propaganda para o nosso futebol. Se todos os jogos, ou pelo menos metade dos jogos, fossem a esta intensidade, estaremos num outro nível.
1: É isto que o nosso futebol precisa, para ter patrocinadores, para ter apoiantes em termos financeiros. Portanto, é desta qualidade que o nosso futebol precisa, é desta competitividade que o nosso futebol precisa, e é isto que estas duas equipas vêm prestando este jogo.
0: E aí está o João, entregou para... Estão agora jogados 11 minutos de segunda parte, 2 para o Costa do Sol, também 2 para a União Desportiva de São Paulo.
2: Obrigada. Tempo e resultado no campo desportivo de Tete. Cardoso.
3: 18 minutos, segunda parte. O desportivo a não ter caminhos aqui para chegar ao colo do empate, mas tudo está a fazer, até porque já emite este resultado. Acaba sendo ligeiro para a equipa da ADC, mas deixa
2: Cardoso,
3: de dizer que
2: tempo o resultado. Tempo resultado.
3: São 19 minutos, 0 para o Desportivo, 1 para o São Desportivo de Chegal.
2: Obrigada, Machique-Chic.
0: Duas mexidas na equipa de Costa do Sol. Vão sair o Degri e também o Nelson. Para os seus lugares entram o Ali Abudo e também... o Tomás. Portanto, são duas mexidas com olhar para a baliza contrária na equipa do Songo. Saiu Julie para a entrada do Paulo. Ó, Miguel, vamos lá analisar estas alterações. Me parece estranha, é o meu ver, é o meu ponto de vista, apenas de um curioso de treinamento de futebol. Julie era uma dor de cabeça para a equipa de Costa. Mas deixa-me olhar. Olha o Songo. Aí está. Alcides faz abertura. Olha o Songo. Na área contrária. A Melinda tirou. Grande defesa do Armando. Completa alívio. A defensiva da equipa de Costa Sol. Que vai para o contra-ataque. Para o intermédio. E já tem bolo. Já recolheu um bolo. É jogada de parada de resposta. Aí está o Costa Sol. Um bolo entregou rapidamente para o meio campo contrário. Manda direção ali do Karim. Karim recolhe. Cordou lateral esquerdo. Uma série de explorações. Vai tentar passar para uma Caim. Não passa. Aí joga atrasado. Pediu apoio então para Samadu. Amadu pode entregar para Ciganinho. É para Kakimé. Cordou lateral direito no meio campo ofensivo. Aí está Ciganinho. Vai levantar a bola. Para a área contrária. Continua com ele. Levado, entregou, corta, em cima do Songo para lá de lateral, Miguel Vaz. Vamos então comentar estas alterações.
1: De facto, é estranha a saída de Júlio. Na minha opinião, ele é que era a placa giratória do jogo ofensivo da União Desportiva de Songo. Estranhamente, possivelmente, o jogador que o substituiu tenha uma tendência mais defensiva do que ofensiva. E se calhar ao treinador da União Desportiva Song já lhe possa estar a interessar este empate fora. só possa encontrar razões em termos estratégicos, não em termos táticos.
0: E aí está o Songo a sair, é para entrar de Neymar, Neymar entregou adiantado, primeiro para a direção ali do 29, chama-se Vítor, Vítor para Neymar, cortou lateral direito, Neymar para, pensa, pisa na bola de pedrinha, de passo, com atrasado, é para a direção do capitão, Macaim pode entregar, entregou mesmo ali para Osman, recolhe com a parte interna do pé esquerdo, entregou para a meia direita, é para Lindo, olha o miúdo, com um toque fino de bola e com classe, tenta passar para outro, já foi embora o miúdo, pode entregar, entregou atrasado, é para Nanana, aí está em frente, entregou curto, primeiro para a direção de Alcides, atrapalhou o Alcides, vai perder o controle da bola, foi sem questão que passa, corta a defensiva de equipa de Costa Sol, sai rapidamente para a resposta, é por intermédio agora de Aliabudo, Aliabudo para entregar para João, o bonde pede a bola, só que a bola vai estar, vai lá para frente para o corte do Osman, de primeira, depois deixou ali perto para o Paulo para o Osman, rentinho armado, é para a direção de Ifrem Matola, aí está o Ifrem a entregar, é primeiro para o Alcides, luta com o adversário, perde o controle da bola, meio da equipa do Songa, recupera um pouco mais adiante, corta a defensiva de Costa de Sol, é então para a direção do Machanga, Machanga entregou para o contrário, é da zona central para a meia esquerda, onde vai aparecer primeiro o Karim, a recolher Karim pode entregar na preferida, bumbi, é lá para frente, é para a direção ali do Richard, um bulo de sobrinha atrás, era contrária, recolheu os traçado, pediu apoio, aparece outra vez o Karim, a recolha com a pé direita, entregou adiantado, é para a zona central para Ambulo, Ambulo para João, o ponto diverso da área contrária, jogou atrasado para o corte do meio da equipa do Songo, aí está o Ali Abuda recolher, faz a recuperação da equipa de Costa Sol, jogou atrasado, é para o cruzamento do campo, agora que tentativa de cruzamento ali foi de Richard Ambulo para as mãos de Guardar Zabrima. Miguel, quando Costa Sol tem em campo de forma simultânea, o João Bonde, um criativo, Ali Amade, outro criativo, Tomás, que já foi matador na Associação Esportiva de Vilanculo, é uma demonstração clara que este Costa do Sol quer sair daqui com 3 pontos.
1: Claro, fez entrar 2 jogadores com grande pendor ofensivo. Se nos referimos a Tomás, que é um jogador realmente com grande capacidade de finalização, um jogador que dentro da área é realmente um jogador letal. Eu acredito que Horácio Gonçalves tenha apostado em jogadores para chegarem ao golo, para ganhar este jogo. Portanto, não interessa a Horácio Gonçalves o empate, logo ter reforçado em termos ofensivos a equipa de Costa Sol.
0: E vai a equipa do Sul para a resposta. É para o intermédio de Ifrem Matola. Na zona central, feitiço para a esquerda. É para o Osman. O lateral, não, este é central. Vem para a zona canhota. Entregou adiantado para Alcides. Corta o meio da equipa de Costa Sol. A bola circula para Segari. Segari faz muito bola. Passo cortou. O homem da equipa do Songo. No caso particular foi o Neymar. Também perdeu o controle. Bola que faz falta. Mas recuperou ali o homem da equipa de Costa Sol. É para o camisa 26. Aí está o Tomás. Dá para Amadou. Amadou jogou atrasado. Primeiro para a direção do Foia. Já recolheu o Foia. Vai trabalhar. Cortou lá atrás esquerdo agora. É para o intermédio do camisa 18. Chama-se Nelly. Pisou a divisão. Extremamente ao contrário. Tocou curto. É para ali que também é Budo. Faz a rotação, vai a rotação de Franco, é cá para a meia direita para a direção do Ciganinho, Ciganinho recolheu com a parte interna do pé direito, corta! O homem da equipa do Songo foi, no caso particular, o Alcides, há lançamento para a formação do Costa Sol, meio de meio ao contrário, é para Ciganinho, Ciganinho para Tomás, Tomás já recolheu, entregou, é para Ciganinho, atrapalharam, se a bola ficou em Tomás, jogou atrasado, é para o João, o bonde, meio terreno contrário, cortou lateral direito, ali, ali faz mal, o passo cortou a defensiva da equipa do Songo, a bola se volta para a equipa do Costa Sol, é para o Chico, Chico para o João, olha o bonde passou para o adversário, vem embora o meio da equipa do Costa Sol, o passe é feito para Ambulo, corta a defensiva do Songo e depois faz falta Ambulo, só que agora tem que parar o jogo, há uma falta dupla, primeiro foi Ambulo que fez falta, depois foi o João sobre o Merkel, livre para a formação da União Esportiva do Songo, 17 minutos, Miguel Vaz já cumprido o primeiro quarto de hora da segunda parte, estamos a 30 do final, está um bom jogo,
1: está um bom jogo de facto e repartidas portanto o maior pendor de uma equipa que se estabelece no meio campo adversário, quando ganha a bola, reposta da mesma forma, estando mais tempo também no meio campo contrário. Portanto, é isto que estas duas equipas nos vêm apresentando. Portanto, ataque-resposta, defesa-resposta, é isto que uma e outra equipa vem apresentando neste jogo.
0: E aí vai o contra-ataque para mais um para a formação do Songo. É para o intermédio do Vitor. Vai naquele cruzamento. Já o fez. Muito por alto. É para a Nanana. Aí está aí para matar na área contrária. Dominou mal. Disse obrigado. O Ocasias como roubou a bola. Bola feia no Tomás. Muito recuado. O Tomás entregou para ali. Ali devolveu para o Tomás. Interseção ali do Neymar. O árbitro diz que não há nada. Fica ao fim. Uma falta. Miguel Vaz. Carga ali a entrada da área. Fica a pedir falta os jogadores do Songo.
1: Olha, senhor.
0: Miguel Guambes.
1: Olha, senhor árbitro.
0: Ah, Simões.
1: Senhor Simões Guambe. De facto, estás a atropelar aquilo que é a 12ª lei, que tem a ver com faltas e correções. Aqui, a imprudência nesta entrada do jogador do Costa do Sol devia ter marcado falta, de facto.
0: rola a bola para a equipa do Songo, forma recuada ali para Macaíme, não, este é o Paulo, Paulo entregou depois para a linha, jogou atrasado para Macaíme, o capitão recolhe, cordou lateral, cordou central agora, agora sobre a meia direita, o capitão vai sobre a linha lateral, pode entregar, entregou mesmo, na direção de Vitor, Vitor Banana para a linha, já recolheu, travado pelas costas por falta, ponta pele para a equipa da União Esportiva do Songo, 19 minutos da segunda parte, mantém-se para já o 2 para a equipa de Costa Sol, também 2 para a União Esportiva do Songo, 2-1 foi ao intervalo a vencer o Costa Sol, 2-2 estabeleceu no Irão, no Arnaque Direita para complementar a equipa do Songo, numa altura em que vai haver mais uma mexida na equipa do Costa Sol, não está nada suspeito, o técnico principal Douraço Gonçalves com a produção de alguém dentro das quatro linhas, ponta pelebre é para a formação da União Esportiva do Songo, que tem 1, 2, 3, 4 elementos ali no exercício de aquecimento, e um deles é Domingues. Vai haver então a cobrança do pontapé livre já batido. É para a bola para Vitor. Vitor recolhe, pisou na bola, jogou para a zona central. Na sua ofensiva, primeiro para o Osman. Recolheu com a parte interna. O pé esquerdo vai trabalhando com o mesmo pé. O pé direito só serve para andar. Então jogou curto, atrasado. Primeiro para o Paulo, muito recuado o Paulo. O Paulo trabalha calmamente. Pedrinha de passe, jogou atrasado. É para Ibrima. O passe é deliberado do companheiro, por isso não pode agarrar. Ibrima pisou na bola, vai pontapear. A bola muito por alto. É para o meio campo ofensivo. Dominou ali a bola. Foi o Alcides. Alcides combinou com o Vitor. Vitor agora com o Ling. Ling já recolheu, perde o controle da bola, passa a recuperação, jogando para Vitor, muito corpulento, o homem da equipa do Costa Sol, perde tipo para a meia direita, agora para a equipa do Songo, recolher e redondinha jogar, ali foi do Melk para a direção do Shaquille, Shaquille entregou para a zona central, primeiro para a direção do Paulo, o Paulo circula a bola para a meia direita, vai trabalhando, já no metro contrário, por intermédio agora do Nanana, Nanana pisou, passou para o Luciano, com classe, e atira a bola para o lado de entrar, porque há um jogador e um ambulo que está magoado, a verdade é que o homem do Songo é o primeiro a chegar na bola e depois há o contacto do árbitro, por isso não interrompeu. Vai haver agora uma dupla alteração na equipa do Songo. Vai sair o Ling para o seu lugar, vai entrar o camisa 21, Musasa, e sai também, creio que, o Vitor. Bom, no Costa do Sol vai sair Amadou para o seu lugar. Entra o Adilson. Sai Neymar na equipa do Songo. Quem é que entrou para o lugar do Neymar? Foi o 18. O Gomes. Portanto, esta é a altura fértil das alterações. 20 minutos desta etapa complementar. Mantém-se para já o jogo empatado. Há duas bolas entre Costa Sol e União Esportiva Songo. Já foram mexidas mais uma vez os xadrez das duas equipas. Foram mexidas as equipas do caso. Aí está a formação do Songo a sair. É para o intermédio de Paulo. Na zona central entregou. É para Shaquille. Flutuou a bola cá para a meia esquerda. Primeiro para a direção do Osman. Osman, pedrinha de passe. Pé de calma, pé de tranquilidade. Jogou atrasado. Agora vai se colocar. Vai se passando por uma fase mais morta do jogo. É Brima. É Brima entregou. É para Paulo. Paulo de primeiro entregou para Osman. Osman já recolheu. Nanana está a pedir a bola sobre a linha lateral. Vai levantar a bola sobre o adversário, para que a bola chegue só que Nenê entregou para o Tomás. Tomás, desobrigado, a bola circulou para o central, é para o Ali, a Buda circulou, é para Nele, Nele recolhe, cortou o lateral esquerdo, mais sobre a esquerda, entregou, entrada para a direção do Karim, já recolheu o Karim, jogou atrás, outra vez para a direção de Nele, Nele trabalha com o pé esquerdo, vai levantar a bola para encontrar na direção do João, o Bonde dominou mal, a bola fica na equipa do Songo, para o tremendo do Vitor para o árbitro assinalar uma situação de quê? Uma falta, exatamente, considera ali entrada de pé em riste do Vitor, pelo que aponta pela Évere, é para a equipa de Costa Sol, meio do metro ao contrário, cordou lá atrás esquerdo, pode haver perigo junto à baliza de Ibrima, 2-2 do marcador, 22 minutos jogados, transmissão mundial do canal esportivo da Rádio Moçambique, na festa do futebol moçambicano, pontapé de canto, não, o Castro, pontapé Évere, meio do metro ao contrário, já o disse, na meia esquerda, quem é que vai bater? Veja ali o João, mas também está ali o Karim, qualquer um deles, se for o João, será com o pé direito, se for o Karim, será com o pé esquerdo, o árbitro já apitou com o seu braço esticado, significa o pontapé em direto, a bola batida, o calçamento defensivo, é para quem? É para o remate por cima, ali Abudo do meio da rua, esticou por cima e há o quê? Um árbitro considera, vai para um local onde o Shaquille estava magoado, estava sentado, já está levantado o homem da equipa do Songo, chega-se ali de alguma maldade do seu adversário. A pontapé de baliza é para Ibrima, ajeita a bola no traço superior da área de baliza, ele costuma tocar curto, ele quer jogar a sair, ele quer sair a jogar, sei que está correto, aí está Ibrima, não toma muito balanço, é o curto balanço, o árbitro já lhe autorizou, tem um na direita, outro na esquerda, no interior ainda da área de penalti. Ebrima jogou para a direita, é na direção do capitão Makaimi. Makaimi já recolheu sobre a linha lateral, vai levantar a bola para o meio campo ofensivo, é para a direção do Paulo, faz o cabeceamento para o Dilson, disse obrigado ao meio da equipe do Costa Sol, jogou atrasado, primeiro para a direção do Foia, Foia atrasou, é para o Armando, o guarda-redes pontapé, a bola vai em rosca, enrolada pelo ar, é o cabeceamento do meio da equipe do Songo, a bola fica depois ali no Vitor. Vitor já recolheu, jogou atrasado, pediu apoio, apareceu então o Melk, o Melito, Alexandre, a pontapé contra o adversário, ganhou o lançamento lateral, formação da União Desportiva do Songo, meio terreno contrário, estamos a passar por uma fase menos dinâmica do jogo. Porquê, ô Miguel?
1: De facto, aqui já começa a aparecer também um pouco a interferir também naquilo que é a qualidade técnica da forma como os jogadores abordam os lances. Há um pouco já desgaste físico que possa haver por parte de uma e de outra equipa. Contudo, a dinâmica, a intensidade mantém-se lá. Isto é que é importante.
2: Tempo resultado?
0: 24 minutos, segunda parte, Costa do Sol 2, União Desportiva de Songo também 2.
2: Obrigada, são 16 horas e 31 minutos. Terminou o encontro que depois esta tarde o Ferroviário de Gaza, a Escola de Sargentos de Boana, da Taça de Moçambique, fase regional, portanto, região sul, com a vitória do Ferroviário de Gaza por 1-0. Juntamos novamente à antena o Manuel Cardoso, a quem pergunta o tempo, o resultado e a tendência do jogo.
3: Tempo de resultado e tendência do jogo. O Desportivo continua inconformado, vai lutando com tudo que tem e que não tem, a não permitir à equipa da ADC, que também está à procura do segundo golo. Portanto, está o jogo relançado. Os últimos 12, 13 minutos são determinantes. Veremos se será o ADC a formar o resultado ou então será o Desportivo primeiro chegar ao empate e pensar nos últimos minutos. Portanto, 32 minutos e meio, mantém-se Desportivo 3-0, ação Desportivo de Xangal 1.
2: Junta Castro.
0: 25 minutos jogados na etapa complementar, mantém-se para já igualado o jogo a 2 golos, numa altura aqui, porque o Costa Sol perde controle da bola na frente, porque há um toque ali de Buzaza para lá da entrada. Lançamento para a formação de Costa Sol, cortou lá atrás esquerdo, Miguel Vaz esteve há pouco a fazer esse aquecimento, regressou para o banco, significa que este não será o jogo para Domingues.
1: Claro, eu penso que a ser jogado com esta intensidade, a ser jogado nesta velocidade, porventura, seja em algum momento para controlar, para defender com bola, talvez por aí, mas se for para ganhar o jogo, ainda não é a altura de Domingues.
0: Por isso, o antigo capitão dos Bambas regressou ao banco de suplentes, lançamento para a formação de Costa Sol, foi efetuado de forma atrasada, é para a Foia, faz a mudação de flanco da esquerda para o contrário, primeiro para Oli, o Abudo já recolheu no meio campo ofensivo, entregou o retiro elevado, muito bem jogado, é para a direção de Karim, Karim trabalha, para, pensa o olho, faz a mudação de flanco da meia direta, é para a direção de Ciganinho, já recolheu o meio do campo ofensivo, vai Ciganinho, recolhe o cruzamento, corta ofensiva, cortou ali.

0: E a bola vai para a rada de final. Fica ali a reclamar ter sido agarrado ao meio da equipa do Songo. O árbitro não atendeu. Então, ponta, pé direito para a formação do Costa do Sol. É para Armando. Armando pede desculpa e se adianta no relevado. A caminho da meia hora do jogo. Estão jogados 27 desta segunda parte. Mantém-se para já 2-2 de marcador. Nesta transmissão mundial do Canal Esportivo da Rádio Moçambique. Obrigado, Carimambo, Takuta, no Chucro, pela confiança. Rola para a formação do Costa do Sol. Aí por intermédio de Tomás. Tomás luta com o adversário. Corta o homem do Songo com falta. Vai com tudo ali sobre o seu adversário, o Paulo. O árbitro diz que aponta para a lebre. É para a equipa do Costa do Sol. Mas antes é Infren que perde assistência. Por isso, jogo parado. Infren vai ser assistido. Miguel Vaz, também tempo para fazermos a leitura. Quase meia hora da segunda parte.
1: Começa a entrar aquela fase, Castro, é que as equipas já não querem ganhar, não querem perder o jogo. Então, isto acrescido a possivelmente a alguma condição física que já não exista, é possível que comece a acontecer estas faltas, é possível que comece que jogadores que se possam estar realmente a simular lesões. Isto ocorre se estrategicamente qualquer uma das equipas se sentir acomodada com o empate.
0: Creio que Infre Matola, no caso, vai ter que ser transportado em maca. Infre Matola vai ser transportado em maca para que o jogo possa prosseguir, o que significa que a lesão, se não é grave, é preocupante, Miguel.
1: De facto, quando...
0: E depois há ali uma sinalética do massagista a pedir substituição de Infre.
1: É sinal, é sintomático que Infre Matola esteja realmente, tenha alguma lesão grave. Isto é uma perda muito grande para a União Desportiva de Songo e para Daoud Razak.
0: Vamos lá ver quem é que vai ser chamado. Será a última alteração de Daoud Razak, porque já foram efetuadas 4 entradas de Paulo Gomes Muzaza. Não, foram 3, ô Castro. Entraram Paulo Gomes e Muzaza. Saíram Júlio, Neymar e Lin. Exatamente. Ainda mais 2.
1: Olha, a questão é que já teve 3 paragens. E possivelmente não possa ter mais nenhuma.
0: Não, esta segunda parte não. Esta segunda parte não, porque há uma substituição que é dupla. Numa paragem. Na outra foi simples. Então tem mais uma.
1: Tens razão, Castro. É isto. A leitura correta é essa.
0: Ponta Pelebre, é para a equipa de Costa do Sol, é para o João Bonde, bateu a bola, em arco, o cabeceamento para as mãos do guarda-redes Ebrima. Segurou Ebrima, vai tentar lançar rapidamente contra-ataque, mas não lhe é permitido porque ficou ali tanta gente de Costa do Sol a fazer-lhe o rodeio. Ficou ali no rodeio, homem da equipa do Songo. Aí está Ebrima para a simulação, entregou para a meia-direita, sobre a linha lateral, primeiro para a decisão do companheiro, é no caso particular para o número 14, o capitão. O Macaíbe vai levantar a bola, atenção que o Songo tem menos uma unidade em campo, porque está magoado o Nanana. O Infre Matola ainda não foi substituído. Já houve ali um pedido de troca do jogador por parte do massagista da formação do Songo. Lançamento para a equipa do Songo. Agora, isto é estratégico. É que não há pressa na reposição. E depois Ebrima aparece deitado no relevado. Isto tudo é manobra. Isto é manobra porque Ebrima não teve qualquer tipo de contacto justificado. Por isso, o árbitro vai lhe mostrar cartão amarelo.
1: Castro, hoje já se utiliza por parte dos treinadores realmente instruções para o treinador para o guarda-redes fazer parar o jogo para ele poder reorganizar a equipa. Já acontece por banda dos treinadores. Neste caso concreto, Obrima e Daoud Razak, esperando a substituição, estão com menos uma unidade, fazem com que Obrima ganhe tempo para a substituição. É esta a leitura que eu faço.
0: E vão ser 2 mexidas. As últimas, vai sair o Infre Matola magoado, para o seu lugar entra o Oscar, portanto vai ocupar a lateral. Agora vamos ver se ocupa a lateral canhuta, ou vai fazer troca com o Melk e vai também, não, mudança de ideia, mudança de planos, estava ali o Anacleto também pronto para entrar, o árbitro manda tudo da primeira forma, o árbitro não, o técnico do Songo. Manda parar tudo. Mudou de ideia ali. O cartão amarelo então para o Ebrima. A mudança de planos. Bom, eu já tinha arriscado.

0: aqui o Ifrem. Já tinha colocado o Oscar no seu lugar. Bom, ali qualquer coisa que não está a funcionar corretamente. Vai mesmo entrar o Oscar. Mas também vai entrar o Dias. Oscar vai entrar, não há ninguém para o arremesso, porque os jogadores do Songo... Agora a equipa técnica do Songo é muito esperta. Diz que a demora tem a ver com o quarto árbitro, quando na verdade não foi bem assim. Confirma-se então a saída de Infran para a entrada de Oscar. E também vai sair o Vitor. Não. Sai o Osman. Sai o Osman. E para o seu lugar vai entrar o Anacleto. Agora sim esgota as substituições da União Desportiva do Songo. Mas esta saída do Osman... Também não compreendo muito bem, ó Miguel. Não compreendo muito bem.
1: Olha, Castro, neste caso temos que nos remeter a nossa condição de comentadores. Daoud Razak é quem treina esses jogadores. É ele que tem aquilo que é o objetivo da União Desportiva de Songo neste momento de jogo, quando faltam poucos minutos para ele acabar. Portanto, aqui estão... questões estratégicas em jogo.
0: 34 minutos já jogados. Lançamento para a formação da União Esportiva de Songo. Meio de metro ao contrário. Cortou o lateral direito. Aí então para o Melke. Melke faz o arremesso adiantado. Cortou ali o Adilson. Vai tentar pôr a bola no João. O João, o bonde não chegou. Chegou o meio da equipa de Songo, faz o corte. A bola circula ali para a direção do homem de Costa Sol, que atira a bola para o lado central. Não, o árbitro está livre. Rapidamente batido para João. O João entregou. O João entregou para o Karim. Karim já recolheu. Tem que parar, tem que pensar. Jogou atrasado. É para ali a bunda de do homem da equipa do Songo, recuperação do Costa Sol, é agora para o ali, faz a rotação, entregou para o Ciganinho para Tomás, já recolheu Tomás, tem por patada, sabe fazer o meu pitapão, passou por Paulo, vai embora Tomás, olha o passe, é para o ali, o Abudo com o pé esquerdo, faz o passe de trivela, é para a direção de Karim, linha na entrada, ao contrário na meia esquerda, olha o Costa Sol no verso, agora faz o cruzamento, cruzamento, corta a defensiva da equipa do Songo, vai insistir a formação do Costa Sol, segunda vaga de ataque com ali, com o João Bonda entregar para ali, o Abudo circula para a meia, direita atrás para Ciganinho recolheu com a esquerda, com o direito movimentou. Vai Felipe para a zona central, é para João, de primeira entregou para ali, o Abudo passou para um, o Abudo entregou para João, o João já recolheu, versus área contrária, ponta com o cabeçamento, já o fez, a bola por alto, o cabeçamento do companheiro de equipa foi o número 9 no caso particular, o Umbula, a bola vai para lá em final, a ponta, Pedro Baliza, é para a equipa da União Desportiva do Songo, 35, faltam 10, a equipa do Songo agora vai começando a se resguardar, porque este Costa Sol quer sair daqui com 3 pontos, joga em casa, e diante de um outro adversário, a conquista do título, não estivessem empatados em termos pontuais, só que este resultado os mantém novamente igualados pontualmente. Pontapé ali, o guarda-redes abrindo na direção do companheiro de equipa, o Oscar. Faz o cabeçamento, cortou a defensiva da equipa de Costa Sol, portamento João, do Chico. Chico entregou para o Tomás, corta o meio da equipa do Songo. O pontapé comprido é para a direção ali do recém-entrado. Aí está a bola, é para o peito de Alcides. A entrada era o contrário, faz a rotação, tirou um, arranjou o remate para a defesa incompleta ali do Armando, depois completa ali, viu o Chico. Este Alcides, Miguel, numa nesga de espaço, arranjou 2 centímetros a mais, conseguiu fazer remate e muito bem enquadrado.
1: É isto que caracteriza um bom avançado. Realmente, é não tendo espaço, criando espaço, encontrando espaço para finalizar.
0: E sai a equipa de Costa Sol com Tomás. Muito recuado, Tomás a pontapear a bola para a zona central. Ainda na sua zona defensiva. A bola fica ali no peito. O peito foi de Shaquille. Shaquille tentava colocar ali no Musasa. Cortou o meio da equipa de Costa Sol. Vai tentar proteger o homem da equipa do Songo. No caso particular, o capitão Makaimi. Para que possa haver lançamento para a formação da União Desportiva do Songo. Vai ser para Oscar Xeren. Aí está. É também internacional moçambicano. Numa altura em que está alguém do Costa Sol magoado. Creio que seja o Tomás. Exatamente. É o Tomás. É que estava a ser coberto aqui. Pelo banco técnico de Costa do Sol, numa zona em que a nossa visibilidade é, não diria diminuta, é nula. Lançamento é para a equipa da União Esportiva Songo. Oscar jogou atrasado, é para a direção do Makaimi. Já recolheu o Makaimi, pode entregar mais atrasado, mas ele vai mudar de 10 a 1. No buraco da agulha entregou, é para a zona central. Primeiro deixando ali perto para o companheiro de equipa, e é no caso particular número 4. Responde pelo nome de Dias. O Dias pletiu, é cá para a esquerda, é para o Makaimi. Makaimi trabalha, olha o Makaimi entregou adiantado. Primeiro para o companheiro, é se recolhe, é o Alcides. Meio de meter ao contrário, cortou o lateral esquerdo e o Makaimi atira. Makaimi não. O Alcides já tira porque creio que seja quem é? É o Tomás. Creio que o Tomás, quando se sentou naquela zona em que nós não vimos, sofreu e tentou recuperar, mas não consegue.
1: facto é uma lesão impeditiva, naturalmente, que Tomás sofreu. Não sei em que lance foi, não me recordo em que lance é que isso ocorreu, mas a verdade é que ele está-se a ressentir de algo que aconteceu em jogo.
0: Bom, estou a ver o Dias em campo. Não sei quem é que eu disse que entrou e não entrou. O Paulo está em campo, o Oscar também está, o Gomes idem aspas, terá sido o Anacleto. O 16, é mesmo isso. Não entrou Anacleto, entrou Dias. Agora a mudança no Costa do Sol. Vai sair. Saiu o Tomás e entrou o camisa número 20, o Dede. Muda alguma coisa? Miguel.
1: Naturalmente que muda. São dois jogadores com características diferentes. Tomás empresta mais mobilidade, mais ataca a baliza do que o colega que o substituiu.
0: Rola a bola para o Dias. Dias ficou atrasado. É para a direção de Ebrima. Ebrima entregou. Outras para Dias. Cortou lá atrás esquerdo. Aí está o Dias com o pé esquerdo. A levantar a bola. Para a direção ali do Hélio. Oscar. Oscar deixou para Gomes. Gomes não passa ali. Por Foia. Foia entregou a bola para o companheiro de equipa Adilson. Adilson para o João. O João entregou. É para o Karim. Olha o cruzamento contra o adversário. Vai ganhar pontapé de canto. Não ganha nada porque Oscar evita. Não evita nada. A bola vai mesmo para a linha final. A pontapé de canto. Mais um. É para a equipa do Clube de Esportes da Costa do Sol. 39 minutos desta etapa complementar. 2 para o Costa do Sol, 2 também para o União Esportiva do Songo. Já teve momentos muito mais eletrizantes no encontro. Agora passa por uma fase menos intensa, mas é preciso notar que o esforço físico despedido já foi grande. Pontapé de canto é para a equipa do Costa do Sol, creio que seja para Karim. Ajeitou para o metro quarto círculo. Ela então encarregada de execução, vai ser com o pé esquerdo do lado direito. Aí está o 28 da equipa do Costa do Sol. A bola batida em ar, corta, cortou a área defensiva para o intermédio de Vitor. Só que a bola vai para a área, novo corte, tentativa de remate do Costa do Sol. João, a bola vai ficar ali no. O 20, o 10, jogou atrasado. É a produção do João. Do João não, está aqui. Eu ali. Ali a Buda entregou para a Foia. Outra vez, Foia. Vai na sua primeira zona de construção. Pontapé a bola para a direção do Karim. Corta a primeira ali, Shaquille. A bola chegou no Vitor. De primeira entregou curto. É para a direção do companheiro de evolução ali perto. Para Shaquille na direita. Tirou o controle do salário de lançamento para a lateral. É para a formação da União Desportiva do Songo. Um Songo, Miguel, que já não tem pressa. É um Songo satisfeito, provavelmente, com este empate.
1: Olha, é estranho que não tenha pressa, porque está em desvantagem. Aliás, em desvantagem não. Está a gerir o empate. É isso que eu disse há bocado. Põe-se aqui questões estratégicas. Põe-se aqui em jogo questões estratégicas. E é isso que Daúdo Razak e os seus atletas vão tentar fazê-lo nesta parte final do jogo.
0: Joga-se o minuto 40, aí está Karim, leva longe demais o seu esforço, a bola fugiu-lhe de pé, vai para a linha final, a ponta, pé de baliza, é para a União Desportiva do Songo, é para o Ebrima, que não tem pressa, para ele, pode guardar a bola na gaveta e deixar o tempo passar, vai-se esconder o tempo, estamos a 5 do mais atrás da placa das compensações, mais ou menos uns 5 a 6 minutos é a minha previsão, rola a bola para o Macaim para o Vitor entregou para o Oscar recolhe, devolveu para o, foi ali o camisa 29, Vitor, que ganha lançamento lateral, porque há uma má a recepção da bola por parte do meio de campo de Costa do Sol. Lançamento para o Oscar, meio terreno contrário, cortou lá atrás cedo, lá está o Oscar que substituiu ali o Infren, que saiu por lesão. Lançamento para o Oscar, Enscor vai ter que entregar curto, não, continua com a bola, vai fazer o arremesso adiantado primeiro para o Gomes, domina a bola, para, cortou o homem de campo de Costa do Sol, insiste a formação do Songo, o domínio foi do capitão para o adversário, a bola vai ficar outra vez no Oscar, roubou a bola ao adversário, Oscar é travado em falta, claramente travado em falta, a ponta para o Levere é para a formação da União Desportiva do Songo, já no meio terreno contrário, é então para o Macaime ou então o 23, Shaquille. É Shaquille, pontapé para o Oscar, meio de metro ao contrário, cortou lá atrás esquerdo, a simulação é perfeita, vai para a zona interior, olha o passe para o corte do Chico, o homem daqui a pouco só faz o primeiro corte, a bola volta para o Songo, é para também de Dias, Dias entregou para a zona central, primeiro para a direção do Paulo, o Paulo circula a bola para o Merck, Merck faz o túnel do adversário, entregando ali a bola para o companheiro, perdeu o controle da bola, contra-ataca, é para Nelly entregou, é para a direção de Richard Mbulo, linha atrás ao contrário, entrou para o lado esquerdo, vai em Mbulo, parou, pensou, pediu linha de passa, faz a rotação, perdeu o controle da bola, faz a recuperação, corta! A defensiva da equipa do Songo, vai insistir o Songo momentâneo porque a bola vai ficar no vidro, olha o Songo para o contra-ataque rápido, aí vai o Musasa, pisou o divisor, está em fora de jogo, pode parar que assim não vale, só que o árbitro deixa jogar, aí está o remate de Musasa, a bola vai enrolada para a linha final, a ponta, pé de baliza, mas é um fora de jogo, toda a gente viu, menos o auxiliar.
1: Até nós vimos, de facto por vezes esses árbitros auxiliares comprometem os seus chefes ou o seu chefe de equipa.
0: 42 minutos estão a ser jogados nesta fase. Com 2 a 2, Oscar rouba a bola ao adversário, vai a pontapiar para a interseção de Gomes. A interseção é feita pelo Chico. Chico entregou, é primeiro para o Ali. Ali de primeira para o companheiro. Olha o Canim pisou de visão, está na meta ao contrário. Pode entregar entre Gomes para a meia esquerda. É a produção de Degri. A entrada ao contrário, na meia esquerda. Degri não passa, não passa por Melke. Oh, Miguel, o Melke a mostrar que é um bom defesa direito. Esta é uma surpresa que eu estou a ver hoje com o Melke. Mas daqui a pouco vai ser comentada pelo Miguel. Para já rola a bola para a equipa de Costa Sol, com o Adilson a recolher, entregar a tiro levado, primeiro para o João, olha o bonde, recolhe o feletivo para a esquerda, é para o Degri, o meio do cabelo pintado, vai para a esquerda, para a meia esquerda, linha lateral, parou, pensou, pediu linha de passo, cruzamento, mal, muito mal feito, dizia eu, Miguel, que a surpreender a atuação do Melke à lateral direito.
1: É, de facto, o Melke está nos surpreendendo, aliás, pois é, da situação de avançado para lateral direito. Eu julgo que, sendo um jogador rápido, um jogador agressivo, da onde Razak poderá estar a explorar essa condição com a capacidade dele poder também integrar de forma ofensiva.
0: Lembra-se do Rui Vitória com o Clésio?
1: Claro, claro. Pois aí está. Portanto, um jogador, se for realmente um jogador com capacidade de fazer a leitura daquilo que é preciso em cada momento do jogo, portanto, refirmo ao Ifren, tem essas características. Portanto, é um jogador que se adequa a qualquer posição, desde que seja no corredor.
2: Tempo resultado? Ah.
0: Estão agora jogados 44 minutos desta etapa complementar. O resultado não mexe. 2 para a Costa do Sol, 2 para a União Desportiva de Songo.
2: Obrigada, Tete. Tempo resultado? Cardoso? Machique.
0: Estamos então daqui a pouco à beira da mostragem da placa das compensações. Bom, minha previsão, entre 5 no mínimo e 6 no máximo.
1: E acertaste na mousse. Foi mesmo isso que aconteceu. Estamos dentro daquilo que se previa em termos de compensações. Vamos lá ver uma e outra equipa, naturalmente, que vão procurar gerir estes 5 minutos para não sofrer golo, possivelmente não com a intenção de querer marcar mais um golo.
0: Mas já subiu a placa? Eu não vi. Já subiu a placa da compensação ou não?
1: Eu não.
0: Ainda não.
1: Mas está dentro dos 5, 6 minutos. Não antevejo que seja mais do que isso.
0: 7 minutos. E aí está a formação de Costa do Sol. A sair é por intermédio do Karim. O irrequieto Karim. Na meia-direita, Rantinho Relevado faz o cruzamento. Corta a defensiva da equipa do São Prarada Central. Lançamento mais um. É para a equipa de Costa do Sol. Corredor lateral direito. É então para Ciganinho. Ciganinho pediu uma bola, recebeu duas de uma única vez. Aí está Ciganinho em frente do banco técnico contrário. O arremesso atrasado. É para o Muxanga. O Muxanga escolheu no canto particular o Chico. Entregou curto. É para o Ali. O Abudo vai levantar a bola. Cortou a defensiva da equipa do São. E depois Muzaza. Recolhe Muzaza de contrasado para o Melke. Vai levantar a bola para central, é para o Gomes, tem por perto o Chico Muxanga, ganha primeiro o meio de campo de Costa Sol, a bola fica no Adilson, Adilson entregou para Ali, o Ali Abudo já recolheu, vai para a zona central, fica agora para a esquerda, primeiro para a direção do Nelly, o Nelly entregou rapidinho, arrovado, primeiro para Ali, para o homem do cabelo pintado, o Degri, vai Degri sobre dois adversários, vai para a frente deles, passou, entregou atrasado para Nelly, Nelly pede linha de passe, jogou atrasado, é para o Ali Abudo, vai bombear a bola, vai buscar, vai bascular, é a minha intenção, aí está, entregou para o Caim, tentativa de remar por cima, pontapé de baliza, é para a equipa do Songo, regressa ao campo o Paulo, que esteve magoado, foi assistido, mas a verdade é que a cuchear vai só completar, por isso o Paulo, que estava a jogar na zona ofensiva, recebe instruções de Daoud Razak, que ele vá lá para frente, porque fisicamente está diminuído, já não pode mexer na equipa Daoud Razak, vai ser alguns chamaram uma estátua. E o que vai ser o Paulo? Aqui no Songo, na ponta final deste encontro. Rola a bola para a formação do Songo. É momentâneo, porque a bola vai ficar ali no Nelly. Luta com o adversário no ombro a ombro. Lançamento para a equipa de Costa do Sol. Meio da sua zona ofensiva. É então para Nelly. Do lado esquerdo. Entregou para o Adilson. Parou no peito. Baixou para o levado. Está a tal estátua. Não se consegue manter em pé, Miguel. foi claramente visível que ele não estava em condições, regressou ao retângulo de jogos a coxear, mesmo para que o Songo tivesse 11 elementos, mas que fosse uma unidade a menos, mesmo estando em campo.
1: Sim, de facto, o Paulo não tem hipótese de continuar, portanto, está mesmo condicionado e não há de poder continuar. Naturalmente que dá outra razão que há de ter que mantê-lo, mesmo que seja só para fazer número, porque já não pode fazer mais substituições.
0: Partida interrompida, o árbitro deu 7 minutos, estão esgotados 2 dos 7. Mas esta paragem, creio que depois de chegar ao minuto 47, o árbitro vai ter que deixar o cronómetro correr mais algum tempo, porque os 7 minutos são o mínimo, tem o tempo mínimo.
1: Vamos entrar na compensação, são das compensações.
0: É transportado em maca ali o jogador Paulo, para que o jogo possa prosseguir. E claro, vai terminar com ser mais 5 ou 6 minutos com este Songo a jogar com menos uma unidade por lesão de Paulo numa disputa de bola na área contrária. Agora sim, vai haver então a reposição de bola para a formação do Costa do Sol, a meio da sua zona defensiva. É para Nelly, o lateral canhoto da formação Canarinha. 2-2 no marcador. Aí está o Nelly. O arremesso adiantado. É na direção do Degri. Degri recolhe. Está no meio campo ofensivo. Está com posições ao contrário. Vai cortar o meio da equipa do Somo. Vai insistir o Costa do Sol com João. A jogada atrasado. É para Adilson. Empurra para a zona central. Primeiro para a direção do Ali. O Ali que também é Budo. Entregou para a meia direita. É para Cigarinho. Cigarinho vai lutar com o Vitor. O vaso é feito. É para a direção de Carim. Corta a defensiva. Cortou com classe o Oscar. A bola foi para a lado central. A lançamento para a equipa do Costa do Sol. Aí então para a formação Canarinha. Aí vai o Cigarinho. Parece que o Costa do Sol está mais interessado em chegar ao golo de vitória do que a equipa do Somo, que vai para Servando essa igualdade. Aí está o homem da equipa do Songo, atira contra um adversário, ganha lançamento lateral, formação do Costa do Sol. Ciganinho arremessou atrasado, é primeiro para Adilson. Adilson trabalha, vai calmamente, segura na bola. Aí está, novo toque, é para a zona central, primeiro para o 23. O 23 é foia, vai meio de meter ao contrário, vai esticar daí, não muda de ideia. Entregou curto atrás para Adilson. Adilson vai fazer o quê? Levantou a bola para a contrária, prima, encaixou, sem dificuldades e vai para o relevado. Está satisfeito o Songo com o empate, está à procura da vitória, formação do Costa do Sol. 48 minutos, joga-se até o minuto 50. Aí está o Ibrima, vai largar a bola pelo relevado, na direção ali do seu capitão. Este é o Dias. Dias entregou adiantado. É para o Gomes recolhe, tem por parte do adversário. 18 contra 18, atirou contra o Gomes, do homem do Costa do Sol, ganhou lançamento lateral. A formação da União Esportiva de Songo. Aí então para o Melk Melito Alexandre, lançamento para ser efetuado. Aí está o Melk, arremessar comprido, cortou a defensiva por intermédio de Nelly. Não foi o Foia, atirou contra o adversário, o homem da equipa do Songo, ganhou lançamento lateral. A formação do Costa do Sol. Aí então para o Foia, foi a entrega, bola ali para a direção do companheiro. E o arremesso de Nelly, Nelly para a zona central, primeiro para o Adilson, no ciclo central, na sua zona defensiva, pode fletir cá para a meia direita, é sobre a linha lateral, do lado direito, é para a direção do companheiro, é no caso particular o Ciganinho, não passa ali para um adversário, lançamento efetuado rapidamente, a equipa de construção no ataque, aí está o Karim, limpa um, a entrada da área, zona frontal, puxou para a zona interior, fletiu para o lado contrário, é na direção ali do Nelly, o Nelly pode entrar para o Degri já recolhe a linha lateral, olha o Costa-Sol, olha o passe para as mãos de Ebrima. Segurou o 24 da baliza do Songo. Pontapeou o gigante da baliza do Songo. É para a direção do Alcides. Alcides jogou, parou, passou, limpou o segundo, corta a defensiva do Costa Sol. A bola circula para a equipa canarinha, para o meio de João. João entregou o Rafinha, levada na meia esquerda. Primeiro ali para a direção do Degri. Vai embora o homem do cabelo pintado. Vai fletir para a zona central, para a zona interior. O passe, corta a equipa do Songo. Intenção lá para a área. Fica a pedir penalti o Degri. O árbitro muito próximo. Diz que não há nada, o homem vai à bola e há um cartão amarelo. É que o capitão do Songo foi pedir o árbitro que mostrasse o cartão amarelo ao Degri por simular a grande penalidade. É que ele pede com a autoridade maior do que aquela que lhe é permitida, por isso é ele quem vem o cartão amarelo.
1: Decisões muito difíceis de tomar nesta altura do jogo. Então, Simões Guambe, na minha opinião, muito tranquilamente, fez aquilo que devia fazer. Realmente mostrar aos jogadores que ele está ali para gerir o jogo, e aquilo, o cartão amarelo, na minha opinião, foi bem mostrado.
0: 51, daqui a pouco vai soar o pito pela última vez. Já está escuro no campo de Costa do Sol. Em outros tempos teríamos iluminação artificial. Rola a bola para a equipa de Costa do Sol. Que saudades para quem viu este Costa do Sol iluminado. Porque eu confesso que não vi. Tenho visto alguma iluminaçãozinha, mas que não é suficiente para um jogo de futebol. Rola a bola para a equipa de Costa do Sol. É então para o Ali. Ali entregou para Nelly. Nelly no buraco da agulha vai tentar colocar em jogo a bola. Vai chegar a defensiva do Songo. É para Ibrima, o gigante. A bola está em jogo, por isso o gigante vai circulando na área de baliza. Aí está, tem a marcação agora ali do adversário. Ibrima é obrigado a segurar, entregou rapidamente. É para Macaíme, com o pé esquerdo, na meia esquerda vai levantar. E é para o meu terreno contrário, no momento exato, Simões Gomes diz que acabou. Costa do Sol, 2, União Desportiva do Songo, também 2. Emita
2: a possibilidade de reportagem?
0: Bom, vou fazer a viagem.
2: Até já. Enquanto isso, Miguel, a leitura?
1: Olha, Jaimita, duas equipas que não nos defraudaram. Não defraudaram a quem veio para este campo. Duas equipas que até o suor do apito estiveram à procura de ganhar este jogo. Estiveram a imprimir grande dinâmica, grande intensidade naquilo que eram as suas ações ofensivas, fazendo com que o público aqui está pudesse estar grudado na bancada até este momento. Bom jogo de futebol, de facto. É um empate que permeia uma e outra equipe por aquilo que tentou fazer, por aquilo que conseguiu, aliás, fazer, 2 golos para cada lado. Dizer que o futebol está de parabéns. Costa do Sol, União Desportiva de Songo, demonstraram que, afinal de contas, também podemos assistir a bons jogos, não é só no Mundial. E isto realmente a nós outros nos agrada, a nós outros nos encoraja a virmos mais vezes, a mobilizarmos mais gente para vir assistir aos jogos de Bossa Bola. Este foi um jogo, na minha opinião, duas equipas que se encaixaram, duas equipas com processos mistos, ora em transição, ora em passe.
0: Miguel, deixa-me ouvir aqui o técnico do Costa do Sol, Horácio Gonçalves.
1: Força.
0: Muito boa tarde.
1: Força.
0: Boa tarde. A leitura destes 2-2 num dia em que jogou-se bom futebol.
3: Sim, acho que foi um grande jogo. Sorte para aqueles que aqui vieram, que viram na televisão, porque realmente assistiram a um excelente espetáculo. Duas equipas prontas a disputar o jogo pelo jogo. Acho que na parte final, pronto, mais o Costa do Sol, não é? Também com o ascendente que nós tivemos e com o passar de tempo, enfim, do guarda-redes, mas são estratégias, respeito, mas houve claramente um ascendente por parte do Costa do Sol. Mas acima de tudo, foi um grande jogo, foi um bom espetáculo. Golos, vamos chamar assim, esquisitos, não foram os golos normais. Acho que este jogo até merecia golos de mais belo efeito, mas pronto, é o futebol. De qualquer das formas, pronto, são duas equipas que vão estar na luta, apesar das adversidades que temos tido até agora, de lesões, de chatices, mas conseguimos responder e isso é que é importante.
0: Taticamente, como é que analisa o seu Costa do Sol?
3: Não, estivemos bem, os jogadores estiveram perfeitos, acho que ficou claro o ascendente da equipa ao longo de todo o jogo. Acho que tivemos nós a posse de bola, fomos mais fortes nesse aspecto, conseguimos pressionar o adversário a saída da sua área. Pronto, sim, acho que faltou-nos foi realmente mais um gol do que era preciso, realmente.
0: Muito obrigado, técnico principal da equipa de Costa do Sol. Vou aqui à cuca do técnico da União Desportiva do Songo, o David Razak. Mister, boa tarde, em direto para a Rádio Moçambique. A leitura deste 2-2 num dia, digo eu, em que tivemos um bom futebol.
4: Sim, penso que nós, mais boa tarde. Parabenizar aqui as duas equipas pelo aquilo que produziram. Penso que são duas equipas que lutam pelo mesmo objetivo. Tivemos uma primeira parte em que Costa do Sol acabou sendo um bocado mais dominador, em que andou mais tempo no nosso meio campo. Depois nós deixámos ali jogar um bocadinho eles na primeira fase de construção e eles procuravam os corredores exteriores e depois ganhavam a altura no último terço. Era esse o objetivo deles. Na segunda parte fomos diferentes, mais dominadores, mais pressionantes, mais concentrados, mais futebol, mais bola. E penso que na segunda parte podíamos ter feito um outro resultado. Mas pronto, fica aqui a repartição de pontos. Quando não dá para ganhar não se perde, mas agora é pensar no próximo jogo.
0: Mister, 4 golos em situações de bola parada.
4: Sim, ainda dá para perceber que as equipas estavam muito bem encaixadas em termos táticos, né? E quando assim é assim que acontece. Aliás, hoje em dia o futebol começa a ser ditado por esquemas táticos, onde quando as equipas encaixam-se muito uma na outra, é o detalhe que faz o gol.
0: Qual é a situação clínica do Infra e do Paulo?
4: Ah, agora é muito prematuro para estar a falar nisso, só depois de ver, mas espero que não seja nada grave, porque já temos algumas lesões aí também na equipa, mas por aquilo que dá a entender, não será nada agradável.
0: Muito obrigado, técnico principal da União Desportiva de Songo, e a leitura deste 2 Costa de Sol, 2 União Desportiva de Songo. Miguel, podes terminar a leitura aí em cima.
1: Olha, é testemunhar aquilo que Daúdo Razak disse e o que Horácio Gonçalves disseram. Duas equipas trouxeram para jogo todos os argumentos técnico-táticos que, naturalmente, cada um dos treinadores prepara as respectivas equipes. É, dizer que por aquilo que o jogo proporcionou fez com que trouxe-nos, aliás, aquilo que uma e outra equipa são capazes de fazer desde a sua fase de construção à fase de finalização. Tendo sido duas equipas que se encaixaram e se igualaram no jogo, foi de facto o detalhe que determinou aquilo que foi o golo de cada uma das equipas. Portanto, um empate que reflete aquilo que se passou em campo, em que também teve no árbitro Simões Guamba, aquele árbitro que soube realmente acompanhar o jogo, soube realmente aplicar as 17 leis e, em termos técnicos, em termos disciplinares, penso que Simões Guamba esteve à altura do jogo.
0: Portanto, está feita a leitura deste Costa do Sol 2, União Desportiva de Songo também 2, na abertura desta jornada 7. Um grande jogo de futebol, não apenas um jogo grande, mas a justificar então a presença do público aqui no campo do Costa do Sol, na Machic-Chic. A jornada prossegue naturalmente amanhã. Esperemos que os outros embates também nos tragam esta qualidade e esta velocidade.
1: Castro, e público que não saiu defraudado. Isto é que é importante.
0: Oxalá que assim seja para os próximos jogos, porque é disto que todos nós gostamos, para ver uns trabalhar nos outros. Vamos então colocar um ponto final ao nosso trabalho de reportagem. Jaimita, aqui na Machic-Chic, tivemos então apoio logístico do Francisco Coça. Esta emissão com alguma turbulência no início, mas melhorada depois. O acompanhamento técnico foi então do Pedro Chimano. Os comentários foram de Miguel Vaz, relato de Castro Jorge. A todos, boa tarde. Amanhã há muito mais futebol.
2: Muito bem, abraço e continuação de bom trabalho. Boa viagem de regresso aos vossos lares e cuidem-se. Pois é, terminaram empatados os jogos realizados esta tarde na abertura da 7ª jornada do Moçambola. Costa do Sol 2, UDS 2. Ferroviário de Nacala 0, Ferroviário de Lixinga 0. 17:06, vamos ao último remate desta tarde.
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6: Ora bem, uma vez mais bem-vindos. Agora estamos no Fogo de Remates, Mister.
7: A rubrica onde você remata dúvidas e ganha mola.
6: Onde o ouvinte chuta e a nossa equipa técnica defende. Quem é o primeiro avançado a entrar em campo, Jaimita?
7: É o Joaquim Raíce de Bar, em Catandica.
6: E ele diz assim: nas zonas rurais, muitos preferem a automedicação e a medicina tradicional. Isto é prejudicial?
7: Claro que é prejudicial. É como um autogolo, Joaquim. Mesmo a Associação dos Médicos Tradicionais reconhece. Malária não se trata com ervas, raízes e cerimônias.
6: Em caso de malária, automedicação e medicina tradicional são um cartão vermelho direto, então.
7: Pois é. A malária grave destrói o corpo em poucas horas.
6: Enquanto isso, perdes tempo com raízes, o bicho avança e pode marcar golo. Isso significa te matar.
7: Pois é. Por isso, sintomas de malária. APS, hospital na hora.
6: Bora pra frente.
7: O segundo remate é do Muijama Chuluma de Chimoio.
6: Outra vez, Emanica, quanto tempo leva para a cura da malária depois de terminar todas as doses do tratamento?
7: Bem, Muijama, se tomares os 3 dias certinhos do quartém, os parasitas são eliminados quase todos logo ali. Mas atenção.
6: Atenção, porque o corpo fica desgastado como um jogador após um prolongamento, Jaimita.
7: Pois é. A recuperação total da energia e da fraqueza leva de 1 a 2 semanas.
6: Uau!
7: Mas há que descansar e comer bem antes de entrar em jogo de novo.
6: Boa defesa, Jaimita. Agora entra em jogo Francisco Coqualace, direto de Angoche. Ali! com um remate perigoso.
7: O que faz com que uma pessoa com sintomas de malária faça o teste rápido e ele não dê positivo? Misters, preste atenção.
6: Primeira razão. Fizeste o teste cedo demais, logo no primeiro minuto do jogo, quando o parasita ainda não subiu ao ataque e o teste não consegue lhe encontrar.
7: Uhum. Por isso, sintomas claros e resultado negativo, é simples. É só repetir o teste horas depois.
6: Segunda razão, não é malária, é outra doença. Por isso, se os sintomas continuam, o VAR tem que rever o lance calmamente com uma outra câmara.
7: Isso significa fazer outro tipo de teste. A dica é, se os sintomas continuarem, volte para o APS ou unidade sanitária.
6: E para fechar a nossa grande eliminatória de hoje, temos o Amadi Alberto Malate de Nampula, cidade.
7: Da terra.
6: Que saudade. Ele traz aqui um caso dramático, Omita.
7: É, tomei o Quartem e a malária não passou. No controlo receitaram o quinino, mas o centro de saúde não tem e eu não tenho dinheiro para a farmácia privada. Que medidas tomo em casa enquanto espero ter condições para comprar?
6: Amade, escuta bem, companheiro. Não podes esperar em casa. Se o primeiro medicamento falhou e te receitaram quinina, estás na zona de perigo. A malária está a ganhar o terreno no jogo. Esperar em casa sem remédio é risco de vida.
7: Nem mais, Amade. Não fique em casa a assistir o jogo.
6: Em casa podes aplicar panos úmidos na testa para acalmar a febre. Mas panos, atenção, não matam o parasita.
7: Por isso tens que voltar imediatamente ao centro de saúde, dizer que o remédio falhou e exigir que te transfiram ou mediquem com as alternativas que têm. Olha que a medicação da malária é gratuita.
6: A esperança, afinal, é a última que morre. Mas esperar em casa é morrer primeiro. Aguentaste? Não aguentaste?
7: Que defesa! E com esta dica fechamos o fogo de remates de hoje.
6: Parabéns aos nossos craques Joaquim, Mujama, Francisco e Amade, que já garantiram Mussuruku 250 paus de crédito.
7: Não fique desse jeito. Continue a chutar as suas dúvidas, mister.
6: Protejam a vossa baliza contra a malária e joguem sempre no contra-ataque.
7: Bora lá. Até o próximo jogo. Mas antes, fiquem a escutar o Timas.
8: Boa noite, Timos.
9: Boa noite, mister.
8: Passaram 12 dias desde o nosso ataque a Tim Matalões. As nossas picadas devem estar a fazer efeito. Scout, estás no local?
10: No local, mister. No campo de treino, a equipa toda está mal. O guarda-redes, o capitão, todos. Um está com febre e náuseas. Outro com dores de articulações e a vomitar. Outro está com dor de cabeça e febre.
8: Excelente! As nossas picadas surtiram efeito.
10: Com certeza.
8: No domingo, os Matalões de Palmo terão que entrar em campo com a equipa B.
10: Equipa B. Queríamos ver essa derrota no domingo, mister. A vitória está garantida.
8: Vamos assistir ao vivo no domingo. O quê? O que é que estou a ver? Não é a equipa A que está a entrar em campo? Scout?
9: Sim. Sim, mister. É a equipa A.
8: Tu viste o que viste ou mentiste para nós?
9: Não, mister. Eu vi o que vi. Não menti.
8: Isto só pode significar uma coisa.
9: O quê, mister?
8: Eles lançaram um contra-ataque imediato.
9: Que contra-ataque, mister?
11: Nós não fomos picados.
8: Eles sentiram os sinais de malária e correram para o posto de saúde.
9: Oh, não.
8: Recuperaram antes do jogo.
9: Oh, não.
8: Esta vitória é deles.
9: Não.
8: Esta vitória é deles.
12: Misters, a melhor resposta ao ataque da malária é o contra-ataque. Ao primeiro sintoma de malária, procure o APS ou unidade sanitária. Recupere antes de perder o jogo.
7: Fica a dica.
2: Vamos a caminhar a passos bem galopantes para o término desta emissão. Nossa viagem desportiva. Temos a janela para a grande entrevista. O Adelma Timba tem como convidado o recém-eleito presidente da Liga de Basquetebol. Adão, boa tarde. A bola é tua.
13: Cordiais saudações. Hoje o nosso convidado é Pascoal Isaías, mais conhecido por Zolas, que é o novo presidente da Liga Moçambicana de Basquetebol. Sem muitas delongas, vamos agora falar da sua chegada à presidência da Liga. Foi eleito esta semana presidente da Liga Moçambicana de Futebol. Vai ter um quadriênio, ou seja, de 2026 até 2030. Os destinos da Liga Moçambicana de Futebol estarão entregues nas mãos do senhor Pascoal Zola, o Papa Zola. Não sei como é que o trato. O que é que motivou a candidatar-se à presidência da Liga Moçambicana de Basquetebol?
14: Quando eu voltei a ter contacto com o basquete, foi no recreativo em Peladinhas. E as Peladinhas começaram entre a escola secundária Francisco Manhanga e a escola comercial, onde aos sábados nós íamos fazer Peladinhas. E nessa altura o movimento recreativo começou a crescer. E nós íamos jogar para a Matola, aeroporto, etc. E criamos uma coesão num grupo de amigos que rapidamente passamos de Bolas de Fogo, que era o nome, para Craques da Boca. E Craques da Boca hoje é uma associação. Foi registrada
13: inserido no torneio Timba.
14: Exatamente. Foi registrada em 2007 e de 2007 para cá estivemos ativamente ligados ao basquete recreativo. Organizamos 10 edições de torneios internacionais, regionais para a África Austral. E aí veio a paixão por organizar eventos de basquete. Começamos por jogar nos torneios dos outros e hoje convidamos equipes de Moçambique e não só a participar nos nossos torneios. Portanto, de recreativo para o federado, no dirigismo, foi uma passagem automática. Que o sonho começou no ano passado. Nós organizamos uma semana antes da final da Liga de Basquetebol um torneio muito ousado. Tivemos 39 equipes da região austral. Foi um sucesso de torneio. Gerir 39 equipes de Moçambique e não só. Foi uma tarefa árdua, mas já estamos nos habituando. A equipe, para além de jogar cá, joga em outros países. Participamos no Samba, que é organizado na África do Sul. E vai de província para província da África do Sul, é rotativo. Já estivemos em Cape Town, já estivemos em Durban, temos estado em Joanesburgo. Participamos no T-Basket, que acontece em Luanda. Vamos a Angola todos os anos, inclusive este. Participamos, a partir de há 3 anos, no Malawi. Acontece um evento organizado pelo dono da Brave Arts. Também vamos a Malawi em agosto. E temos andado um pouco pelas províncias. Temos convites de Namíbia, da Zâmbia, de outros países que têm participado aqui. Então, ir para o dirigismo profissional foi só por acreditarmos que podemos meter um pouco mais daquela pinta que já tem o torneio do recreativo no federado, e acredito que os jogadores federados vão agradecer, o basquete no geral também.
13: Muitas vezes a família do basquete é vista como elitista, está muito fechada a um grupo determinado, aliás, olha-se para certa elite que joga basquetebol em Moçambique. Como é que foi recebido no grupo da Liga?
14: De forma arrepiante. O que nós pretendemos fazer é um sonho, e no dia que eu anunciei a minha candidatura comecei a receber mensagens de várias pessoas nas redes sociais, e desde que fui eleito há 48 horas, em todo canto onde eu encontro as pessoas dizem que não esperam menos do que aquilo que nós nos propusemos a fazer. Todo mundo sabe qual é a paixão que eu levo pelo basquete, todo mundo conhece muito bem as pessoas que compõem a minha equipe no meandro do basquete. Então, fomos recebidos muito bem, que nos compromete muito mais em trazer resultados muito grandes, porque a expectativa em relação à forma como as pessoas nos conhecem e aquilo que temos estado a falar, que nos propomos a fazer, cresceu cada dia, cresce a cada dia que passa.
13: Não é paraquedista no basquete.
14: Não sou paraquedista no basquete, não só para que... Mas fora de estar no basquet como paraquedista ou não, quando a pessoa tem princípios sólidos de gestão, a pessoa pode enquadrar-se em qualquer meio. Aquilo que nós não sabemos fazer, nós estamos abertos e temos estado a pedir às pessoas para se aproximarem de nós para fazer. Mas eu tenho uma relação com uma empresa chamada Octagon. A Octagon gera 500 melhores atletas de várias modalidades no mundo. Com a Octagon, nós já tentamos fazer algumas coisas em Moçambique. Com a Octagon, eu já participo em eventos desportivos há muitos anos. Eu já estive um pouco por todo o mundo, em Jogos Olímpicos, em Mundiais de Basquete, Mundiais de Futebol. Com um grupo de amigos, tenho ido assistir campeonatos de Fórmula 1. Então, o mundo desportivo, hospitalidade, é alguma coisa que é quase que o meu dia a dia.
13: Portanto, este perfil, esta vivência toda, até engole o basquetebol. Estamos diante de um cidadão que conhece as dinâmicas de gestão, conhece o mundo desportivo, como é que ele se configura.
14: Conheço bem, e obviamente que não vamos transferir o que os outros países fazem para Moçambique, mas já há muita experiência que foi ganha. Eu, com a Octagon, por exemplo, nos Jogos Olímpicos de Londres, de 2012, eles nos levaram-me para onde se produz a hospitalidade do evento. Andámos em comboios, nas linhas de comboio de Londres, andámos em vários pavilhões a ver várias modalidades. Tive a oportunidade de ver Usain Bolt sagrar-se não só campeão, mas a bater o seu próprio recorde em ambiente de hospitalidade. Então, é alguma coisa interessante. É bom de se fazer, eleva a postura do showbiz, que é aquilo que falta um pouco no nosso desporto.
13: Este é o marketing desportivo.
14: É exatamente.
13: O marketing desportivo.
14: Sim.
13: Vai trazer essas ideias do marketing desportivo para capitalizar os eventos do basquetebol em Moçambique.
14: Eu gostei da palavra que usou, eventos, porque nós não queremos chamar jogos de basquete. Nós queremos que a liga seja composta por eventos de entretenimento, nem diria de basquetebol, porque vai ser entretenimento. Nós vamos ter muitos atrativos que vão fazer parte do cartaz conjuntamente com o jogo de basquete, para ver se até os não amantes da bola ao cesto vão para os pavilhões.
13: Zolas, concorreu sozinho, sentiu-se confortável ou abandonado?
14: É muito bom concorrer sozinho, porque eu gosto muito de desafios. E o maior desafio que eu gosto de ter na vida é concorrer comigo. Eu normalmente não olho para os adversários. Eu digo, eu proponho-me a fazer melhor nisto. Quando falávamos de educação de casa, eu também tive alguma educação no trabalho e tive um dono de uma empresa que eu trabalhei que, a dada altura, ele disse, tu vais ser o diretor-geral de Moçambique. E eu disse-lhe, eu não tenho competência para ser diretor-geral. E ele disse, a única coisa que tu tens que pensar todos os dias é como é que tu queres ser lembrado em relação àquilo que tu fizeste. Então, eu transmito isso todos os dias para os meus filhos. O legado é aquilo que deve estar no centro das nossas atividades. Então, concorri sozinho e concorro sozinho todos os dias.
13: E como é que se sentiu depois da eleição?
14: Na verdade, sonho realizado, sim, porque a partir do momento que me propus candidatar à presidência da Liga, passou a ser um sonho. Concorrer sozinho foi bom, porque ganhei. Fiquei um bocadinho frustrado em ver que tiveram três clubes que se...
13: Abstenção.
14: Exatamente, que se absteram de votar. Um pouco triste, mas sempre que se nota alguma falta ou algum descontentamento em relação a algum processo, significa que existe espaço para melhoramento. Então, obviamente que o voto foi secreto, não é fácil sabermos quem votou, quem se absteve de votar para nós, mas nos próximos 4 anos nós iremos visitar várias vezes os clubes e vamos perceber como nós podemos melhorar a Liga, porque ao fim do dia nós estamos a servir uma plataforma que não é nossa. A Liga é dos clubes.
13: Zola, a abstenção significa, em alguns casos, algum tipo de ceticismo, de dúvida, ou até mesmo de recusa em eleger a proposta que se colocava?
14: ceticismo, acredito que foi o que norteou as abstenções. As pessoas, inclusive o presidente da mesa da Assembleia, o senhor Ilídio Caifás, disse uma coisa interessante. Nós viemos de uma boa gestão do recreativo, mas as pessoas no federado ainda não experimentaram a nossa gestão. Então, é normal que quem não nos conheça não queira dar o seu voto à partida. Então, temos que conquistar esse voto. Vamos trabalhar para conquistar esse voto. Infelizmente, no curto espaço de tempo que tivemos para fazer a nossa candidatura, não tivemos conhecimento de todas as equipes que faziam parte de membros da Liga. Tivemos uma informação, porque fizemos nosso trabalho de casa, e isso concluiu para que nós não conseguíssemos visitar todos os clubes. Visitámos aqueles tradicionais que conhecemos, sentámos com eles, apresentámos a nossa candidatura. Fomos um pouco infelizes de não ter tempo de sentar com o Costa do Sol, mas falámos com os dirigentes de Costa do Sol e vamos trabalhar. Vamos tentar ultrapassar positivamente esse ceticismo. Oxalá, a partir deste ano.
15: Que liga é que vai herdar? O que é que encontrou na liga?
14: Eu vou herdar um projeto muito bonito. Nós temos estado a dizer a todo mundo que quem pensou na liga, pensou em algo nobre. Poucos países na região austral têm uma liga de basquetebol. A liga teve momentos muito altos. Eu assisti muito da liga. No princípio, houve uma altura que perdeu algum encanto para mim, mas voltei nos últimos 2 anos a assistir à Liga. Devo felicitar quem pensou na Liga. Ainda não tomamos posse. Interessa-nos trabalhar muito com a direção cessante. Já tive a oportunidade de sentar-me com o Sr. Madeira. Foi-me apresentado o Sr. Ferrete. Conheço o resto do pessoal já há algum tempo. Já dissemos a ele que gostaríamos de contar com apoio de toda a equipe que trabalhou na Liga, porque a experiência que eles têm é muito vasta e nós devemos aproveitar. O que nós estamos a fazer numa plataforma que não é nossa é segurar a estafeta para que nós corremos os nossos 100 metros. Portanto, eles já fizeram a parte deles, nós temos que fazer a nossa parte. O que eles fizeram daqui para trás vai servir apenas para a experiência, porque o resto nós temos que ser cobrados pelos nossos 100 metros.
15: Muito interessante. Presidente, quais são os desafios que vai encontrar na Liga?
14: A Liga foi bem feita. A Liga tem corrido, acredito, de acordo com aquilo que a direção se propôs a fazer. O que nós encontramos na Liga são mais oportunidades do que desafio. As oportunidades que estão lá é porque a Liga era apenas uma festa de basquetebol. E nós queremos fazer uma festa de entretenimento. Então, o primeiro desafio, que já estamos a trabalhar nele nos últimos 10 dias, é encontrar patrocinadores certos. E patrocinadores certos, eu trabalho em Moçambique, já fiz vários eventos. Nós sabemos que o mercado tem poucas contrapartidas que convençam os patrocinadores a patrocinar. Então, nós temos que trabalhar em contrapartidas que a mentalidade comece a mudar. Isso é o desafio que nós temos. Temos estado a trabalhar. Felizmente, temos estado a ter resposta positiva. Porque, como eu disse, trabalhei nas páginas amarelas e o meu diretor, eu dizia, acho que vamos ter dificuldade de vender certo produto, porque o produto é muito grande. E ele dizia que as pessoas entram para a exposição por vários motivos. Um é para se tornarem famosos, outro é para estarem próximos dos seus clientes e outros é por prestígio. Ele dizia, se não a Coca-Cola ou Johnny Walker, não faria mais publicidade. Então nós temos que mostrar às pessoas que investir no basquete pode ser por esses motivos.
15: Bom, estamos a ter uma aula com um gestor de Gema. E se tivesse que, aliás, fez a análise SWOT, como é que é a análise SWOT do basquetebol neste momento? A análise SWOT, deixa contextualizar para o ouvinte, estamos a falar das forças, das ameaças, das fraquezas e das oportunidades.
14: Não, eu gostei porque eu nunca pensei SWOT em português.
15: Em português.
14: Sempre olhei SWOT e
15: em inglês.
14: Para ser um pouco inclusivo, comecei a tentar perceber qual seria a sequência?
15: Bom, em português nós até chamamos de análise fofa.
14: Oh, ok. Então agora é mais fácil. Mas eu começo a dizer que na análise SWOT o que nós vemos são apenas oportunidades. Se nós olhássemos para a parte fraca, que é o W do SWOT, weakness, nós teríamos que falar mal de quem trouxe a liga até hoje. Ou identificar onde a liga não foi melhor. O que nós acreditamos que é oportunidade, existe espaço para nós melhorarmos, profissionalizarmos a arbitragem na liga. Existe espaço para nós darmos uma oportunidade aos atletas de sonharem que eles podem ser atores de uma modalidade que eles podem se orgulhar. Neste momento, ainda existem muitos atletas que ainda não se revêem como estrelas. Então, o espaço que nós queremos criar para a liga é um espaço onde os atletas vão se rever como estrelas.
15: E qual é a sua visão neste mandato de 4 anos, é um quadriênio, 2026-2030? Qual é a visão que pretende implementar para a liga nesses 4 anos?
14: Nós, como pessoas do mundo, vemos a tecnologia crescer todos os dias. Nós vamos meter tecnologia no basquete. Nós vamos ter uma página, eu sei que a liga teve ou tem uma página. Nós vamos ter estatísticas. Se alguém um dia tiver a oportunidade de comprar jogadores ou vender jogadores, não vai precisar de muita ginástica, porque há de encontrar uma página atualizável onde tem a informação dos atletas. Nós vamos meter muita transparência. Iremos apresentar anualmente o relatório de prestação de contas na nossa página. E havemos de querer ter oportunidade não apenas de prestar contas em assembleias gerais, mas divulgar o que é que nós estamos a fazer, porque nós vamos trabalhar com dinheiro de terceiros. Nós vamos tornar a liga mais inclusiva. Ainda não temos o melhor modelo. Este ano ainda não vamos alterar o modelo, mas nós queremos que Moçambique sinta-se parte da liga. Esta liga tem se jogado no Maputo. Já foi pensada para ser mais abrangente, mas nos últimos tempos tem sido uma liga de Maputo que traz duas ou três equipes de fora. Então nós queremos que o pessoal que pretende apoiar, o pessoal que queira se fazer parte da liga, sinta-se acarinhado, levando nem que seja fases de apuramento para as províncias com algum espetáculo também.
15: É um plano de 4 anos. E quais são as prioridades? De onde vai começar?
14: A primeira prioridade é visitar infraestruturas, porque as infraestruturas têm que estar prontas para aquilo que nós pretendemos fazer. A segunda oportunidade, depois de nós sabermos os custos que vai envolver nós fazermos alguma intervenção permitida pelos donos dos espaços, é trabalhar com os patrocinadores nesse sentido. Nós conseguimos perceber que alguns pavilhões têm compromissos comerciais com algumas entidades que possam não ser as mesmas com as quais nós pretendemos trabalhar. Então também temos que ver nesse sentido como e com quem nós iremos trabalhar. No rol de prioridades, temos que perceber dos clubes se este modelo é o melhor modelo, obviamente não para mudar este ano, mas para vermos a curto prazo. Estamos a contactar pessoal de outras áreas de entretenimento, porque nós vamos meter entretenimento, como tenho dito, no basquetebol, e trabalhar no geral naquela festa que nós temos nos proposto a fazer.
15: Já disse que ainda não tem um modelo bem definido, mas tem algumas ideias.
14: As ideias não fogem muito daquilo que acontece, só temos que pensar como expandir. Neste momento passam 5 equipes da liga anterior e faz-se pools regionais que trazem mais 3 de fora. Temos que perceber como nesses 3 de fora haja competitividade grande, haja mais interação, porque os clubes de Maputo são poucos, os clubes de Maputo alimentam muitas vezes até as equipes que vêm de fora. As equipes saem das províncias, vêm para aqui para buscar alguns jogadores que são residentes de Maputo. Então nós não estamos a conseguir capitalizar neste momento o talento que existe nas províncias. Então o modelo deve passar por alargar o número de equipes que participam nas várias fases da liga.
15: Essa é sua praia, certamente. Como atrair mais patrocinadores e parceiros para o basquetebol?
14: Felizmente, andamos no mercado empresarial e temos muito boas relações. Nós estamos a enviar cartas à espera que alguém nos responda para dar patrocínio. Estamos a ligar para os amigos, para os parceiros, para as empresas e dizer: nós queremos discutir uma possibilidade de

0: governo e pedir que, se a lei que se foi aprovada, deixe-nos ver como nós podemos trabalhar, porque os patrocinadores não devem olhar para o basquete ou para nós que queremos promover o basquete como mendigos. Devem olhar para nós como parceiros, onde eles metem o seu dinheiro e eles têm alguma contrapartida. Trabalhei um pouco na área de seguros e percebi que, na área de seguros, para além de empresas de intermediação, criou-se a figura de agentes de seguro. São pessoas que fazem captação de seguro para as seguradoras. Nós queremos ter agentes de captação de patrocínio. E essas pessoas vão ser remuneradas. Eu li com alguma satisfação algum documento onde o Presidente da República falava de nhonga. Se o Presidente fala, é porque essa palavra existe. Então, o que nós temos que fazer? Se é uma prática, temos que aculturá-la, trazer para Moçambique e encontrar meios de não existir uma nhonga ilegal.
1: Então a Liga vai instituir nhonguistas legais.
0: A Liga vai encontrar mecanismos de trabalhar com quem quiser captar patrocínio e ganhar
1: patrocínio. Ou seja, é uma comissão de quem vai à busca de patrocínio.
0: Correto, exatamente. Só temos que perceber como é que isso se faz legalmente e iremos fazer.
1: E para quem já tem este capital todo, trabalhou para as páginas amarelas, tem uma experiência no ramo de seguros, há mercado que possa apoiar o basquete?
0: Nós estamos, neste momento, a falar com duas empresas do ramo de mídia que têm muita visibilidade. Eles pretendem levar o produto da Liga para os mídia e são de muito renome. Só isso vai permitir com que os nossos patrocinadores estejam disponíveis em toda a região austral, com qualquer dos patrocinadores que nós fecharmos. Então, apesar de as pessoas ainda ficarem um pouco relutantes em patrocinar, a maior parte das grandes instituições que estão em Moçambique estão na região austral. Nós estamos a falar com os nossos parceiros da Octagon e queremos ver se fechamos um acordo com eles para instituições que estão, por exemplo, na África do Sul e estão em Moçambique, também batemos a porta deles a partir da África do Sul. Porque nós temos casos de bancos que patrocinam muitos eventos desportivos na África do Sul, porque eles têm cultura disso. Já as suas filiais ou representações em Moçambique ainda não patrocinam muito. Vamos bater as portas dos dois lados e acreditamos que vamos conseguir.
1: Existem planos específicos para o desenvolvimento do basquetebol feminino, que é a nossa galinha de ovos de ouro?
0: Nós temos uma obrigação como liga, que é organizar a liga e fazer com que os clubes, que são os donos da liga, joguem. Nós temos interesse em apoiar os clubes onde nós pudermos. Queremos muito trazer formações, quer para a área de formação de árbitros, quer para a área de gestão desportiva. Mas nós não podemos fazer muito para além disso, porque nós não somos federação, nós não somos associação, nós não somos governo. Então, estamos dispostos...
1: São apenas a Liga Moçambicana de Basquetebol.
0: Somos a Liga Moçambicana de Basquetebol, que tem um mandato específico, mas, obviamente, se nós queremos que o basquete melhore, nós temos que perceber dos clubes onde nós podemos apoiar fora do objeto principal da Liga. Porque também não queremos nos desviar muito do que é o nosso objeto.
1: A Seleção Nacional, ela depende daquilo que a Liga vai fazer, daquilo que os clubes fazem.
0: Falava-me um colega seu há dias, quando me entrevistava, como é que nós pretendemos atrair muitos jogadores estrangeiros para a Liga, porque eles podem ajudar. Nós queremos que jogadores estrangeiros de qualidade venham à Liga. Queremos que jogadores estrangeiros sejam remunerados bem para virem à Liga, porque os clubes da Liga a seguir podem ter exposição para o BAL, mas temos que sentar com os clubes e mostrar para eles que formar melhores jogadores moçambicanos permite termos uma seleção robusta. Termos muitos craques estrangeiros, daqui a nada vamos começar com o discurso de nacionalizar estrangeiros para o basquete. Não deve ser isso. Num país que tem 35 milhões de habitantes, tem muito talento provado desde antes da independência, temos que ver como valorizar o capital moçambicano.
1: Como pretende aproximar a Liga dos adeptos e dos meios de comunicação social?
0: Infelizmente, isso é um grande desafio.

0: Eu tenho muitos amigos na comunicação social, em vários meios. Não poderemos trabalhar com todos. Nós tivemos um evento de lançamento da nossa candidatura e tivemos mais de 30 pessoal do mídia e todos querem trabalhar com a Liga. Vamos trabalhar com muitos, acreditamos que existe espaço para muitos. Vamos encontrar a melhor forma de trabalhar com todos possíveis. E através dos mídias, nós vamos chegar a Moçambique e não só.
1: Trouxe uma boa experiência de como aproximar adeptos. Como é que pensa em aproximar adeptos? Aquelas experiências em que teve que privar, por exemplo, com o Usain Bolt, numa experiência que visa fidelizar os adeptos ao basquetebol.
0: Nós temos que trazer estrelas para o basquetebol. Nós temos que dar aos jovens a oportunidade de tocarem em estrelas, de ouvirem histórias de estrelas. Os jovens devem poder sonhar. E eles só sonham quando ouvem histórias de pessoas que um dia foram cidadãos ordinários e hoje são estrelas. É possível. Nós tivemos estrelas em Moçambique. Recentemente nós vimos uma ex-praticante do basquete na maior gala do basquete sendo nomeada,
1: Clarice Machanguana.
0: Clarice Machanguana. Moçambique pode produzir outras Clarices. Fico feliz de ver o trabalho que a Clarice está a fazer. Tem um projeto da sua fundação, mas tem outros clubes fazendo trabalho muito lindo de formação. E se esses jovens que estão na formação tiverem contato com estrelas, ouvirem histórias de estrelas, eles vão poder sonhar. Então, esse é o trabalho que nós temos que intermediar entre os clubes, a liga e as estrelas.
1: Estimado ouvinte, estamos no espaço Figuras do Desporto e estamos à conversa com o presidente desta liga, Pascoal Isaías Uzolas. É possível ter um basquetebol profissional em Moçambique?
0: Tudo é possível, mas o basquetebol profissional não passa por a liga se profissionalizar ou apenas os clubes se profissionalizar. Passa por uma mudança de mentalidade. Começando dos atores principais, nós vemos que desde que Moçambique é Moçambique, a maior parte das grandes equipes que o país tem são equipes que são suportadas por empresas participadas pelo Estado. Então o Estado fez a sua parte. O Estado contribuiu através dessas empresas para que o desporto estivesse lá. Algumas dessas empresas quase que só estão gastando dinheiro. Obviamente que é responsabilidade social com o desporto, mas não tem muito retorno. Nós temos que perceber como é que o futebol consegue trazer setor privado para investir e ganhar dinheiro. Enquanto as pessoas pensam que não é possível, nós hoje conseguimos ver que Black Bulls mostrou que é possível. O pessoal do Black Bulls é muito sério, tem todo o meu respeito. Eles investiram no futebol, saíram de Moçambique. Hoje, se que têm uma relação com a Mora, hoje são gestores de alguns jogadores moçambicanos de renome, já estão com exposição internacional. Então, se eles fizeram e estão a ter frutos, é possível. Não é um trabalho que acontece de dia para noite. Eu digo muitas vezes que assisti o percurso do presidente Zuma quando entrou à presidência e ele criou academias de excelência. As Academias de Excelência foi um projeto do governo e o governo foi buscar parceiros. BMW, por exemplo, era um dos parceiros. Em menos de 5 anos, a África do Sul tinha um jovem batendo Michael Phelps na natação. Aquele jovem saiu de um centro de excelência. Nós podemos ter centros de excelência. Aquele produto depois se torna um produto vendível. Então, nós temos que criar produtos vendíveis em Moçambique. E o basquete pode fazer isso. Hoje nós temos, não poucos, acredito que mais de 20 moçambicanos a jogar fora de Moçambique, alguns até nos Estados Unidos da América, em investimento dos pais. Esse investimento não deixa de ser de família, mas pode ser acompanhado
1: Pelo Estado.
0: por um clube, principalmente. O Estado deve regular. Eu acho que o
1: Ok.
0: trabalho do Estado
1: Quem
0: tem que
1: deve
0: ser.
1: acompanhar é o clube, não necessariamente o estádio.
0: Não. O Estado tem que criar plataformas conducentes que a prática seja. O Estado tem que nos dizer. Usem uma lei que existe, lei do mecenato. Então nós temos que depois ir para o patrocinador e dizer, eu identifiquei os talentos, vamos investir na formação daqueles talentos. E aquelas pessoas um dia hão de carregar a camisola do patrocinador. Os patrocinadores hão de ver retorno daquele investimento que podem fazer.
1: Os clubes ainda não têm esta visão. Como é que pensa em inculcar? É um termo muito pesado.
0: Eu não acredito que os clubes não tenham essa visão. Eu acredito.
1: Alguns clubes.
0: Isso. Eu sentei-me com alguns clubes e fiquei de veras impressionado com a qualidade de conversa que nós tivemos. Porque todos eles sabem até muito mais do que eu de como fazer isso. Que estão nos clubes e sabem fazer. Mas num dos clubes ele disse, por exemplo, nós matamos o hockey, matamos esta e aquela outra modalidade. Porque quem esteve à frente dessas modalidades não fez com que aquela modalidade continuasse apetecível. Então, gastar dinheiro para ter atletas patinando quando só jogam duas ou três equipes num país que o hockey trouxe mais alegrias do que muitas outras modalidades, faz com que as pessoas abandonem. Então não é problema dos clubes não perceberem, porque os clubes não podem fazer ligas. Então quem quiser fazer ligas, principalmente naqueles desportos onde Moçambique se notabiliza, se fizer de forma séria, os clubes vão ir lá. E as pessoas que dirigem os clubes vão ir mostrar o conhecimento que eles têm, que não é pouco.
1: Onde eu gostaria de ver o basquetebol moçambicano daqui a 10, daqui a 5 anos? Ou pelo menos até o fim do seu mandato?
0: Eu fui ao Mundial de Basquete da Espanha e uns amigos angolanos que estavam lá convidaram as Ilhas Canárias para ir ver Angola jogar. E eu tive que apoiar Angola. Eu gostaria de estar no Mundial apoiando Moçambique.
1: Naturalmente.
0: Felizmente estive em Ankara a ver
1: o pré-olímpico.
0: As samurais.
1: Samurais.
0: Isso. Gostaria que voltassem. Sei que está muito complicado. Assisti à final da Taça da Liga e vi atletas muito mais altos do que alguma vez eu vi no basquete, em algumas equipes, mas vi equipes sem velocidade. Eu assisti o BAL em Pretória no ano passado e assisti outros BALs. E a velocidade com que a transição de bola acontece no BAL é de longe aquilo que eu vi na semana passada. E o resultado disso, uma equipe sénior fez 38 pontos num jogo de 40 minutos. É impensável. Parece um resultado de handball onde cada golo vale um ponto. Porque não faz sentido no basquete que nós estamos a assistir equipes fazendo 80, 100 pontos, termos uma equipe da dimensão de chegar a uma final e produzir 38 pontos. Tive a oportunidade de encontrar os treinadores de uma dessas equipes. Eu disse, existe talento, mas a velocidade que vocês estão a jogar não é de basquete.
1: É de handball.
0: Olha, se os pontos de handball valessem 2 e 3, talvez tivessem a ter mais resultados, um resultado mais expressivo do que esses.
1: O país tem tradição no basquetebol. Como recuperar e reforçar este prestígio que Moçambique tem, sobretudo nos femininos? E como catapultar a seleção masculina?
0: Eu acho que no próximo ano nós vamos ver mais equipes interessadas em investir para a liga. Mas a liga é o fim do processo de um atleta, porque os atletas que jogam na liga são atletas séniores. Então os clubes que não devem acreditar que trazer jogadores de fora vai ser a base da sua estrutura, hão de pensar seriamente na formação. Como disse, não vou citar nomes, tem clubes que estão a fazer trabalho de formação interessante. Temos até um clube novo em Moçambique, com o nome italiano, que trabalha na formação.
1: Lazio de Maputo.
0: Lazio. Quem pensou Lazio, quem investe na Lazio, quem trouxe uma equipe fora daquelas que nós estamos habituados a ter, quem um dia pensou que uma universidade deve ter uma equipe de basquete, pensou como nós pensamos que a liga deve ser. Nos Estados Unidos, basquete está diretamente ligado à educação. Nós hoje temos muitas universidades em Moçambique. As universidades devem pensar que o desporto é uma boa alternativa à educação tradicional. Então, quanto melhor for a liga, mais apetência vai existir dos outros fazedores e, obviamente, naturalmente, vai-se chegar a esses níveis.
1: Tem um plano para estabelecer uma relação com os clubes, universidades e associações provinciais?
0: Nós, no torneio da candidatura, visitamos uma universidade que tem uma equipe de basquetebol e estabelecemos contacto com mais duas que não têm equipa. Nós, ao estabelecer contacto com as universidades, é porque, fora dos prémios monetários que os jovens podem ter, bolsas pode ser uma alternativa à premiação. Então, estamos a falar com as universidades para ver se teriam algum interesse em dar bolsas aos melhores jogadores da liga.
1: Há a possibilidade de estabelecer parcerias com outras ligas ou organizações estrangeiras?
0: Temos muito boa relação com toda a estrutura do dirigismo do basquete na África do Sul. Temos alguma relação com Angola. Uma coisa que pouca gente soube, eu sonhei candidatar-me à presidência da federação e, na altura, através de um amigo português, estabeleci contacto com a Liga Espanhola e Portuguesa. E já disse a ele que agora estou na Liga e quero trabalhar. Tive o privilégio de ser apresentado ao Sr. Fal Galo e falei com ele na semana passada e espero me encontrar muito em breve com ele. Ele representa a NBA em África e é próximo dos meus parceiros de negócio. Então vamos ver que tipo de sinergias nós podemos trocar. Através da Martinha, conheci outras pessoas interessantes do basquete. Ela apresentou, Marta Monjane, apresentou-me e vamos trabalhar com todo mundo que tem basquete no coração.
1: Podemos conhecer os membros do seu elenco?
0: Podem conhecer. Eu tenho um presidente da mesa da Assembleia, que é o Sr. Roque Sebastião. Foi presidente
1: da Federação Moçambicana de Basquetebol.
0: Da Federação de Basquetebol. Tenho Carla da Silva Costa, ex-praticante de basquete. Martinho Sobrinho, ex-praticante do basquete. Tenho Silva Mulhovo, que talvez não tenha sido notarizado muito, mas também praticante do basquete. Tenho Francisco Sambo, jogou basquete. Tenho Dionildo Quamba, parou de jogar há muito pouco tempo. Tem uma lista enorme. Tenho Dércio Monteiro, tenho Cândido Langa. É uma equipe grande, não me iria lembrar de todos neste momento, porque temos quem vai fazer parte da direção e temos outras posições que são não executivas. Então, tenho alguns nomes interessantes de pessoas que são trabalhadoras árduas. Já trabalhamos juntos no recreativo e vimos os resultados que produzimos. Na semana que vem, entre 25 a 27, temos o primeiro torneio de uma associação recém-criada em Moçambique e o torneio passará a chamar-se Torneio da Independência, onde, através dessa plataforma, desenhamos um projeto que vamos implementar chamado o Muro da Fama. O Muro da Fama, estamos a fazer corredores para chegar ao município, para nos dar uma parede onde nós pretendemos pôr figuras do basquete lá. O basquete tem que ser turismo, o basquete tem que ter uma parede onde os jovens, da mesma forma que vão aos museus, possam ir ver quem fez o que pelo basquete. Então, é gente que pensa o basquete todos os dias, pensa melhoramento, e vamos trabalhar nisso.
1: Esta é a visão do novo presidente da Liga Moçambicana de Basquetebol, Pascoal Isaías Zolas, que não tem nada a ver com
0: Gianfranco
1: Zola, mas é um Zola que vem das origens, da sua infância, do Zolas, que não teve um percurso por aí além no basquetebol, mas que pretende iniciar um percurso interessante agora na gestão da Liga de Basquetebol. Vão ser apenas 4 anos, como disse, não vai ser candidatar em 2030, mas leva uma vivência muito longa na gestão de empresas, agora na gestão do desporto. É um indivíduo que acompanha a dinâmica do desporto.
2: Obrigada, Adão Matimba. Na ponta final desta viagem desportiva, numa tarde em que o Costa do Sol e a UDS empataram a 2 golos no arranque da 7ª jornada do Moçambola. Ainda esta tarde, o Ferroviário de Nacala e o Ferroviário de Lixinga anularam-se.

amanhã, no prosseguimento desta sétima ronda, teremos os encontros. Rede Pemba ADV, Ferroviário de Maputo, Ferroviário da Beira, Machacana, Xingala e ABB, Liga Desportiva de Sofala. Eis a classificação provisória. Ferroviário da Beira comanda com 12 pontos, os mesmos do Costa do Sol e da UDS, segundo e terceiro classificados, respectivamente. Ferroviário de Nacala mantém o quarto posto com 11 pontos. Segue-se a BB com 10. Liga Desportiva de Sofala, 9. Mesmo do Ferroviário de Nampula, sétimo colocado. Agora com 8 pontos surge o Ferroviário de Lixinga, na oitava posição. Ferroviário de Maputo tem 7 e ocupa o nono posto. A ADV, décima, com 6 pontos. Segue-se a Associação Desportiva de Pemba com 3. Machacana com 2. Boia de Pemba, 13º colocado com 1 ponto. E a segurar a Lanterna Vermelha também com 1 ponto está o Xingala de Tete. Volto a recordar jogos para amanhã. A Associação Desportiva de Pemba, ADV. Ferroviário de Maputo, Ferroviário da Beira, Machacana, Xingala e ABB, Liga Desportiva de Sofala. São emoções para acompanhar amanhã no Domingo Desportivo, que será conduzido por José Durbeck. Mundial de Futebol, a seleção da Costa do Marfim procura esta noite a qualificação inédita de forma antecipada para a outra fase, quando defrontar a poderosa Alemanha, 4 vezes campeã mundial. As duas seleções batem-se às 22 horas no estádio de Toronto, no Canadá, a contar para a segunda jornada do Grupo E. O duelo vai opor o primeiro, a Alemanha, e o segundo, Costa do Marfim, da tabela classificativa da série, com 3 pontos cada. Pois a relevância da partida é máxima para a seleção africana, pois em caso de vitória sobre um dos gigantes do futebol mundial, garantirá de forma inédita a qualificação direta para a outra fase com 6 pontos na sua 4ª presença em fase final de um mundial. Caso se efetiva, a seleção costa-marfinense será a primeira entre os 10 representantes do continente africano a assegurar a qualificação para a fase a eliminar da presente edição do Mundial. Já sabe, às 22, não deixe de acompanhar este encontro entre a Costa do Marfim e a Alemanha. As emoções do Mundial de Futebol no fecho desta viagem desportiva. Abraços do trio Jaimita Majaia, Jerónimo Macamo e Dionísio Machava. Promoção de um bom fim de semana e ótima escuta restante programação da Rádio Moçambique. Tchau, tchau, fica bem e cuide-se.

0: Auditório, muito boa noite. Está desfeito simultâneo com o canal desportivo da Rádio Moçambique. Um grande beijinho à Jaita Madjaia, do RM Desporto, que esteve a conduzir à tarde desportiva. Já está com a Olga da Glória até às 21 horas. São 18 horas em todo o território nacional. Vamos às notícias. A sua atenção às notícias a esta hora apresentadas por Nelson Moando. Boa noite.
1: Muito boa noite, Olga e ouvinte. Moçambique defende que o reforço da sua segurança interna é vital para a estabilidade da África do Sul e de toda a região austral. É uma posição defendida pelo ministro da Defesa Nacional, Cristóvão Schum, durante a sua recente visita de trabalho à África do Sul. Correspondente Eduardo Figurão.
2: O governante destacou o papel ativo de Moçambique no combate ao tráfico ilícito de drogas e à imigração ilegal rumo ao território sul-africano.
3: No alcance mais alargado, podemos ver que Moçambique tem desempenhado um papel muito importante para a África do Sul. Por exemplo, há dias foi partilhado a partir da imprensa a apreensão de grandes quantidades de droga, que se supõe que o destino final seria a África do Sul, para além também de imigração ilegal que tem passado por Moçambique, mas que nós temos conseguido travar nas nossas fronteiras. Portanto, a segurança da África do Sul também depende do nosso país.
2: Antes de viajar para a África do Sul, Cristóvão Schum esteve em missão oficial na Tanzânia. O próximo destino da rota diplomática do ministro da Defesa é o Zimbábue. A deslocação acontece nos próximos dias e visa consolidar as medidas de confiança mútua entre os países vizinhos. Rádio Moçambique, Eduardo Figurão, Joanesburgo.
1: O antigo chefe de Estado, Joaquim Chissano, recomenda à juventude a fazer do legado do arquiteto da Unidade Nacional, Eduardo Chivam Mondian, fonte de inspiração para vencer os desafios da atualidade. Joaquim Chissano deixou estas recomendações em Djawhane, distrito de Manjacaze, em Gaza, nas celebrações deste sábado do 106º aniversário do nascimento de Eduardo Mondian, fundador da Frente de Libertação de Moçambique, Frelimo.
4: Os jovens devem fazer como Mondian fez, procurar saber de onde é que é, terem a convicção que há trabalho que ficou para nós, os sobrevivos, para nós, os jovens. Temos que continuar esse trabalho porque queremos é o desenvolvimento deste país, o desenvolvimento de nós próprios, porque ainda não estamos desenvolvidos como é de desejar. Conhecer mais tecnologia, vamos conhecer mais a vida, vamos nos conhecer melhor a nós próprios.
1: Já o antigo presidente de Moçambique, Armando Guebuza, considera Eduardo Mondlane um patriota de convicções inabaláveis que em vida sempre colocou o país no topo das suas prioridades.
5: Eduardo Mondlane era uma pessoa com um forte amor a Moçambique. Ele, quando falava em inglês com jornalistas que iam entrevistá-lo, ao falar de Moçambique, em vez de dizer Moçambique, como muita gente queria dizer, ele sempre dizia Moçambique. Quer dizer que estava sempre presente e muito forte em si a moçambicanidade. Portanto, Eduardo Mondlane, para mim, é uma figura inspiradora, uma figura muito democrática, no sentido de ouvir todos com atenção e onde houver necessidade de dar uma resposta, dar também a resposta com a mesma atenção.
1: Antigo presidente da República, Armando Guebuza. Mais de 2 mil crianças participaram hoje em Maputo das festividades do Dia Internacional da Criança, organizada pelos Caminhos de Ferro de Moçambique. A iniciativa tem como objetivo proporcionar, ou tinha como objetivo, proporcionar aos filhos e netos de trabalhadores do CFM um momento de convívio e celebração. Segundo o presidente do Conselho de Administração do CFM, Agostinho Langa Júnior, o momento visou, dentre outros, estimular as crianças o gosto pelas atividades exercidas pelos seus progenitores.
6: Este momento de convívio, de celebração, criar nelas um gosto pelo comboio, pelo uso do comboio, e também um gosto por um dia sonharem vir trabalhar no CFM. Isso também proporciona aos pais, cada ano que passa, nós vamos tentando melhorar um bocado, sofisticar o evento. Enquanto as crianças passeiam de comboio, os pais vão tendo outras atividades e vamos continuar a fazer sempre que for possível e tentaremos sempre ampliar para que mais crianças, fora daqueles que são filhos dos trabalhadores, tentar apanhar escolas e outras entidades aqui próximas a nós.
1: Presidente do Conselho de Administração dos Caminhos de Ferro de Moçambique, Agostinho Langa Júnior. A Autoridade Reguladora de Energia do Malawi anuncia com efeitos imediatos a redução em 9,5% do preço da gasolina e 5,7% no preço do gasóleo. A gasolina passa dos antigos 6,209 para 6.209 quaxas para 5.619 quaxas por litro, uma redução de 21 meticais e 71 centavos, enquanto o gasóleo saiu dos 6.687 quaxas para 6.306, uma diferença de 14 meticais e 2 centavos. No desporto, o Costa do Sol consentiu hoje na capital do país um empate diante da União Desportiva do Songo a 2 golos, em jogo da 7ª jornada do Campeonato Nacional de Futebol da 1ª Divisão, Moçambola 2026, disputado no Campo dos Canarinhos. Ainda hoje, o Ferroviário de Lixinga impôs um empate sem abertura de contagem no jogo diante do Ferroviário de Nacala. No prosseguimento da ronda amanhã, às 15 horas, o Ferroviário de Maputo defronta o Ferroviário da Beira. O Machaquene recebe o Xingal de Teta. A Associação Black Bulls de Maputo joga diante da Liga Desportiva de Sofala. E o Bahia de Pemba bate-se com a Associação Desportiva de Sofala. O tempo, a cidade de Lixinga poderá ser amanhã a mais fresca do país, com 19 graus centígrados de temperatura máxima, seguida de Chimoio com 20 graus. Para Vilanculo prevê-se a máxima de 24 graus. As cidades de Maputo, Xeixém e Embande poderão registrar 25 graus, Beira, Quelimane, Nampula 26 graus, Pemba 29, e Lixinga, 26 graus centígrados de máxima. Apresentamos as notícias próximas às 19 horas e 30 minutos inseridas no Jornal da Noite.

0: 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A justiça deve ser um direito universal, efetivo e garantido a cada cidadão moçambicano, em toda a nossa extensão territorial. Isto exige decisões concretas. Aproximar a justiça dos cidadãos, através da descentralização efetiva dos serviços judiciais e da criação de mais pontos de acesso à justiça nas zonas periféricas e rurais deste nosso vasto Moçambique. Reforçar o IPAJ, o nosso Instituto de Patrocínio e Assistência Judiciária, dotando-o de mais meios humanos, financeiros e tecnológicos que lhe permitam cumprir efetivamente a sua missão de garantir assistência jurídica gratuita a quem dela necessita.
1: Presidente da República, Daniel Chapo.

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5: Seja bem-vindo nesta hora 18 e seguimos com o programa Hora do Soldado.

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1: Cordiais saudações ouvintes. Este é o teu programa Hora do Soldado, uma edição informativa semanal das Forças Armadas de Defesa de Moçambique, uma força credível e de elevada prontidão ao serviço de Moçambique e dos moçambicanos. Ramos e Departamento das Forças Armadas de Defesa de Moçambique avaliam o grau de execução das atividades do primeiro semestre do ano operacional 2026. Forças Armadas de Defesa de Moçambique intensificam a formação das Forças de Reação Rápida, QRF. Militares da Marinha de Guerra de Moçambique encerram o primeiro semestre do ano operacional 2026 com treino de tiro de precisão. Crianças do Centro Infantil Mentes Brilhantes visitam a Esquadrilha Naval de Pemba em Cabo Delgado. São títulos da presente edição do programa Hora do Soldado, que conta com a apresentação de Admir Feliciano, na edição e produção Alfredo Muiani e Leonardo Matimele, nos cuidados técnicos. Boa audição. Ramos e Departamento das Forças Armadas de Defesa de Moçambique avaliam o grau de execução das atividades do primeiro semestre do ano operacional 2026. No ramo do Exército, o balanço decorreu nas instalações do Regimento de Proteção da cidade de Maputo, sob o tema Exército, ramo da vanguarda na luta contra o terrorismo, exaltando a disciplina, honra e credibilidade operacional. Na ocasião, o comandante do ramo exortou ao efetivo do ramo o redobrar de esforços com vista a lograrem-se sucessos em todas as missões incumbidas.
2: Tivemos a sublime ocasião de avaliar o nosso desempenho durante o presente semestre. Apraz-me constatar que, no cômputo geral, cumprimos com êxito as atividades programadas para o presente período, tendo como base os instrumentos orientadores em nossa posse. Devemos nos mobilizar desde já para enfrentar os desafios com maior enfoque para o proativismo em todos os domínios, o incremento do treino operacional, o conhecimento e domínio dos teatros operacionais, com destaque para o Teatro Operacional Norte, as medidas de prevenção contra qualquer ameaça à segurança e o bem-estar de nosso país, no desenvolver das relações de cooperação com as comunidades locais por onde temos desenvolvido as nossas operações.
1: Os participantes fazem o balanço positivo das atividades desenvolvidas no primeiro semestre de 2026.
3: Só avaliar pelo nível de discussão que aqui ocorreu, não é? A abertura que incorporou o próprio evento, não é? A liberdade com que as pessoas abordaram os assuntos. A avaliação que pode-se fazer é a melhor que pode existir. Excelente.
4: Ter a presença do comandante do ramo. O mais positivo é ele estar presente, ouvir as dificuldades que os comandantes das unidades têm. E só nós, como oficiais do Exército, saímos a ganhar.
1: Desafios da gestão de pessoal no ramo do Exército, entre outros temas, caracterizaram palestras proferidas na reunião. Enquanto isso, no balanço do ramo da Força Aérea de Moçambique, que teve lugar nas instalações da Base Aérea de Mavalane, no formato presencial e virtual, e foi dirigido pelo respectivo comandante do ramo, Major-General Cândido Tirano. De entre os temas que nortearam o encontro, o destaque vai para a vigilância e controle do espaço aéreo nacional, o contributo da Força Aérea no combate ao terrorismo e outros males que atentam à soberania nacional. Dirigindo-se aos militares do ramo, Major-General Cândido Tirano exigiu prontidão permanente para tornar a Força Aérea mais atuante e interventiva na defesa da soberania nacional.
5: O combate ao terrorismo continua sendo um desafio presente e exige de nós prontidão permanente, vigilância e elevado sentido de responsabilidade no cumprimento das nossas missões.
1: Num outro desenvolvimento, o Major-General Cândido Tirano enalteceu o empenho das tropas para o alcance das metas estabelecidas ao ramo na Diretiva Operacional 2026.
5: Devemos continuar a trabalhar dentro daquilo que são as regras da nossa instituição e dentro daquilo que são as nossas obrigações funcionais, exigindo disciplina, respeito e cumprimento daquilo que são as missões que nos são atribuídas.
1: Por sua vez, o comandante da Brigada Mista de Foguetes Antiaérea em Maputo foi um dos participantes do encontro e fala de um balanço produtivo.
0: O sentimento é positivo, porque é uma aprendizagem. No caso da Brigada, nós cumprimos com todas as recomendações que foram elencadas no balanço anterior. Todas elas foram cumpridas.
6: E o que é que esperamos?
0: Esperamos que melhoremos, não é? Aquilo que são as recomendações para este balanço, e vamos cumprir na mesma.
1: Normas de apresentação individual e uso de adornos nas FADM, combate à corrupção, foram temas de palestras apresentadas durante o balanço semestral da Força Aérea de Moçambique. Ainda sobre a avaliação do grau de execução das atividades referentes ao primeiro semestre do ano operacional 2026, a Inspeção das Forças Armadas de Defesa de Moçambique também reuniu quadros para analisar a prontidão operacional do setor. O encontro que teve lugar no quartel-general foi presidido pelo inspetor das FADM, Major-General Ezequiel Muyanga, que na ocasião exortou os inspetores a aprimorarem métodos e técnicas de trabalho para melhorar a qualidade das ações de inspeção inerentes à prontidão combativa das tropas.
7: Ao exercer a nossa função, devemos agir em conformidade com a visão e missão perene das Forças Armadas. Os debates dos relatórios das atividades realizadas devem encontrar espaço para aprimorar métodos de trabalho, técnicas e técnicas que concorram para a melhoria dos trabalhos a executar. As nossas intervenções devem concorrer para o incremento da qualidade dos nossos trabalhos, cientes de que unimos esforços para produzir melhores propostas que influenciam a tomada de decisão.
1: No ramo do Exército, a inspeção destacou ações de busca e salvamento no período chuvoso, acompanhamento de militares desaparecidos em combate e suas famílias, além da fiscalização dos meios alocados e o seu correto uso.
8: Realizar mais atividades expeditivas, sobretudo no processo de efetivos contraditórios, porque há uma orientação de que seguirá a segunda fase para fazer o levantamento de processos de indivíduos desaparecidos pelo combate, de doentes crônicos, tantos outros. Então, a inspeção estará lá para fazer a monitoria dessas atividades.
1: Por seu turno, a inspeção da Marinha de Guerra de Moçambique realizou várias inspeções em cumprimento da diretiva do chefe do Estado-Maior-General das FADM, com foco na prontidão operacional das Forças Navais.
9: Como inspeção, nós temos participado quase em tudo aquilo que são as atividades de comando e direção da Marinha de Guerra de Moçambique, no que diz respeito à supervisão, à verificação, à fiscalização de ordem, cumprimento de ordens, planos, assim como de execução de várias NEPs. Por exemplo, temos em curso a formação de fuzileiros navais. E a inspeção tem estado dia e noite a trabalhar junto com outras áreas e com a escola de fuzileiros navais naquilo que é a formação de fuzileiros navais. O objetivo disto é ver se conseguimos, no fim, termos qualidade naquilo que é a formação.
1: Por sua vez, a Força Aérea de Moçambique enfrentou diversos desafios no primeiro semestre. Entretanto, o tenente-coronel Adérito Inguana garantiu que estão cientes dos problemas e prontos para cumprir a missão, sobretudo na defesa do espaço aéreo nacional.
10: Como ponto de agenda, de se destacar que, de facto, aquilo que diz respeito ao ramo continua sendo um grande desafio. A vigilância e o controle do espaço aéreo nacional. É uma grande perspectiva que estamos sempre de maneira ininterrupta a salvaguardar a defesa da pátria.
1: São ecos do balanço semestral da inspeção das Forças Armadas de Defesa de Moçambique. Já o Departamento de Educação Cívico-Patriótico avaliou o impacto das suas atividades na disciplina, coesão e prontidão combativa das tropas. Os educadores cívicos identificaram constrangimentos e aprovaram recomendações para reforçar a moral e os valores patrióticos no segundo semestre.
6: O fraco completamento orgânico das repartições de educação cívico-patriótica em geral, só para citar alguns exemplos, exige de todos nós maior dedicação e uma coordenação mais eficaz das nossas ações, de modo a garantir maior impacto das atividades envolvidas junto das tropas, embora reconhecendo que alguns dos desafios transcendem as competências do Departamento de Educação Cívico-Patriótica.
11: O ISDEF continua a formar os comandantes. Sabemos que precisamos de comandantes e neste momento estamos gloriosos por termos, pela primeira vez, formarmos todos os oficiais, portanto, todos que estão a decorrer, a partir do curso da Defesa Nacional, curso de Estado-Maior Conjunto, CIPOS, e outro curso que é CAPTUS. CAPTUS é um curso de adequação em planeamento das operações. Portanto, é um novo curso. Portanto, para dizer que o CIDEF está a funcionar em plena com os seus cursos todos desenhados.
12: Nós continuamos a formar o sargento de qualidade, com bravura, amor à pátria, e tem sido esse o nosso desafio dia após dia. Por isso, desenvolvemos muitas atividades para ver se nós podemos tirar esse sargento multifacetado, um sargento que, para além da formação acadêmica, tem também a formação extracurricular.
13: Esse balanço vai servir de um alavanca para nós, né? Puxando a orelha, como costuma-se dizer. Desafios são maiores, mas como ramo do Exército, sempre vamos trabalhar no sentido de alcançar os objetivos que preconizados pelo ramo do Exército, assim como superiormente.
14: Nós, com o SMIC, ou Relação Civil-Militar, iremos continuar, porque quando há calamidade natural ou há desastre natural, nós sensibilizamos a tropa, sensibilizamos as nossas unidades para uma contribuição para salvaguardar a vida da população. E isso é constante. Todo momento que haver uma situação dessa, nós prestamos sempre o apoio à população em geral.
1: Refira-se que os balanços semestrais tiveram início na semana finda e decorrem em todas as unidades e subunidades das FADM com o objetivo de consolidar a soberania, independência e integridade territorial de Moçambique. Estimado ouvinte, estamos a transmitir o programa Hora do Soldado a partir da Antena Nacional da Rádio Moçambique. Somos Forças Armadas de Defesa de Moçambique, uma força credível e de elevada prontidão ao serviço de Moçambique e dos moçambicanos. Forças Armadas de Defesa de Moçambique intensificam a formação das Forças de Reação Rápida, QRF, para responder à ameaça dos terroristas na zona norte do país. É neste âmbito que a Marinha de Guerra de Moçambique encerrou mais uma etapa de treino com simulação de incêndio e resgate de alunos na escola básica Lewy Petrus em Katembe. O objetivo é reforçar a prontidão e os valores da força anfíbia.
15: Fuzileiros navais das Forças Especiais da Marinha de Guerra de Moçambique, KRF, Força de Direção Rápida, terminaram mais uma etapa de treino operacional. O cenário, a Escola Básica Lewy Petrus, na Katembe, em Maputo, em simulação o incêndio e o resgate de alunos.
16: Estamos na semana final, no exercício final desta Força de Fuzileiros, que está a terminar a sua fase de treino. O treino tem sido conduzido pelos formadores das FADM, com o nosso apoio, e este evento de hoje faz parte exatamente desse exercício final. Tratou-se de uma simulação de um incidente numa escola. Esta atividade tem várias facetas. Passa não só pelo treino da QRF, no contacto com as comunidades, também para estarem preparados para qualquer incidente, porque é de referir que os dois feridos que foram simulados, a QRF não sabia, eles pensavam que vinham só fazer parte de segurança, no entanto reagiram logo e, portanto, faz parte do treino. Para a escola, penso também é muito importante, não só pelo dia diferente para os alunos, mas também para treinarem o próprio, os professores, treinarem a organizarem-se as suas turmas, no sentido de todas as coisas, toda a evacuação ter correr da melhor forma possível e sem incidentes.
17: É uma experiência que as crianças, acredito que a escola, em suma, acatou. Na verdade, nós não sabíamos o que fazer em questões de emergência. E, se calhar até podíamos correr para um abrigo dentro de uma sala ou de uma secretária ou de uma casa de banho sem saber o que fazer. Afinal de contas, íamos agravar a situação. Então, nós já sabemos que em caso de uma emergência, onde é que nós podemos correr para um bom abrigo? E dizer que nós já tínhamos um ensaio de alerta em caso de uma emergência como esta que aconteceu aqui hoje, de 3 toques. Nós tocamos 3 vezes e as crianças saem com os professores imediatamente para o lugar mais seguro. Então, é de louvar essa experiência e gostaríamos que continuassem a nos dar outras e outras experiências, porque afinal de contas as emergências ainda vão acontecer, são coisas que não se esperam, acontecem de imediato, então nós temos que estar preparados. Como é que nós podemos nos salvar em caso dessa situação?
15: Na simulação, a Força de Fuzileiros Navais fez reconhecimento do perímetro e das salas. Resultado, 2 alunos resgatados, 1 foi evacuado de emergência para uma unidade hospitalar local. O outro reuniu-se aos colegas no ponto de concentração.
18: Nós militares, além de ser militares, somos humanos, somos pessoas que eles devem confiar e qualquer tipo de ajuda que precisarem, podem aproximar, ver o militar, ter com eles, que é para estarem à vontade. Devem esperar mais iniciativas, isso não vai parar só aqui na escola, a intenção é expandir até nos bairros comunitários, nos orfanatos, que é para ter a população verem militares como família. Como família, porque muitas das vezes há bairros que militares passam e as pessoas fogem. A intenção é a população ver militares, as crianças verem militares e nos terem como uma força de apoio.
19: Depois daqueles militares virem me salvar no incêndio, me senti mais seguro com eles.
20: E quando na escola se ver arder, como é que vocês vão fazer?
19: Eu vou dizer para toda a turma sair para fora.
15: A Marinha de Guerra de Moçambique, através da QRF, reafirma a disponibilidade para manter as boas relações civis-militares e o compromisso na defesa de Moçambique e dos moçambicanos. Oficiais, sargentos, praças, fuzileiros e funcionários da escola participaram direta ou indiretamente da atividade.
1: Ainda na Marinha de Guerra de Moçambique, vamos à nota que dá contas de que os militares daquele ramo encerraram o primeiro semestre do ano operacional 2026 com treino de tiro de precisão. Januário Gabriel tem os detalhes.
15: Foi durante uma semana que o ramo da Marinha de Guerra de Moçambique envolveu os seus militares nos treinos operacionais com o objetivo de fortalecer as capacidades físicas, táticas e de tiro de precisão, com olhos postos na defesa da costa marítima nacional.
21: O objetivo é mesmo este, né? Todo militar deve estar pronto para o cumprimento de qualquer missão. Se nós sempre ensaiamos, treinamos, é mais prático, menos munições também que podemos gastar no terreno. Porque, afinal de contas, a pontaria é das melhores e eficácia também.
15: A realização destas atividades reforçam igualmente a capacidade operativa dos militares, permitindo assim maior engajamento no dever patriótico, defendem os participantes.
22: Como militar, para mim eu avalio de uma forma positiva e é muito bom, porque é importante que, mesmo que estejamos a desempenhar atividades administrativas, nunca nos esqueçamos daquilo que é o nosso papel, que é defender a pátria. E nós, como militares, a nossa melhor maneira de defender a pátria é justamente estar no campo de batalha. E é importante que não nos esqueçamos que defender a pátria é carregar o nosso país e defender com uma arma no ombro. E é o que estamos aqui a fazer, que é termos treino operacional, que é para nos mantermos sempre operacionais.
2: A avaliação é positiva, pois isto acaba proporcionando melhorias naquilo que é a operacionalidade, nesse caso, de todos os militares, pois isto facilita com que estes, quando se fazem ao terreno real, possam estar capacitados a responder aquilo que forem encontrar no terreno.
3: Isso vai aumentar naquilo que é a nossa capacidade combativa. Isso vai pôr os nossos militares de forma mais apta, porque o que acontece? Temos alguns que estão ao tempo sem usar o armamento, no sentido de guerra, mas tendo essa atividade, ficam mais ativas.
15: Realização de aulas de remo constam também no rol das atividades agendadas pelo ramo da Marinha de Guerra de Moçambique para os seus efetivos.
1: Na província de Inhambane, a subbase naval realizou esta semana exercício naval denominado Baleia 2026, operações anfíbias, tiro real e manobras táticas operacionais caracterizaram a simulação de cenário de crise combativa para testar o grau de resposta das tropas.
4: Sob um clima ameno típico da planície de Guiguni, a 27 quilômetros da cidade da Maxixe, a subbase naval de Inhambane realizou o seu exercício semestral Baleia 2026. A atividade faz parte do treino operacional e preparação combativa referente ao presente ano operacional e marcou o fim das atividades letivas do primeiro semestre na unidade naval. Durante o exercício, os militares colocaram em prática exercícios de tiro, movimentação tática, operações anfíbias e ribeirinhas, marcha longa, além de manobras defensivas e ofensivas e organização logística em zonas de combate. Segundo a coordenação, o treino foi realizado fora das instalações da subbase para recriar cenários práticos o mais próximo possível da realidade operacional, disse o chefe do Estado-Maior da subbase naval de Inhambane, primeiro-tenente Jorge Sarmento.
23: Deu para harmonizar a teoria e a prática no terreno e eu considero como positivo o desempenho dos militares que estiveram incumbidos nessa missão.
4: O objetivo, de acordo com o chefe do Estado-Maior da Subbase Naval, é fortalecer a capacidade operacional das tropas desta unidade naval para o emprego em vários teatros operacionais navais do país. O coordenador do exercício avaliou a atividade como bem-sucedida, destacando que os militares aplicaram na prática todos os conhecimentos aprendidos durante as aulas teóricas. Rematou o chefe das operações interino da subbase naval de Inhambane, segundo-tenente Eladio Langa.
24: O exercício decorreu da forma que nós planejamos. Todos os exercícios que nós colocamos na nossa ordem de operações conseguimos executar. Conseguimos também seguir com o tempo que planificamos e até agora tudo está a correr bem. Estamos quase a terminar o exercício.
4: Os participantes do exercício consideram que o mesmo foi oportuno, dado que trouxe-lhes a realidade do terreno operacional.
25: General João Teles, primeiro sargento combatente. Neste exercício eu acho ele como um ganho para as Forças Armadas, especificamente para a subbase naval de

0: Mas o objetivo é claro: garantir que cada militar moçambicano tenha capacidade tática para proteger a população civil durante os confrontos, proteger bens culturais e prevenir violações contra pessoas indefesas. Segundo os formadores, o domínio do direito internacional humanitário é fundamental para orientar a atuação das tropas e garantir legitimidade nas missões.
1: Esse é mais um subsídio que vai reforçar aquilo que é a atuação das forças estatais moçambicanas, digo a GFADM, né, em teatros operacionais e conteúdos de natureza similar, forçam a mente, acima de tudo, capacitam, né, ao nosso combatente a respeito das diretrizes das principais convenções, como a questão da Convenção de Viena e os protocolos, os respectivos protocolos, no que tange à sua atuação perante os civis, perante os objetos econômicos de utilidade mútua e perante o inimigo, assim como aos prisioneiros de guerra. E formação desta natureza só vem para acrescer aquilo que é o papel, o valor e a missão da GFADM em teatros operacionais.
0: Para o corpo de instrutores, a capacitação representa uma mais-valia. A promessa é replicar os conhecimentos para os novos militares que vão ingressar nas fileiras das FADM, criando uma cadeia de multiplicação do direito internacional humanitário.
1: Obviamente que os conhecimentos adquiridos devem ser replicados, porque enquanto formos guardiões da nação é preciso trabalhar de acordo com aquilo que é os regulamentos de guerra. E então, submeter um indivíduo a um teatro operacional sem um conhecimento prévio daquilo que nos rege, seria um escalabro. E sendo assim, eu recomendo e é necessário, veja que acrescentou muito aquilo que é o exercício da educação cívica patriótica no campo teatral.
2: A formação do DIH para os instrutores é de extrema importância, na medida em que esta formação capacita-nos como instrutores a saber aquilo que são as normas do DIH e a aplicabilidade das leis, porque tendo em conta que o DIH regula as guerras e tendo em conta a situação atual de Cabo Delgado, é importante que nós, como instrutores, tenhamos esse conhecimento para que, durante a instrução que formos dar, possamos também transmitir alguma coisa aos nossos formandos.
3: Aprendi muita coisa que posso levar a transmitir aos recrutas e outros colegas que se encontram nos quartéis. A formação foi de aprender como proteger os civis, proteger os feridos. Então, é muita coisa que eu aprendi de hoje em diante e gostaria que voltasse mais vezes, porque isso nos ajuda a ter mais conhecimento para podermos ensinar os outros que estão a vir.
0: O programa inclui módulos sobre proteção de crianças em conflitos, assistência humanitária e outras matérias essenciais. Com esta formação, as Forças Armadas de Defesa de Moçambique reforçam o compromisso de atuar dentro das leis da guerra, mesmo nos cenários mais complexos. Prestadores do Serviço Cívico de Moçambique vão beneficiar de formações em matérias de atividades produtivas e técnico-profissional na Zâmbia. A iniciativa visa reforçar a capacidade produtiva do Serviço Cívico de Moçambique e fortalecer os laços de cooperação entre Moçambique e Zâmbia.
4: Foi em mais uma parada militar que o comandante do Serviço Cívico de Moçambique falou da capacitação na Zâmbia de militares e prestadores afetos naquela instituição em matérias ligadas à produção agropecuária e em outras áreas de saber fazer. Segundo o Major-General Tiago Nampel, a formação dos seus efetivos na Zâmbia visa reforçar os laços de amizade entre os dois países de África Austral, aliás, até porque foi uma das matérias abordadas recentemente durante a visita de uma delegação zambiana chefiada por comandante do Serviço Cívico daquele país nas unidades militares de Moçambique.
5: Tivemos privilégio de receber em Moçambique uma delegação de Serviço Nacional da Zâmbia, cuja visita teve como principal objetivo a troca de experiência. Queremos manifestar a nossa profunda satisfação

0: alcançados durante esta visita. Conseguimos, nesses termos, convencermos a nossa contraparte para futuramente, ou mais breve possível, receber os nossos técnicos que estarão em formação na Zâmbia durante um ano.
1: Nampel falou também do estágio atual de produção agropecuária nas unidades produtivas do setor.
0: Ainda durante a segunda quinzena do mês de maio, teve início a campanha de colheita em grande parte das nossas unidades produtivas. Trata-se de uma fase determinante do ciclo produtivo, cujos resultados permitirão avaliar o grau do cumprimento das metas estabelecidas para a campanha agrícola 2025-2026.
1: Major General Tiago Nampel disse ainda que decorrem preparativos para a realização de mais um curso de instrução básica de prestadores de serviço cívico de Moçambique.
2: Comando do Exército nomeou e promoveu oficiais subalternos para exercer cargos de comando em diferentes unidades do ramo. Na parada militar de promoção, os oficiais foram instruídos a trabalharem para aumentar a prontidão e a capacidade de resposta às ameaças que o país enfrenta. A cerimônia foi dirigida pelo Tenente-Coronel Ernesto Marichelle, comandante do Destacamento de Apoio e Serviços do Comando Sede do Ramo do Exército. Na ocasião, Marichelle afirmou que as promoções e nomeações visam reforçar a capacidade de comando, liderança e eficiência operacional do ramo face aos desafios atuais.
3: Por essa razão que queria aproveitar esse espaço para parabenizar a todos os oficiais recém-promovidos e nomeados para continuarem a dar o vosso máximo nas funções que hoje foram incumbidos.
2: Por seu turno, os militares promovidos garantirão estar à altura da confiança depositada.
4: Agora só trabalhar muito para fazer sentir o meu comandante de companhia. Fazer a minha tropa chegar lá onde temos que chegar. Ter a missão cumprida. Temos os objetivos que nós precisamos nas Forças Armadas.
2: Imagem sonora da cerimônia de nomeação e promoção de oficiais subalternos no Comando Sede do Ramo do Exército. Continuamos a falar das promoções no âmbito de preenchimento orgânico e diuturnidades, mas desta vez vamos à província de Cabo Delgado, onde o jornalista Elder Sualeque testemunhou a cerimônia de promoção de oficiais da Marinha de Guerra de Moçambique.
5: A cerimônia militar decorreu na cidade de Pemba e reuniu oficiais superiores, subalternos e grumetes na base de fuzileiros navais de Maringanha, província de Cabo Delgado. Os recém-promovidos ao posto de primeiro-tenente receberam as novas platinas numa altura em que o país continua a enfrentar a situação de insurgência, sobretudo em Cabo Delgado. Os oficiais afirmaram que a nova patente representa maior responsabilidade no cumprimento das missões militares. Garantiram ainda que vão apostar num comando justo e responsável no seio dos seus efetivos, aplicando conhecimentos táticos e técnicos no terreno.
6: Aqui é primeiro-tenente fuzileiro QRF Joel Oliveira Watupa. Um sentimento de satisfação e de comprometimento para poder estar nesse novo posto. Em relação à palavra de chá, é que cada um possa fazer a sua parte, cada um possa ser comprometido e não ser egoísta e não levar, sobretudo, os benefícios para nós. Em primeiro lugar, não somos nós, em primeiro lugar é o povo, em primeiro lugar é o povo e os seus bens, a população, a nação moçambicana. Então, tudo o que nós devemos fazer, devemos ter em prol a defesa da soberania nacional.
5: Para os recém-patenteados, o cenário atual exige a entrega total. Segundo eles, o objetivo traçado pelas Forças de Defesa e Segurança é claro: garantir a segurança das populações e dos seus bens nas zonas afetadas pelo terrorismo.
7: Bartolomeu Francisco Langa Júnior, primeiro-tenente. Muito obrigado pela oportunidade. O sentimento é de satisfação. e de dever cumprido, pois a Marinha de Guerra de Moçambique reconheceu-nos e incumbiu-nos para poder desempenhar novas funções. Ser primeiro-tenente não é só ter a patente nos ombros, mas sim é ser um militar pronto e imbuído de espírito de cumprimento de missão, zelo e dedicar toda a inteligência e tempo ao serviço da pátria e à defesa da economia azul. Esperem do comandante da companhia um líder formado, líder com espírito de cumprimento de missão, onde irão aprender e desenvolver capacidades que têm a ver com a área militar.
8: Obrigado. Horácio Arão Chiluvani, primeiro-tenente. Muito bem, sinto-me muito bem. Esta promoção tem um grande significado na minha vida pessoal. Tem um grande significado. Muita coisa devo esperar. Trabalho.
5: Falando durante a cerimônia, o chefe do Estado-Maior do Ramo da Marinha de Guerra de Moçambique desafiou os novos comandantes. O comodoro Oscar Agostinho Lucas exortou disciplina, dedicação e compromisso no exercício das funções para alcançar resultados positivos ao lado dos seus subordinados.
3: O posto do primeiro-tenente não é para fazer relatório, sentar no computador e fazer relatório. Essa tarefa de sargento. O primeiro-tenente é para dirigir as operações. É para dirigir as subunidades. Então, a partir de já, preparem-se, concentram-se, evitem cometer erros durante o percurso das vossas tarefas. Mais uma vez, parabéns, senhores comandantes. Sucessos.
5: Com o patenteamento, a Marinha de Guerra reforça o seu comando intermédio em Pemba, peça-chave na resposta militar à insurgência no norte do país. Elder Soleca, para Hora de Soldado, cidade de Pemba. Boa noite.
2: No âmbito da celebração do Dia da Criança Africana, assinalado na última terça-feira, 16 de junho, os pequenos do Centro Infantil Mentes Brilhantes trocaram a sala de aula pelo mar através de uma visita à Esquadrilha Naval de Pemba, em Cabo Delgado.
5: No Dia da Criança Africana, a curiosidade venceu o medo. Crianças do Centro Infantil Mentes Brilhantes em Pemba trocaram a sala de aula pelo mar. Destino à Esquadrilha Naval de Pemba, com o objetivo de descobrir de perto como se defende a Pátria Azul. Mais do que uma visita, foi uma lição de cidadania. Enquanto o país celebra as crianças, a Marinha de Guerra abriu as portas e mostrou que proteger Moçambique começa também na educação dos mais pequenos. Durante a visita, os petizes entraram no mundo da Marinha, conheceram equipamentos de mergulho, materiais de salvamento marítimo e técnicas usadas pelos militares. Passo a passo, os mergulhadores explicaram como se salva uma vida no mar. Para os educadores, a visita fechou o ciclo. Teoria na escola, prática na base. Resultado, alunos mais ricos em conhecimento.
9: Foi algo muito bom e bonito, porque as pessoas que estavam a explicar, não sei, a lecionar, lecionaram bem e conseguiram notar que minhas crianças aprenderam alguma coisa.
5: A Esquadrilha Naval de Pemba preparou tudo. Equipamentos, meios de navegação e militares especializados. O objetivo foi, claro, mostrar a força da Marinha de Guerra, das Forças Armadas de Defesa de Moçambique.
10: O impacto dessa visita para essa unidade vai dar a conhecer aos visitantes aquilo que é o papel da Marinha de Guerra de Moçambique, bem como as atividades que são desenvolvidas no meio naval, assim como em outras instalações militares. Isso vai fazer com que as crianças tenham sirva como um impulso para seguir essa carreira militar, com vista a darem continuidade àquilo que é as atividades marítimas.
5: Canções, danças e momentos de confraternização marcaram a visita destes alunos do Centro Infantil Mentes Brilhantes. A comitiva foi também recebida pelo comandante da Esquadrilha Naval de Pemba, capitão de fragata Benedito Lotti.
2: Base aérea de Mavelana abre portas para filhos de militares conhecerem aviões e viverem momentos de integração. O gesto da repartição de educação cívico-patriótica reafirma o compromisso da Força Aérea com o bem-estar das famílias.
11: Mesmo depois do Dia Internacional da Criança, a Base Aérea de Mavelana preparou uma celebração especial, onde reuniu os filhos dos militares da unidade para um dia dedicado ao lazer, aprendizagem e integração com a instituição. O objetivo foi proporcionar momentos de alegria e valorizar o bem-estar dos mais pequenos. A grande atração foi a visita às avionetas e meios aéreos usados pela Força Aérea de Moçambique. A curiosidade das crianças tomou conta do hangar. Além da aviação, o programa incluiu pula-pula, escorrega, dança e outros jogos recreativos num ambiente de festa e confraternização.
12: Queremos que vocês sejam a continuidade nesta casa, que vocês possam ser inspirados para poderem nos substituir amanhã, porque vocês são nós amanhã. Então queremos que vocês, a partir de já, entendam o que é o trabalho, entendam o que são Forças Armadas, entendam o que é a base aérea, o que é um avião, o que é um helicóptero. E vimos ali os aviões pelos quais vocês entraram, os helicópteros, é aquilo que os outros pais fazem no seu dia a dia. Quando saem de manhã, vos deixam na creche, saem de manhã, vos deixam nas escolas, eles vêm para aqui. Então, hoje vieram ver onde os vossos pais trabalham e como é que eles trabalham. Então, precisamos que vocês possam seguir com disciplina esse exemplo, porque vocês são futuros pais, são futuros militares.
11: Na ocasião, o comandante da unidade destacou que a iniciativa como esta fortalece os laços entre militares e suas famílias. Para ele, cuidar das crianças é investir no futuro e promover valores de cidadania, patriotismo e união familiar. O lanche oferecido aos participantes reforçou o espírito de partilha entre todos.
13: Eu agradecer aos pais que confiaram aqui no nosso setor, que vieram com seus filhos para conhecer o seu lugar de trabalho. E queremos com esse convívio unirmos mais, tanto as crianças como os seus pais, e foi muito satisfatório. Quer dizer que a base aérea está aberta às visitas.
11: A celebração terminou num clima de satisfação. Pais e filhos elogiaram a iniciativa da base aérea de Mavelana, que deixou boas recordações e provou que a atenção à família militar continua mesmo após da data oficial. Um dia que mostrou que na Força Aérea de Moçambique, cuidar de quem cuida do país também passa por cuidar das crianças.
2: O programa Hora do Soldado caminha a passos largos para o fim, mas antes vamos recapitular os tópicos que corporizaram a presente edição. Ramos e Departamento das Forças Armadas de Defesa de Moçambique avaliam o grau de execução das atividades do primeiro semestre do ano operacional 2026. Forças Armadas de Defesa de Moçambique intensificam a formação das Forças de Reação Rápida, QRF. Militares da Marinha de Guerra de Moçambique encerraram o primeiro semestre do ano operacional 2026 com treino de tiro de precisão. Crianças do Centro Infantil Mentes Brilhantes visitam a Esquadrilha Naval de Pemba em Cabo Delgado. A presente edição do programa Hora do Soldado contou com a apresentação de Admir Feliciano, na edição e produção Alfredo Moiani e Leonardo Matimele, nos cuidados técnicos. Somos Forças Armadas de Defesa de Moçambique, uma força credível e de elevada prontidão ao serviço de Moçambique e dos moçambicanos.

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0: Boa noite e sejam bem-vindos a mais um espaço de emissão, desta feita em língua oficial portuguesa. Vamos até a meia-noite. Acompanhe dentro de instantes, quando forem 19 horas em Moçambique, o Jornal da Zambésia, na sua segunda edição. Logo depois, o bloco das informações de utilidade pública. 19h30, simultâneo com a antena nacional da Rádio Moçambique para a transmissão do Jornal da Noite. Quando forem 20 horas, regressamos aos estúdios do emissor provincial da Rádio Moçambique na Zambésia para prosseguirmos com música variada. Às 21 horas, mais um simultâneo para as notícias a esta hora. Depois regressamos aos estúdios do emissor provincial da Rádio Moçambique na Zambésia para prosseguirmos com música variada até às 23 horas e 55 minutos. Eu sou Hamilton António, faço votos de uma ótima sintonia a este espaço de emissão em português. Amigo ouvinte, são pontualmente em toda a República de Moçambique, 19 horas, a sua atenção à transmissão do noticiário no Jornal da Zambésia.
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1: Boa noite. Era tomado em julho próximo o projeto de construção de 39 estações pluvio-hidrométricas ao longo da bacia do Licungo, na província de Zambésia. O diretor da EDM Área de Serviço ao Cliente de Quilimane, Ludovino Beleza, apela à população para manutenção da calma e colaboração com equipes técnicas envolvidas na expansão da rede elétrica na província de Zambésia. São destaques da segunda edição do Jornal de Zambésia para a noite deste sábado, 20 de junho de 2026, a cargo de Teófilo Moronha e solução de Paulo Lopes. Boa escuta. A província de Zambésia recebe em finais deste ano embarcações para o reforço de fiscalização marítima por forma a combater a pesca ilegal. A informação foi avançada esta sexta-feira em Quilimane pela administradora marítima na Zambésia durante a 7ª sessão do Conselho de Serviços de Representação do Estado. Bela Mabasso diz que as embarcações a serem adquiridas pelo governo e parceiros vão melhorar patrulhas marítimas nos distritos costeiros da província. A administração marítima apreendeu de novembro a março, durante o período de veda de pesca de caranguejos, do mangal e camarão, cerca de 9 toneladas de pescado diverso. O secretário de Estado na Zambésia, Avelino Muxini, desafia a administração marítima a combater o uso de artes proibidas na pesca. Estima-se em mais de 300 artes nocivas à pesca, sobretudo redes mosquiteiras, apreendidas este ano. Mais de 1.700 toneladas de pescado diverso foram capturadas desde o mês de janeiro até a primeira quinzena do mês corrente no distrito de Inhaçunga, província de Zambésia. Os dados foram divulgados pela diretora do Serviço Distrital de Atividades Econômicas em Inhaçunga, Verônica Casimiro. O distrito, segundo suas palavras, planificou a captura de 3.200 toneladas, número que poderá ser alcançado até finais do ano. É retomado em julho próximo o projeto de construção de 39 estações pluvio e hidrométricas ao longo da bacia do Licungo, na província da Zambésia, denominado Projeto de Previsão e Aviso de Cheias na Bacia do Licungo. Tem o financiamento da cooperação suíça, estimado em mais de US$ 7.500.000. O diretor da Divisão de Gestão da Bacia do Licungo e Bacias Costeiras na área norte, Antônio Cipriano, disse que as atividades foram interrompidas no primeiro trimestre deste ano devido às cheias. A implementação do projeto iniciou no ano 2021 para 2025 e agora prorrogado para finais de 2026.
2: Houve a primeira fase, que foi a seleção do estabelecimento básico. Depois houve investigação na própria bacia do Licungo, que tem a ver com os estudos feitos, todo aquilo que é vazão, estudar todo aquilo que seriam já as estações resilientes, por forma que pudessem responder aquilo que é a própria demanda. Em termos daquilo que é a fase atual, já dizemos que o projeto está meio atrasado, já devia ter terminado em dezembro, mas houve mais um alargamento de mais um ano. Tudo indica que até o final deste ano esse projeto terá que fechar. E em termos da fase de execução efetiva, estão previstas a construção de 14 estações pluviométricas, estão previstas a construção de 3 estações para medição de caudal e 3 estações de CTTV. CTTV tem a ver com aquilo que é para tirar a imagem em tempo real, aquilo que está a acontecer. E também está prevista a construção de 10 estações hidrométricas.
1: Além dessas estações, serão construídas sobre a bacia do Licungo 9 estações de alerta sobre a subida dos caudais dos rios, com capacidade de emissão do som a um raio de 3 km.
2: Das estações pluviométricas, já foram construídas 10 bases, praticamente já estão concluídas essas 10 bases, e dessas 3 estações estão completamente concluídas, equipadas com seus instrumentos, e restando a montagem de mais as restantes 7. As outras 2 estações serão acopladas nas estações hidrométricas, é uma metodologia que já não precisa de base, elas virão acopladas diretamente no instrumento que será já montado das estações hidrométricas.
1: Antônio Cipriano, diretor da Divisão de Gestão da Bacia do Licungo e Bacias Costeiras na área norte, na Zambésia. A empresa Eletricidade de Moçambique pede maior colaboração com os residentes nos locais de expansão da rede elétrica. Jornalista Antônio Domingos, com os pormenores.
3: O diretor da EDM, Área de Serviço ao Cliente de Climane, Lodovino Beleza, apela à população para a manutenção da calma e colaboração com equipas técnicas envolvidas na expansão da rede elétrica na província da Zambézia. Lodovino Beleza observa que equipas da EDM são pressionadas, em alguns casos ameaçadas por populares, para exigir a flexibilidade na execução das obras. A atitude, segundo o diretor da EDM, Área de Serviço ao Cliente de Climane, contrasta com as normas de boa convivência.
4: Há certas zonas que não têm tido essa tolerância, essa paciência. Acabam, de certa forma, criando alguns protestos, obstruindo aquilo que é a própria atividade. Paralisam as obras, descarregam materiais tanto em decurso para certos locais, paralisam atividades das empreitadas, dificultam a mobilidade técnica das empreitadas para executar as atividades, paralisam os nossos piquetes, entre outras ações que, de certa forma, comprometem a dinâmica. Então, também gostaríamos aqui de lançar este apelo para que pudesse haver essa colaboração e paciência, porque até 2030 a nossa meta é, efetivamente, ligar a todos. A energia vai chegar e queremos, com isso, só pedir este auxílio e compreensão de toda a comunidade.
3: Para reverter a situação, a EDM sensibiliza a população para o seu envolvimento no processo do projeto de energia para todos, por forma a dissipar todas as dúvidas.
4: E nós temos estado a fazer um trabalho tanto cumulativo, ou seja, em paralelo, que é o engajamento comunitário, que é mesmo para poder dissipar essas dúvidas. A energia é para todos. E se a energia chega num certo povoado, evidentemente, nós tanto instalamos os pontos de entrega, os PTs, né, as casas próximas. E depois fica aquele trabalho subsequente que vão sendo feitas ligações domiciliárias ponto a ponto, que isto leva o seu tempo. Mas numa perspectiva geral, a energia, se chega numa certa zona, é para abranger a todos. A nossa meta é ligar a todos até 2030. Então não há cisão, não há separação, não há distinção. Todo moçambicano tem direito ao acesso à energia elétrica. Aos que estão em zonas recônditas, como nos referimos, onde não temos a cobertura da rede nacional, estes têm os nossos parceiros que fazem o seu segmento. Então, em Colongone, sim, acompanhamos essa situação, tanto já estamos a interagir lá com a liderança local, já consta no nosso pacote, finais deste ano ainda, tanto a empreitada estará lá para fazer o seu trabalho, a energia vai abranger a todos.
3: Para implementar o projeto de energia para todos no país de 2020 a 2027, foram disponibilizados mais de US$495 milhões, o equivalente a 31,6 mil milhões de meticais. Na província da Zambézia, já foram abrangidas mais de 480 mil famílias, de um total de mais de 3 milhões e 74 mil famílias planificadas em todo o país.
1: O diretor da EDM, Área de Serviço ao Cliente de Quilimane, Lodovino Beleza, apela à população para manutenção da calma e colaboração com equipes técnicas envolvidas na expansão da rede elétrica na província da Zambézia. Comunidades locais estão motivadas em participar na conservação do Monte Mabu, no distrito de Lugela, na Zambézia, recentemente declarada Área de Conservação Comunitária. Detalhes da notícia com a nossa colega Nuxa Rodrigues.
5: O Monte Mabu, para além de possuir recursos naturais, como cascatas que podem ser usadas para extração de água pura, é também rica em flora e fauna. Atualmente enfrenta vários desafios, de entre os quais corte ilegal de madeira envolvendo cidadãos malauianos, bem como a sua transformação em zona turística. E jovem Malita é viúva, gostaria de dar o seu contributo no combate a queimadas descontroladas e caça furtiva no Monte Mabu.
6: Esse de queimar e coisa o fogo, controlar, então, trabalhar junto comigo, andar aonde, controlar as pessoas que caçam ali. Ali é proibido, ali na montanha é proibido caçar pessoas. Agora, controlar isso aí.
5: Há cerca de 8 anos, organizações da sociedade civil trabalham com comunidades locais em iniciativa de conservação de recursos naturais. Pereira Oagento é líder comunitário.
7: Na verdade, nós estávamos bem perdidos. As nossas florestas, nós usávamos mal. As nossas madeiras, nós usávamos mal, cortávamos de qualquer das maneiras e andávamos a queimar qualquer das maneiras, queimadas descontroladas. Mas depois deles, já nos ensinaram muita coisa que não podemos queimar, não podemos fazer queimadas descontroladas, não podemos cortar as madeiras e devemos conservar a nossa montanha Mabo junto à floresta. É nisso, eles nos explicaram muita coisa para nós estarmos a fazer. Assim, já estão a construir as nossas duas escolas, no povoado de Indavo e Nangazi.
5: A Rede para Ambiente e Desenvolvimento Comunitário Sustentável da Zambésia, RADESA, lançou esta semana um projeto Juntos pelas Pessoas e o Planeta, também designado por TOP. O diretor executivo da RADESA, Daniel Maula, diz que o projeto tem espaço para todos.
8: Há lugar. Este é um projeto, vai ser o grande projeto de inclusão. Inclusão, chamamos de inclusão de gênero, inclusão de jovens, inclusão de deficientes, pessoas desfavorecidas. Nós achamos que ela vai participar. E, de facto, a mulher tem esta capacidade e tem esta inteligência maior de fiscalização.
5: Daniel Maula, diretor executivo da RADESA.
1: Para fechar a nossa edição, fiquemos com o trabalho do jornalista Caetano Alberto, que fala sobre a emissão de passaportes.
9: Direção Provincial de Imigração da Zambésia realiza, desde esta sexta-feira, a segunda fase da campanha de emissão de passaportes aos distritos sem representação daquela instituição. O chefe de Relações Públicas na Direção Provincial de Imigração na Zambésia, Valeriano Bento, explica que nesta fase a iniciativa abrange os distritos de Murrumbala, Gurue e Alto Molokwe. A fonte refere que a medida tem em vista aproximar os serviços de emissão de passaporte aos cidadãos interessados. A primeira fase decorreu em maio.
10: Tivemos o início da campanha de emissão de passaporte no distrito de Nkwadala. De seguida, escalamos no distrito de Namakura e distrito da Magalhães da Costa, onde foi possível captar até agora 65 passaportes destes. Neste momento, está a decorrer um processo para devolver aos utentes nos mesmos distritos onde foram emitidos. E estamos também neste momento com a projeção de alcançarmos os distritos de Alto Molokwe, Gurue e distrito de Murrumbala. Isso, dizer que nos dias 19, 20 e 21 no distrito de Murrumbala, dia 23 e 24 no distrito de Alto Molokwe e o mesmo dia no distrito de Gurue. O objetivo da direção provincial ou dos serviços de imigração é para aproximar o cidadão, para diminuir os custos de deslocamento. Por isso, temos os serviços mais próximos ao cidadão.
9: Valeriano Bento, chefe de Relações Públicas na Direção Provincial de Imigração da Zambésia.
1: É retomado em julho próximo o projeto de construção de 39 estações pluvio-hidrométricas ao longo da bacia do Likungu, na província de Zambésia. O diretor da EDM, Área de Serviço ao Cliente de Kilimani, Ludovino Beleza, apela à população para manutenção da calma e colaboração com equipes técnicas envolvidas na expansão da rede elétrica na província de Zambésia. Foram destaques da segunda edição do Jornal de Zambésia na noite deste sábado, 20 de junho de 2026, que esteve a cargo de Teófilo Moronha e sonorização de Paulo Lopes. Boa noite.
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1: Está completo o Jornal da Zambézia para hoje, sábado 20 de junho do ano 2026. São 19 horas e 14 minutos. Passamos a apresentar o bloco das informações de utilidade pública. Informa-se a todos os funcionários aposentados e pensionistas desta estação emissora, na sede e emissoras provinciais, que no período de 1 a 30 de junho do ano em curso, o Departamento de Assuntos Sociais vai proceder à prova de vida referente ao ano de 2026. Deverão ser portadores de fotocópia de bilhete de identidade autenticada e o NUIT. Para os dependentes com mais de 18 anos de idade até 21 anos que estejam a frequentar o ensino médio e de 22 a 25 anos de idade que estejam a frequentar o curso superior, deverão apresentar uma declaração de frequência. Do Gabinete Provincial de Combate à Corrupção da Zambézia, Departamento Provincial das Aquisições, a anúncio de adjudicação. De acordo com a linha D do número 3 do artigo 35, conjugado com o número 2 do artigo 65 do Regulamento de Contratação de Empreitada de Obras Públicas, Fornecimento de Bens e Prestação de Serviço ao Estado, aprovado pelo Decreto número 79/2022, de 30 de dezembro, comunica-se a adjudicação do objeto do concurso seguinte. Objeto do concurso: passagens aéreas. Nome do concorrente: Agência de Viagem e Turismo Travel e Tour Limitada. Preço incluindo o IVA: 532.260 meticais. Objeto do concurso: produção de panfletos didáticos, coletes, refletores, tolap e crachás de eventos. Nome do concorrente: AVS Gráfica Publicidade Limitada. Preço, incluindo o IVA, 195 mil meticais. Objeto do concurso: prestação de serviços de fumigação, higienização e desratização nas instalações do Gabinete Provincial do Combate à Corrupção da Zambézia. Nome do concorrente: Labor e Artes Limitada. Preço, incluindo o IVA, 99.180 meticais. Acabamos de apresentar um anúncio de adjudicação de concurso do Gabinete Provincial de Combate à Corrupção da Zambézia. Da Intransmar, Unidade Gestora Executora das Aquisições na Zambézia, passamos a apresentar anúncio de adjudicação. De acordo com a linha D do número 3 do artigo 35 e número 3 do artigo 99, ambos do Regulamento de Contratação de Empreitada de Obras Públicas, Fornecimento de Bens e Prestação de Serviço ao Estado, aprovado pelo Decreto número 79/2022, de 30 de dezembro, publica-se a adjudicação dos concursos seguintes. Modalidade de contratação: concurso por cotação. Valor de adjudicação: 300 mil meticais. Concorrente vencedor: NJD Nurdine Miguel Jacinto. Objeto de concurso: prestação de serviços para manutenção e reparação de equipamentos informáticos da Delegação Provincial da Zambézia. Prazo de execução: 190 dias. Concurso 2. Modalidade de contratação: concurso por cotação. Valor de adjudicação: 290.500 meticais. Concorrente vencedor: AVS Gráfica e Publicidade Limitada. Objeto de concurso: prestação de serviços para o fornecimento de crachás, diplomas de honra, camisas, bonés e banners à Delegação Provincial da Zambézia. Prazo de execução: 60 dias. Concurso número 3. Modalidade de contratação: ajuste direto. Valor de adjudicação: 200 mil meticais. Concorrente vencedor: Posto de Abastecimento Bala Azul Limitada. Objeto de concurso: fornecimento de combustível à Delegação Distrital de Xinde. Prazo de execução: 365 dias. Acabamos de apresentar um anúncio de adjudicação da Intrasmar.
2: O que que a vovó está a cozinhar hoje?

0: Ah, ainda bem que já chegamos na esquadra. Hoje vais ficar presa aqui.
1: Mas marido, eu não fiz nada de errado.
2: Ei. Silêncio. Silêncio. Sentem-se. Digam-me, o que é que se passa?
0: Senhor polícia, esta minha mulher tem que ser presa. Comeu as minhas partes.
2: Eu? Comeu as suas partes?
0: As partes do frango que eu pedi para ela cozinhar. No almoço, comi uma perna. Quando voltei para jantar, não encontrei a outra. Será que essa galinha andava com uma perna só? Hã?
2: Ah. Minha senhora, o que é que aconteceu com a outra perna?
1: Eu comi.
0: Está a ver, senhor polícia?
1: Eu estou grávida. Eu ouvi na unidade sanitária que preciso comer mais proteína animal para que o meu bebê possa crescer bem e para que eu possa ter uma boa saúde.
2: Entendi, meu senhor.
0: Uhum.
2: A sua mulher tem razão.
0: Mas como?
2: Por que que ela não pode comer também as partes da galinha?
0: Porque eu sou homem da casa.
2: Exatamente. Esse é o dever como chefe de família. Cuidar da sua mulher grávida e do seu bebê.
0: Ei. Senhor polícia, eu não tinha pensado nisso dessa forma.
2: Afinal de contas, o senhor ama sua esposa ou não?
0: É claro que eu amo a minha esposa.
2: Então, faça o correto.
0: Está bem, senhor. Minha esposa, imensas desculpas. A partir de agora, vou partilhar o frango contigo, para que tu e o bebê possam ficar fortes e saudáveis.
1: Obrigada, meu marido. Vais ser um bom pai. Faça como nós. Tenha refeições saborosas com ingredientes simples e viva feliz. Mais sabor, mais vida e tanto amor.
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0: Boa noite. Pouco mais de 4 mil pacientes estão a receber tratamento antirretroviral no distrito de Mabalan, província de Gaza. O número de pacientes aumentou nos primeiros 3 meses deste ano. Antigos presidentes da Frelimo, Joaquim Chissano e Armando Guebuza, pedem franqueza nos debates da 11ª Conferência Nacional de Quadros do Partido, que tem lugar em agosto próximo. No estrangeiro, Irão volta a fechar o Estreito de Hormuz após ataque de Israel contra o Líbano. Começa agora o Jornal da Noite. Nelson Moano está na apresentação e Sidónio Pires na sonorização. Fique conosco. É bem-vindo. O presidente da República, Daniel Chapo, dirige amanhã a cerimónia de abertura da 5ª edição do Presidential Golf Day, First Lady Golf Classic e Kids Golf Series, que terá lugar no Clube de Golfo da Plana, na cidade de Maputo. Um comunicado da Presidência da República refere que a iniciativa insere-se nos esforços de promoção do desporto, da convivência social e de estilos de vida saudáveis, ao mesmo tempo que contribui para posicionar Moçambique como um destino africano de referência para o turismo de golfe. Ainda este domingo, o chefe de Estado participa no jantar oficial da Gala Presidential Golf Day e First Lady Golf Classic deste ano. Jornal da Noite da Rádio Moçambique. Aproxima-se à 11ª Conferência Nacional de Quadros da Frelimo. O evento está agendado para os dias 21, 22 e 23 de agosto, em Manica. E os antigos presidentes do partido, Armando Guebuza e Joaquim Chissano, pedem franqueza nos debates para assegurar o avanço do país. Jornalista Rogério Madeda, em Xai-Xai.
1: O presidente honorário da Frelimo, Joaquim Chissano, afirma que a 11ª Conferência Nacional de Quadros deste partido, a decorrer em agosto próximo em Chimoio, província de Manica, servirá para aprimorar as políticas de governação rumo ao desenvolvimento do país. Joaquim Chissano diz que no encontro de Chimoio, os quadros da Frelimo, a vários níveis, terão a oportunidade de debater de forma aberta e construtiva os constrangimentos e propor soluções com vista a garantir o crescimento do país.
2: Eu penso que nesta conferência vamos consolidar as ideias, porque como eu estou habituado, discute-se profundamente, sem receios, buscando uma crítica positiva para construir. Portanto, uma crítica construtiva para nós tomarmos as decisões mais corretas para o nosso avanço. Porque vamos ter sempre erros na nossa marcha. Nós vemos grandes países que erram tanto, de tal forma que até parece que estão interessados em ver o mundo ser destruído. Mas pronto, o que é necessário é corrigir, acrescentar os valores que encontramos na discussão para podermos desenvolver o país e desenvolvermos a nós próprios também.
1: Joaquim Chissano falava em entrevista à Rádio Moçambique, em Wadjahane, distrito de Mandlakazi, em Gaza, na esteira das celebrações, este sábado, do 106º aniversário natalício do Dr. Eduardo Chivambo Montani, arquiteto da Unidade Nacional. Por seu turno, Armando Guebuza, igualmente presidente honorário da Frelimo, aponta o tema sobre a conquista da independência econômica como sendo o assunto que poderá estar no centro dos debates, no seio dos delegados da Conferência de Chimoio.
3: Nós precisamos de ser independentes economicamente. Mas independência econômica não significa que só nós é que devemos viver bem. Só nós é que devemos beneficiar dessa economia. Significa que ninguém seja discriminado. Basta que cumpra com os seus deveres. Todos os moçambicanos, independentemente do partido que esteja, também devem beneficiar. São moçambicanos. A luta pela independência era para a independência de quem? Das pessoas. Então, essas pessoas devem estar unidas e devem beneficiar, naturalmente, cumprindo com os seus deveres. O que é que pode fazer a conferência nesse sentido? Se cada um dos membros que falarem

0: professores das horas extraordinárias em atraso está a ser efetuado de forma paulatina. Pormenores por Efraim Macitela. É um assunto para acompanharmos ao longo deste jornal. Duas pessoas morreram no primeiro semestre deste ano, no distrito de Caorabaço. Primeiro trimestre deste ano, no distrito de Caorabaço, a província de Teta, atacadas por animais bravios. Disse-nos da conta Adriano Biquiuano.
1: Os animais bravios, além dos dois óbitos, provocaram igual número de feridos, segundo o diretor dos serviços das atividades econômicas de Caorabaço. Santos Ganizani disse que, além dessas mortes e ferimentos, os elefantes e hipopótamos devastaram 89 hectares com culturas diversas. Ganizani deu a conhecer que várias medidas estão a ser tomadas para reduzir ou combater os casos do conflito homem-fauna bravia.
2: A medida da distribuição das colmeias às comunidades do distrito de Caorabaço tem vindo a surtir efeito, porque uma das grandes políticas do nosso governo é procurar incrementar diversas áreas de atuação, né, da própria nossa comunidade, com vista a incrementar aquilo que são suas receitas. Mas aí advém também esse desafio, né, porque o estudo feito mostra-nos que as abelhas com elefante não lidam, razão pela qual adotamos esta política, para poder mesmo auxiliar no afugentamento desses paquidermes.
1: Vitor dos Serviços das Atividades Económicas de Caorabaço falou de outras medidas que têm sido tomadas para reduzir os casos.
2: As outras medidas que são incrementadas é sensibilização das nossas comunidades com vista à coabitação junto a esses animais selvagens, tendo em conta que esses animais selvagens não são prioridade relativamente a vidas humanas, mas nós temos que chamar a razão, a consciência, fazer perceber nossas comunidades que, a partir desses animais, nós podemos incrementar as nossas receitas para garantir a nossa sustentabilidade.
1: Santos Ganizani, diretor dos serviços das atividades econômicas de Caorabaço em Tete, falando de algumas medidas que estão a ser tomadas no seu distrito para reduzir os casos de conflito homem-fauna bravia. Da cidade de Tete, Adriano Biquiuano.
0: Regressamos à notícia referente às horas extraordinárias em atraso. A ministra da Educação e Cultura, Samaria Tuvela, reitera que o pagamento aos professores está a ser efetuado de forma paulatina. Efraim Macitela.
3: A governante que falava em Inhambane apela à calma no seio da classe docente e garante que todos os valores devidos serão liquidados na totalidade. Para Samaria Tuvela, não existem motivos para a paralisação das atividades letivas, um cenário que privaria as crianças do direito constitucional ao ensino. A ministra explica ainda que, paralelamente ao esforço para liquidar os retroativos, a prioridade máxima do executivo reside na estabilidade mensal dos docentes. De acordo com a governante, o setor desdobra-se em esforços financeiros e administrativos para garantir que o pagamento do salário regular dos professores nunca sofra falhas ou atrasos.
4: Então nós não podemos paralisar, porque o salário vem, mensalmente nós recebemos salário. Quando o professor não vai à escola, a penalização é sobre o salário daquele mês. Horas extras são aquelas horas que o professor faz a mais, para além daquelas horas normais que tem que fazer, portanto, diariamente, o correspondente ao salário mensal. Mas a hora extra vai ser recebida, sim, o Estado sempre pagou. Agora, estamos com esse desafio, é de vez em vez. Não é possível pensarmos que hoje aquelas dívidas todas anteriores devem ser pagas num dia. Então, estamos a pedir mesmo, é que os nossos professores entendam, que compreendam, sobretudo, que as nossas crianças estão ali preparadas, já de manhã estão ali. E a mensagem é essa, temos de ser uma equipe, temos de ser uma equipe. E, sobretudo, como professores, temos um bocadinho mais de coração. Eu digo muito isso aos nossos professores. Esta profissão, eu costumo dizer que esta é daquelas profissões que a gente tem que ter amor, tem que ter vocação mesmo, não tem como.
3: Ministra da Educação e Cultura, Samaria Tuvela, garantindo o pagamento paulatino de horas extraordinárias em atraso. De Inhambane, Efraim Macitela.
0: Pouco mais de 4 mil pacientes estão a receber tratamento antirretroviral no distrito de Mabalan, província de Gaza. O número de pacientes conheceu um ligeiro aumento nos primeiros 3 meses deste ano. John Chigata.
5: O setor de saúde do distrito de Mabalan, em Gaza, submeteu ao teste de HIV 3.500 pessoas, das quais 72 testaram positivo durante o primeiro trimestre.

0: deste ano. Este dado espelha uma cifra de positividade de 2,1%. As 72 pessoas que testaram positivo para o HIV foram imediatamente submetidas ao tratamento antirretroviral, estando o distrito com um cumulativo de pouco mais de 4 mil pacientes em tratamento antirretroviral. O diretor de Saúde, Mulher e Ação Social, Emma Balane, Lacton William, indicou que, do cumulativo em tratamento antirretroviral no distrito, 191 são crianças.
1: O distrito conta, neste momento, com um total de 4.197 pacientes em tarde. Em relação a crianças, temos 191. Felizmente, não temos ruptura do estoque de fármaco para o tratamento antirretroviral.
0: Lexon William fez saber que, durante o período em referência, houve o registro de abandono ao TARV em 26 pacientes, contra 220 de igual período do ano passado, porém, foram todos recuperados e integrados ao tratamento. William adverte aos perigos de abandono ao tratamento antirretroviral face às consequências.
1: Continuamos a ter, sim, abandono, mas ao mesmo tempo temos tido a solução no início, depois de fazer a nossa busca ativa. Vai criando resistência a esses medicamentos, e que depois vai precisar de fazer medicação da segunda linha, que também é um outro desafio, tanto para o distrito como para o país. Então, o apelo é mesmo as pessoas continuarem a tomar os medicamentos na qual estão inseridos, a linha em que estão inseridos, e quando puderem deslocar-se para fora do distrito, fora da província ou do país, comunicar a unidade sanitária para poder levar ou o medicamento em estoque considerável, dependendo do período em que vão ficar.
0: Lexon William, diretor de saúde, Mulher e Ação Social do Distrito Mabalane, e o tratamento antirretroviral neste distrito a norte de Gaza. João de Chegueda, em Xaxai.
2: Triplicou o número de mulheres grávidas do distrito de Herata em Nampula que recorreram às maternidades para o parto. As autoridades de saúde apontam como razão as ações de sensibilização das comunidades para que as mulheres grávidas adiram às consultas pré-natal e à maternidade para um parto seguro. Vitorino Cumbucano.
3: A diretora do Serviço de Saúde de Mulher e Ação Social de Herata, Lucinda Raul, de janeiro a março deste ano, mais de 4.700 parturientes afluíram às unidades sanitárias contra 1.420 do igual período de 2025. Igualmente, o setor de saúde no distrito de Herata está satisfeito pela adesão de mulheres em consultas pré-natal, que é uma das questões chaves para um parto seguro e garantia da saúde da mãe e do bebê. No primeiro trimestre deste ano, cerca de 9 mil mulheres participaram das consultas pré-natal contra 6.700 do mesmo período de 2025.
4: Para termos um parto digno, é preciso que uma mulher tenha seguimento correto, possa ter uma gravidez saudável, para ter um resultado bom. E notamos que, em relação à consulta pré-natal, há boa aderência, mas o que nós precisamos saber é que é importante também que esta consulta seja de qualidade, que as mulheres abram a ficha pré-natal o mais cedo possível, para pelo menos tenha no mínimo 6 consultas pré-natais, e essas consultas sejam consultas que ela tenha o pacote completo, que vai fazer as profilaxias todas para prevenir doenças e também possa ajudar a identificar precocemente qualquer complicação que possa advir durante o processo.
3: Lucinda Raul, diretora distrital de saúde, mulher e ação social de Herata, e a participação da mulher grávida em consulta pré-natal e a maternidade para parto seguro. Vitorino Gumcan, em Nampula.
2: Continuamos em Nampula, onde 4 mil empregos sazonais estão a ser gerados no município de Nampula, com a campanha massiva de recolha de lixo na urbe. O movimento denominado Campanha Lixo de Ouro foi lançado há 2 semanas e comprou lixo das comunidades. Lúcia Máquina.
5: Estes dados foram tornados públicos esta sexta-feira pelo presidente do Conselho Municipal da cidade de Nampula, Luís Jiquira, na entrega de 80 contentores de lixo, dos quais 30 unidades com capacidade de 4 toneladas e 50 de 1 tonelada. No ato da entrega dos contentores, o edil de Nampula anunciou que arranca a 1 de julho próximo a recolha de resíduos sólidos no período noturno e pede a colaboração dos municípios na colocação dos mesmos nos contentores e que o Conselho Municipal está a comprar o lixo. Explica.
6: Já gastamos quase 300 mil meticais no lixo de ouro. Quando nós estávamos a dizer que íamos trazer esse conceito de lixo de ouro, parecíamos que éramos malucos. Ninguém acreditava. Como é que é possível se pagar lixo? Já estamos a pagar lixo e a população está muito satisfeita e está a ajudar na recolha de lixo. É isso que nós queremos trabalhar, município, comunidade. Porque essa questão de lixo, meus caros, não é uma responsabilidade só do Conselho Municipal. Esses contentores que hoje estamos aqui a receber, vamos meter mais próximo das nossas comunidades, porque o combate a lixo é zero na nossa cidade.
5: Nita Fernando e Feliz Bila, do Fórum da Recolha e Venda de Lixo, enaltecem este projeto de compra de resíduos sólidos pelo Conselho Municipal e apelam para a colocação do lixo em postos já identificados.
7: Vivo no posto administrativo de Napipini, já começamos a fazer recolha do lixo e apelar à população em geral para as pessoas não poderem te dar lixo de qualquer maneira, pôr nos contendores na hora exata.
8: E em cada posto administrativo existem associações a trabalhar. Arrancamos há dias atrás com uma campanha de sensibilização dos moradores, dos munícipes, em como deitar lixo e onde também depositar o lixo.
5: Sentimento de alguns cidadãos pelas oportunidades de emprego criados no âmbito da campanha de lixo de ouro em implementação pelo Conselho Municipal da cidade de Nampula, que visa a compra de resíduos sólidos. Lúcia Máquina, em Nampula.
2: No distrito de Coamba, no Niassa, jovens empresários carecem de financiamento para o desenvolvimento de empresas. São jovens que operam nas áreas de agricultura, agroprocessamento, agronegócio, turismo, apicultura, artes e cultura e desenho gráfico. Jornalista Fernando Domas.
9: Proprietário de micro, pequenas e médias empresas, os jovens afirmam terem remetido os seus projetos ao governo local para serem financiados através do Fundo de Desenvolvimento Económico Local, mas foram reprovados. Os jovens empresários afirmam que a falta de linhas de crédito para financiamento está na origem da fraca sobrevivência das micro, pequenas e médias empresas na região.
10: Conheço a área na qual tenho estado a operar, mas quando se fala de oportunidades, penso que talvez não me enquadro com a fórmula que tem estabelecido para obter o financiamento.
11: Como um jovem empreendedor iniciante, tenho tido dificuldades naquilo que é o financiamento. Sempre existido aqueles que são os parâmetros de bens de garantia. E nem todo jovem empreendedor iniciante tem bens de garantia.
12: É um pouco complicado. Eu que sou jovem, estou a começar, pagar as mesmas taxas que o empresário que já se consolidou. Então, seria bom para nós que houvesse um pacote especial.
9: O diretor-geral do Instituto para a Promoção de Pequenas e Médias Empresas, Félix Malatz, pediu aos jovens para não se limitarem a remeter projetos para o Fidel. Tem outras linhas de financiamento, como o Programa Emprega, Agro Jovem do Gapi e Fundo Nacional de Desenvolvimento Sustentável.
13: E todas essas alternativas procuram criar espaço para que as pequenas e médias empresas possam se financiar. Há fundos, sim senhora, que não são fundos com condições comerciais dos bancos comerciais. Os bancos podem ser os intermediários diretos, mas as condições negociadas e proporcionadas pelo governo, elas podem ser muito mais confiáveis e muito mais benéficas para o nível e para as atividades das pequenas e médias empresas.
9: Félix Malata, diretor-geral do Instituto para a Promoção de Pequenas e Médias Empresas e as iniciativas que visam alavancar as micro, pequenas e médias empresas no país. Fernando Damas, Enxing.
2: Jornal da Noite, daqui a pouco notícias do desporto e da atualidade internacional. Para já, agentes económicos queixam-se de cobranças ilícitas feitas pela Polícia da República de Moçambique durante a travessia da fronteira com o Malawi, em TAT. São valores cobrados sem, no entanto, a emissão de algum comprovativo. Otília Benedito.
14: No dizer dos agentes econômicos daquele distrito, são cobrados valores altos que não correspondem com a mercadoria em causa. Segundo a denúncia, o processo de pagamento acontece fora dos procedimentos legais, ou seja, sem emissão de documentos justificativos, os comerciantes são obrigados a pagar pela mesma mercadoria por várias vezes.
15: Temos que pagar na fronteira, da fronteira para cá, tem mais de uma cancela aqui. Chegamos aí, temos que pagar de novo. Já vão ver que estão trabalhando para eles.
14: As denúncias foram apresentadas à secretária do Estado no encontro que manteve esta sexta-feira com os agentes econômicos em Doha. Cristina Mafumo repudia os atos e promete trabalho para o combate à corrupção na província.
16: Agradecemos e nós esperamos que dentro desses dias vamos criar uma equipe para poder trabalhar, para podermos esclarecer este fenômeno. E queremos repudiar estes atos que minam a imagem da nossa defesa, minam a imagem da administração pública.
14: No entanto, o comandante provincial da PRM, Temixona Afonso, pediu às vítimas para que apresentem nomes dos membros da corrupção envolvidos para a sua responsabilização.
17: Quanto à Polícia da República de Moçambique, sobretudo no que ali foi referenciado, não há competência para exigir qualquer valor na linha de fronteira. Havendo esses localmente, podem ser denunciados, quer no Comando Distrital da Polícia, quer ao Excelentíssimo Senhor Administrador, ou mesmo ao Ministério Público, para esses envolvidos serem responsabilizados criminalmente, porque, por lei, este é um ato de corrupção.
14: Mixona Afonso, comandante provincial da PRM Entete, esclareceu não ser função da corporação a cobrança de taxas relativas à importação e exportação de mercadorias de e para o território nacional. De Tete, Otília Bendito.
2: Agora o desporto em destaque à 7ª jornada do Moçambola.
18: O Costa do Sol consentiu hoje, na capital do país, empate caseiro diante da União Desportiva de Songo a 2 golos em jogo da 7ª jornada do Campeonato Nacional de Futebol da 1ª Divisão Moçambola 2026, disputado no Campo dos Canarinhos. No final do jogo, o treinador da formação do Costa do Sol, Horácio Gonçalves, defendeu que a equipa fez um grande jogo.
19: Foi um grande jogo, sorte para aqueles que aqui vieram, que realmente assistiram a um excelente espetáculo. Duas equipas prontas a disputar o jogo pelo jogo. Acho que na parte final, prontos, mais o Costa do Sol, não é? Também com o ascendente que nós tivemos e com o passar de tempo, enfim, do guarda-redes, mas são estratégias, respeito, mas houve claramente um ascendente de parte do Costa do Sol. Mas acima de tudo foi um grande jogo, foi um bom espetáculo. Golos, vamos chamar assim, esquisitos, não foram os golos normais. Acho que este jogo até merecia golos de mais belo efeito, mas pronto, é o futebol. De qualquer das formas, pronto, são duas equipas que vão estar na luta, apesar das adversidades que temos tido até agora, de lesões, de chatices, mas conseguimos responder e isso é que é importante.
20: Taticamente, como é que analisa o seu Costa do Sol?
19: Não, estivemos bem, os jogadores estiveram perfeitos, acho que ficou claro o ascendente da equipa ao longo de todo o jogo. Acho que tivemos nós a posse de bola, fomos mais fortes nesse aspecto, conseguimos pressionar o adversário a saída da sua área. Pronto, sim, acho que faltou-nos foi realmente mais um gol do que era preciso, realmente.
18: Já o treinador da União Desportiva de Songo, Daud Razak, elogiou a exibição do seu conjunto, lamentou o empate e reiterou confiança para o futuro.
21: São duas equipas que lutam pelo mesmo objetivo. Tivemos uma primeira parte em que Costa do Sol acabou sendo um bocado mais dominador, em que andou mais tempo no nosso meio campo. Depois nós deixámos ali jogar um bocadinho eles na primeira fase de construção e eles procuravam os corredores exteriores e depois ganhavam a altura no último terço. Era esse o objetivo deles. Na segunda parte fomos diferentes. Mais dominadores, mais pressionantes, mais concentrados, mais futebol, mais bola. E penso que na segunda parte podíamos ter feito um outro resultado. Mas pronto, fica aqui a repartição de pontos. O que não dá para ganhar não se perde. Mas agora é pensar no próximo jogo.
20: Mister, 4 golos em situações de bola parada.
21: Sim, ainda dá para perceber que as equipas estavam muito bem encaixadas em termos táticos. Né? E quando assim é assim que acontece. Aliás, hoje em dia o futebol começa a ser ditado por esquemas táticos. Onde quando as equipas encaixam-se muito uma na outra, é o detalhe que faz o gol.
20: Qual é a situação clínica do Infren e do Paulo?
21: Ah, agora é muito prematuro para estar a falar nisso. Só depois de ver, mas espero que não seja nada grave. Porque já temos algumas lesões aí também na equipa, mas por aquilo que dá a entender, não será nada agradável.
18: Costa do Sol consentiu este sábado na capital do país empate caseiro diante da União Desportiva de Songo a 2 golos em jogo da 7ª jornada do Moçambola 2026. Ainda este sábado, o Ferroviário de Lixinga impôs um empate sem abertura de contagem frente ao Ferroviário de Nacala. No prosseguimento da ronda este domingo, às 15 horas, o Ferroviário de Maputo defronta o Ferroviário da Beira, o Machaquene recebe o Xingalo de Tete, a Associação Beleque Bull de Maputo joga diante da Liga Desportiva de Sofala e o Bahia de Pemba bate-se com a Associação Desportiva de Vilanculo.
2: Carlos Calisto, do RM Desporto. Notas do estrangeiro, o número de mortos provocados pela epidemia da Ebola na República Democrática do Congo subiu para 245 Entre os 933 casos confirmados desde a declaração oficial de surto a 15 de maio no leste do país, a Derek Magaia, da nossa redação central.
0: As autoridades de saúde informaram ainda que 80 pessoas recuperaram da doença e tiveram alta hospitalar, enquanto 416 continuam internadas nos centros de tratamento. O ministro da Saúde da República Democrática do Congo, Samuel Kamba, afirma que o país está a reforçar a capacidade de resposta à epidemia, com mais de 500 camas disponíveis para atender novos pacientes. O governante garantiu que, para já, não está previsto o confinamento na cidade de Buinia, epicentro do surto, sendo a prioridade a detenção precoce dos casos, o tratamento gratuito dos doentes e a sensibilização das comunidades. O surto foi declarado oficialmente a 15 de maio na província de Ituri, junto às fronteiras com Uganda e o Sudão do Sul, mas já se estendeu às províncias de Kivu do Norte e Kivu do Sul. A epidemia atingiu igualmente Uganda, onde foram confirmados 19 casos, incluindo 14 importados da República Democrática do Congo e 2 mortes. A Organização Mundial da Saúde considera que a epidemia é uma emergência de saúde pública e de importância internacional. A Agência das Nações Unidas alerta que a estirpe bundibugio do vírus ébola apresenta uma taxa de mortalidade entre 30% e 50% e que, até o momento, não existe vacina autorizada nem tratamento específico para esta variante.
2: Adérito Magaia, da nossa redação central. Ainda no estrangeiro, o Irã anunciou este sábado o encerramento ao tráfego marítimo no Estreito de Hormuz, como consequência dos ataques de Israel contra o Líbano. O regime iraniano diz que esta primeira medida constitui uma resposta à violação da promessa por parte de Israel e que, caso a agressão continue, serão planeadas e tomadas medidas adicionais. O Irã tinha encerrado esta passagem estratégica entre o Oceano Índico e o Golfo Pérsico, por onde passava 1/5 da produção mundial de petróleo após os ataques de Israel e dos Estados Unidos em 28 de fevereiro. A reabertura do estreito estava prevista no memorando de entendimento assinado na quarta-feira pelo presidente norte-americano Donald Trump e pelo homólogo iraniano Massoud Pezeshkian, com vista ao início de negociações para pôr fim a um conflito no Médio Oriente. Instantes finais do Jornal da Noite. Temperaturas máximas previstas para amanhã, domingo. Pemba poderá chegar aos 29 graus centígrados. Tete, 27 para Beira. Quilimane e Nampula prevê-se a máxima de 26 graus centígrados de máxima. Maputo, em Iamban, 25. Vilanculo, 24. Chimoio, 20. Lixinga, 19 graus centígrados. Os títulos que fizeram esta edição do Jornal da Noite, hoje sábado: pouco mais de 4 mil pacientes estão a receber tratamento antirretroviral no distrito de Mabalan, província de Gaza. O número de pacientes aumentou nos primeiros 3 meses deste ano. Antigos presidentes da Frelimo, Joaquim Chissano e Armando Guebuza, pedem franqueza nos debates na 11ª Conferência Nacional de Quadros do Partido, que tem lugar em agosto. No estrangeiro, Irão volta a fechar o Estreito de Hormuz após ataques de Israel contra o Líbano. Fica por aqui esta edição do Jornal da Noite. 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Às 21 horas vem um novo serviço informativo. Recebo os cumprimentos de Nelson Moando e Sidónio Pires, que fizeram esta edição. Boa noite.
1: 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São em toda a República de Moçambique 20 horas.
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1: De volta aos estúdios do Emissor Provincial da Rádio Moçambique na Zambézia, para darmos lugar primeiro ao espaço do Bloco das Informações de Utilidade Pública e logo depois, música variada.
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0: Alô?
1: Oi.
0: Tudo bem?
1: Amiga, sabe, estás de me ligar? Estava a dormir, que? Qual a ideia?
0: Ah, não tenho ideia. Estou a desfilar hoje. Continuação de onde?
1: Ah, é?
0: Já, vamos à festa dos cambas, festa de cunha.
1: Mas, ei, ali paga-se entrar.

20h56, esta continua a ser a presença amiga da Rádio Moçambique, emissora provincial da Zambésia, a voz da G-Pro com presença inconfundível de Nelson Nyashungu e este Goose Republic. Às 21h acompanha as notícias em cadeia nacional, depois regressamos com mais música. Hoje só Brazuca é a demo de Trouble Music.

0: E são em toda a República de Moçambique 21 horas. Vamos já seguir ao encontro dos colegas em Maputo para a transmissão das notícias a esta hora. Hoje é sábado.
1: Muito boa noite, Olga e ouvinte. O Presidente da República, Daniel Chapo, dirige este domingo a cerimónia de abertura da 5ª edição do Presidential Golf Day, First Lady Golf Classic e Kids Golf Series, que terá lugar no Clube de Golfo da Plana, na cidade de Maputo. Um comunicado da Presidência da República refere que a iniciativa insere-se nos esforços de promoção do desporto, da convivência social e de estilos de vida saudáveis, ao mesmo tempo que contribui para posicionar Moçambique como um destino africano de referência para o turismo de golfe. Ainda este domingo, o chefe do Estado participa no jantar oficial da gala Presidential Golf Day e First Lady Golf Classic deste ano. A ministra da Educação e Cultura, Samaria Tovela, reitera que o pagamento aos professores das horas extraordinárias em atraso está a ser efetuado de forma paulatina. Detalhes pelo jornalista Efraim Macitela.
2: A governante, que falava em Inhambane, apela à calma no seio da classe docente e garante que todos os valores devidos serão liquidados na totalidade. Para Samaria Tovela, não existem motivos para a paralisação das atividades letivas, um cenário que privaria as crianças do direito constitucional ao ensino. A ministra explica ainda que, paralelamente ao esforço para liquidar os retroativos, a prioridade máxima do executivo reside na estabilidade mensal dos docentes de Inhambane, Efraim Macitela.
1: O presidente honorário da Frelimo, Joaquim Chissano, afirma que a 11ª Conferência Nacional de Quadros deste partido, a decorrer em agosto próximo em Chimoio, província de Manica, servirá para aprimorar as políticas de governação rumo ao desenvolvimento do país. Joaquim Chissano diz que no encontro de Chimoio, os quadros da Frelimo, a vários níveis, terão a oportunidade de debater de forma aberta e construtiva os constrangimentos e propor soluções com vista a garantir o crescimento do país.
3: Eu penso que nesta conferência vamos consolidar as ideias, porque como eu estou habituado a discutir-se profundamente, sem receios, buscando uma crítica positiva para construir. Portanto, uma crítica construtiva para nós tomarmos as decisões mais corretas para o nosso avanço. Porque vamos ter sempre erros na nossa marcha. Nós vemos grandes países que erram tanto, de tal forma que até parece que estão interessados em ver o mundo ser destruído. Mas pronto, o que é necessário é corrigir, acrescentar os valores que encontramos na discussão para podermos desenvolver o país e desenvolvermos a nós próprios também.
1: Presidente honorário da Frelimo, Joaquim Chissano. Ainda no âmbito da 11ª Conferência Nacional de Quadros da Frelimo, o presidente honorário desta formação política, Armando Guebuza, aponta o tema sobre a conquista da independência económica como sendo o assunto que poderá estar nos centros do debate no seio dos delegados à Conferência de Chimoio.
4: Nós precisamos de ser independentes economicamente. Mas independência económica não significa que só nós é que devemos viver bem. Só nós é que devemos beneficiar dessa economia. Significa que ninguém seja discriminado. Basta que cumpra com os seus deveres. Todos os moçambicanos, independentemente do partido que esteja, também devem beneficiar. São moçambicanos. A luta pela independência era para a independência de quem? Das pessoas. Então, essas pessoas devem estar unidas e devem beneficiar, naturalmente, cumprindo com os seus deveres.
1: Antigo presidente de Moçambique e presidente honorário da Frelimo, Armando Guebuza. As autoridades de saúde do distrito de Herate, na província de Nampula, intensificam as ações de sensibilização junto das comunidades para incentivar as mulheres grávidas a aderirem a consultas prenatais e a procurarem as maternidades para um parto seguro. De janeiro a março deste ano, mais de 4.700 parturientes recorreram às unidades sanitárias para dar à luz, contra 1.420 do mesmo período de 2025, o que representa um aumento significativo. A diretora do Serviço Distrital de Saúde, Mulher e Ação Social de Herate, Lucinda Raul, afirma que também cresceu a adesão às consultas prenatais, consideradas fundamentais para garantir a saúde da mãe e do bebê.
5: Para termos um parto digno, é preciso que uma mulher tenha seguimento correto, possa ter uma gravidez saudável, para ter um resultado bom. E notamos que, em relação à consulta pré-natal, há boa aderência, mas o que nós precisamos saber é que é importante também que esta consulta seja de qualidade, que as mulheres abram a ficha pré-natal mais cedo possível, para pelo menos tenha no mínimo 6 consultas pré-natais, e essas consultas sejam consultas que ela tenha o pacote completo, que vai fazer as profilaxias todas para prevenir doenças e também possa ajudar a identificar precocemente qualquer complicação que possa advir durante o processo.
1: No primeiro trimestre deste ano, cerca de 9 mil mulheres realizaram consultas pré-natais contra 6.600 do período homólogo de 2025. O setor considera estes indicadores um reflexo positivo das campanhas de sensibilização em curso. No desporto, o Costa do Sol consentiu este sábado um empate diante da União Desportiva do Songo a 2 golos em jogo da 7ª jornada do Campeonato Nacional de Futebol da 1ª Divisão, Sombola 2026, disputado no campo dos Canarinhos. Ainda este sábado, o Ferroviário de Lixinga impôs um empate sem abertura de contagem diante do Ferroviário de Nacala. No prosseguimento da ronda este domingo às 15 horas, o Ferroviário de Maputo defronta o Ferroviário da Beira. O Machaquén recebe o Xingal de Teta, a Associação Black Bulls de Maputo joga diante da Liga Desportiva de Sofala e o Bahia de Pemba bate com a Associação Desportiva de Sofala. Atualidade internacional, o número de vítimas mortais da epidemia de Ébola na República Democrática do Congo subiu para 245 entre os 93 casos confirmados desde a declaração oficial do surto a 15 de maio no leste do país. O balanço anterior apontava para 232 mortos em 896 casos. As autoridades de saúde informaram ainda que 80 pessoas recuperaram da doença e tiveram alta hospitalar, enquanto 416 pacientes permanecem internados nos centros de tratamento. O tempo, a cidade de Lixinga poderá ser este domingo a mais fresca do país, com 19 graus centígrados de máxima, seguida de Chimoio com 20 graus, Vilanculo 24. As cidades de Maputo, Xaixá e Inhambane poderão registrar 25 graus, Beira, Quelimane, Nampula 26 graus de máxima, Pemba 29 graus centígrados de temperatura máxima. Apresentamos as notícias próximas à meia-noite.
0: Está completo o simultâneo com a antena nacional da Rádio Moçambique e são precisamente em toda a República de Moçambique 21 horas e 8 minutos. Somos a Rádio Moçambique, emissora provincial da Zambésia.
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0: Regressamos para os estúdios do emissor provincial da Rádio Moçambique na Zambésia para darmos lugar ao espaço de música variada. E começamos com a voz da Eva Repdiva e Gerilson Israel. Vamos até às 23h55.

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0: 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Música variada.
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0: Quem me dera. Vamos até a Angola ao encontro de. Pato, povo de Angola. É música variada aqui nas antenas de Rádio Moçambique, emissora provincial de Zambésia.

Sábado. Mantemos em Angola e aí a altura temos o encontro do GSSP. Sacrifício, suor, paixão.

Somos a Rádio Moçambique, emissora provincial da Zambésia. Transmitimos a partir dos estudos em Quelimane. É música variada em noite de sábado, 23:15. Olha, amigo ouvinte, acompanhe música variada. Já agora vamos até a Cabo Verde, depois de termos estado em Angola. São os 4 Plus, meninas bonitas.

0: Milton Ramallo.
1: Bonitas, oh, bonitas, cubanas, mexicanas, meninas bonitas, mexicanas, cubanas, meninas bonitas,
0: brasileiras. Vamos continuar a oferecer música variada aqui nas antenas de rádio Moçambique, em tropa oficial da Zambésia.
1: Colombianas, cubanas,
0: 23 e 20 minutos. E à altura teremos o encontro de Young W e Ana Joy.
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0: são 23 horas e 31 minutos. Somos da Rádio Moçambique, emissora produção de Zambésia. Transmitimos dos estudos em Climane, música variada.
1: Oi, favor.
0: Isso aqui é fim de semana.
1: Cura, amor.
0: Cabo Love Projeto. Vamos até Angola. Convidamos a voz de Pato e o tema Povo de Angola.

0: Estamos aqui nas antenas da Rádio Moçambique, emissor provincial de Zambé. Sempre que o amor me quiser, continuamos a oferecer músicas de Angola com a voz dos ex-SP.
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0: 23:40. Aí estão. Esse SP não vai parar.
1: E o milênio. Vamos saber.

0: 5:20 ponta final deste espaço de emissão em português aqui nas antenas da Rádio Moçambique, emissor provincial da Rádio Moçambique aqui na Zambésia.
1: Flappy
0: 23:49, terminamos. Faço votos de uma ótima sintonia a este espaço de emissão aqui em português nas antenas da Rádio Moçambique, emissora provincial da Zambésia. Cele Constância.

0: Especial atenção à atualização das notícias a esta hora, apresentadas por Nelson Moando. Muito boa noite.
1: Boa noite. O Presidente da República, Daniel Chapo, dirige este domingo a cerimónia de abertura da 5ª edição do Presidential Golf Day, First Lady Golf Classic e Kids Golf Series, que terá lugar no Clube de Golfo da Plana, na cidade de Maputo. Um comunicado da Presidência da República refere que a iniciativa insere-se nos esforços de promoção do desporto, da convivência social e de estilos de vida saudáveis, ao mesmo tempo que contribui para posicionar Moçambique como um destino africano de referência para o turismo de golfe. Ainda este domingo, o chefe do Estado participa no jantar oficial da gala Presidential Golf Day e First Lady Golf Classic deste ano. A ministra da Educação e Cultura, Samaria Tovela, reitera que o pagamento aos professores das horas extraordinárias em atraso está a ser efetuado de forma paulatina. Detalhes pelo jornalista Efraim Macitela.
2: A governante, que falava em Inhambane, apela à calma no seio da classe docente e garante que todos os valores devidos serão liquidados na totalidade. Para Samaria Tovela, não existem motivos para a paralisação das atividades letivas, um cenário que privaria as crianças do direito constitucional ao ensino. A ministra explica ainda que, paralelamente ao esforço para liquidar os retroativos, a prioridade máxima do executivo reside na estabilidade mensal dos docentes de Inhambane. Efraim Macitela.
1: O presidente honorário da Frelimo, Joaquim Chissano, afirma que a 11ª Conferência Nacional de Quadros deste partido, a decorrer em agosto próximo em Chimoi, província de Manica, servirá para aprimorar as políticas de governação rumo ao desenvolvimento do país. Joaquim Chissano diz que no encontro de Chimoi, os quadros da Frelimo, a vários níveis, terão a oportunidade de debater de forma aberta e construtiva os constrangimentos e propor soluções com vista a garantir o crescimento do país.
3: Eu penso que nesta conferência vamos consolidar as ideias, porque como eu estou habituado, ele discute-se profundamente, sem receios, buscando uma crítica positiva para construir. Portanto, uma crítica construtiva para nós tomarmos as decisões mais corretas para o nosso avanço. Porque vamos ter sempre erros na nossa marcha. Nós vemos grandes países que erram tanto, de tal forma que até parece que estão interessados em ver o mundo ser destruído. Mas pronto, o que é necessário é corrigir, acrescentar os valores que encontramos na discussão para podermos desenvolver o país e desenvolvermos a nós próprios também.
1: Presidente honorário da Frelimo, Joaquim Chissano. Ainda no âmbito da 11ª Conferência Nacional de Quadros da Frelimo, o presidente honorário desta formação política, Armando Guebuza, aponta o tema sobre a conquista da independência económica como sendo o assunto que poderá estar nos centros do debate no seio dos delegados à Conferência de Chimoio.
4: Nós precisamos de ser independentes economicamente. Mas independência econômica não significa que só nós é que devemos viver bem. Só nós é que devemos beneficiar dessa economia. Significa que ninguém seja discriminado. Basta que cumpra com os seus deveres. Todos os moçambicanos, independentemente do partido que esteja, também devem beneficiar. São moçambicanos. A luta pela independência era para a independência de quem? Das pessoas. Então, essas pessoas devem estar unidas e devem beneficiar, naturalmente, cumprindo com os seus deveres.
1: Antigo presidente de Moçambique e presidente honorário da Frelimo, Armando Guebuza. As autoridades de saúde do distrito de Herate, na província de Nampula, intensificam as ações de sensibilização junto das comunidades para incentivar as mulheres grávidas a aderirem a consultas prenatais e a procurarem as maternidades para um parto seguro. De janeiro a março deste ano, mais de 4.700 parturientes recorreram às unidades sanitárias para dar à luz, contra 1.420 do mesmo período de 2025, o que representa um aumento significativo. A diretora do Serviço Distrital de Saúde, Mulher e Ação Social de Herate, Lucinda Raul, afirma que também cresceu a adesão às consultas prenatais, consideradas fundamentais para garantir a saúde da mãe e do bebê.
5: Para termos um parto digno, é preciso que uma mulher tenha seguimento correto, possa ter uma gravidez saudável, para ter um resultado bom. E notamos que, em relação à consulta pré-natal, há boa aderência, mas o que nós precisamos saber é que é importante também que esta consulta seja de qualidade, que as mulheres abram a ficha pré-natal mais cedo possível, para pelo menos tenha no mínimo 6 consultas pré-natais, e essas consultas sejam consultas que ela tenha o pacote completo, que vai fazer as profilaxias todas para prevenir doenças e também possa ajudar a identificar precocemente qualquer complicação que possa advir durante o processo.
1: No primeiro trimestre deste ano, cerca de 9 mil mulheres realizaram consultas pré-natais contra 6.600 do período homólogo de 2025. O setor considera estes indicadores um reflexo positivo das campanhas de sensibilização em curso. No desporto, o Costa do Sol consentiu este sábado um empate diante da União Desportiva do Songo a 2 golos em jogo da 7ª jornada do Campeonato Nacional de Futebol da 1ª Divisão, Sombola 2026, disputado no campo dos Canarinhos. Ainda este sábado, o Ferroviário de Lixinga impôs um empate sem abertura de contagem diante do Ferroviário de Nacala. No prosseguimento da ronda este domingo às 15 horas, o Ferroviário de Maputo defronta o Ferroviário da Beira. O Machaquén recebe o Xingal de Teta, a Associação Black Bulls de Maputo joga diante da Liga Desportiva de Sofala e o Bahia de Pemba bate com a Associação Desportiva de Sofala. Atualidade internacional, o número de vítimas mortais da epidemia de Ébola na República Democrática do Congo subiu para 245 entre os 93 casos confirmados desde a declaração oficial do surto a 15 de maio no leste do país. O balanço anterior apontava para 232 mortos em 896 casos. As autoridades de saúde informaram ainda que 80 pessoas recuperaram da doença e tiveram alta hospitalar, enquanto 416 pacientes permanecem internados nos centros de tratamento. O tempo, a cidade de Lixinga poderá ser este domingo a mais fresca do país, com 19 graus centígrados de máxima, seguida de Chimoio com 20 graus, Vilanculo 24. As cidades de Maputo, Xai-Xai e Inhambane poderão registrar 25 graus, Beira, Quelimane, Nampula 26 graus de máxima, Pemba 29 graus centígrados de temperatura máxima. Apresentamos as notícias próximas às 5 horas.

0: 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A justiça deve ser um direito universal, efetivo e garantido a cada cidadão moçambicano, em toda a nossa extensão territorial. Isto exige decisões concretas. Aproximar a justiça dos cidadãos, através da descentralização efetiva dos serviços judiciais e da criação de mais pontos de acesso à justiça nas zonas periféricas e rurais deste nosso vasto Moçambique. Reforçar o IPAJ, o nosso Instituto de Patrocínio e Assistência Judiciária, dotando-o de mais meios humanos, financeiros e tecnológicos que lhe permitam cumprir efetivamente a sua missão de garantir assistência jurídica gratuita a quem dela necessita.
1: Presidente da República, Daniel Chapo.

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